E trai, então quer dizer que você era infeliz no nosso relacionamento. Segunda que cê é quando me deixa e sai. Então se administrava três, quatro ao mesmo tempo.

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3: Agora é ver, hein? 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

0: 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Bom dia, amigo ouvinte, bom dia, amiga ouvinte, queridos irmãos, muito bom dia. Uma quarta-feira, começando o dia com a palavra do Senhor, a palavra que toca o seu coração, uma palavra de fé, amor e esperança, aqui na Rádio Ondas, 97,7, em toda a região dos lagos. ondasfm.com.br e ainda no aplicativo Ondas FM App. Receba nossa oração, nosso agradecimento e carinho. É mais um lindo dia iniciando quarta-feira ao vivo, 8 de julho de 2026. Vamos juntos até às 8 da manhã, o Café com Cristo, um programa da Igreja Batista no Braga. Eu, Leandro França, e o pastor Neemias Lima, direto da Igreja Batista no Braga. Olá, pastor Neemias. Bom dia, pastor.
1: Bom dia, meu amigo Leandro França, que alegria falar com você nesta manhã tão linda, né? Um pouquinho fria, embora a temperatura ali no termômetro não seja tão baixa assim. Nós estamos com 22 graus, mas um dia mais ameno, e a gente está aqui feliz e alegre. Já tem aqui um grupo maravilhoso para começar esse encontro de oração, que já está aqui. A nossa jornada de oração a semana toda, Leandro, tem sido bênção, e nós vamos iniciar o dia fazendo uma oração. O diácono José Marco de Souza vai fazer esta oração, pedindo a Deus que abençoe todos os ouvintes, todas as pessoas, no nome de Jesus.
0: Amém, pastor. Vamos juntos orar.
2: Pai querido, Pai amado, Senhor, nós te agradecemos, Pai, por mais este dia que o Senhor nos concedeu, Pai, pela essa noite de sono reparador, Senhor. Pedimos, Senhor, por cada ouvinte, Senhor, que está ouvindo esse programa, Pai, que tu possa estar abençoando a cada um deles, ó Pai, que tu possa estar abençoando nas necessidades de cada um que tiver, ó Pai. Ó Pai amado, nós cremos em ti, ó Pai. Nós somos gratos a ti, porque tu tens sido um Deus maravilhoso e bondoso para conosco, ó Pai. Abençoa também o Leandro França, ó Pai, na direção desse programa, ó Pai. Dá ele cada dia mais saúde, sabedoria, vida dos altos céus, ó Pai. Muito obrigado, Senhor, por tudo, ó Pai. Abençoa cada irmão aqui presente, ó Pai. Essas bênçãos, Senhor, eu te peço e te agradeço. Sei que merecimento, Pai, nenhum temo, mas é em nome do teu Filho amado Jesus, que vive e reina por todos sempre. Amém.
0: Amém, amém.
1: Muito bem, Leandro. Então, assim a gente inicia a nossa jornada de oração e a nossa manhã com Deus missionária, né? E hoje coincide com a jornada de oração o dia inteiro. Então, a sala de oração o dia inteiro recebe pessoas que vêm aqui orar. E à noite estaremos juntos aqui na celebração, se Deus quiser, que é hoje o dia da família, Ministério da Família, e a gente vai estar aqui junto, eu vou pregar, quando a profecia abençoa a família. Então, quem desejar, vem aqui. E eu tento voltar a falar com você ainda hoje no programa, se Deus quiser, Leandro.
0: Perfeito, pastor Neemias. Um abraço especial a todos os irmãos. Estamos aqui a postos a qualquer momento para nova conexão ao vivo com os nossos irmãos aí na igreja, pastor Neemias.
1: Valeu, Leandro. Um grande abraço.
0: Um grande dia a todos. É a Igreja Batista no Braga, direto conosco. O pastor Neemias Lima já está por lá reunido. Jornada de oração durante toda a quarta-feira. Você é muito bem-vindo. Igreja Batista do Braga, Rua Omar Fontoura, 117, no bairro do Braga, em Cabo Frio. Aqui está só começando o Café com Cristo. Hoje temos ilustres e queridos aniversariantes também. Um registro especial, belos cânticos para adorarmos juntos ao Senhor. Tem a participação do professor Adari Lacerda, pastor Dagoberto Denise Marambaia. Aquele abraço especial aos amigos também. E a sua participação especial também através do WhatsApp da Rádio Ondas. Para falar com a gente enquanto estamos no ar, o WhatsApp da Rádio Ondas 97401-2957. 97401-2957. Bom dia! Deus abençoe a todos. Uma ótima

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0: 7:12. Todos os dias a gente se encontra aqui com muita alegria. O Café com Cristo, um programa da Igreja Batista no Braga. Receba nossa oração, agradecimento e carinho para participar. 97401-2957. Muito obrigado a todos pela sintonia. Já tem alguns recados especiais chegando, mas eu quero mandar um abraço muito fraterno a quem está aniversariando. Neste dia 8 de julho, uma grande amiga nossa, uma grande amiga do programa também, uma grande amiga minha, a Denise Marambaia, esposa do pastor Dagoberto Caldas, que abrilhanta aqui o Café com Cristo também, com uma participação sempre semanal aqui, segundas, quartas, sextas-feiras, uma mensagem positiva. Hoje é aniversário da Denise Marambaia, nossa amiga também, cantora, pregadora, uma mulher de Deus. Receba o nosso abraço, Denise Marambaia. E nossos votos de muita saúde, muitas bênçãos, realizações, prosperidade, alegria. Feliz aniversário, amiga. Está nos acompanhando nesta manhã, que privilégio, obrigado. Pastor Dagoberto Caldas, também um querido amigo. Denise Marambaia, sua esposa. Deus possa abençoar poderosamente sua vida, Denise. Feliz aniversário. Receba um abraço também do pastor Neemias Lima. E o nosso parabéns especial no Café com Cristo de hoje. Inclusive está chegando o pastor Dagoberto com a sua crônica para esta quarta-feira. Um grande abraço, meus amigos. Estão na estrada, nos dando carona. Deus abençoe. Bom dia. Oi, Vidinho Porto, como vai? Bom dia, Vidinho.
1: Bom dia, meu amigo Leandro França. Bom dia, pastor Neemias.
0: Bom dia.
1: Uma boa quarta-feira para nós. Que Deus abençoe o nosso dia.
0: Amém.
1: Leandrão,
0: pastor. Oi, amigo.
1: Ontem tivemos mais uma noite abençoada, né? Nosso projeto Adorões da Madrugada. Foram servidos ontem 70 quentinhas. Foram doados mais de 30 cobertores, agasalhos, corte de cabelo. Ontem tivemos 15 cortes de cabelos. Ontem foi uma bênção pura. Aquele jantar maravilhoso.
0: Que legal, Vidinho, é ação solidária aí que o pessoal, os Anjos da Madrugada, estão praticando sempre nas terças-feiras aqui na Praça de São Cristóvão. Bom dia, Vidinho, Deus abençoe.
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O Senhor acaba com os planos das nações. Ele não deixa que eles se realizem. Mas o que o Senhor planeja dura para sempre. As suas decisões permanecem eternamente. Feliz a nação que tem o Senhor como seu Deus. Feliz o povo que Deus escolheu para ser dele. Salmos 33, 10 a 12.

Você sabia que Deus tem uma família? Sim, foi Ele mesmo quem criou sua primeira família desde a eternidade. Depois, na Terra, lá no Éden, alguns descendentes se rebelaram desde os céus. Depois, também na Terra. Mas o Senhor não os obrigou a ter o seu sobrenome, quem não quisesse. Por isso, foi enviando filhos e profetas para resgatar sua verdadeira família. Por fim, enviou o seu primogênito para dar o seu sobrenome a quem o reconheceu. Você sabia?

E agora, uma trova de R.M. Cardoso. 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

e para abençoar seu dia. Uma promessa do Senhor. Por esta razão, ajoelho-me diante do Pai, do qual recebe o nome toda a família, nos céus e na terra. Oro para que com as suas gloriosas riquezas, Ele os fortaleça no íntimo do seu ser, com poder por meio do seu Espírito, para que Cristo habite em seus corações mediante a fé. E oro para que vocês, arraigados e alicerçados em amor, possam, juntamente com todos os santos, compreender a largura, o comprimento, a altura e a profundidade, e conhecer o amor de Cristo, que excede todo conhecimento, para que vocês sejam cheios de toda a plenitude de Deus. Aquele que é capaz de fazer infinitamente mais do que tudo o que pedimos ou pensamos, de acordo com o seu poder que atua em nós. A Ele seja a glória na Igreja e em Cristo Jesus por todas as gerações, para todo sempre. Amém. Efésios 3, 14 a 21.

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1: 7h30. Esse é o Café com Cristo, um programa da Igreja Batista no Braga. Esta é a quarta-feira, dia de jornada de oração na igreja. Seja muito bem-vindo à Igreja Batista do Braga, também nesta quarta-feira, dia de jornada de oração, onde grupos estarão intercedendo pelos mais variados motivos, em oração, em comunhão com os irmãos, momento de oração, momento de louvor. É hoje na Igreja Batista no Braga, ao longo de todos os horários. Acabei de falar agora há pouco com o pastor Neemias Lima, ao vivo da igreja, e o pastor Neemias também vai estar pregando hoje à noite. 19h30. Como a profecia pode transformar o seu lar? Nesta quarta-feira, convidamos você e sua família para um tempo especial de aprendizado e bênção com o pastor Neemias Lima, que vai estar ministrando a palavra. Vamos juntos entender o poder de Deus sobre as nossas famílias na série Famílias que Curam. É hoje a celebração, às 19h29. Esperamos por você. Se não puder comparecer presencialmente, acompanhe a transmissão ao vivo pelo YouTube. A Igreja Batista no Braga está na rua Omar Fontoura, 117, no bairro do Braga, em Cabo Frio. E quem está com a gente nesta manhã, mandando aquele bom dia? Oi, Fábio, como vai?
3: Bom dia, Leandro!
1: Mais bom dia!
3: Bom dia, agradecendo a Deus, mais um dia escutando você e Vitinho.
1: Amém.
3: Com o projeto dele, com a graça de Deus, Leandro. Que Deus é muito bom, Leandro.
1: É verdade.
3: Estou acordando agora.
1: É verdade. Um
3: papel um cafezinho quentinho, Leandro.
4: E bênção.
3: Não tá ruim, tá gostoso, é a natureza, é Deus que
4: sim.
3: Tá mandando, Leandro.
4: Correto.
3: Um abraço pra você.
4: Um abraço.
3: Pra todos, Jesus, pra todos os ouvintes da Rádio Ronda, pra Vitinho e pra pastor Neemias. Estamos aí.
4: Tá bom.
3: Aquele abraço.
4: Abraço, Fábio.
3: Pra todo mundo da região dos lagos, da região toda. Aquele abração.
4: Epa, que café maravilhoso, hein, Fábio? Como está o meu amigo Flávio, hein? Dê um abraço especial aí no Flávio também. Se tiver frio, agasalhe esse querido. Um abraço a vocês. Muito obrigado. Amigos do Vinhateiro em São Pedro da Aldeia. Um abraço especial também para Fátima Moraes. Bom dia, amiga Fátima. Mandou uma mensagem assim, ó. Bom dia. Um novo dia nasceu. Receba-o com gratidão. Viva-o com fé. E entregue-os nas mãos de Deus. Amém. Obrigado, Fátima. Um bom dia. Oi, Geraldo. Bom dia, meu amigo.
5: Boa tarde, Leandro França.
4: Boa Geraldo tarde.
5: Mangela, de São Pedro da Aldeia.
4: Obrigado.
5: Respondendo a voz do Zap.
4: Ah, a participação dele para mais tarde já está garantida aqui no programa Região em Foco. Muito obrigado, amigo Geraldo. Um dia feliz e abençoado. Já está ligado conosco também na Rádio Ondas FM e participando sempre aqui de nossa programação com muita gentileza, muita simpatia. Um abraço, meu amigo, a você e sua família. Desejo um dia abençoado. Um abraço especial ao Adriano Rodrigues também, mandando mensagem neste momento exato aqui pra gente. Bom dia, meus amigos. Que Deus nos abençoe. Hoje e sempre, amém. Um abraço, Adriano, a você e sua família. Deus abençoe, bom dia. Bom dia, Vanderlina. Deus abençoe. Bom dia, Valdineia. Oi, Valdineia. Bom dia, Verônica Aleixo e toda a sua família. Pessoas queridas aqui em Porto do Carro, São Pedro da Aldeia também conosco. Muito obrigado. Bom dia. Aquele abraço especial. Mapinha Júnior, Suziane, Léo, toda a família, um dia abençoado, meus amigos. Como é bom tê-los aqui conosco também. Bom dia. E todos os dias pela manhã, o nosso pastor Neemias Lima encaminha para sua lista de contatos o Café com Cristo. Vamos ouvir o Café com Cristo de hoje. E na sequência, quem vem é o Lucas Oliveira para nos explicar como também cada um de nós pode receber o Café com Cristo diariamente no seu WhatsApp.
2: Olá, queridos, olá, queridas. Chegamos com mais um Café com Cristo. José do Egito, um sonhador, parte 8. O plano para matar os sonhos de José ganhou força e seus irmãos orquestraram. Vamos matá-lo e jogar o corpo numa destas cisternas. Diremos que um animal selvagem o devorou. Vejamos em que vão dar os sonhos dele. Gênesis 37, 20. Percebeu a clareza no texto? Eles disseram: vejamos em que vão dar os sonhos dele. O alvo deles não era propriamente José, eram seus sonhos. Fique atento, pois nem sempre quem se opõe a você deseja mesmo atingir você. Na verdade, está se revelando como assassino de seus sonhos. Quando você parar de sonhar, eles se acalmarão. O extraordinário de todo o drama de José é que enquanto surgem os assassinos de sonhos, aparece o dono dos sonhos, Deus. Rubem era irmão mais velho de José por parte de pai. Ele foi instrumento para executar o primeiro livramento de Deus. Ele disse: não lhe tiremos a vida, não derramem sangue, joguem o rapaz naquela cisterna e não lhe façam mal. Gênesis 37, 21 e 22. Ele desejava levá-lo de volta ao pai. Os assassinos podem estar bem próximos, mas o socorro também. Permaneça firme. Ao surgirem os assassinos de sonhos, Deus se apresenta com livramento. Com a bênção do Eterno, Neemias Lima, pastor da Igreja Batista no Braga, Cabo Frio!
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3: As perseguições ao cristianismo, segunda parte. Com a morte de Galério, no ano 311, um novo imperador chamado Constantino veio ocupar o trono do poderoso Império Romano. Esse novo imperador logo reconheceu algo de misterioso nessa nova religião, que continuava a crescer mesmo sob forte perseguição. Supersticioso como era, Constantino viu algo de sobrenatural nessa nova religião. Por isso ordenou uma investigação para descobrir a causa de tal fenômeno. O resultado surpreendeu, pois descobriu que vários de seus auxiliares e membros da família real, inclusive sua mãe, sua esposa e sua filha, eram seguidores secretos do cristianismo. Sem poder mandar matar pessoas tão próximas e sem poder aceitar tal situação sem ficar mal com o povo, Constantino tomou uma atitude honrosa. Durante uma importante batalha, Constantino afirmou ter visto entre as nuvens uma cruz com as seguintes palavras: "Com esse símbolo vencerás." Imediatamente tomou uma atitude que surpreendeu a todos. Mandou tocar retirada e ordenou que seus comandados pintassem uma cruz em seus escudos. Feito isso, retornou à batalha e obteve uma grande vitória contra seus inimigos. O poderoso imperador interpretou essa vitória como uma ordem do próprio Deus para que ele se tornasse cristão. Em seguida, através do Edito de Milão, publicado no ano 313, ordenou o fim das perseguições aos cristãos. Estava assim resolvido um problema, não só de governo, mas também familiar. Ainda em 313, como parte desse plano, Constantino assinou o segundo decreto de Milão, através do qual conseguia liberdade de culto aos cristãos e, consequentemente, cessava-se oficialmente qualquer tipo de perseguição. Com o Edito de Milão, O cristianismo sai da clandestinidade e se mostra mais numeroso do que Constantino esperava. Por isso ele sentiu que agora, com a liberdade garantida, os cristãos cresceriam muito e poderiam, num futuro bem próximo, ameaçar a sua divina autoridade. Diante disso, convocou, no ano 325, os principais líderes do cristianismo para uma reunião, que ficou conhecida como o Concílio de Niceia. Nesse concílio, presidido pelo próprio imperador, foi criada a primeira denominação estatal do cristianismo. Ainda nesse concílio, por sugestão dos próprios líderes religiosos, Constantino assumiu a liderança, sendo entronizado como chefe supremo da igreja, lugar que até então era reservado ao nosso Senhor e Salvador Jesus Cristo. Adari Lacerda.
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4: O Salmo 46 na Bíblia Sagrada é um salmo muito conhecido, sobretudo, não é? Principalmente daqueles que trabalham com a leitura sistemática da Bíblia Sagrada. O Salmo 46 é um salmo que realça o comando, o domínio de Deus sobre todas as coisas. Então, a gente encontra no Salmo mensagens poderosas, marcantes, sobre esse domínio do Senhor. Ele começa assim: Deus é o nosso refúgio e a nossa fortaleza, socorro bem presente na hora da angústia. A tradução chamada Linguagem de Hoje traduz este verso primeiro assim: Deus é o nosso refúgio e a nossa força, socorro que não falta em tempos de aflição. E aí a gente logo tem aqui essa primeira mensagem do Salmo: quem é o nosso refúgio, quem é a nossa fortaleza, quem é que está no comando da nossa história e da nossa vida. O salmista diz: é Deus. Ah, que coisa maravilhosa! Deus é quem comanda a história, Deus é quem comanda a caminhada de sua vida. É muito interessante que, num período, sobretudo, em que há essas polêmicas na vida humana, as pessoas tendem a se esquecer na prática dessa realidade. E elas ficam concentrando, ou então dirigindo a sua crença, não é, para algo relacionado ao comando de ser humano. Não, quem comanda a história é Deus. Quem comanda a sua vida é Deus. Quem comanda a nossa vida é Deus. Quem está no comando de tudo é o Senhor Deus. E Ele é capaz de dirigir toda a história. E lá no final de tudo, Ele sabe tudo sobre nós já. Ele já tem todas as informações, Ele já tem tudo planejado. De modo que eu quero agora dizer para você: se não tenha medo. O Salmo 2, o verso 2 diz: por isso não teremos medo, ainda que a terra seja abalada e as montanhas caiam nas profundezas do oceano. Não teremos medo, ainda que os mares se agitem e rujam e os montes tremam violentamente. Você está com medo de alguma coisa? Surgiu uma enfermidade, um diagnóstico que está preocupando você? Olha, você perdeu de repente o seu trabalho, não é? A empresa fechou, mandou gente embora, você perdeu o seu emprego. Você está com medo do futuro? Você está com medo porque aconteceu alguma coisa relacionada a alguém da sua família? Você está com medo? A Bíblia diz assim: não temeremos, Deus é o nosso refúgio e nossa fortaleza. Eu quero encorajar você agora a não ter medo. Eu quero encorajar você agora a não duvidar. Eu quero encorajar você agora a confiar. Eu quero encorajar você agora a ter certeza de que Deus está no comando de todas as coisas. Ele é o Rei eterno, não é isso? Diz o Salmo, continua, que há um rio que alegra a cidade de Deus, a casa sagrada do Altíssimo. Deus vive nessa cidade e ela nunca será destruída. De manhã bem cedo, Deus a ajudará. As nações ficam apavoradas e os reinos são abalados. Deus troveja e a terra se desfaz. O Senhor Todo-Poderoso está do nosso lado. O Deus de Jacó é o nosso refúgio. Isso. O verso 8 diz: venham, vejam o que o Senhor tem feito. Vejam que coisas espantosas Ele tem feito na terra. Ele acaba com as guerras no mundo inteiro, quebra os arcos, despedaça as lanças e destrói os escudos no fogo. Ele diz: parem de lutar e fiquem sabendo que eu sou Deus. Eu sou o Rei das nações, o Rei do mundo inteiro. O Senhor Todo-Poderoso está do nosso lado. O Deus de Jacó é o nosso refúgio. O verso 10 diz: parem de lutar e fiquem sabendo que eu sou Deus. Alguém pode pensar: opa, Deus então está querendo que eu cruze os braços? Não. A ideia aqui, a linguagem de hoje, talvez não tenha conseguido alcançar. A ideia é o seguinte: fique tranquilo. Aquiete-se, Tenha equilíbrio. Ah, tem hora que a vida apresenta uma situação e a gente, pela nossa insegurança, pelo medo, a gente perde o equilíbrio e a gente se estrambelha todo, não é? E a gente entra numa confusão tremenda. Aí aqui o salmista está dizendo: fique quieto, tranquilize-se, tenha equilíbrio. Não se apavore, não importa o que tenha acontecido com você, não se apavore, Deus está no controle, é o que ele diz aqui, não é isso no verso 10? Eu sou Deus, eu sou o rei das nações. A ideia de que Deus está no centro da cidade é também apresentada. Deus vive nessa cidade, ela nunca será destruída. A ideia de alguém que está cuidando e guardando e protegendo a cidade. Meu irmão, minha irmã, meu amigo, não importa o que esteja acontecendo com você, Deus é o refúgio e fortaleza. Deus está cuidando de você agora. Deus está cuidando da sua vida. Deus está cuidando dos seus problemas. Deus está cuidando dos seus projetos. Se você confiar nele e não ficar com medo, temeroso, aí é cheio de crises, e dizer: Deus, eu descanso em ti, você vai passar por esse vale, você vai passar por essa luta com muito mais tranquilidade, porque Deus está no comando de toda a história. Você quer agora pedir a ele: Senhor Deus, me socorre, me ajuda, me dá condição. Você quer fazer agora uma oração? Tal qual você está, você pode dizer: eu quero, Senhor, eu quero agora me voltar para Cristo, eu quero me voltar para ti, eu quero a tua orientação, me ajuda, Senhor. Faça agora esta oração, em nome de Jesus. Eu vou orar com você logo depois, mas agora tome uma decisão agora, onde você estiver, no nome de Jesus.

0: Quero orar com você agora, vamos falar juntos, vamos fazer aqui uma oração. Eu quero convidar você agora a orar e falar com Deus no seu coração. Aí, vamos juntos? Ó Deus bendito, Pai querido, Pai amoroso, muito obrigado, Senhor, pela tua direção, obrigado pelo teu amor, obrigado pela tua graça, obrigado porque o Senhor cuida de nós, obrigado porque o Senhor tem cuidado das nossas vidas. E agora, Senhor, eu quero te pedir por todos os ouvintes que estão ouvindo aqui o programa, estão tomando uma decisão, estão assumindo um compromisso com Cristo, ó Deus de amor, estende a tua mão de graça, de misericórdia, de paz, Senhor Deus, que nesse momento, com a provisão do céu, as bênçãos celestiais cheguem até esta vida e que haja arrependimento, haja compromisso contigo, haja prioridade em te servir. Ó Deus, cuida mesmo de todos os meus ouvintes, cura os enfermos, sara as feridas. Nós oramos em nome de Jesus. Amém e amém.
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0: Pode fazer contato comigo se quiser, pode falar direto comigo no meu celular pelo WhatsApp, tá bom? 992-252-268. E a gente vai ajudar você. 992-252-268. Quer mais devagar? Não deu pra anotar? 992-252-268. Deus te abençoe.
2: Querido pastor Neemias Lima, e neste momento estamos encerrando o Café com Cristo aqui na Rádio Ondas com esse belo hino. Os irmãos já estão na Igreja Batista no Braga nesta quarta-feira, adorando ao Senhor na jornada de oração, integrados à jornada de oração, um momento especial de comunhão que acontece nas quartas-feiras a partir das 7 horas da manhã e durante todo o dia inteiro de intercessão na igreja. Igreja Batista do Braga, Rua Mar Fontoura, 117, no Braga, em Cabo Frio. 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É hoje, celebração, 19h29, Rua Mar Fontoura, 117, no Braga, em Cabo Frio. Deus abençoe a todos. Bom dia, como é bom estarmos juntos aqui na Rádio Ondas. Quem está chegando agora é o programa Amauri Valério. Eu, Leandro França, volto na sequência às 11h20 com o programa Região em Foco. Fique conosco aqui na Rádio Ondas ao longo de toda a programação e amanhã às 7 da manhã estaremos de volta.

0: Jesus.
1: Amém.
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3: Amém.
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14: Bom dia, bom dia, bom dia para todo mundo que começa amanhã muito bem informado.
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14: Agora eu converso com a repórter Débora Santos.
15: Oi, Carol.
14: Oi, Débora.
15: A Prolagos segue avançando com as obras de ampliação do sistema de esgotamento sanitário em São Pedro da Aldeia. Na Rua do Fogo, está sendo implantada uma nova estação elevatória de esgoto com 283 metros de tubulação. A estrutura será responsável por transportar os efluentes até a rede coletora, aumentando a eficiência do sistema.
14: Ótima notícia, Débora.
12: Prolagos, São Pedro da Aldeia.
15: O engenheiro do setor de engenharia da Prolagos, Luiz Antas, explica a importância da obra.
16: A estação elevatória é fundamental para transportar o esgoto em locais onde o escoamento por gravidade não é suficiente. Com essa implantação, ampliamos a capacidade operacional da rede, tornando o sistema mais eficiente e preparado para acompanhar o crescimento da região.
15: A nova estrutura terá capacidade para bombear até 2 litros de esgoto por segundo e faz parte dos investimentos da Prolagos para ampliar a infraestrutura do saneamento.
17: Eu volto com você, Carol.
14: Obrigada, Débora. Investimentos como esse fortalecem o saneamento e levam mais saúde, qualidade de vida e preservação ambiental. A nossa equipe tá na rua, hein?
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14: E aí, Mayara, quais são as novidades?
17: Carol!
0: O projeto De Olho no Óleo retorna às escolas da área de concessão no mês de julho para mais uma etapa de conscientização sobre o descarte correto do óleo de cozinha usado. A iniciativa leva educação ambiental para estudantes da rede pública e mostra os impactos que o descarte inadequado pode

0: de hábito que faz a diferença para toda a comunidade. Além de evitar danos à rede de esgoto e ao meio ambiente, o óleo coletado é encaminhado para a reciclagem, gerando novos produtos e contribuindo também para a geração de renda das cooperativas parceiras. É uma ação que une educação ambiental, sustentabilidade e responsabilidade social.
1: Além das atividades nas escolas, qualquer morador pode participar da iniciativa realizando o descarte correto do óleo usado nas lojas de atendimento da Prolagos. Volto com você, Carol.
2: Obrigada, Mayara.
3: Prolagos é da gente.
2: A gente se encontra então amanhã no Prolagos da Gente. Até lá.
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0: dia, meu amigo, bom dia, minha amiga, bom dia, minha gente querida. 8 horas e 19 minutos. É, hoje é quarta-feira. É, hoje já é 8 de julho do ano de 2026. Oxe, eita, vai ter velocidade assim, né? É, a gente podia ter essa velocidade no aumento aí, né, das férias, do salário, né, Paulo? E a gente, né, tá aí voando, meu irmão. Então, vamos aproveitar o tempo que Deus nos deu para vivermos aqui na Terra, para que tenhamos, né, as condições de fazer coisas boas. Pode ver, toda hora Deus te oferece oportunidades maravilhosas para você mostrar o coração que tem. Lamentavelmente, algumas pessoas até nem coração tem, né? Então, a você, meu irmão, você que se preocupa com seu semelhante, você que é temente a Deus, você que tem Jesus efetivamente no seu coração como seu exemplo de vida, vá em frente, meu irmão, as vitórias são suas, as vitórias serão nossas, se Deus quiser. Boa quarta-feira, minha gente!
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0: Eita, rapaz, eu vi brasileiro ontem quase morrer de raiva. É, porque a Argentina virou, tava perdendo por 2-0 até os 35 minutos do segundo tempo. Pois é, o time lá do... E o Messi perdeu um pênalti ainda, cara. Ele bateu um pênalti igualzinho o Bruno do Brasil bateu contra a Noruega. Igualzinho, na mesma altura, mesma velocidade, com uma displicência. Caraca, que é isso, Messi e tal. Depois, no final, o cara dá os toques de gênio dele que... Vou te contar, não é brincadeira não, hein? Muita gente, eu odeio o Messi, porque ele é argentino. Caramba, eu odeio a Argentina, não o México. Oh, não o Messi, né? Enfim, meu irmão, não tem que odiar ninguém, mas você sabe aquela birra que temos contra os hermanos, né? Que é daquele jeito. Então, quando a Argentina virou, nossa senhora. Vamos lá, pessoal, vida que segue, hein? Copa só amanhã agora. Vamos embora, 8 horas e 21 minutos, muito bom dia. Olha, já a gente vai estar falando aqui da Praia do Siqueira. Ontem aquela ventania derrubou as estruturas das tendas grandes. As tendas onde são montadas ali as mesas, onde são servidos, né, os pratos do Festival do Camarão. Já estamos com imagens aí, tá? Já estamos com imagens e já a gente vai trazer, estaremos ao vivo daqui a pouquinho. Já o nosso Gedeão Souza já está no local para que a gente converse com os organizadores. Começa, rapaz, a gente tem aí esse festival já no calendário, né? No calendário aqui da... Nossa, né? É a 20ª edição do Festival de Camarola, 20 anos, meu irmão, né? Então, amanhã a gente já começa aí e já a gente vai bater um papo sobre isso. Ei, você é alérgica a camarão? Não, né? Ainda bem que não. Tu é, Luciana, alérgica? Alérgico, né? Não? Pois é, cara, tem gente que é alérgica a camarão, cara, né? Ei, Alexandre Santana, cadê meu amigo Alexandre? Alexandre era, tomara que ele tenha tomado as vacinas aí, era alérgico. A Fernanda Carriço, cara. É, a Fernanda Carriço também, né, Fernandinha? Mas aí quando ela vai partir pro brabo mesmo, ela toma lá uns antialérgicos aí e come. Mas enfim, meu irmão, bom dia, já a gente falando sobre a 20ª edição do Festival do Camarão aqui na Praia do Siqueira. Olha, hoje também a gente vai falar sobre vigilância sanitária. A gente tem aí uma fiscalização, né? Ali na Orla das Palmeiras, nos quiosques ali na Orla da Praia das Palmeiras. A gente vai ali no último mês. A gente também teve algumas vistorias aqui na Praia do Forte. Vamos falar sobre, né, a segurança de comer comidas fora de casa, dos ambulantes, né? O que a Secretaria de Vigilância Sanitária de Cabo Frio está realmente fazendo para garantir a qualidade, para garantir a segurança de que estaremos comendo produtos saudáveis e que não estarão nos trazendo nenhum problema de doença. Não é isso? Então tá, meu amigo. Epa! E aí, Patrícia? Ó, pessoal, deixa eu dar... Eu devo uma desculpa aí a vocês, tá? Ontem a gente não exibiu os nossos monumentos, o que faremos hoje, porque na hora da exibição deu um probleminha lá técnico e a gente teve que refazer uma partezinha, tá? Então, por isso que a gente não queria, não apresentamos ontem. E eu, no final, foi tão conturbado que eu esqueci de pedir, de te dar essa satisfação. Tá bom? Mas já tá tudo certinho, Patrícia já arrumou tudinho, tudinho, e hoje a gente vai ver o anjo caído, olha só, né, Patrícia? Bom dia!
2: Bom dia, Mauri, é isso aí, pessoal, a gente acabou esquecendo de colocar uma participação que é extremamente especial. A gente também vai aproveitar e agradecer ao Gilson Garcia, ele que é cervista, pesquisador, e tá fazendo parte desse projeto, contribuindo aí com fotografias, pesquisas e muito mais. E quero compartilhar com vocês também, a gente teve ontem também um historiador falando aí sobre a importância da história da Ponte do Feliciano Sodré. Vamos também, pessoal, aproveitar e compartilhar com vocês Memorial de Cabo Frio. Vocês já ouviram falar sobre essa página? Ela é administrada pelo Aquiles Pagalides, isso mesmo. E tem várias fotografias antigas de Cabo Frio e conta de um modo bem criativo a história da nossa cidade. Fotos que foram revitalizadas, colorizadas e tudo mais, você pode acompanhar diretamente ali por essa página, que é onde também tem contribuído bastante para as nossas pesquisas. Então, se você quer saber um pouquinho mais sobre a história da nossa cidade, então corre lá para o Facebook e pesquisa lá, Memorial de Cabo Frio. Tem várias pessoas, historiadores, pesquisadores, que também contribuem para essa história. Tenho certeza que vocês vão gostar bastante. Hoje é quarta-feira, meiozinho da semana. Fala pra gente o que tem de bom aí pra vocês aproveitar. Tem muita coisa, né? Nossa agenda cultural já está disponível nas nossas redes sociais. E amanhã tem um dia bem especial. Vai ocorrer uma reunião da Superintendência LGBT para acolher famílias. Léo, se você puder soltar daqui a pouquinho o convite da Bárbara Barroso, ela que é superintendente daqui de Cabo Frio, do LGBT, tem um convite bem especial. Vamos ouvir?
0: Beleza.
3: Bom dia, Mauri. Bom dia a todos os telespectadores do seu programa. Venho aqui fazer um convite a todos os familiares de LGBT, QIAPN+, do município de Cabo Frio e região, para estar participando conosco nessa quinta-feira, dia 9/7, às 19h, no Cáritas, no centro de Cabo Frio, de uma grande roda de conversa, de troca de experiências com os nossos psicólogos, com o programa Rio Sem LGBT Fobia, comigo, superintendente do município de Cabo Frio. Vai ser um grande evento, um grande bate-papo, uma entrega, uma troca de experiência de famílias, os nossos LGBTs, que isso é muito importante para que fortalecemos esse vínculo familiar que é muito importante para todos os LGBTs. Conto com a presença de todos vocês.
2: Isso aí, Bárbara, gratidão muito pelo convite. Bem. E quem quiser comparecer junto à família, os amigos, para poder debater, vai ser um assunto bem gostoso e, claro, compartilhar experiências. E lembrando, se você quiser hoje conhecer um pouquinho mais sobre o Espiritismo, tem um convite do Josias, bem especial, do movimento Chico Xavier, um homem chamado Amor, em Arraial do Cabo. Hoje vai ter palestra pública com o tema Ressurreição e Reencarnação. E a palestrante...
0: O banner, ó, a gente tá mostrando aí o banner pra galera. Quem é que vai palestrar?
2: a Francisca Pandino, ela que é do Centro Espírita Leon Denis, em São Pedro da Aldeia, além de ter passes magnéticos e água fluidificada. E se você quiser conhecer um pouquinho, fica na rua projetada E114, na Prainha, em Arraial do Cabo, na rua do Antigo Fórum, na rua da Escola Municipal João Torres, ao lado da sede dos escoteiros. Hoje, dia 8 de julho, a partir das 19 horas. Então, pessoal, quem quiser conhecer um pouquinho mais, conhecer sobre o Espiritismo, fica o convite. E a Mauri, olha só, no decorrer do programa a gente vai trazer mais novidades para o pessoal. Final de semana tem Feira da Praça da Cidadania. Em São Cristóvão também, para você que quer curtir um pouquinho de música ao vivo, vai ter tambores urbanos. Tudo você vai ficar sabendo aqui juntinho com a gente. E lembrando, tem denúncia, reclamação, mensagem, manda agora pro nosso WhatsApp. 22 99715 0175. Vou repetir mais uma vez. 22 99715 0175. É o WhatsApp do programa da Mauri.
0: Eu faço a segunda voz, vai.
2: 22 99715 0175. Olha que apoio moral, gente. Oh, arrasou, eu tô chique, gente.
0: Eita, valeu, Patrícia.
2: Um beijo, Mauri, daqui a pouco eu tô de volta.
0: Muito bem, bom dia, meu querido irmão. Obrigado aí, tá? Mandar um abraço aí pro pessoal do posto de saúde aqui do Angelim. Alô, alô, Angelim. Galera aí do Alecrim que conversou, tá pedindo socorro aí das estradas, tá? Fiquem atentos, a gente encaminhou aí pro DR, tá? Caminhão pra prefeitura. E você, meu amigo, tá? Pode utilizar o nosso 99715-0175. E olha, eu tô vendo fantasmas na minha frente aqui, Luciano. Que é isso aqui? Eu tô olhando pra cá, chega, tá... Ei, tá marcando, hein, cara? Essa risada. Você é ridícula, como diz o locutor, né? Maravilha, né? Não pode nem falar que tu tá aqui, né? Eu conheci o teu tio, sua doida. O irmão da tua mãe, um barbado, né? Beleza, vamos lá. Tô recebendo aqui a Michele Cancelé. Veio matar a saudade aqui dos amores da vida dela. Né? E é isso aí. Pessoal, então é isso. Estamos no começo do nosso programa. São 8 horas e 31 minutos. Vamos lá, deixa eu chamar o William. Vamos lá, William Rodrigues. Vamos juntos, já falando aí. Ô Alisson, fala o que com a gente antes que o William esteja lá. Eita, bom dia, tudo bem contigo, Alisson?
4: Bom dia, Mauri, bom dia a todos. Começando esta quarta-feira, meio de semana. Que dia incrível, né, gente? Um dia hoje para você começar muito feliz aí esta quarta-feira, este meio de semana. E olha, Mauri, nem tudo é flores, né? E a gente começa, claro, com algumas reclamações, algumas demandas dos nossos ouvintes, né, gente? Olha só, vamos mostrar agora alguns áudios e vamos denunciar sim. A gente começa agora, a Mauri, com uma demanda lá do bairro São Cristóvão. Olha só, o pessoal tá pedindo, gente, muita ajuda lá no bairro São Cristóvão. Tem esgoto jorrando na rua Governador Valadares. E o pior, próximo a um centro de saúde, a um posto de saúde lá, o que é o Hospital São José Operário. Vamos ouvir então? Quem fala com a gente é o Alcides. Tá colocando a boca no trombone mais uma vez. Ok, vou botar por aqui, pode ser, gente? Show! Vamos continuar aqui, então. O seu Alcide, gente, esgoto no bairro São Cristóvão, na rua Governador Valadares.
5: Bom dia, Mauri Valério. Bom dia, maravilhoso para você, essa equipe que você tem, que é nota 1000 aqui no município de Cabo Frio. Eu sou o Alcides, do número 21 aqui da Governador Valadares, moro em frente ao Hospital São José Operário. Desculpa estar te incomodando novamente. É a respeito do bueiro que está botando fezes para fora, urina, e o povo indo para o hospital e não está estão pisando naquela coisa horrível. Eles estão adquirindo doença, estão vindo procurar saúde e estão levando para dentro de casa a doença. Tá? Que acontece? Vocês estão nos ajudando, você manda a informação, eles vêm com caminhão, mete aquela mangueira, suga aquela água que está com excesso, eles viram as costas, volta a jorrar novamente, tá? O que acontece? Eles têm que procurar fazer um serviço correto, quebrar, ver o que está acontecendo. A gente não merece viver dessa forma, não. Um mau cheiro horrível, amigo. Demais. É porque, reclamando, porque a gente paga caro. Aqui a gente paga caro, tá? Nós tudo em dia, direitinho, graças a Deus, tá? Por isso a gente tem essa razão de estar procurando o melhor para a minha família. Tá aqui, ó, tudo quebrado. Eu não consigo sair direito com o carro, que eu tenho uma cadeirante no quintal. Tá difícil, tá afundando a calçada toda, tá a escada do meu muro cair. Tá insuportável, cara. Eles estão muito preocupados com praça. E a saúde? Tá? A nossa saúde. Eu já sou uma pessoa de idade, eu preciso da saúde para sobreviver, tá bom? Moro, tá aqui mau cheiro, a minha esposa bota roupa na corda, o vento joga aquele mau cheiro. Tá terrível, meu amigo, terrível. É, manda um repórter, se possível, vim até aqui fazer uma reportagem. Eu boto a cara, eu desço lá e fico de frente, vou denunciar e não tem jeito, cara. Quem quer o melhor pra minha família, com certeza. Não só eu, como meus vizinhos, tá? A gente ainda não fechou a rua por causa do hospital. Se não tivesse esse hospital aqui, a gente tinha fechado essa rua, com certeza, tá bom, amigo? Que tenha um dia de trabalho abençoado por aí, você e essa equipe maravilhosa. Fica na paz de Deus, meu irmão.
4: Pois é, gente, difícil a situação. Já pensou, você coloca a roupa na corda com cheirinho de Downy e sai com cheiro de esgoto, de fezes aí? Não dá, gente, um absurdo, né, gente? Então, pessoal do Serviços Públicos, Secretaria de Obras, dá uma ajuda lá, pessoal, tá em esgoto rolando a céu aberto, gente. O governo do Valadares é facinho, próximo ao Centro Grande de Saúde, que é o Hospital São José Operário, não dá pra ficar assim. Alguém morrendo vai ficar com cheiro de esgoto? Horrível, né, amor?
0: Como é que falou o cheiro de down e depois fica com cheiro de esgoto?
4: É, gente.
0: É, caramba, verdade.
4: O cheirinho bom da roupa depois toda estendida
0: gente manda,
4: lá no varal,
0: depois
4: né? Não
0: a gente
4: como.
0: Manda a conta aí da propaganda. Aqui, valeu, Alisson.
4: Valeu, Amaury. Daqui a pouquinho a gente volta. Mande a sua mensagem, seu comentário pelo número 22997150175.
0: Vamos lá, já pode chamar Gedeão? Já vamos lá então, olha pessoal, agora são 8 horas e 35 minutos. É, ai, camarão. Você gosta de camarão, Paulo? Pera, dá um microfone aí, não. É, tudo bem, Paulo? Tudo bem, deixa eu ligar o seu microfone. Tudo bem, você já acordou? Tamo lá, o Luciano não quer que você fale hoje, não. Fala pra ele, saudações tricolores. Fala, pega o confio. Eita!
6: Oi.
0: Tudo
6: foi,
0: bem?
6: Oi, agora foi.
0: Bom dia. Você tá acordado?
6: Tô acordado.
0: Tá mesmo? Que dancinha ridícula é aquela que você tá fazendo? Que dancinha é essa? Que
6: é tá ridícula, mano.
0: Farmando aura?
6: Tô farmando aura aqui.
0: Mônica.
6: Ó, Eloá, ela dançou na festa junina dela,
0: uhum.
6: O passinho do 6-7.
0: Ah, e aí?
6: Eu vou... É...
0: Que parceiro do 6-7? Que é isso? Vocês estão falando de quê?
6: A música, eu não... É tipo assim...
0: O Luciano
6: é na
0: não conhece,
6: sala
0: o Luciano
6: six,
0: é velho também.
6: Na palma do 7.
0: Como é que é?
6: Ai. É na sala do 6, é na palma do 7.
0: É essa. Luciano, quem que é? O Luciano tá de ó. É isso aí, essa é a sensação, Luciano. Olha a cara do Luciano ali, ó. Essa é a taça, meu Deus.
6: Olha, eu tenho um monte de vídeo, vou pedir pro Léo botar daqui a pouco ali pra vocês verem.
0: Do quê? Dessa dancinha?
6: Dessa dancinha dela dançando lá na escola.
0: Ah, foi a Eloá.
6: Eloá dançando.
0: Eu tô vendo que foi a Eloá.
6: Foi?
0: É na sola do six, é na palma do seven. E o resto?
6: O resto eu já não sei.
0: Ah, bom, então tá. Vamos lá, vamos aí. Um beijo, Paulo. Tudo de bom.
6: Beijo.
0: Valeu. Vai farmar aula ali junto com a Patrícia lá. Pessoal, vamos seguindo por aqui. Agora são 8 horas e 37 minutos. 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Vamos lá, pessoal, olha só, a gente vai para a Praia do Siqueira, vamos chamando o nosso Gedeão Souza, ele está lá com a galera da coordenação, Ontem tivemos umas rajadas de ventos aí muito fortes e a estrutura da tenda, né, da duas tendas grandes. Aliás, o Gedeão está no local e a gente chama ele neste momento, Gedeão Souza.
7: Repórter.
0: Vamos lá, Gedeão, bom dia. Conta aí como é que está a situação aqui na Praia de Siqueira, Gedeão.
5: Oi, Amauri, bom dia. Olha, meu amigo, as imagens são muito, assim, de certa forma, eu acho que fortes pelo que o vento ocasionou aqui na estrutura onde vai ser aqui o Festival de Camarão. Quem me recebeu aqui foi a presidente do evento, a Bia, que estava falando para mim que isso aconteceu ontem por volta de 4h30, 5 da tarde, fortes ventos, assim, que ela ficou impressionada o que aconteceu com a estrutura. Ela está aqui ao meu lado agora, quero dar um bom perguntar, Bia, o que você pode falar sobre o evento, se o evento continua de pé, né, esse final de semana, e se a prefeitura já se mobilizou aí, eu estou vendo que tem um carro da Consercap fazendo, de certa forma, a limpeza ali, para reestruturar isso aqui para o evento acontecer. Bom dia.
8: Bom dia, Mauri.
0: Oi, Bia. Bem,
8: então, Mauri, em relação ao que aconteceu, é imprevista a natureza, né? A força da natureza, a gente não tinha essa previsão dessa velocidade de vento. A gente previa ventos fortes, mas não por de causar esse dano todo aqui. É, mas em relação ao evento, que vai acontecer, tudo indica que sim. Sabe, eu estou aqui, deixa eu estar aguardando aqui, mas tudo indica que sim. E nós vamos ter o evento, sim. Pelo menos foi palavras do nosso prefeito, eu acredito muito nele, nunca nos deixou faltar nada. É, sempre lutou pela gente aqui, sempre nos ajudou, então eu acredito que ele também vai nos ajudar dessa vez. Ele já falou hoje cedo no Instagram dele que vai acontecer o evento. É a notícia que eu tenho, não foi me comunicado oficialmente pela secretaria, mas eu acredito que sim, que vai acontecer o evento, sabe? Nós estamos lutando para isso, já estão aqui na limpeza aqui, nós ainda temos o dia todo hoje, amanhã, para começar esse evento.
5: Olha só, Bia, eu estou vendo aqui muitas barraquinhas foram danificadas. Essas barraquinhas são aqui de moradores que vão colocar, né, o seu comércio aqui. Aí esses moradores têm procurado vocês para perguntar, porque eu acho que é um momento de nervosismo, que é onde o rapaz, a pessoa está tentando fazer de certa forma ali, né, levantar um dinheiro extra, a gente sabe que não está fácil, chega aqui, vê toda a estrutura no chão, eles estão procurando você para saber como é que está isso.
8: Sim, eles estão, nós temos um grupo, né, tem um grupo de comunicação nosso, interno da associação. E a gente conversa ali, mas eu acho que está todo mundo calmo, ninguém está desesperado, continuam fazendo seus trabalhos dentro de casa, preparando os seus atitudes lá. Calmo porque todo mundo acredita, nós acreditamos no nosso prefeito, nós acreditamos que ele vai nos ajudar e que isso vai ser solucionado, e que nós vamos ter o nosso festival gastronômico do Festival de Camarão, que todos os anos, desde 2005, é tradicional. Então a gente acredita nisso. Acreditamos primeiro em Deus e no poder público, na prefeitura, no nosso prefeito. E é isso.
5: Mas existe, de certa forma, um medo que as pessoas acabem não comparecendo, porque as pessoas veem isso, aí ficam com aquele receio de algo poder acontecer novamente. Até mesmo como nós estávamos falando, a temperatura está para baixar esse final de semana, podemos ter mais ventos. Existe um medo das pessoas comparecerem por tudo que nós estamos vendo aqui nesse momento?
8: Eu acredito. Sabe por quê? A previsão é que tentando afirmar. O frio é hoje, amanhã já está passando, o céu já está limpando, eu acredito que as pessoas não vão deixar de vir, não.
5: Oi, Amauri.
0: Tá falhando aí. O começo da resposta da Bia a gente não entendeu.
5: Tá, ela vai repetir aqui, por gentileza.
8: Eu acho que não está esse medo da população, porque a população já sabe que acontecem esses ventos, que o tempo vai melhorar, já está lá na previsão do que quem quiser entrar vai ver que de quinta-feira em diante vai fazer sol, o tempo vai firmar. E o que aconteceu aqui, o imprevisto que aconteceu, é que estava ainda em fase de montagem, não tinha tinha como prever que ia acontecer isso. Mas, conforme todo ano, a montagem é muito bem feita. E não tem esse risco, né, de acontecer um aumento. Só se for uma coisa mesmo, a natureza vir, a gente não pode, né, afirmar que não vai acontecer. Isso aí é 100% afirmar que não vai acontecer uma força da natureza. Eu não posso afirmar, só Deus sabe disso. Nosso Deus é Deus, não a mim, nem a ninguém. Mas eu acredito que esse medo, esse receio, pode acontecer por parte de algumas pessoas, mas no geral não. No geral, não acho que tenha esse medo, não. Porque nós também, nós que somos aqui, barraqueiros, estamos investindo. Nós não estamos com esse medo. Nós sabemos que vai dar tudo certo.
7: Então a gente pode afirmar que vai ter a abertura do Festival de Camarão esse final de semana. Como você mesmo já falou aqui, o prefeito doutor Serginho fez um pronunciamento falando que manterá e vai ajudar, né? Tem o dia todo hoje para fazer essa limpeza, então podemos confirmar que esse final de semana está marcada a abertura. E qual o horário você pode falar para a gente? Você vai ter alguma atração nesse dia?
8: Em relação a afirmar, até agora não tive uma confirmação oficial. A associação ainda não entrou em contato com a gente para confirmar esse evento. Mas pelo que eu vi, todo mundo viu no Instagram, o prefeito está aqui. Tá? Então a gente está aguardando ainda aqui essa confirmação oficial. E em relação a horários também, se vai manter o horário de quinta-feira à tarde. Pode ser que tenha algum atraso, pode ser que não consigam manter o horário de quinta-feira. Então, isso aqui, a gente não consegue ainda dar essa informação para vocês.
7: Tá bom. Aí, Maurício, tá aí a fala.
0: Judeu.
7: Da Bia, que é... Oi, pode falar.
0: É porque tá meio que picotando também, tá ventando. Vê se tu te protege aí do vento, porque o vento tá atrapalhando a gente entender direitinho. Mas eu, ô Bia, bom dia, muito obrigado. A gente tá vendo as imagens aqui. Na realidade, Bia, foram as duas tendas maiores que tiveram maiores problemas, né, Bia?
8: Sim, as tendas da praça de alimentação, digo assim, do meio, foram as duas tendas, porque estavam sendo montadas ainda, Mauri. Estavam ainda em fase de montagem. Talvez não tivesse assim muito fixada ainda, como teria que ficar. Faltou. Estava sendo montada. Entendeu?
0: Você estava na hora que deu o vento, que caíram as barracas, as tendas?
8: Óbvio, Mauri, não, eu não estava, porque eu estive aqui com a guarda para acertar os últimos detalhes da mobilidade, do trânsito e tal. E aí, quando terminamos esse trabalho, eu fui para casa. Eu moro um pouquinho mais para o centro do bairro. E aí, quando eu cheguei em casa, foi só o tempo de chegar em casa, esse vento passou, né? Aí eu recebi as imagens, aí eu voltei.
0: Foi uma rajada de vento muito forte, né? Agora, ô Bia, e deixa eu te perguntar, o camarão está garantido? Quantas toneladas vocês pretendem vender nessa edição aqui do próximo... dessa 20ª edição aí do Festival do Camarão, hein, Bia?
8: Oi?
0: Quantas toneladas de camarão vocês estão prevendo que vão consumir?
7: Mauri, segundo a Bia aqui, será confiro, né? Algo em torno de 2 a 3 toneladas. Eita. De camarão. É isso mesmo, é muito camarão.
8: É muito camarão. Porque todo mundo de barraca trabalha com camarão. Não existe outro, como é que se diz? Prato não sei de camarão. O ingrediente principal é o camarão.
0: Agora, e o camarão, esse camarão todo aí é da Lagoa? Vocês tiveram que trazer mais de fora? A Lagoa dá conta do festival?
8: Mauri, a Lagoa até poderia dar conta do festival se não tivesse pratos que precisam de um camarão maior, né? O nosso camarão, ele você sabe, ele não atinge um tamanho de GG, vamos dizer assim, um camarão grande, super grande. Então, quem trabalha com um camarão empanado, um camarão que precisa de um camarão grande, acaba tendo que comprar o camarão de fora, de cativeiro.
0: Uhum.
8: Mas é de excelente qualidade, não é aquele camarão de cativeiro que não tem gosto, que parece borracha, não. É um camarão muito bom. E a maioria trabalha com o camarão daqui. Que trabalha com molho e tudo, trabalha com o camarão daqui.
0: Uhum. E perfeito, que bom.
8: Os pescadores já estão, assim, acelerando, porque acabou o defeso, eles já começam a pescar para o festival, né?
0: É verdade.
8: Então, mesmo dia todinho aí, toda a pesca daqui está sendo comprada e revendida pelos próprios pescadores aqui.
0: Quem é que vai tomar conta das barracas? A associação dos pescadores, a comunidade, quem é que ocupa as barracas aí de comida, né, Bia?
8: Então, nós somos aqui do... Esse festival, você sabe, acompanha a gente, foi criado para família de pescadores. Todas as barracas são de família do oriunda da pesca. Ou é de pescador, ou é de parente de pescador, é todo mundo aqui da vila. Então, nós fundamos uma associação chamada AFECATU, que é a Associação do Pessoal de Camarão e Turismo de Bato Comunitário. Então, essa associação é que organiza e toma conta dessas barracas. E cada barraca, cada pessoa que trabalha na barraca, cada permissionário que tem a permissão de trabalhar na barraca, ele é fixo. Ele passa, essa barraca vai passando, a tradição vai passando na mesma família. Se a pessoa não morre, o filho toma conta. Aí quando alguém desiste, é passada para a associação, essa associação vai ver quem está na fila, e isso aí tendo que ser pessoas daqui, da comunidade da pesqueira.
0: Tá bom. Perfeito. Maravilha. Tá aí. Agora só. Agora, ô Gedeão. Gedeão, tá bom? O bolso do Gedeão sempre tá bem recheadinho. Vamos falar de preço. Vai dar para manter o mesmo preço do ano passado, em 35, ou tem que dar uma aumentadinha, hein, Bia?
8: Infelizmente tem que dar uma aumentadinha. Por conta do insumo, né? O insumo tá caro, não é só o camarão. O insumo tá caro. As pessoas falam assim, mas aqui todo mundo, ninguém paga o camarão que vende. Paga sim. Nem todo pescador tem a barraca. A maioria dos pescadores vende o camarão para a família que tem a barraca. Muitas vezes, né? A família que tem a barraca, às vezes, não tem uma pessoa, ou tem a pessoa, mas não dá vazão à quantidade de camarão que precisa. Então, acaba comprando de um outro pescador. No final, quantos pescadores aqui se beneficia com o festival, porque eles vendem para as barracas.
0: Beleza.
8: E no final, o insumo que se usa em cada prato, para elaborar o prato, não é só o camarão. Existem outros, né, ingredientes que vai e está tudo muito caro. Né? Teve um aumento de tudo aí, a gente sabe que teve. Então foi obrigado a ter um reajustezinho no preço de R$ 5,00, passou de R$ 35,00 para R$ 40,00.
0: Muito bem, beleza. Valeu, Gedeão. É, agora é preparar o dinheirinho, porque para comer, você não come um prato só. Quando você vai no festival, você, meu Deus do céu, se der no mínimo três. Então tem pizza, tem quibe, tem tudo de camarão vai ter, né, ô Bia?
8: Sim, tem uma variedade muito grande de pratos, né? Tem a paeja, que é da minha barraca, barraca 1. A paeja de camarão, muito bem feita.
9: Aí, Amaury, ó, paeja de camarão na barraca da Bia. E quem for lá falando que escutou a Bia no programa Amaury Valério ganha um desconto, Bia.
8: Vamos ver, né, na hora.
0: Olha o que você tá pedindo, Gedeão. Eita, agora falando em desconto, Bia, o pescador de camarão aqui da Praia de Siqueira, quando ele vai vender pro morador, pro outro colega dele que tem a barraca de comida, ele faz um preço mais em conta?
8: Não, é o mesmo preço que a gente compra aqui. A gente vai lá no ponto do camarão, arremata o camarão, ou trata com o pescador, você pescou tanto, deixa para mim, é o mesmo preço.
0: Entendi. Muito
8: camarão
0: bem.
8: Aqui, ó, o camarão descascado aqui, pra mim comprar hoje, tá dando R$ 50 por quilo.
0: Da Lagoa. O quê? O médio?
8: O da Lagoa.
0: O médio?
8: O camarão da Lagoa.
0: Eu sei, mas é médio ou é o pequeno?
8: É pequeno, misturado com médio, é um camarão bem curtido.
0: Tá bom, beleza. Tá? Valeu. Gedeão.
8: Na minha barraca também, tem o camarão crocante ao coco, que ele tem um diferencial, que ele leva o coco na farinha. Então, ele, quando você come ele, você sente um gostinho de coco no final. Camarão empanado, crocante ao coco.
0: Ele é empanado com... Que, aí dá pra assistir. Fala, sua criminosa, fala mais, fala. Maltrata mais a gente.
8: Olha,
0: vai.
8: Eu quero te ver aqui na minha barraca. Barraca 1, eu quero te ver aqui, hein?
0: Aquela paeja gostosa, hein?
8: Aquela paeja gostosa.
0: Meu amorzão, brigadão aí, ó. O Gedeão que tá acompanhando. Gedeão, essas imagens, elas são agora, nesse momento. Tem ninguém ainda já trabalhando? Já vai começar? Como é que tá?
7: Não, Amaury, o que eu pude ver quando eu cheguei aqui foi somente a atuação da Concercasse, tirando alguns galhos de árvores que estavam por cima dessa estrutura ou estavam no chão, mas eles já acabaram de sair daqui. Não tem mais ninguém nesse exato momento aqui da Prefeitura Municipal de Cabo Frio para começar os trabalhos. Vamos continuar acompanhando aqui qualquer novidade, Amaury, trazemos daqui a pouco no seu programa, tá bom, meu amigo?
0: Gideão Souza para o programa. Deixa eu dar um beijo na Bia, dá um beijo na Bia aí. Sim. Obrigado, Bia.
8: Ô, Amaury, deixa eu só dar uma palhinha aqui da minha amiga aqui, a minha colaboradora, secretária da associação. É a barraca dela, tem um diferencial muito grande, que as pessoas talvez não conheçam, o hambúrguer de camarão, é uma delícia.
0: Hambúrguer de camarão, Paulo?
8: Hambúrguer de camarão, barraca número 10.
0: Cadê a barraca de quem? A barraca de quem é?
8: É da Ellen.
0: E Ellen, caramba, hambúrguer de camarão. Já comeu, Léo? Não, né? Caramba, hambúrguer de camarão, tá aí uma bela de uma novidade. Ao lado é a 10 e a 11, as duas que estão aí fazendo uma paeja. E tem as outras também.
8: Não, a 10 e a 11 não. A primeira, que é a 1, que é a minha, número 1. A paeja é número 1. A 10 é o hambúrguer.
0: Então pronto, ó, número 1. E a número 10, hambúrguer lá 10. E ó, e tem outras com tantas coisas. Tem pastel, tem pizza, tem bobó, tem estrogonofe, tem... Caraca, tudo de camarão.
8: A partir... recheada.
0: É, a partir de amanhã então, né, Bia?
8: A partir de amanhã. Meu querido, muito obrigada pela sua atenção. É, torce aí pela gente, que Papai do Céu abençoe o seu programa e abençoe o nosso festival. Vai correr tudo bem, vai correr tudo certo.
0: Com certeza. Gedeão, já viu, né, meu amiguinho? Final de semana aí, tome camarão pra buchaca.
7: É, final de semana é isso, né? Eu sou apaixonado por camarão, com certeza. Já estava até marcando aí com o senhor, o Alisson Vasconcelos, nosso produtor, de estarmos aqui esse final de semana.
0: A dupla aí agora, né? Trabalhando na externa, muito bem, beleza.
7: É isso aí, né?
0: Boa
7: é notícia
0: sorte.
7: O tempo todo.
0: Beleza, mais alguma informação aí, ô Gedeão? Só rapidinho, me fala aí, a gente teve uma operação ontem, né, inclusive com reflexos aqui em São Pedro da Aldeia, o Ministério Público Estadual está investigando licenças ambientais. O que aconteceu? Alô? Cadê? Sumiu aqui, oh, meu Deus do céu. Cadê o Gedeão? Bom, vamos lá, deixa lá. Depois a gente volta a falar, né? Tivemos esta operação aqui, que em São Pedro da Aldeia também, alguns mandados, né? Busca, apreensão. Tivemos um acidente ali na Avenida Wilson Mendes também. Tá, já a gente vai falar sobre isso aqui no nosso programa. 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
0: Vamos lá, tá na hora da gente chamar o nosso William Rodrigues. Alô, alô, eita. Ô William, muito bom dia, meu amigo. Tudo de bom pra você por aí. A gente tem aí, né, um acidente grave envolvendo ônibus escolar aqui em Saquarema. Temos aí também, falando de transporte universitário aqui de Araruama. Epa, William Rodrigues, muito bom dia. Quais são as informações, William?
10: Bom dia, Mauri. Bom dia pra você, pros nossos ouvintes, telespectadores. Pois é. É um acidente, né, envolvendo esse ônibus de escolar e um carro lá em Saquarema. Graças a Deus, Amori, os ferimentos não foram tão graves, tá? O pessoal recebeu aí atendimento médico, foram 8 pessoas que receberam atendimento médico, mas vamos falar com mais detalhes sobre isso. Olha, essa colisão aconteceu, Amori, lá ali na Avenida Beira-Mar, em Jaconé. 5 crianças que estavam no ônibus e 3 ocupantes do carro foram levados para uma unidade de saúde. Esse acidente aconteceu entre um carro e um ônibus escolar e deixou essas 8 pessoas feridas na manhã de ontem, terça-feira, ali em Jaconé, né, em Saquarema. E segundo o Corpo de Bombeiros, Amauri, os 2 veículos trafegavam na avenida no mesmo sentido, mas o ônibus fez uma conversão à esquerda para entrar em uma rua e aí acabou sendo atingido na traseira pelo carro que seguia logo atrás. 5 crianças no ônibus e 3 ocupantes, como nós dissemos, foram encaminhados ao posto de urgência de Jaconé para atendimento médico, mas a princípio as informações que a gente teve é de que não foram ferimentos tão graves assim, ficaram em observação e a gente vai ver se consegue mais informações para trazer aí para os nossos ouvintes, telespectadores. Houve escoriações, enfim, a gente vai dar mais detalhes aí no decorrer do programa. Amauri, e com relação ao transporte universitário, né, a gente falando ainda em transporte escolar universitário, Araruama está abrindo, olha, o recadastramento para os jovens e adultos também que fazem universidade fora do município para participarem aí desse transporte que é oferecido pela prefeitura de forma gratuita. Esse recadastramento começa amanhã, tá? É o período de renovação do cadastro para o segundo semestre letivo. O atendimento segue a partir até o dia 15 de julho. Começa amanhã, dia 9, vai até o dia 15 e é lá na Secretaria Municipal de Educação, sempre das 9 da manhã às 5 da tarde. Essa atualização é obrigatória, tá? Para garantir a continuidade do benefício utilizado por cerca de 1.200 universitários que estudam em Cabo Frio e Niterói. Para renovar o cadastro, é necessário apresentar a carteirinha universitária, uma declaração de matrícula atualizada ou a grade curricular do semestre. A Prefeitura também informou que abrirá pré-inscrições para novas vagas entre os dias 20 e 24 de julho. Então, atenção, você que ainda não está cadastrado, vai ter esse pré-cadastro aí para novas vagas, né? Porque esse que está abrindo agora no dia 9, a partir de amanhã, é para o segundo semestre eletivo para alunos que já estão cursando a faculdade, tá bom? Para alunos novos, o atendimento vai ser entre os dias 20 e 24 de julho, realizado ali no setor de transporte escolar da Secretaria de Educação de Araruama, Amauri Valério.
0: Tá aí, olha. Agora, o William, tá, a gente está até vendo aí, né? Está ali os ônibus. Me fala aqui, William, como é que está a situação do Conselho da Mulher aqui em Cabo Frio, hein, William?
10: Sim, Amauri, o CONDIM, né? É o Conselho Municipal de Direitos da Mulher, da luta aí pelos direitos da mulher, né? E tem como missão promover a participação social, Amauri, na formulação e acompanhamento, né, e também avaliação das políticas públicas voltadas aí para as mulheres, contribuindo para a promoção da igualdade de direitos e também o enfrentamento à violência de gênero e o fortalecimento da cidadania feminina. Amauri, esse conselho retomou as suas atividades ontem, dia 7, tá? Essas atividades, essas reuniões estavam paralisadas há 2 anos e essa retomada foi feita ontem. E durante a realização, essa reunião que aconteceu ali na sala de reuniões da Secretaria Municipal de Assistência Social do município de Cabo Frio, as membras, né, do conselho discutiram aí sobre as atuais políticas públicas voltadas para a defesa dos direitos da mulher e as ações programadas pela Prefeitura de Cabo Frio. A Secretaria Municipal de Políticas Públicas da Mulher está aí retomando então as reuniões desse conselho, né, que é um conselho municipal de direitos da mulher e é um espaço fundamental de diálogo, participação, de construção coletiva, enfim, retomar suas atividades é muito importante aí para o município. Além de representantes de diversas secretarias municipais de Cabo Frio, o conselho conta também com integrantes de importantes organizações da sociedade civil, entre elas movimentos de mulheres de Cabo Frio, também Comissão de Mulheres da OAB de Cabo Frio, Movimento Olga Benário, enfim, o Grupo Iguais da Conscientização contra o Preconceito e Inclusão e outras entidades aí de defesa dos direitos da mulher. Então, parabéns aí ao pessoal do Conselho Municipal dos Direitos, de defesa aí dos direitos da mulher, que voltou então às suas atividades. Nós vamos ficar acompanhando aí, Amaury, para trazer informações sobre novas reuniões, sobre o que está sendo feito, o que está sendo falado, o que está sendo discutido e o que está sendo implementado aí através dessas reuniões, desse conselho tão importante para o município, né? Principalmente, é claro, para as mulheres, para todos nós, mas principalmente para defender aí os direitos das mulheres. É isso, Amaury, são algumas notícias de hoje. Daqui a pouquinho a gente vai falar também sobre a Pneumovinte, que é uma vacina que agora já está incluída aí, está inclusa, né, no calendário oficial de Cabo Frio, tá? Outras vacinas relacionadas para combater a bactéria Streptococcus pneumoniae, né? Já estavam implementadas, como a Pneumo 10, enfim, mas a Pneumo 20 ela é mais abrangente e evita aí notícias, aliás, evita doenças como meningite, inclusive, né? Meningite, pneumonia, enfim, daqui a pouquinho a gente vai falar melhor sobre isso e também trazer algumas notícias policiais. Ok, Amaury Valério?
0: Sim, senhor William Rodrigues.
10: Perfeito, o Solzinho tá tímido, tá começando a querer aparecer aqui, o Alisson tá mostrando. Cadê o Pombinho, Alisson? Mostra o Pombinho ali, olha, ele veio assistir aqui a reportagem, tá bom? Ó, o Alisson tá indo ali pertinho dele, aí, ó. Assustou ele, o Alisson.
0: Cuidado pra ele não
10: sobrevoar
0: a sua cabeça e...
10: Mas rapaz, lá em casa tem muito. Ali no meu bairro tem muito pombo. Nossa, mãe, esse dia foi bem na minha cabeça direitinho.
0: É mesmo? Mas
10: foi, Amaury. Não vou negar, não. Foi.
0: Até pombo caga na sua cabeça.
10: Rapaz, mas eu acho que ele mirou, ele calculou, entendeu? Calculou a velocidade do vento, calculou a temperatura, sabe, do ambiente, enfim, a pressão atmosférica, porque foi no alvo, cara. Foi muito sério. Eu acho que é aquele pombo especialista.
0: O pombo está lá em cima, ele vê aquele brilho, né?
10: É praticamente um sniper, esse aquele pombo, um alvo, miserável.
0: É um alvo perfeito.
10: Alvo perfeito.
0: Beleza, William. Valeu!
10: 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Daqui a pouquinho a gente volta, William Rodrigues, para o programa Amaury Valério. Notícia o tempo todo, meu amigo.
0: Beleza, valeu, obrigado, William. Eita!

0: Dionísio, Dionísio tá ansioso aí. Dionísio, desculpa por ontem, tá, meu amigão? Mas hoje, já já, a gente vai mostrar o Anjo Caído. Olha que história tem essa estátua, né?
1: Verdade, Amauri. Passou por várias situações nesse mar do canal do Itajuru. E você vai descobrir tudo isso com o episódio de hoje, nossos monumentos. E Dionísio está comentando aqui, ó, que sentiu falta. A galera aqui, ó, dá aquele giro de bom dia. Cris Monsores, Kátia Mariano, a Grazi Fonseca. Aliás, Amauri, a Grazi está convidando a gente para ir para a feira, ó.

Muito bem, muito obrigado pela tua companhia, meu querido irmão, minha querida irmã. 9:10, até às 11:15, a gente vai estar por aqui trabalhando para te deixar sempre muito bem informado, tá bom? Um grande beijo, uma grande quarta-feira para todos nós. Hoje é dia 8 de julho do ano de 2026. Obrigado, meu irmão, pelo privilégio da tua audiência, tá? Pedir a Deus saúde, competência e muita força para que a gente obtenha as vitórias que necessitamos, tá beleza? E eu sempre lembro, muitas derrotas valem às vezes mais que uma vitória, porque é delas que a gente vai pular para aquelas grandiosas vitórias, tá bom? Um beijo, meu irmão. O que parece uma derrota, amanhã vira uma tremenda de uma vitória. Que Deus Pai Todo-Poderoso esteja sempre

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18: Muito bem, vamos lá, estamos de volta. Olha só, imagens aí da nossa Avenida Júlia Kubitschek. Tamo aí, ó, não tem sol não, hein? Você viu ali naquelas imagens que o Alisson e o William fizeram ali na nossa sacada, né? Tá aí, ó, tá desse jeito, tá sem sol. Cadê? Quanto é que tá a temperatura? 25 graus. Tamo no inverno, hein? Tamo no inverno e quem fala sobre a previsão do tempo já já é o nosso Márcio Sorém, o nosso comandante aí do projeto Costa do Sol de Defesa Civil, tá bom? Bom, vamos lá, vamos seguindo por aqui, pessoal dos nossos monumentos, fiquem atentos, tá bom? Porque a gente vai estar cuidando, vai estar trazendo hoje mais um monumento, né, para que nós conheçamos. Hoje, o Anjo Caído, ok? Bem, vamos lá, são 9 horas e 21 minutos. Patrícia, pessoal aí no YouTube, tá tudo bem? Tudo tranquilo aí? Galera tá falando o quê? Pera lá, agora.
19: Isso aí, Amori, ó, o pessoal interagindo bastante com a gente. Ó, tem a Maria Antônia que tá diretamente em Xerém assistindo a gente. Olha só, ó, pessoal de Xerém,
18: olha
19: um abraço.
18: De onde, hein? Quando fala em Xerém, a gente lembra primeiro do Fluminense. Né? E depois do Zeca Pagodinho.
19: Eu achei que quem falasse de futebol fosse o Sidney Marinho.
18: Mas é falar Fluminense. Ei, Léo, não quero olhar pra você não. Não, você é perdedor. Né? A Celote resolveu levar um monte de gente do Flamengo. Olha no que deu. Hein?
19: Eu prefiro não comentar. Vou comentar não, Maurinho.
18: É, Brasil fora da Copa, nas oitavas de final.
19: Isso aí.
18: O pessoal tá publicando, sabe o quê, o Rodrigo o Branco? Tá, os jogadores do Flamengo aí dizendo assim, flacaço. Isso, Llore. Llore mucho, porque é muito triste. Mas a Argentina tá lá. Ô, raiva. Caraca, ontem assisti aquele jogo, meu Deus do céu. Primeiro, uma alegria imensa. 2-0 pro Egito. Ai, ai, ai. Aí vem o seu Messi. O que que tá rolando por aí, Patrícia?
19: Ó, a gente recebeu a mensagem do André Nascimento, Amauri. Ele tá falando que tem fotos do Zé Cano fazendo a restauração do Anjo Caído. E olha só, pessoal, a gente tem
18: Zé
19: essas
18: de Cano.
19: Isso.
18: Ah, olha.
19: No ano de 2002, isso aí, foi 2002 por aí que ele fez essa restauração. Tem a participação dele aí nas fotografias, nos nossos monumentos.
18: É verdade,
19: então,
18: eu lembro disso.
19: Fica juntinho com a gente que você vai saber de tudo, hein, ô André? Tem também a Kedma Vitória acompanhando a gente, o Peter Moreira, Dina América, Grazi Fonseca, juntinho aqui com a gente. E tem a Mariana Antônia, André Nascimento. todo mundo aqui juntinho. E lembrando, pessoal, tem mensagem, quer interagir com a gente diretamente pelo nosso WhatsApp? Anota aí, 22997150175. E daqui a pouco a gente vai trazer, sabe o que, Mauri?
18: O quê?
19: Curiosidades do dia com Paulo Valério.
18: Eita, quero ver essas curiosidades.
19: É, aquela curiosidade que você nem sabia que precisava saber. Olha que situação.
18: Eu nem sabia, porque eu não precisava saber, mas eu preciso saber agora.
19: Mas você precisa saber.
18: Aí, ó.
19: Cadê o querido Paulo Valério para trabalhar aqui?
18: Sacanagem, tá dizendo, tá vendo, Paulo? Que tá lá, tá trocando figurinhas ali com o filho de Leandro.
19: Olha lá. Só, os bastidores aqui, ó, tem troca de figurinha, pessoal. Aliás, a Mauri, que situação, o pessoal queimando aí os álbuns, as crianças revoltadas.
18: As crianças revoltadas com a derrota do Brasil, né?
19: Não, gente, continua trocando figurinha, completa o álbum, que daqui a 4 anos vai ter um valor importante. O valor sentimental, que você reuniu seu vovô, fez o seu papai gastar um dinheiro do caramba, mas uniu a família, isso é que importa.
18: Então, meu Deus do céu.
19: É, muito empréstimo que pegou pra comprar figurinha, né, Mauri?
18: Empréstimo antes fosse, né? Foi doação.
19: É, olha só. A gente tá aqui nos bastidores com o Leandro França, tá fazendo uma troca de figurinha aqui, ó, vendo qual que tem, qual que não tem, isso aí,
18: é isso,
19: ó.
18: A Copa não acabou, né? Tem muita gente que tá com 70% dos álbuns completos. Né? Gente que falta bem menos, agora tem gente que tem menos da metade, não desanima, tem que ir até o final, né?
19: Verdade, gente. O importante é completar o álbum e guardar essa memória boa, como a gente estava comentando aqui, ó. O pessoal revoltado, rasgando tudo, jogando tudo fora. Mas a gente tem que lembrar que a gente teve uma. Falou muito aqui, pô, o pessoal não tá pintando as ruas, não tá colocando bandeirinha, mas aqui, especialmente aqui na nossa região dos lagos, o pessoal em peso enfeitou tudo, pintou parede, reuniu a galera, colocou telão. O importante é que uniu a galera e o pessoal ficou tudo feliz, né, Mauri?
18: É, isso aí, tudo feliz mais ou menos, né, Patrícia? Porque a gente podia ficar feliz se o time tivesse ainda na Copa, né?
19: Ah, é,
18: mas,
19: Mauri,
18: infelizmente, acabou-se.
19: É, mas o importante é que a gente é brasileiro, a gente não desiste nunca. É. 2030 é nosso.
18: Isso aí, você tinha falado, já somos campeão.
19: É, mas eu não falei do ano. 2030 a gente vai ser campeão,
18: tá,
19: entendeu?
18: É verdade, você não falou o ano. Valeu, Patrícia.
19: Um beijo, Mauri, daqui a pouco tô de volta.
18: Isso aí. Galera, olha, daqui a pouquinho eu vou falar com o Gilberto Júnior. Ele é o diretor da Faetec aqui em nossa cidade. Temos aí, tá, cursos de qualificação profissional. Vamos ficar atento aí, tá? Tem os cursos aí, serão gratuitos, terão aí o apoio da Firjan, do Senai. Fica atento aí que o Gilberto já vai falar conosco sobre essa situação aí, tá? Leonardo, coloca aquele vídeo aí, por favor, tá aí da Pegue Pão, tá aí bem aí na tua mão aí. A gente vai. A Pegue Pão fez 3 anos já ali na Rua Alemanha, cara, já tudo isso. 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E o William teve lá no sábado, quando teve um cafezaço. 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Tava bom, não tava? Gostoso pra caramba. O Léo não gostou, não. Falou que tava com muito gosto de chocolate. Pois é, não, mas ele não gostou, não. Bolo de chocolate tem que ter gosto de chocolate, né, Leandro? E o bolo da Pegue Pão é isso, meu amigo. 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
18: Olha que beleza, hein? 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O bichinho sentou lá para tomar o café e não queria mais sair, cara. E ficou. O Joel falou, aí, ó, já terminou o café, mas o bichinho ficou, comeu empadão, comeu pão, comeu rosquinha. 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Aliás, mandar um abração aí pro Willis, né, que faz a oficina mecânica aqui. Rodrigo, grande abraço aí, pessoal aí do mercado Dom Lourenço, hein? Lourenção, abraço, tudo de bom para vocês. Paulinho aí, da drogaria também, toda essa galera do entorno aí da padaria Pegue Pão. Tá, um bom dia, obrigado. Bem, olha só, estou recebendo a enfermeira, ela é pós-graduada em Vigilância Sanitária e ela é a superintendente da Vigilância Sanitária aqui em Cabo Frio. Estou falando da Kelly Araújo, que já está aqui conosco, né, dona Kelly? Perguntar como o Lulu Santos fala na música, tudo azul. Tudo bem? Como é que você está, Kelly? Bota esse botãozinho aí para cima, meu amorzão, bom dia.
24: Bom dia. Hoje eu vim combinando com o estúdio,
18: ah,
24: né?
18: Ah, muito bem, beleza. E tá linda aí, ó, o fundo azul também. Kelly, como é que você tá? Tudo bom? O que que faz, assim, por exemplo, a vigilância sanitária? É comida? É asepsia no local onde se produz? É o estoque? O que é que vocês fiscalizam?
24: Isso. A Mauri, nós trabalhamos com a prevenção e a mitigação de danos à saúde humana. Então, tudo isso envolve a parte de alimentos, né? Se alguém se alimentar em um restaurante, posteriormente pode ter alguma DTA, que é uma doença transmissível por alimentos. Então, nós trabalhamos em toda essa parte de prevenção. E o que que isso inclui? As fiscalizações, as orientações ao público e ao setor também regulado.
18: Uhum. Agora, então, tudo que eu tenho, por exemplo, os quiosques, os boxes, os trailers, os carrinhos de comida, tudo isso passa pela mão de vocês?
24: Isso, tudo isso, né, nós temos uma RDC, RDC é uma resolução da diretoria colegiada da Anvisa, que é de número 216, que é relacionado a alimentos, que orienta como que deve ser o piso, a parede, uhum, os cuidados, o estoque. Eu não posso deixar, por exemplo, nada no chão diretamente, caixa, né, de maionese, de algum outro produto. Então, não posso deixar nada no chão, por exemplo. Então, toda essa RDC direciona. Então, quando nós vamos fiscalizar, nós temos já esse roteiro, o que a gente precisa cobrar.
18: A gente, quando eu vou numa hamburgueria, quando eu vou numa sanduicheria, num restaurante, eu vou confiando pra caramba. E às vezes a gente dá de cara com algumas coisas horrorosas. Uma barata aqui, né, uma teia de aranha lá, uma coisa, pia mal suja. O proprietário sabe as condições de higiene que ele tem que ter, não sabe?
24: Isso, eu acho que a primeira coisa que a gente, como consumidor, enquanto consumidor, precisa observar são as condições de higiene do local. Se a lixeira não está com o lixo transbordando, eu observo aquele funcionário também, se ele está em condições higiênicas, se ele não tem uma unha grande, a barba também. Quem vai manipular alimentos não pode ter barba, porque pode cair algum pelo. E se tiver barba, precisa ter um protetor. Então, tudo isso a gente, enquanto consumidor, precisa observar.
18: Agora, em relação à comida, em restaurante, em lanchonetes, o que, que a gente deve observar, por exemplo? Porque a gente não vê o que está rolando lá atrás. Eu posso, como consumidor, dizer aqui, eu gostaria de ver a sua cozinha, ou isso é uma invasão?
24: Não, existe uma lei, de cabeça agora eu não sei o número, mas podem pesquisar, que o consumidor tem sim direito a poder visitar a cozinha do local, né? O que a gente orienta e o que é o ideal? Esse proprietário do local, ele sempre está capacitando esses colaboradores deles, os funcionários, tá? Tem um curso muito bom que é de boas práticas e manipulação de alimentos. Existe um tempo de guarda para presunto, para o pão, aonde que eu devo guardar, os ovos também, maionese caseira, que não pode ser feito mais, porque, né, tem a doença, tem salmonela. Então, assim, tem essas orientações que, num curso, preparando esse funcionário, né, vai conseguir ter um padrão de qualidade ali no local.
18: Uhum. Essa coisa da maionese, a maionese por si só, ela já é um produto super perecível, né? Ele é sensível, aliás, né?
24: Sim.
18: Então, se não armazenar direito, quando você fala a maionese caseira, essa maionese quando a gente vai comer um hambúrguer que ele dá naquele saquinho.
24: Isso, essas que são
18: não feitas. Não é mais permitida?
24: Com os ovos.
18: Então, onde me derem isso, estão infringindo a norma?
24: Isso. Quando nós fizemos a fiscalização na praia, eles tinham muita maionese. Até maionese normal. E assim, ele precisa de um acondicionamento correto. Então, ali na praia, a gente sabe que não tem uma geladeira. Eles não vão conseguir deixar esse alimento em condições ideais de conservação.
18: E um produto desse estragado faz um estrago maior no organismo, né?
24: Ah, sim, pode ir, né? O cliente salmonela. Que consumir pode ter vômitos, diarreia, uma gastroenterite.
18: Alguma coisa mais grave?
24: Pode ter uma salmonela, alguma bactéria anaeróbica, entendeu?
18: Meu Deus do céu. Quando a gente vai comer fora, o que, que a gente tem que observar, o Kelly, o Kendra?
24: Observar a higiene do local, o alimento. Exemplo, self-service, ele tem que estar quente. Às vezes a gente vai em self-service e a comida a gente já pega e está fria. Não tem. Aquele suporte dele precisa manter a temperatura ideal. E existe também uma temperatura ideal para isso. E tudo isso é realizado num curso. Então, o que, que nós da vigilância estamos fazendo? A gente não vai nas fiscalizações só para cobrar. Punir. Só como... Isso. Com esse caráter punitivo. Nós estamos indo também para poder educar. Então, nós confeccionamos, eu tenho uma nutricionista, né, na vigilância, nós confeccionamos cartilhas com essas orientações de acondicionamento, de manipulação, de higiene do colaborador, para poder realmente orientar a eles realizarem ali corretamente aquela manipulação do alimento.
18: A tua equipe, vocês estiveram percorrendo aí a Praia do Forte, a orla ali da Praia, da Praia das Palmeiras, o que, que vocês encontraram?
24: Isso. Então, nós sabemos que ali a condição não é ideal, né? A estrutura física ali não é adequada corretamente. Então, a gente tenta adaptar o que é aceitável para a vigilância sanitária, né? Exemplo, o ideal padrão ouro de uma cozinha é ela toda azulejada. Isso, e sempre branco, para poder observar logo a sujeira, né, a sujidade. Não tem como fazer, então vamos colocar uma tinta lavável. Não tem como fazer, então vamos colocar um papel de parede que ele seja passível de limpeza e higienização posteriormente, impermeável. Então, a gente também dá sugestões para eles adequarem o mais correto possível ali.
18: Uhum. Essa questão, por exemplo, vocês verificam, hoje eu não posso nem garantir ainda que aconteça muito, mas o reaproveitamento do óleo, eu frito um peixe no óleo, aí daí eu posso fritar em seguida um quibe, um pastel nesse mesmo óleo? Qual é a recomendação de vocês?
24: Isso, não. Tem tempo de troca do óleo e podendo trocar até antes por conta das condições e limpeza daquele óleo ali. E o que, que a gente orientou e sempre orienta quando faz... essas fiscalizações? Quando o proprietário for vender esse óleo, porque eles vendem o óleo, né, para poder fazer sabão, vender para alguém que seja credenciado ao meio ambiente, não pode vender para qualquer pessoa. Então, aquela empresa que eles vão vender precisa também estar legalizada.
18: Sai, olha quanta coisa, hein? Quem quiser fazer alguma pergunta aqui para a Kelly, tá, pessoal? É a Kelly Araújo, tem, Patrícia? Já temos ali, vamos lá então, deixa eu ver se... Vamos aqui, ô Luciano, me dá aí o microfone lá.
1: A gente tem, a Suzy, ela trabalha com açaí e ela vende no carrinho. Ela queria saber qual é a melhor maneira para manter o açaí gelado. Infelizmente, na época de alta temporada, no verão, acaba derretendo fora os produtos em que coloca. Leite condensado, calda de morango, qual é a melhor maneira de conservar esse alimento?
24: Isso. Então, o ideal é Suzy.
18: Como é o nome dela?
24: Suzy, o ideal é a sua caixa de isopor, ela não está quebrada, com a tampa quebrada. Recentemente teve até ano passado, e esse ano vai ter também o recadastramento, né, dos ambulantes. E a gente pegou muito carrinho de açaí, de picolé, de tudo. Então, quando o isopor ele está quebrado, ele não consegue vedar corretamente. Então, ele não consegue... deixar aquela temperatura ideal, já tem essa perda de temperatura. Então, todas essas condições da caixa de isopor, do seu gelo, do seu gelox, e está muito calor, vai ter que trocar o gelo antes. Então, sempre ter esse cuidado.
18: Uhum. Principalmente na caixa de isopor está furada, né? Porque ali perde muita temperatura, né?
24: Isso. E a gente pega muito também isopor com mofo, sujo, sim. Que eles não trocam muito tempo, o isopor é caro, né? Uhum. O que a gente orienta também é fazer um isolamento. Tem essas fitas tapes, né, que é de cor prateada. É muito bom. Isso daí ele consegue segurar mais a temperatura também.
18: Faz
24: por fora, por fora e na tampa.
18: Envolve o isopor com essa fita.
24: Isso acaba ajudando a segurar mais essa temperatura também. E a evitar de quebrar, de ter algum dano ali.
18: Patrícia.
1: A gente tem o Cláudio, ele fala que é morador aqui de Cabo Frio e quer saber como que a cidade vai reagir em relação às pessoas que vêm para cá trabalhar e vendem as famosas quentinhas, que nessa última temporada ainda viu pessoas vendendo, sendo que sabe que muitas pessoas passaram mal em relação às quentinhas que o pessoal vem vendendo.
24: Isso, então, a gente fiscaliza, mas infelizmente a gente não consegue ainda 100%, né? Algumas coisas fogem mesmo dos nossos olhos, mas nós temos também a Postura, que trabalha em parceria com a gente, sempre comunicando a gente. E assim, o próprio cliente, o próprio consumidor tem essa consciência. Vai para a praia, vai comprar uma quentinha que tem uma maionese ali dentro, um salpicão, então também precisa ter essa consciência. Uhum. Mas a gente vai em algumas cozinhas, né, que fazem essas quentinhas, todo mundo já sabe que não pode, mas sempre acaba escapando. Mas, principalmente no verão, a gente sempre está fazendo os mutirões, essas fiscalizações mais...
18: pontuais.
24: Isso, para poder...
18: Assim, perfeito.
1: Ó, e tem a Nequinha, ela está falando que tem uma barraca em Unamá, e ela quer tirar uma dúvida sobre qual é o real problema das pessoas que vendem o famoso queijinho e como que eles podem regularizar para vender.
18: Isso que é na rua, na praia?
1: Na praia. Isso, queijinho.
24: Então, o queijinho, nós tivemos até uma reunião com o comandante Leandro, da Guarda Municipal, porque nós não queremos prejudicar, né, quem vende, quem só tem isso como fonte de renda, mas também não tem como trabalhar com fogo, com carvão na praia, né? Tem risco de explosão. Então, isso a gente ainda está conversando como que vai fazer a respeito disso do queijinho.
18: Tá, o queijinho...
24: Porque não tem o acondicionamento correto quando vai fazer esse transporte, né? Ele precisa ficar acondicionado, não tem como fazer essa guarda de temperatura também.
18: Ah, e além do espeto, né, em si?
24: É, que é perigoso também. Muitos largam na areia ali da praia, onde a pessoa pode se perfurar ou pode ter uma briga também, uma confusão.
18: Eu já socorri um amigo nosso, estava na praia jogando futebol. Nossa, atravessou o dedo mindinho dele do pé, entre o mindinho e o último, atravessou um espetinho desse. Foi um horror, né? Imediatamente para o hospital, caraca. E, então, tudo isso é super perigoso, além da brasa, né?
24: É.
18: A brasa não é permitida em nenhuma situação.
24: Não.
18: Muito bem. A última...
1: Isso, ó, a gente tem mais algumas perguntas. E tem o Brandon, ele quer saber se vai realizar de novo, igual ano passado, os cursos de orientação de saúde básica e higiene para os ambulantes. Porque ainda tem o problema da comida percorrer entre a Praia do Forte e os restaurantes que fornecem a comida para as barracas. Como proceder? Ele está falando que ele seguiu todas as normas direitinho sobre como transitar a comida, mas infelizmente vê que as outras barracas não fazem o mesmo. Como que vai ficar essa situação?
24: Isso, nós vamos sim, nós entendemos que essa parte educativa é um trabalho de formiguinha, né? E não só no setor de alimentos que nós estamos fazendo esse curso de boas práticas de manipulação de alimentos, mas também, Amauri, recentemente nós fizemos um workshop de boas práticas voltadas para ILPI, que são instituições de longa permanência para idosos. Nós estamos pegando alguns setores e convocando e fazendo essas capacitações, até para poder tirar as dúvidas também.
18: Por que ILPI, né? Essas instituições para idosos?
24: Eu não sei se eu consegui finalizar para responder para ele, mas...
18: Termina lá.
24: Mas
18: lá.
24: Nós vamos sim, a vigilância está aberta lá para receber vocês, para poder tirar todas as dúvidas também, mas nós vamos investir em mais cursos e não só no setor de alimentos. Nós estamos vendo um também agora para fazer relacionado ao setor de estética, tá? Então, nós vamos sim.
18: A estética tem a ver com higiene?
24: Também, tudo tem.
18: Tudo a ver, né?
24: A ver com higiene.
18: Ok, Patrícia, vamos lá. Eu tô aqui com. Aliás, peraí, Patrícia, já você
24: tem
18: fala.
24: Mais...
18: Eu tenho, mais pergunta aqui. Você não viu nada ainda. Pera lá, ó. Eu tô com a Geandre aqui, ela dá até o nome do açougue, mas, Geandre, eu não vou falar o nome do açougue, tá? Mas aí vale até de uma maneira geral para uma orientação sua, tá, Kelly? A Geandre está dizendo aqui, Amauri, olha, tem um açougue aqui no Jacaré, na Samuel Bessa, que a carne moída fica exposta no balcão. Ela quer saber se isso é o correto, ou o açougueiro, o cara tem que fazer moer lá na minha frente. Qual é a orientação?
24: Isso é proibido, só pode fazer a carne moída na hora, na frente do cliente. Não pode deixar uma grande porção ali para indo vendendo. É só na hora, aquela quantidade para o próprio cliente.
18: Eu quero um quilo de pá moída. Aí ele vai tirar a pá, vai limpar e vai moendo ali para me ver.
24: Isso. E observar também aquele utensílio que eles utilizam. Sempre precisa ser higienizado, tá? Entre uma carne e outra.
18: Ah, porque pode botar um patinho para moer, aí bota uma pá e bota aqui para...
24: Isso.
18: É mesmo, tem que ver isso. Mas eles têm uma marretinha que eles empurram assim no moedor da carne, né? Agora, e nos supermercados que vêm na bandeja? Isso aí também é normal? Porque, por exemplo, não pode ter no açougue. E no mercado, eles fazem uma bandejinha com carne moída.
24: Isso, a não ser que seja industrializado já, mas ali na hora eles porcionarem antes, anteriormente... Não pode.
18: Ele, o próprio supermercado que faz isso.
24: Isso, não
18: Vários
24: pode.
18: Vários desses grandes vendem agora carne moída assim.
24: Quando nós realizamos fiscalizações, a gente acaba descartando.
18: Agora, o Matheus está perguntando aqui sobre entrega de apps, né? Essas entregas de comida. Como é que é a embalagem? Ele pergunta aí como é que é para fazer corretamente essas embalagens. Ela pode vir na quentinha normal? É óbvio, né?
24: Isso, mas por conta da temperatura e Cabo Frio é muito quente, né? Quem vai entregar vai ser o motoboy.
18: Uhum.
24: Então, ele vai precisar de uma caixa de isopor, por exemplo, de alguma caixa para poder manter essa temperatura correta.
18: Muitos deles dizem que eles andam assim voados, que é para não esfriar a pizza, não esfriar a comida. Pô. Patrícia, vamos lá, dona Patrícia.
1: A gente recebeu a mensagem aqui, ó, do Caio. Ele esteve recentemente, Amaury, em uma lanchonete com o filho dele, e ele viu que onde fica os salgados teve uma barata.
18: Eita.
1: E qual é a procedência? Como tem que fazer? Tem que fazer foto? Tem que reclamar? O que, que ele tem que
18: Fez
1: fazer?
18: Fez como o Caio saiu gritando, uma barata, não, né?
1: Não sei, Amaury, ele só falou...
18: Disse que o filho dele fez pior ainda.
1: Foi?
18: Foi.
1: Que situação.
18: É. Aqui, sai gritando e chamar o cara, o que que faz numa hora dessas?
24: Isso, a gente recebe muita denúncia, né, de algumas padarias, de alguns mercados. De preferência, fotografar. Não conseguiu fotografar, até para não arrumar confusão, não arrumar briga, ligar para a gente ou mandar um e-mail. No final, a gente vai passar o endereço do e-mail e fazer essa denúncia que nós vamos lá. Mas o que é obrigatório...
18: Kelly, desculpa, só para não perder esse gancho. Eu posso também chamar um gerente, chamar uma pessoa da padaria e falar, opa... Então, olha lá, tem uma barata ali, ele não pode ficar com raiva de mim.
24: Sim, sim. É obrigatório que o estabelecimento faça as detetizações periódicas, tá? E aí é de acordo com a empresa que vai falar o tempo, vai ser de 3 em 3 meses, isso daí é com a empresa que vai detetizar o local.
18: Aqui a gente tem comida ali, ó. Lá longe é um pão, um farelinho. Caramba, a gente várias vezes, a gente já teve que dedetizar isso aqui por causa de barata.
24: Sim.
18: E não tem comida aqui. Não é um local onde se tenha comida, né? Mas, enfim, ô praga, né? Ô desgama. Bom, vamos lá. Agora é a última mesmo, né, Patinha?
1: Isso, ó. Agora é do lado do empreendedor. A Carla é esteticista e fala que ela faz trabalho com cílios postiços. E na orientação da aplicação, ela cede tanto o produto para a higiene e orienta. Só que ela recebeu, há 2 meses atrás, um processo onde a cliente teve um problema na vista por falta de higiene. Como que ela deve proceder, sendo que ela deu a orientação e o produto da higiene?
24: Qual o nome dela? É Carla? Carla, todo procedimento que você realizar, você precisa ter o cliente precisa assinar um termo de consentimento, que ali também você coloca as orientações de como que ela precisa cuidar em casa. Ah, não, exemplo, quem vai aplicar Botox, ó, 4 horas após o procedimento, você não pode abaixar a cabeça. Então, tem essas orientações. Então, se respalde. Faça também essas orientações, coloca para ela assinar, entrega um papel para ela ler, porque às vezes pode ter sido esse cuidado em casa que não foi feito corretamente.
18: Ok. Muito bem. Ai, meu Deus do céu. Tem aquela situação de transporte de alimento também, né? Quando eu vejo aqueles caminhões, o Kelly, parado lá na frente de algum açougue, de algum mercado, que o cara entra, né? Ele sai com a peça de carne nas costas, tá com a bota branca, sai, desce lá a escada, vai lá dentro do açougue, entrega a carne, volta e entra pro mesmo lugar onde aquela carne está pura ali. Isso também não é coisa certa, é?
24: Isso. Não, infelizmente, os proprietários, eles precisam investir em capacitação para esses funcionários. Acaba que a maior parte, né, dos colaboradores, eles têm nível médio, vão com boa vontade para trabalhar, mas às vezes não entende qual o processo, o que realmente precisa ser feito.
18: Caramba, comer fora de casa é preciso ter muito cuidado, né?
24: É. E os veículos, né, que fazem transporte de açaí, eles precisam também de licença sanitária, tá? A gente também fiscaliza, eles vão lá para poder obter a licença sanitária.
18: Eu já vi alguns carros lotados com pães de hambúrguer, né, naquele saco, vem embalado e talaral. Mas não é o meio, não é um carro que é apropriado para esse transporte. Mas muita gente faz. Não é um crime horroroso, é?
24: Então, aí a gente tem que ver de acordo com a legislação de cada município, de como que ficou acondicionado. Também tem que avaliar. Cada situação, né, é uma...
18: Caramba, doideira.
24: É uma situação.
18: Ah, vem cá. E apesar de que várias escolas agora já até aboliram o negócio de cantina de escola, vocês também vocês verificam tudo isso?
24: Vamos sim, nós verificamos não só a cantina, como também as escolas, as creches, ensino infantil, o bebedouro também. Recentemente a gente recebeu uma denúncia que umas 5 crianças, elas tiveram diarreia na mesma época. Então, as nossas orientações pro bebedouro é a troca do filtro periódica, é a garrafinha individual para cada criança. Então, a gente também fiscaliza como um todo a creche, né? Se vai ter, pode ter algum brinquedo para risco de acidentes. Tem o e-mail, vou falar o e-mail, vigilância, sem o acento, ponto sanitária, arroba saúde, ponto cabofrio, ponto gov, não, peraí, saúde.cabofrio, ponto rj, ponto gov, ponto br.
18: E a gente tem um telefone, eu vi aqui o 2646-2506. Que telefone é esse?
24: É o nosso telefone lá da vigilância, é só ligar para a gente.
18: Eu posso ligar direto para esse telefone,
24: sim,
18: então?
24: Tem o ramal, o senhor leu.
18: É verdade, tem aqui, olha. Atenção, pessoal, o número da vigilância sanitária, 2646-2506, ramais 25 e 58. Tá bom? Anotou aí, Paulo? Anota aí direitinho, tá? 2646-2506, ramais 25 e 58. Kelly Araújo, muito obrigado, Kelly. Tudo de bom mais uma vez aí. Chegou julho, férias escolares. Vocês vão intensificar essa vigilância nos quiosques, nos bares, nas casas que vendem comida. Vocês vão apertar o cerco agora, mais ainda?
24: Sim, nos shoppings também.
18: Tudo. Shopping, nossa. Tudo. Eu acho que foi no shopping que um amigo meu me falou que viu também na praça de alimentação. É, doideira isso, né? É. Ter barata em cima de comida em restaurante é uma doideira, né?
24: É, porque não precisa apenas da detetização, né, que é essa contenção química, mas precisa também da contenção física, que não é deixar uma janela aberta, se ficar aberta precisa colocar uma tela milimetrada, uhum. Os ralos também. Então, tudo isso nas nossas fiscalizações, nós observamos Orientam. E orientamos pedindo essas alterações, para poder evitar realmente essa entrada dos vetores.
18: Muito bem. Obrigado, Kelly Araújo. Um grande beijo para você.
24: Eu que te agradeço pela oportunidade mais uma vez e por poder estar dando visibilidade à vigilância sanitária e às ações que não envolve apenas o setor de alimentos, mas dos outros setores também. Obrigada.
18: Obrigado você, Kelly. Eba! Vamos lá, vamos para o intervalo, né? Falta um minuto para as 10 horas da manhã e eu estou indo para o intervalo falando do Laboratório OS Resende. 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
11: Beleza, vamos lá, estamos de volta. Agora são 10 horas e 7 minutos. As imagens aí da Avenida Jura Kubitschek, temperatura 25 graus, meu amigo. É isso, muito bom dia, muito obrigado pela tua companhia, tá? Olha, já já a gente vai trazer o Gedeão, trazendo as informações. Tivemos um acidente ontem aqui na Wilson Mendes. A gente vai mostrar para vocês já já, tem imagens, né? Gravadas na hora lá do acidente. Pessoal, olha só, olha que doideira, cara. A gente teve aqui o... tentaram, né, roubaram, sei lá, até pedir agora para o Carlos Ernesto, o secretário da Cultura, para falar conosco, né, sobre uma situação. A gente está com a biblioteca, rapaz, fechada, porque tentaram roubar fio lá. Carlos Ernesto, secretário da Cultura de Cabo Frio. Carlão, muito bom dia. O que aconteceu, Carlão? Tentaram roubar fio da biblioteca, Carlão?

0: secretário municipal hoje, ele entrou em contato comigo logo cedo, que teve essa ocorrência, né? Mexeram no relógio e cortaram os fios, roubaram os fios, e nós estamos lá com a biblioteca completamente apagada, sem poder fazer o atendimento que nós fazemos aí à população de Cabo Frio, aos alunos da cidade. Uma situação muito chata, né? Muito chata, principalmente quando a gente deixa de fornecer o serviço bacana que a biblioteca faz para os munícipes, né, Maurinho?
1: Doideira, Carlão. E o que que roubam? Roubaram fio para pegar o cobre, né?
0: É aquela máxima, né? Os caras fazem isso para pegar o cobre e vender, enfim, a quem faz esse tipo de receptação, né? Que recebem esse furto, né? Eu acredito que, por mais que, eu acho que é uma cadeia, né, de educação, que você tem que identificar quem são essas pessoas que cometem essa ação e principalmente quem recebe o furto. Eu acho que quem recebe o furto legitima e incentiva esse tipo de atitude, né? Então a gente já entrou aqui em contato com os órgãos que são responsáveis, de um para averiguar a ação. Nós vamos fazer um boletim de ocorrência na delegacia, nós vamos comunicamos a Enel e estamos aqui aguardando a Enel tomar as devidas providências para que a gente possa restabelecer o serviço da biblioteca o mais breve possível.
1: Que doideira, cara. Oh, meu Deus. Bom, Carlão, dia 14 agora é dia da cultura. Léo, você tem um vídeo aí? Deixa eu mostrar esse vídeo aí. Tá preparando o que a gente vai ter aí. Mas deixa eu mostrar o vídeo antes. Ó, esse é o prédio da biblioteca, tá, pessoal? Prédio antigo, prédio, palácio ali onde funcionava a Casa do Massa. Cadê o vídeo da cultura? Tá pra gente histórico também esse prédio aí, cara, né? Oh, meu Deus do céu. Agora, então, Carlão, o que vocês estão preparando aí pro Dia da Cultura, hein, Carlão?
0: Então, Mauri, o Dia da Cultura, o Dia Municipal da Cultura, que é uma lei municipal, ele acontece, a gente comemora no dia 14 de maio. Mas a semana do dia 14 de maio foi uma semana de muita chuva, de muitos transtornos que nós tivemos aqui na cidade. A gente decidiu, através de um decreto, a gente fez as comemorações agora para o dia 10 de julho, aqui no Terminal dos Transatlânticos. No ano passado, nós tivemos aqui uma participação da população, mais ou menos 1.000 pessoas. A estimativa que nós estamos tendo agora para ser essa sexta-feira é que a gente dobre esse número de pessoas aqui. Nós teremos aqui uma vasta programação, né, que vai desde palhaçadas, né, que a gente tem a parte do circo. Nós estamos com música, nós estamos com teatro, nós temos também a parte de artesanato, de feira, nós vamos ter dança. Nós vamos ter, cara, a Mauri, a programação, para você ter uma ideia, ela começa 14 horas, isso já 14 horas, atendendo esse público mais jovem, mais infantil, né? Nós estamos trazendo as escolas para que possam conhecer as histórias, inclusive dessa celebração que nós estamos fazendo da Ponte Feliciano Sodré. Nós temos um trabalho também voltado para pessoas pesquisadoras. Enfim, Amaury, a gente está fazendo esse Dia da Cultura um encontro das culturas, né? Nós estamos conseguindo fazer com tudo isso a gente possa levar para a população. E quero convidar todos, porque vai ser um momento muito bacana, vai ser numa sexta-feira. A gente já viu também essa questão do clima-tempo, vai estar dia de sol, vai estar sem vento, nós vamos estar aqui nessa grande festa. E o prefeito Serginho sempre costuma dizer para a gente da importância da gente mostrar o que os nossos equipamentos oferecem para a população. Então, esse é o momento, venham para cá, vai ser uma festa muito grande, uma festa onde todas as pessoas, as famílias, vão poder se divertir aqui com tranquilidade, com segurança, local de estacionamento, bem iluminado, uma energia muito bacana, aqui como foi na Praça da Bandeira, né, Mauri, que você viu aquela festa junina que nós fizemos nesse final de semana, que foi um sucesso total, mais uma vez, Mauri.
1: Bom, Carlão, eu tô com o vídeo agora aqui, vamos lá, deixa eu mostrar, mostra pra gente aí, Léo.

0: tem fala, tem escrita, né? E tá dando toda a programação por ali. A gente vai ter, óbvio, a cultura afro, né? A gente vai ter tudo que tem direito nesse dia da cultura mesmo, Carlão?
1: Tudo. Na verdade, a gente não pode deixar que nenhum segmento ficasse de fora. Nós buscamos todos os segmentos que estarão presentes aqui, de 14 até as 22 horas. A maioria vai ser, mais uma vez, como eu falei, é a segunda edição. Então, fazer uma correção, eu falei que era dia 14 de maio, é dia 15 de maio, dia municipal da cidade de Cabo Frio. E estamos comemorando agora, sexta-feira, a partir das 14 horas, aqui no terminal dos transatlânticos, no final da Avenida Assunção. Toda uma estrutura está sendo montada. Cara, vai ficar muito lindo isso aqui. Vai ser mais uma manifestação cultural que nós estamos levando à população da cidade de Cabo Frio. A gente sabe que quando a gente leva um produto dos munícipes, o retorno ele é de imediato, ele fomenta a economia da cidade, ele fomenta a cultura do município, a valorização dos artistas, toda essa política pública de cultura que nós estamos implementando desde 2025, Maurício.
0: Beleza. Carlão, obrigado. Um grande abraço para você, prazer em falar contigo aí, Carlão. Então, lembrando, a biblioteca, pessoal, está fechada, porque tentaram, arrombaram lá a caixa do relógio, lá levaram fio, e o pessoal está trabalhando já para restabelecer o fornecimento de energia aqui à biblioteca de Cabo Frio. Um abraço, Carlão, obrigado.
1: Um abraço a Maurinho, e lembrando, a biblioteca está ali a 50% do atendimento devido a essa dificuldade com a energia. Muito obrigado, Maurinho, meu irmão, meu amigo, muito obrigado e agradecer a você por sempre abrir as portas aqui para a cultura através do seu programa. Para a gente é uma gratificação, né? Porque quando você tem esse compromisso com a cultura do município, Maurinho, você dar mais dignidade à nossa população. Muito obrigado. E olha, nossa praia é cultura. Cultura,
0: é isso aí. Valeu. Carlos Ernesto, secretário, filho de Nicéia, cara. Eita. Beleza, vamos lá. Vamos seguindo por aqui. Deixa eu aproveitar, meu querido irmão. 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Peraí, eu tô com o Gedeão aqui na linha, mas já eu falo com o Gedeão, porque agora tá na hora da gente ver, rapaz, o que os astros estão reservando para nosso signo hoje.
2: 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Áries.
0: Muito bem, Ariano, olha, escolha bem as palavras em vez de responder de imediato e evite mal entendidos com a família ou alguém do passado, viu, Ariano? O dia trará clareza para você expressar o que sente. Olha, Taurino, aproveite esta manhã para amadurecer ideias, checar informações e organizar planos. Momentos de pausa iluminarão soluções, viu? Mesmo que o dia pareça confuso, será bastante produtivo nas relações financeiras.
3: Gêmeos.
0: O dia pedirá paciência com as amizades e relações sociais, geminiano. Se quiser evitar discussões cansativas, tenha paciência. Poderá ser bom momento para se afastar de um grupo e para entrar no outro com melhor alinhamento.
3: Câncer.
0: O novo ciclo de vida canceriano está em andamento e pedirá redefinições, viu? Repense objetivos pessoais e visualize o que quer construir para o futuro.
3: Leão.
0: Dê uma pausa para pensar na vida agora de manhã, Leonino. Valerá fazer um balanço dos últimos tempos e finalizar um longo ciclo. À tarde, o astral melhorará e você terá o amor favorecido.
3: Virgem.
0: Releia uma mensagem ou combinado com calma nesta manhã, Virgem. Reveja os detalhes, organizando o que precisa ser dito. A tarde trará um clima carinhoso e inspirado.
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3: Libra.
0: Olha, Libriano, aproveite esta manhã para repensar metas e investimentos futuros com o par ou sócio e esclarecer dúvidas. Decisões de viagem ou curso estarão na mesa e dependerão de boas condições.
3: Escorpião.
0: Questões emocionais poderão interferir no trabalho, Escorpião. Foque nos assuntos práticos logo de manhã e adiante uma tarefa para evitar atrasos. Conexões profissionais estarão abertas.
3: Sagitário.
0: Olha, Sagitário, reveja detalhes de um roteiro, curso ou também de uma mudança pela manhã. Olhar duas vezes hoje deixará tudo mais sólido, viu? Entusiasmo e soluções originais não faltarão.
3: Capricórnio.
0: Uma conversa de trabalho ou um acerto financeiro movimentará esta manhã, Capricorniano. Aproveite também para resolver um assunto prático de família ou da casa.
3: Aquário.
0: O dia será acelerado nas comunicações e contatos, aquariano. Mercúrio retrógrado pedirá atenção às palavras nas reuniões de trabalho para não causar mal-entendidos.
3: Peixes.
0: Planeje o orçamento e determine prioridades nesta manhã, pisciano. O dia favorecerá bons acordos com irmãos e também transações comerciais. A partir da tarde, o clima fica mais leve.
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0: Beleza, vamos lá, vamos seguindo por aqui, notícia o tempo todo. Olha, já estou com o Gilberto, Gilberto Júnior, né? Já está por aqui, vamos falar sobre cursos da FAETEC, hein? Se liga aí, meu amigo. Gedeon Sonza está na linha, Luciano. Vamos lá, vamos convocando o nosso companheiro Gedeon. Por onde você está? Olha só, me dá detalhes, a gente até tem imagens aqui sobre um acidente que aconteceu ontem aqui na Wilson Mendes, hein, Geneão?
4: Oi, Amaury, sim, ó, meu amigo, eu estou aqui próximo ao centro da cidade, mas o acidente que aconteceu ali na Wilson Mendes foi naquela rotatória em frente ao bairro Jacaré. O que acontece, meu amigo? O carro naquele momento foi fazer a curva ali, né, uma curva mais aberta. Uma moto ali com dois ocupantes vinha, de certa forma, ali numa velocidade, não conseguiram desviar, acabaram tocando aí esse carro. As duas pessoas que estavam nessa motocicleta acabaram caindo, foram ao chão. Uma levantou rapidamente, sem ferimento algum. O outro ali ficou caído ali, esperando o resgate do corpo de bombeiros, que ele foi encaminhado aí para o HCE. Mas, Amaury, o que chama atenção é que há um mês atrás instalaram ali, né, as novas câmeras de segurança da Prefeitura Municipal de Cabo Frio, e o acidente aconteceu embaixo aí ao poste dessa câmera de segurança. Segundo ali o corpo de bombeiros, na hora do resgate, esse homem ali sofreu ferimentos leves, sofreu apenas um ferimento no pé ali, e foi encaminhado para o HCE, e logo em seguida seria aí liberado, se nada além disso, ali nessa pequena fratura no dedo ali do pé, ficasse constatado. Amaury, eu também tenho uma outra notícia, meu amigo, que vem lá da reserva do Peró, que aconteceu ontem, né? Um jovem de 17 anos, identificado como Breno, foi assassinado a tiros na reserva do Peró, mais especificamente ali na Rua 5. Esse jovem estava ali, ele trabalhava com seu avô em uma serralheria, quando ele foi surpreendido pelos disparos em um momento que ele levava um rolo de fio até o carro. Nós temos até mesmo uma imagem, né, que mostra ele nesse momento segurando um rolo de fio. Foi nesse momento que ele acabou sofrendo aí o ataque a tiros. Mais cedo, né, em uma das minhas pesquisas, alguns portais de notícia falavam em algo de torno de 15 tiros, mas a Polícia Militar não confirmou. Então estamos esperando até mesmo uma nota melhor da Polícia Militar para saber quantos disparos foram, né? As imagens da câmera de segurança do estabelecimento no local registram aí a ação criminosa. Então, ao perceber esse ataque, o Breno tentou fugir, mas acabou sendo atingido por um elemento. Segundo populares, olha só, o rapaz, ele não possuía qualquer tipo de envolvimento com a criminalidade. Há suspeitas de que ele pode ter sido confundido aí durante a ação. Os policiais seguem investigando isso aí. A polícia foi acionada, isolou a área ali para a realização da perícia, e após todos os procedimentos técnicos, o corpo foi removido aí para o Instituto Médico Legal, IML, aqui de Cabo Frio, próximo à ponte Deputado Márcio Correia. O caso está sendo investigado pela 126DP, que busca esclarecer as circunstâncias aí desse homicídio, identificar o autor dos disparos e determinar o que foi a motivação do crime. Como eu disse, populares passavam ali, que conheciam o Breno, esse jovem de 17 anos, falavam que ele não tinha nenhum envolvimento aí com criminalidade, e os policiais seguem investigando aí para saber o que motivou o crime e também o autor desses disparos. Amaury, essas foram todas as informações do momento. Voltamos daqui a pouco com muito mais. Gideon Souza para o programa Amaury Valério, notícia o tempo todo.
0: Beleza, valeu, obrigado, Gideon. Tudo de bom, já a gente volta aí com mais informações. Já tem William Rodrigues. E a gente vai ver agora nossos monumentos. Eita, pessoal, ontem, né, lamentavelmente ontem, a gente não tivemos condições técnicas, tá? Deu um probleminha aí na nossa edição e nós aprontamos, a Patrícia trabalhou aí, já corrigimos e vamos trazer hoje então, tá bom? O episódio é o episódio número 5, tá? Dos nossos monumentos. Vocês sabem, né? A gente tá com essa série de trazer os nossos monumentos. Já mostramos para você o Cáritas, já mostramos para você o prédio da Câmara Municipal, já mostramos para você o Forte São Mateus, né? A Igreja de Nossa Senhora da Assunção. E hoje a gente vai aprender um pouco mais sobre o Anjo Caído, né? Aquela estátua que tem ali no canal, ali perto do dormitório das Garças, né? Na entrada ali do condomínio da Ilha dos Anjos, né? Do Anjo. É exatamente por conta disso. E agora chegou na hora, então, da gente trazer para vocês o episódio inédito. Vamos aprender todos juntos um pouco mais sobre a nossa história. Tá chegando nossos monumentos.
5: presta atenção nisso aqui. Você passa por ele nas águas do canal do Itajuru, mas talvez não conheça o peso e a glória da sua história. Um gigante de pedra que enfrentou a fúria dos ventos e das marés, tombando para se reerguer como o maior símbolo do nosso ciclo salineiro e do progresso de uma era. Eu sou Patrícia Bernardo e começa agora Nossos Monumentos.
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5: O ano é 1907 e Cabo Frio respira o inegável progresso do sal, mas a natureza impunha um limite logístico rigoroso. O assoreamento dos canais de navegação da Lagoa de Araruama ameaçava travar o coração econômico da nossa cidade. Foi então que a engenharia precisou intervir para salvar o escoamento da produção. O engenheiro Leger Palmer, responsável pela concessão do transporte salineiro na região, executou uma obra monumental e decisiva, a abertura dos canais 1 e 2. Essa intervenção restabeleceu o fluxo das águas e abriu caminho, inclusive, para a criação de uma companhia de navegação a vapor. Em reconhecimento a esse marco, a Câmara Municipal batizou oficialmente essas vias hídricas como Canais Palmer, no ano de 1904. E para celebrar esse triunfo, o poder público decidiu erguer, logo após 1907, uma estrutura de vitória, bem no canal do Itajuru, em frente à Ilha do Anjo. O monumento foi projetado com uma imponência física indiscutível. Trata-se de uma robusta coluna clássica, coroada por um capitel em estilo coríntio, e no topo repousava a estátua de um anjo de asas abertas, atingindo a impressionante marca de 9 metros de altura. Contudo, a solidez humana não contava com as forças imbatíveis do canal do Itajuru. Com o passar do tempo, a ação contínua e silenciosa das correntes de maré, somada à fúria dos ventos sudoeste, começou a cobrar o seu preço. A estrutura cedeu, inclinando-se gradativamente de forma dramática, o que batizou a obra no imaginário popular como o mito do anjo caído. Essa resistência contra a natureza durou décadas, até culminar no inevitável. Em 1979, exatamente às vésperas do aniversário da cidade de Cabo Frio, o gigante cedeu por completo e tombou dentro das águas da lagoa. Mas a história de Cabo Frio não afunda tão facilmente. Imediatamente após a queda, o poder público municipal mobilizou-se para resgatar sua identidade. O então prefeito José Bonifácio Ferreira Novelino determinou a retirada da peça submersa e contratou especialistas da empresa carioca Faz Tudo para uma restauração minuciosa. No ano seguinte, em 1980, o anjo ressurgia, devolvido ao seu local de origem em perfeito estado de conservação. E para garantir que essa memória estivesse eternamente blindada, a proteção tornou-se lei. Em 28 de novembro de 1989, o prefeito Ivo Ferreira Saldanha assinou o decreto número 011, oficializando o tombamento do monumento e do seu entorno imediato. Hoje, a conservação do anjo caído vai muito além da estética. Ele é a prova material do nosso ciclo econômico, da nossa evolução náutica e, acima de tudo, da força inquebrável da cultura cabofriense.
8: A estátua foi inspirada na vitória de Samotrácia, deusa grega da vitória. A original foi criada na Grécia antes de Cristo. Com o tempo, a estátua, com a ação dos ventos, a coluna começou a se inclinar e recebeu o apelido de Anjo Caído.
5: Conhecimentos como esse de Agilson Garcia, nosso querido Gilcinho, mostra a importância de termos guardiões da memória cabofriense. Preservar o Anjo Caído não é apenas manter uma estrutura de pé,
9: é garantir que a nossa identidade e a força da nossa história jamais sejam submersas pelo tempo.

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1: Manhã. Eita, muito legal, hein? Conhecer, né? O anjo caído, meu amigo. Olha que legal, hein? Muito bom. Tá aí, olha, mais um episódio. E como a gente, né, a Sheila aqui tá, opa, a Sheila tá aqui no YouTube dizendo, olha o Gilcinho, caramba, grande pesquisador, abraço pra Patrícia, a Mauri, que lindo, isso é legal, né, poxa vida. Ah, é o Dionísio grafiteiro, parabéns equipe pelos nossos monumentos, que legal, tá? O Beto da Gráfica aqui também. Oh, meu Deus, que legal. É muito bom a gente ver que vocês estão gostando, né? Eu estou aqui com... Olha só. Eita, a Sheila. Um monte de gente legal aqui, Patrícia. Trazendo e falando com a gente. Olha, a Solange Vasconcelos, né?
2: O pessoal tá parabenizando em peso aí, ó, o episódio de hoje. Tem o Bernardo também, ó, comentando que foi um episódio emocionante e parabenizando a todos os envolvidos nesse projeto e para disponibilizar nas escolas. Mas, Bernardo, você sabia que todo episódio, depois de ir pro ar, ele fica disponibilizado nas nossas redes sociais? Então, você que é educador, historiador ou até que trabalha com turismo aqui na nossa região, fique à vontade para ter acesso a esse material e divulgar, compartilhar com quem queira adquirir mais conhecimento e bastidores da história de Cabo Frio. E a gente, claro, agradece a todos os envolvidos nesse projeto, a nossa equipe, que está sempre empenhada nas pesquisas, na produção, na gravação e tudo mais. E um agradecimento especial a Gilson Garcia, nosso querido Gilcinho, ele que é um grande guardião aí da memória cabofriense. E também, ó, compartilhar com vocês uma página maravilhosa que eu tenho certeza que vocês vão viajar no tempo, que é o Memorial de Cabo Frio, que é administrada pelo Aquiles Pagalides. Então, compartilha, conhece um pouco mais sobre a história e vem conhecer também nossos monumentos.
1: É, Patrícia, quando você falar com o Pagalides, você pode falar com ele assim, e aí, Mudinho?
2: Ah, eu não falo entender diretamente com ele, amor, eu não consigo.
1: Ah, é?
2: Eu vou te falar um negócio, tem um ano que eu mandei mensagem pra página, mas falam que ele é muito tímido, ele não fala com as pessoas. Não sei se o Mudinho é por isso.
1: Fala. Não. Aqui, Pagalides, um grande abraço, meu irmãozão. Poxa, quantos anos, hein? Que bom. Obrigado, Patrícia, parabéns. Um belíssimo de um episódio, um belíssimo de um programa. Ficamos gratidão. Muito felizes, né, quando a gente vê esse resultado.
2: Verdade, gratidão a todo mundo que está comentando também. A gente recebeu agora, ó, Kátia Mariano também, ó. Que lindo anjo caído que temos para preservar esses monumentos. Isso é história de Cabo Frio. Estão de parabéns pela essa história. Ó, gratidão a todo mundo que comenta, que compartilha. E é isso, pessoal. Continuem fomentando a história da nossa cidade, porque ela é linda, maravilhosa e atrai muitas coisas boas. E essa matéria, Mauri, vou te falar um negócio, é importante porque a gente faz uma transição de gerações. Quem estaria sabendo sobre a história de Cabo Frio se não fosse os mais antigos para estar aqui para contar a história? Uhum. E a gente que está aqui nesse presente, compartilhar, preservar. E tem um rapazinho aqui agora também, ó, que também está adquirindo muito conhecimento, né, Paulo?
1: Paulo? Já viu o anjo caído ali, Paulo?
3: Eu vi, a já história... passei por lá várias vezes também.
1: É isso aí, não sabia o que era, né?
3: Não sabia a história, mas eu sabia.
1: Legal.
2: Mas agora você, se você não sabia, agora está sabendo.
1: É verdade.
2: E ó, no próximo bloco a gente também vai ter curiosidades do dia. Você sabe quando começou o Festival de Camarão? Você sabia?
1: Cadê? Por que que... Quem é que vai falar? O Paulo vai dizer pra gente,
2: claro,
1: isso?
2: Claro, porque o Paulo, ele traz pra você coisas importantes. Ele traz o quê, Paulo? Você traz a curiosidade pra pessoa, aquela curiosidade que ela não sabia, que precisava saber, que vai mudar a vida dela. Super importante. Ele que vai falar, ele que é quem?
3: Paulo Valério.
1: E eu vou ficar, ouvindo e vou ficar sem saber também?
2: Não, você vai ficar sabendo. Se você não sabia, vai saber agora. Vou pedir daqui a pouco então, o Luciano já deixar separada a vinheta que a gente vai chamar depois, então,
1: Amaury. Ah, é? Depois? A gente vai pro intervalo agora?
2: Vamos pro intervalinho.
1: Vamos pro intervalo, então isso. Tá. Beleza.
2: Curiosidades do dia.
1: Que isso, parece um curió. É. Ou um relógio, aquele relógio de pássaro, né? Que vem. Cucu, você gosta do bico do passarinho, né, Luciano?
2: Curiosidades do dia.
1: É isso aí. Tá bom, então olha só, você vai saber sobre o Festival do Camarão de Cabo
2: Frio? Festival do Camarão. E você sabia que a areia de Cabo Frio canta, Mauri?
1: Canta, eu sei. Eu já fiz ela cantando, não foi, Paulo?
3: Você?
1: A gente vai pro intervalo, volta daqui a pouquinho, beleza? Valeu, então. 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

0: Muito bem, vamos lá, estamos de volta aí, ó. Subida da Ponte Feliciano Sodré. É, a Ponte Feliciano Sodré, né? Linda, maravilhosa, completando 100 anos. Ô, Paulo Valério, conta pra mim, conta pra gente aí. Cadê, Luciano? Tem curiosidades do dia aí? Peraí,
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0: Olá, senhor Paulo. Deixa eu botar o seu microfone, tudo bem? Tá funcionando não, liga o botãozinho aí. Bota, desliga e liga de novo. Plaque, plaque, bloque, flumble. E agora foi, bora. Não foi, pega com o fio aí. Pega com o filho. Epa, então vamos.
2: Oi, oi.
0: Você gosta de camarão?
2: Gosto.
0: Como é que você gosta de camarão?
2: Gosto de camarão empanado, gosto de camarão normal. Frito. Gosto de frito, gosto dele cozido.
0: No bobó.
2: De qualquer jeito.
0: Gosta na empada, empadão de camarão então, hein?
2: Maravilhoso.
0: Lindo, né? Você vai lá no festival?
2: Vou, você vai me convidar, né?
0: O quê?
2: Você me convidou?
0: Eu vou te convidar?
2: Vai.
0: Mas não é seu pai que tem que lhe convidar?
2: Não, você me convidou.
0: Não, eu não. Eu vou esperar que seu pai me convide também pra gente ir lá. Ô, Paulo, fala aí, o que é que você quer falar? Você já era nascido no, na primeira edição do 20 anos? Não, né? Não era mesmo. Qual é
2: não,
0: a história?
2: Eu não era vazio. Eu não era nascido. É, o Festival de Camarão, o primeiro Festival de Camarão, ele foi criado em 2006.
0: 2006?
2: 2006.
0: Caramba, você ia nascer 8 anos depois, cara. Foi 2014,
2: né? 8 anos depois.
0: É, oito
2: anos
0: depois. Você tem certeza? 8 com 6 dá 14?
2: Dá.
0: Dá 20.
2: Não, dá 14.
0: É, todo confuso.
2: Não, dá 14.
0: 14,
2: mas,
0: isso aí.
2: 2, 3, 4, 5.
0: 2006, a primeira edição.
2: 2006.
0: E aí?
2: Bom, segunda curiosidade, a areia da Praia do Forte canta.
0: Como assim?
2: A areia canta.
0: Você sabia disso, Gilberto? Eu nunca sabia de areia cantora. É mesmo? Como é que ela canta?
2: A areia transmite uma... agudo.
0: Um
2: som agudo. E que é como se fosse um som de neve.
0: É o vento bate na...
2: Bate na areia.
0: Aí o grão canta.
2: O grão canta.
0: É mesmo?
2: Canta.
0: Você sabe imitar como é que a areia canta? Então. Aí, Luciano, mais uma para você gravar aí. Muito bem, então, quer dizer, o primeiro Festival de Camarão foi em 2006.
2: 2006.
0: Uhum. E a areia da Praia do Forte canta.
2: Cantam.
0: Você vai lá, hoje você vai lá gravar pra gente ouvir, tá?
2: Tá bom, pode deixar. Mas eu...
0: Como é que faz? Como é que faz? Ai, ai, ai. Valeu, Paulo. Tivemos
2: tem mais uma curiosidade.
0: Ah, tem mais uma?
2: Tem mais uma.
0: Então tá, o que eu não sabia, que não preciso saber, mas vou ficar sabendo.
2: Não, a curiosidade que você não sabia, que você precisava saber e vai ficar sabendo.
0: Ah, então bora. Então tá, então bora. Qual é?
2: Olha, no... dizem que na ilha do Japonês teve um migrante japonês chamado Toshira.
0: Toshiro.
2: Toshiro.
0: Isso, Toshiro. É, você tá aprendendo. Que bom que saiu dos jogos do celular para aprender, para nos ensinar, hein?
2: Não, tô... É. É, né?
0: Como é?
2: É, é
0: tá bom, beleza. Fiquei então, ó. Ficamos sabendo aí de três coisas, né?
2: Três coisas.
0: Muito bem, muito bem. Muito obrigado, tá?
2: Nada.
0: Pode assinar. Como é que assina?
2: Paulo Valério para o programa Amaury Valério, notícias o tempo todo.
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0: Eita, é isso aí. E vamos agora, notícia que a gente precisa saber. William Rodrigues, alô, alô, meu camarada.
3: Repórter.
0: Vamos lá então, William, fala pra gente aí, meu amigão, por onde você tá, qual é a informação, William?
4: Amaury, a Prefeitura de Cabo Frio está penalizando
3: um trabalho feito aqui no bairro Jardim Olinda, aqui em Cabo Frio, né? Várias ruas tiveram intervenções aí na rede de esgotos e de águas pluviais, né? Principalmente aqui a rua Bom Jardim, a Travessa Crato, né? Que desafogou aquela contenção que estava acontecendo, aquela retenção, né? No esgoto, principalmente dessas ruas, da rua Curitiba, parte da rua Curitiba, né? E outras ruas aqui na Piracicaba, enfim, essas ruas receberam aí esse tratamento, né? Essa troca de manilhas, uma tubulação foi colocada em três ruas aqui, e agora o pessoal está fazendo aí a finalização do paralelepípedo, né? Do calçamento aí das ruas, e a gente está mostrando aí as imagens, é a fase final dessa obra que a prefeitura fez aqui no bairro Jardim Olinda, que os moradores estavam precisando aí há muitos anos. É isso, a gente está mostrando as imagens. E, Amaury, outro assunto interessante, importante é a gente saber o seguinte, olha, as unidades de atenção básica de Cabo Frio já começaram a aplicar a nova vacina Pneumovinte, tá? Em crianças aí de até 5 anos de idade. Atenção aí para os pais, o imunizante passou a integrar o calendário nacional de vacinação e amplia a proteção contra doenças causadas pela bactéria Streptococcus pneumoniae, que como pneumonia e meningite, né, essas bactérias aí, essa bactéria provoca doenças desse tipo, que podem provocar internações, sequelas e até morte. A rede municipal já oferecia as vacinas Pneumo 10, Pneumo 13 e a Pneumo 23. Com a chegada da Pneumo 20, a cobertura contra as principais aí, ou contra os principais sorotipos da bactéria, passa a ser ainda maior. De acordo com o Ministério da Saúde, o esquema de vacinação será composto por uma dose da Pneumo 20 aos 2 meses de idade, uma dose da Pneumo 10 aos 4 meses e um reforço da Pneumo 20 aos 12 meses, respeitando aí o intervalo mínimo de 60 dias entre a segunda aplicação e a dose de reforço. As crianças que já iniciaram ou concluíram o esquema vacinal devem seguir as orientações específicas das equipes de saúde. Em caso de dúvidas, os pais ou responsáveis podem procurar a unidade de saúde mais próxima para receber as informações necessárias. É isso, Amaury, são as informações dessa manhã. A gente volta amanhã, né? 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Amanhã a gente está de volta com mais informações. William Rodrigues para o programa Amaury Valério. Notícia o tempo todo.
0: Beleza, valeu, William. Obrigado, queridão. Tudo de bom para você. 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
0: Late de novo aí, Luciano.
4: Au, au, au, au.
0: Isso é para quem comeu 6 pães, né, Luciano? Tá, que é uma beleza. Você comeu algum pão hoje, Léo? Sobrou não? Sobrou nenhum, né? Não comeu. Cadê? Tá sem força até para bater no vidro. Eita, Gilberto, tudo bom, meu amigão? Gilberto Júnior, ele é gestor da Faetec aqui na região e tem os cursos, né, que a gente, de qualificação profissional, acima de tudo, gratuitos. São todos gratuitos esses cursos, né, Gilberto? Bom dia, queridão, seja bem-vindo.
5: Bom dia, Amaury, bom dia a todos. Eu estou aqui na Faetec Manuel Correia, Faetec Cabo Frio, pelo Manuel Correia. São cursos gratuitos. A Faetec está com uma parceria com o Senai, oferecendo 2 cursos com matrículas até sexta-feira: assistente de operações em logística e o assistente de marketing digital, com inscrições até sexta-feira, 5
0: horas da tarde. Até sexta agora.
5: Isso. E são apenas 40 vagas em cada curso.
0: Então, só repetindo aí, são cursos, vamos lá. Como é que é?
5: Assistente de operações em logística,
0: e
5: assistente de marketing digital.
0: Caramba!
5: 40 vagas para cada curso desse, gratuito. É uma parceria da FITEC. A FITEC entrou com a estrutura e o Senai está entrando com o professor e toda a didática do curso.
0: Como é que faz a inscrição, Gilberto?
5: Presencial na secretaria da FITEC aqui do Manuel Correia, no CIEP, antigo CIEP 150. Fica aqui logo depois da Estácio, primeira à direita, uhum. Né?
0: E naquela entrada principal ali do Manuel Correia, né?
5: Isso, exatamente.
0: Você vai lá, entra no lado esquerdo, tem lá
5: exatamente,
0: o CIEP.
5: Exatamente. E são 40 vagas em cada curso, são cursos de qualificação profissional que vão início já imediato praticamente, que é 27 de julho o início das aulas, e são 20 semanas, então vai até o iníciozinho de dezembro. Final de novembro...
0: Qual é o tempo de
5: 20 semanas.
0: 20?
5: É.
0: E essas aulas são todos os dias?
5: Todos os dias, segunda a sexta. Ou tem uma turma à noite, tem turma... É uma turma de manhã, à tarde e uma noite. Então você tem a opção de fazer de manhã, à tarde ou à noite.
0: Ah, então são três horários.
5: Distintos, né?
0: Distintos.
5: Quem puder cursar de manhã, quem quiser cursar à tarde.
0: E cada aula dura quanto tempo?
5: O turno da noite, por exemplo, de 18 às 22.
0: É, caramba, até
5: o turno da tarde de 1 às 18.
0: Uhum.
5: Né? De 13 às 18.
0: Agora, pessoal, olha, um detalhe super importante. As inscrições só são presenciais. Você tem que estar lá no CIEP aqui do Manuel Correia, tá bom? Para fazer a sua inscrição. Isso. Que documentos que eu levo?
5: Identidade, CPF, comprovante de residência e a escolaridade, né? Que tem que ser acima de 16 anos, né? Para fazer os cursos, todos dois. E a certificação de escolaridade, que é o ensino fundamental 2, né? Uhum. Que é antigo primeiro grau, né?
0: Certo.
5: Que é o ensino fundamental 2. Já praticamente já inicia, vamos dizer, imediato, porque dia 27 já inicia as aulas.
0: Hoje é dia 8, né? Então,
5: 19 dias, né?
0: É. Aqui, e deixa eu te perguntar, e aqui tem vaga para mulher, para homem, para todo mundo?
5: Sim. Fora esses cursos, aí tem os cursos habituais que nós temos na FITEC que iniciam...
0: Só para a gente falar, terminar da inscrição, sim. Gilberto, eu posso me inscrever até quando?
5: Até sexta-feira próxima agora, dia 10.
0: Até dia 10.
5: Às 17 horas. Na secretaria da FITEC.
0: Da FITEC. Então, pessoal, inscrições só mais 2 dias, tá? Até o dia 10, aqui no CIEP. O que você ia falar de outros cursos?
5: Fora esses cursos, nós temos mais outros 10 cursos que ainda vão começar a matrícula, inscrições e matrícula.
0: São cursos novos, não?
5: Não, já... basicamente os mesmos que a gente tem. Diferente esse do Senai, é o seguinte, esses cursos é matrícula presencial, você tem que, os primeiros a chegarem na FITEC se matriculam. Os cursos habituais da FITEC, você faz a inscrição primeiro no site da FITEC, e aí é sorteado a vaga, né? Não é uma seleção feita de forma digital, né? É diferente desse
0: os
5: curso.
0: Os dados estão lá, o computador que faz lá.
5: Vai fazer a escolha. E aí, sobrando vaga, aí a gente tem a matrícula no final do mês de julho.
0: Uhum.
5: Entendeu? Mas essas do Senai são os 40 primeiros a chegarem em cada curso desse, estão inscritos, são matriculados.
0: Ok. Tá bom? E como a gente falou, diploma, é só presencial.
5: Diploma com a chancela do Senai e a chancela também da FITEC, né?
0: Eu tenho que pagar taxa, alguma coisa? Não paga absolutamente nada.
5: Nada.
0: Gratuito. Cheguei lá, fiz a minha inscrição, o curso começa dia tal, já estou habilitado.
5: Exatamente. Não tem despesa nenhuma, nem mensalidade, nem material didático, nada.
0: Perfeito. E como é que estamos lá? As pessoas, quando começam elas desistem pelo meio do caminho, tem muita desistência, ou todo mundo que começa termina, Gilberto?
5: Algumas sim. Tipo assim, depende muito, é bem sazonal, né? Depende muito. O primeiro semestre, como a gente iniciou em fevereiro, ainda estávamos no período de férias e carnaval, a gente tem uma cidade que vive muito em função do verão e praia, e aí prejudicou um pouco. E aí a gente fala, porque a qualificação profissional são semestres, então assim, o que a gente chama de primeira rodada, que é o primeiro semestre, ela teve uma distância um pouco maior. No segundo semestre sempre a procura pelos cursos é maior e a evasão bem menor.
0: É, né? Que bom. Até porque é uma tremenda de uma oportunidade para as pessoas se qualificarem, né, cara?
5: O curso de logística, por exemplo, são cursos que na área privada é um curso caro, bem caro, e não tem na região, assim, de forma gratuita não tem na região. Então, assim, aeroporto precisa, tem aí carência de vagas e não tem qualificação no mercado. Aí você tem outras empresas da região, grandes empresas, que precisam desse profissional qualificado que não tem na região. Né? Então é uma oportunidade muito boa de se qualificar e de forma gratuita. Né?
0: E esses cursos, então, só para repetir, só para a gente relembrar, Gilberto, assistente de operações em logística e marketing digital. Quanto tempo eles duram? Você falou que eles começam dia 28 agora.
5: 27 de julho.
0: 27 de julho.
5: 20 semanas de duração.
0: 20 semanas.
5: 20 semanas. Curso de forma presencial, são todos os dias. O curso que tem a chancela do Senai, os professores do Senai, material didático do Senai. Né, uma oportunidade aqui na região, foram só duas unidades da FITEC contempladas. Cabo Frio e Búzios. O mesmo curso que está tendo aqui, está tendo também na FITEC de Búzios. Só essas duas unidades que foram.
0: Mas eu posso fazer uma inscrição aqui para Búzios, não?
5: Não.
0: Cada unidade faz do seu município.
5: Isso. O gestor lá é um grande amigo, Nelson. A gente consegue. A pessoa que vier pedir alguma informação assim, a gente liga para Nelson, a gente dá um jeito e ajuda também. Mas são os cursos, os mesmos cursos que estão tendo aqui, esses dois cursos estão tendo vagas
0: lá também, né? Então, o total aqui são 120 vagas?
5: 80 vagas.
0: Ah, 80 vagas.
5: 40 para o curso de logística, 40 para o curso de marketing digital.
0: Uhum.
5: São turmas só com 20 alunos. São duas turmas de marketing digital, duas turmas de logística.
0: Ah, entendi. Entendeu? Então, de tarde e noite?
5: Tarde e noite.
0: Tarde e noite.
5: Uma turma tem de manhã. Tem uma turma de manhã para uma opção de quem precisar. Às vezes a pessoa trabalha tarde e noite, mas tem um horário vago de manhã que poderia fazer o curso, a gente tem essa opção.
0: Tá bom.
5: Tá bom?
0: Que recado mais você quer passar, meu querido?
5: A gente está lá de portas abertas, segunda a sexta, de 8 às 5. FITEC Manuel Correia no CIEP 150.
0: CIEP 150 aqui do Manuel Correia. Estamos falando com o gestor da FITEC aqui de Cabo Frio, Gilberto Júnior, e oferecendo aí essas vagas gratuitas para dois cursos para você se qualificar, meu irmão. Vai lá, aproveite, é muito importante. Se você não se qualificar, vai ser difícil para caramba arrumar um bom emprego, tá bom? Você não qualificado, fica ali, faz um bico aqui, faz um bico ali. E você tendo a qualificação, você tem carteira assinada, tem uma estabilidade, né, Gilberto?
5: Isso. Com certeza é uma oportunidade de dar um upgrade no seu currículo.
0: Beleza. Então, seu convite aí para a galera comparecer.
5: Tá. Aguardo todos vocês na FITEC, no Manuel Correia, antigo CIEP 150, próximo a Estácio de Salles, a Faculdade Estácio. Estrada do Arraial, né? Logo à direita, depois da Estácio, de 8 às 5 da tarde.
0: Se eu mostrar Gilberto aí, ô Léo. De tá que ok? Horas a que horas?
5: De 8 da manhã às 17 horas, estamos lá com a secretaria aguardando vocês a virem fazer a matrícula.
0: Beleza. Caraca, sempre que eu olho para você, eu vejo seu pai, cara. Sempre.
5: Se ele tivesse vivo, ontem estava fazendo 86
0: anos. 86 anos. Nosso grande Gilberto, poxa, aquele jeitinho de andar dele, jeitinho de falar, eita.
5: Né? Grande homem.
0: Grande mesmo, poxa, parceiro, boa praça pra caramba, fala sério. Queridão, um grande abraço, tá? Tudo de bom pra você.
5: Obrigado pela oportunidade que tá dando a Fitech.
0: Pessoal, são 11 horas e 6 minutos. Vamos lá, tá na hora da gente trazer agora. É, hoje tem Flamengo, rapaz. É, e o Sidney tá em Portugal para trazer daqui a pouquinho as emoções. 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Muito bem, tá na hora então da gente convocar, chamar o Explosão. Sidney Marinho. Então, rapaz, vamos lá, Sidney Flamengo. Oi, Sidney Flamengo. Sidney Marinho, muito bom dia, meu irmão. Flamengo joga hoje, Sidney, bom dia.
6: Mauri, meu querido amigo, bom dia. Tamo juntos, bom falar com você nessa manhã de quarta-feira aqui direto de Portugal. Tô no Algarve, logo mais a gente transmite aqui na Ondas, aqui na Litoral News, a emoção de Flamengo e Lozane. É o segundo jogo amistoso do Flamengo aqui em Portugal. Claro que hoje o time deve ter algumas alterações, o Everton Araújo, o Alacian, o Lohan, o Everton Cebolinha, todos eles vão ganhar espaço, né, para jogar no time do Flamengo, talvez até como titulares. O Leonardo Jardim me disse ontem na coletiva que vai rodar o time, não quer ninguém que vai jogar sábado contra o Benfica, jogando mais do que 45 minutos hoje. A verdade é que o jogo de sábado contra o Benfica é o único que tem todos os ingressos vendidos, Amauri. E é o jogo mais importante aqui do Troféu do Algarve. Aliás, é esse jogo que vale o Troféu do Algarve. O Flamengo está aqui numa estrutura maravilhosa. Eu já falei isso desde semana passada, sem gastar um centavo, né? O pessoal da Singular Esporte, que faz essa competição, está recebendo o Flamengo e recebe todo ano grandes times do futebol europeu com todo carinho, toda alegria, sem que esses clubes gastem um centavo sequer, numa estrutura excelente. Eu entrevistei até o Ruca, que é o dono da Singular Esporte, ele falava, né, da ideia de ter outros clubes brasileiros e de trazer o Flamengo para cá ano que vem de novo. Vou te falar, Mauri, vale a pena. A região é linda, não sei se a galera aí conhece o Algarve, maravilhosa a região. Uma região de verão, de praia, de turismo, né? E com uma ótima estrutura para o futebol. Flamengo e Lozane começa 4h30. A gente transmite aqui na Ondas e também na Litoral News toda essa emoção do Mengão. Logo mais também tem o seu Fluminense voltando para cá.

0: Duelos, Amauri. De um lado, Inglaterra e Noruega, Argentina e Suíça. Quem passar se enfrenta na semifinal. Do outro lado, França e Marrocos, Espanha e Bélgica. Quem passar também se enfrenta na semifinal. Uma pena que a seleção não está nisso. Devia estar, tem time para estar, faltou competência, sorte, sei lá o que faltou. Né? Agora é pensar na Copa do Mundo de 2030. A gente está na expectativa, né? Favorito, Samori, eu arriscaria. Argentina, Noruega, Inglaterra é difícil. Argentina e Noruega, vai lá. Acho que a Inglaterra não vai passar pela Noruega, não. E depois do outro lado, França e Espanha. Eu acho que é o mais normal, né? França e Espanha numa semifinal, Argentina e Inglaterra ou Argentina e Noruega na outra. Semana que vem a gente está de volta para acompanhar de perto toda essa emoção. Marcelo Marinho continua acompanhando a Copa nos Estados Unidos. Até domingo estamos aqui em Portugal, ao lado do Flamengo. Mas depois voltamos para lá, né, para a terra da Copa. Queríamos encontrar a seleção brasileira, mas vamos encontrar a seleção em 2030, aqui em Portugal, aqui na Espanha, aqui no Marrocos, que são as sedes da próxima Copa do Mundo. Tá bom, meu irmão? Um abraço carinhoso, conto com a audiência da galera logo mais, tanto na minha transmissão de Flamengo e Lossane, aqui direto de Portugal, quanto na transmissão de Fluminense e Nova Iguaçu, direto do Maracanã. E amanhã estou de volta com você. 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Amauri, meu irmão, um abraço. Até daqui a pouco com as emoções do Mengão, Amauri.
1: Valeu, Sidney. Obrigado, meu irmão. Tudo de bom. Então se liga, hein? Daqui a pouquinho, nossa rádio Ondas vai trazer aí as emoções de Flamengo direto lá de Portugal, beleza? Fluminense joga aqui no Maracanã, Léo. Você quer ir? Eu dou uma turbina para você sentar nela e ligar aí, ó. E a jato. Pessoal, vamos lá. Tô aqui com a previsão do tempo. Tá vendo, ó? Fica aí na bobeira, aí na hora de trabalhar, dá nisso.
2: Como vai o tempo? E a temperatura?
1: Muito bem, vamos lá então. Vamos aí, nosso Márcio Soler tá chegando, é o grupo, galera do Grupo de Defesa Civil, né? Eita, então vamos lá, vamos aí, Márcio chegando. Como é que vai ficar esse dia aí, Márcio Soler?
3: Efeitos de circulação pós-frontais mantêm o tempo instável. Olá, região dos lagos. Meu nome é Márcio Sorém e aqui segue a previsão do tempo do Projeto Costa do Sol de Defesa Civil para hoje, quarta-feira, dia 8 de julho. O tempo continua instável devido aos efeitos de circulação atmosférica pós-frontais e o céu varia entre encoberto e parcialmente nublado, com redução da formação de nuvens a partir da noite, sem previsão de chuva. O acumulado pluviométrico das últimas 24 horas está em 1,2 milímetros. A temperatura máxima prevista para hoje é de 23 graus e a mínima de 16 graus. A umidade relativa do ar está com máxima prevista de 90% e mínima de 65%, com o menor índice previsto entre as 13 e as 16 horas. Para a construção civil e galera da vela, vento sudoeste a 22 km por hora, com rajadas de 35 km por hora. E a intensidade máxima prevista para o dia é de 25 km por hora, das 12 às 17 horas. O pôr do sol se dará às 17 horas e 17 minutos. Lua minguante com 42% de visibilidade. Para a galera do surf e banhistas, ondas nas praias. Praia do Forte batendo ondas de 90 centímetros, Peró e Unamar com 1 metro, em Búzios, Jeribá e Tucuns com 1,30 m e Brava com 40 centímetros, em Arraial do Cabo, Praia Grande com 1,40 m e Figueira com 1,60 m. para os amigos do turismo náutico e da pesca.

0: ondas nas ilhas de passeio de sul, em Cabo Frio, papagaios com ondas de 2 metros, comprida e pargos com 1,90 m, em Búzios, feia com 1,40 m, branca 1,50 m, gravatá 1,70 m e âncora com 1,80 m. Em Arraial do Cabo, Ilha do Cabo Frio, com 2,30 m. A mar aberto, ondas de 2,40 m a 2,80 m. As condições do mar irão melhorar no decorrer do dia. Temperatura do mar, 23 graus. Na Lagoa de Araruama, também 23 graus. E raios UV com índice 4, que é moderado. Um forte abraço a todos, uma excelente quarta-feira e fiquem com Deus.
1: Beleza, galera do grupo Costa do Sol de Defesa Civil, brigadão, tudo de bom. Pessoal, olha, ontem a gente estava, no programa a gente falou sobre o vazamento aqui no Jardim Esperança, uma amiga do programa falou, né? A Prolagos mandou uma nota e também sobre a multa que a prefeitura aí está aplicando a Prolagos, hein, o Alisson?
2: Posso? Isso mesmo, Amauri. Olha só, a Prolagos informou, ontem nós mostramos aí uma ouvinte falando da rua Damasceno, no bairro Jardim Esperança, que estava jorrando água. A Prolagos informou o seguinte, que foi até o local e não verificou qualquer vazamento de água na rede concessionária. Provavelmente é água do solo ou que está vindo de algum terreno, que aí seria a responsabilidade da cliente, da pessoa, entendeu? Agora, já em relação à multa que foi aplicada, cerca de mais de 1 milhão, a empresa informa que recorrerá dos eventuais multas dentro dos prazos legais dados. É isso.
1: Ok, valeu, Prolagos, então vai recorrer. Óbvio, pô, uma multa de 1 milhão e caquerada, não tem nem como, né, não?
2: Sim,
1: mandar um abraço pois pro doutor Alfredo Crescêncio, nosso oftalmologista. A Zilma passou a ver melhor depois que foi lá no Dr. Alfredo. Você também já foi lá, né, ô Patrícia?
3: Ó, maravilhoso.
1: Dr. Alfredo Crescêncio tem aquela clínica de olhos aqui na Avenida Joaquim Nogueira e ele assiste o nosso programa de noite.
3: É verdade. É,
1: ele vê o programa à noite. Obrigado, doutor Alfredo. Tudo de bom. Patrícia, um beijo, meu mozão. Até amanhã.
3: Um beijo, Amauri. Até sexta. Vocês continuam acompanhando a gente. E, ó, já tá saindo episódio dos nossos monumentos. Se você não assistiu da semana passada, vai estar hoje disponível nas nossas redes. E amanhã tem a reprise. Galera, aquele beijo. Aproveita. Vai lá no YouTube, programa Amauri Oficial, se inscreve, ativa o sininho e acompanha a gente através das redes sociais. E lembrando, quer saber o que vai rolar no final de semana? A agenda cultural do programa Amauri Valério, você fica sabendo de tudo. Aquele beijo, curtam bastante aí esse meiozinho de semana. E aí, ó, despedindo aí, ó, do meu querido parceiro de
1: trabalho.
3: Quem, rapaz?
1: Tá tomando o microfone assim, cara?
3: Eu posso falar?
1: É assim mesmo, deixa ela terminar.
3: Obrigada, querido, tudo bom? É porque ele já falou que eu tenho que acostumar, porque ele vai ser herdeiro aqui.
1: Mas ele tem que aprender.
3: Vai
1: tomar os microfones, tudo.
3: Um beijo, Amauri, um beijo pra todo mundo. Bom meiozinho de semana. Aquele beijo, agora pode se despedir,
1: Patrícia, Paulo.
4: Um beijo, até sexta.
1: Até sexta, né? Tá bom, valeu então. Olá ali, a Eloá dançando. O que, que é aquilo ali, ô Paulo?
4: A Eloá é que está na esquerda.
1: A segunda. Seis,
4: o penúltimo da esquerda.
1: Da esquerda para a direita, olha lá. Isso. Ela é a mais animadinha ali, ó, dançando. Isso é o quê? A dança do... É a dança do quê?
4: Six Seven.
1: Olha lá, tá lá. Então é isso aí. Foi lá na Robson, Robson Azevedo. Ali no Parque Bona, aí, Eloazona, ó. Essa é a minha neta, irmã de Paulo, ó. Toda animadinha lá, né? Tava que era uma beleza. Pessoal, tamo indo embora. Leandro França. Alô, Leandrão. Bom dia, querido. Tudo bem?
5: Opa, bom dia, Mauri Valério.
1: Beleza, meu irmãozão?
5: Tudo ótimo.
1: Chegando agora aí o Região em Foco. Amanhã a gente volta a falar. Leandro, bom programa, querido.
5: Obrigado, Mauri, depois do câmbio esperto que eu fiz mais cedo com Paulo Valério. Meu álbum vai completar, hein, Mauri?
1: É verdade, cara. As figurinhas, né? Leandro trocou as figurinhas aí também.
5: Henrique foi te visitar por aí agora há pouco.
1: É verdade.
5: Meu segurança.
1: Um abraço pro seu filho aí também.
5: Obrigado, Mauri.
1: Um grande beijo, um grande abraço. Pessoal, Leandro França, Região em Foco chegando. Amanhã, às 8 da manhã, a gente tá de volta por aqui. Valeu, bom programa, tudo de bom. Fique em paz e com Deus. Tchau, tchau.

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0: Maravilha. Bom dia. Bom dia. A você, meu amigo, minha amiga ouvinte na Rádio Ondas. Rádio Ondas FM.
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0: Tá na Ondas, tá com tudo. 97,7 FM, fazendo eco no lugar mais lindo do planeta, a região dos lagos inteirinha com a gente. Muito obrigado por sua sintonia e amizade. 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É o miolo da semana, pois o final de semana já aponta no visual. Estamos no ar ao vivo abraçando você. Nossa gratidão no coração por sua amizade, por seu apoio. Começando agora o programa Região em Foco, é conteúdo, é informação, é notícia relevante, aquela que faz a diferença na sua rotina. A bronca do ouvinte, o quadro, o povo é quem sabe. Estamos no ar, quarta-feira, 8 de julho de 2026, signo de câncer, lua minguante. Faltam 177 dias para o ano de 2027. Hoje, 8 de julho, é Dia Nacional da Ciência, Dia Nacional do Pesquisador Científico. Hoje é dia do padeiro. Parabéns aos profissionais, gente querida, aguerrida, que acorda cedo, pão de cada dia. Hoje também é o Dia Mundial da Alergia e Dia Internacional do Sacolé. 8 de julho, Região em Foco começando até 1 da tarde, ao vivo.
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0: 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Você pode mandar também sua participação via Messenger. Facebook, Programa Região em Foco. WhatsApp da Rádio Ondas, 97401-2957. 97401-2957. Ligação não.
3: Não.
0: Não atendemos chamadas. Mensagens de texto. Áudios com duração máxima de 1 minuto e 30. Esse é o tempo máximo dos áudios que a gente consegue veicular, até 1 minuto e 30. Pode mandar ainda o flagrante dos problemas no seu bairro, imagens, fotos, vídeos, pelo WhatsApp. 97401-2957, na palma da sua mão, a participação. É o programa Região em Foco começando nessa super quarta-feira. Que seja um dia lindo para todos. Obrigado por sua sintonia e amizade. Acabei de divulgar o WhatsApp da Rádio Ondas. Hoje, quarta-feira, é dia da interatividade. Aquela perguntinha básica. Nossa pesquisa semanal. A voz do Zap.
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0: Já temos queridos ouvintes com sua opinião, enviadas desde ontem. Hoje, quarta-feira, é dia de colocarmos no ar as respostas para a pergunta da semana. O Brasil parou para ver os jogos da seleção. Todo brasileiro vira treinador em época de Copa do Mundo, principalmente depois da eliminação do Brasil. Nessa semana, queremos saber na voz do Zap o que faltou para a seleção brasileira nesta Copa. Responda a voz do Zap com seu áudio de até um minuto para o nosso WhatsApp 99741, aliás, 99741. Ih, caramba, me enrolei, eu falo todo dia WhatsApp, me enrolei. 97401-2957, agora foi. 97401-2957. Hoje é dia de colocarmos no ar as respostas. O Ailton do Jacaré já deu sua opinião, o Sérgio também, o Lucas de Arraial, meu amigo Geraldo, a simpática Antônia, a Elide do Rio de Janeiro. E eu quero saber de você, amigo ouvinte, que nos acompanha nesta manhã. O que faltou para a seleção brasileira nesta Copa? Dê a sua opinião. 97401-2957. 97401-2957. Este é o WhatsApp da Rádio Ondas, o caminho da interatividade. Responda a voz do Zap com a sua opinião. 97401-2957. O que faltou à seleção brasileira nesta Copa? Hoje é dia de colocarmos no ar as respostas para a pergunta da semana. Participe, interaja com a gente. 97401-2957. Região em Foco começando nesta linda quarta-feira. 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O Região em Foco está começando nesta quarta-feira. Escalada de notícias. Logo mais, meio-dia, eu recebo por aqui o meu amigo Fabrício Rodrigues do Sindicom, atualizando as informações. É o Sindicato dos Trabalhadores da Construção Civil, Mobiliário, Mármores e Granitos, da região dos Lagos. Daqui a pouquinho, batendo um papo conosco, atualizando as informações pertinentes às categorias dos trabalhadores. O Região em Foco também traz balanço econômico e a previsão do tempo. Além das informações do esporte, tem Copa Rio hoje. O Araruama encara o São Cristóvão, joga aqui em Araruama, buscando classificação para a segunda fase da competição. Tem amistoso do Fluminense hoje, tem amistoso do Flamengo também hoje. É a bola voltando a rolar para os clubes nacionais. Em Búzios estão abertas as inscrições para a Paralimpíada 2026. Vamos também trazer roteiro de vacinação aqui em Cabo Frio. A vacina Pneumo 20 já está disponível nas unidades de atenção básica da saúde cabofriense para aplicação em crianças de até 5 anos de idade. Em Araruama, quem ainda não se vacinou contra a hepatite B pode estar atento, porque sexta-feira é o dia D de vacinação e prevenção contra as hepatites virais, com uma ação em Araruama. Estão abertas as inscrições para a Gincana de Pintura Livre aqui em Cabo Frio, com o tema Ponte Feliciano Sodré, 100 anos conectando histórias. Também em Araruama estão abertas as inscrições para mais uma edição do projeto Passaporte Cultural. Os participantes viajarão à capital para assistir a um espetáculo do Circo Vostok em agosto. As inscrições estão abertas. Trago os detalhes no Região em Foco de hoje, que começa trazendo os números. Economia.
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0: O dólar opera em alta de 0,39%, cotado a R$ 5,15. Viajar para o exterior não significa necessariamente gastar mais, já que em alguns países o real tem maior poder de compra, seja porque a moeda local é mais barata ou porque o custo de vida lá é menor. Considerando isso, destinos da Ásia e da América Latina aparecem entre os mais vantajosos para brasileiros. A Tailândia, por exemplo, é considerada um dos destinos internacionais mais baratos para os brasileiros. Comida de rua na Tailândia pode custar R$ 7 a R$ 14 e hospedagens simples começam em torno de R$ 50 por noite. No Vietnã, a moeda vietnamita tem baixo valor nominal, o que aumenta a quantidade de unidades compradas com reais, e refeições locais podem custar menos de R$ 10 no Vietnã. Na América Latina, a proximidade da Colômbia com o Brasil ajuda a reduzir o custo das passagens. E na Bolívia, mesmo com uma diferença cambial menor, o custo de vida mais baixo faz do país um dos destinos mais baratos aqui na América do Sul. Especialistas, claro, recomendam algumas estratégias para quem quer viajar gastando menos, como acompanhar a cotação antes da viagem, comprar moeda aos poucos, usar cartões internacionais com IOF menor, pesquisar hospedagem com antecedência e, claro, evitar períodos de alta temporada. A Prolagos intensificou, ao longo do mês de junho, o combate às fraudes e irregularidades no sistema de abastecimento de água. As vistorias técnicas foram realizadas com base em análises de consumo, denúncias e indícios de anomalias operacionais, resultando na identificação de 937 irregularidades. As ações realizadas permitiram recuperar mais de 415 mil litros de água. Um dos casos mais relevantes, inclusive, foi identificado numa pousada de Jeribá, em Búzios. Diante da constatação da fraude, a Polícia Civil foi acionada para realizar a perícia e adotar as providências cabíveis. Além da irregularidade, essa unidade apresentava débitos em aberto junto à concessionária. O combate às fraudes de água é uma medida essencial para garantir que o abastecimento aconteça de forma justa para toda a população. Além de ser crime previsto no artigo 155 do Código Penal, as irregularidades também aumentam o risco de contaminação da água, favorecem a ocorrência de vazamentos que podem comprometer a infraestrutura do sistema de abastecimento. A Prolagos mantém um cronograma permanente de fiscalização em parceria com o INEA e as forças de segurança. A população pode e deve contribuir denunciando de forma anônima pelos canais oficiais de atendimento da Prolagos, por telefone ou WhatsApp, o número 0800-7020-195, 0800-7020-195, ou então pelo site prolagos.com.br.
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0: Quarta-feira, parcialmente nublada aqui pela região. Muitas nuvens, por isso há possibilidade de chuva passageira, principalmente à tarde, em áreas isoladas. Os ventos têm direção sudoeste e intensidade moderada, com umidade relativa do ar na média de 86%. A temperatura varia entre 22 e 17 graus e as informações são do Clima Tempo.
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0: Esporte. Definidas as quartas de final da Copa do Mundo, a competição está pausada hoje para o início dos duelos decisivos amanhã. Nesta quinta-feira, amanhã, 5 da tarde, tem França e Marrocos. E na sexta-feira, às 4 da tarde, Espanha versus Bélgica. No sábado, mais dois jogos decisivos, Noruega e Inglaterra, além do duelo entre as classificadas de ontem, Argentina e Suíça. A seleção brasileira terminou a Copa do Mundo em 11º lugar. A segunda pior posição do Brasil na história das Copas, em 23 participações. A campanha nessa Copa igualou o 11º lugar de 1966, quando o Brasil caiu na fase de grupos e a Copa tinha apenas 16 participantes. O Araruama busca a classificação para a segunda fase da Copa Rio. É hoje, às 2h45 da tarde, jogando em casa, diante do São Cristóvão. No primeiro duelo, empate por 0-0. E nesta tarde, quem vencer no estádio Rei Pelé, em Araruama, se classifica para encarar o Boa Vista na próxima fase. Os torcedores do Fluminense poderão matar a saudade de ver o time em campo hoje, no amistoso contra o Nova Iguaçu, às 8h30 da noite no Maracanã. A partida também marca a tão aguardada estreia de Hulk pelo tricolor. Já Thiago Silva não deve entrar em campo, uma vez que se apresentou após os demais jogadores. O Fluminense fará mais um amistoso nesta semana, no próximo domingo, contra o Bahia. Então, no próximo domingo, tem amistoso Fluminense-Bahia, mais um encontro da torcida tricolor com Hulk, novo atacante do Fluminense. 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E hoje o Flamengo entra em campo. Hoje também tem amistoso do Flamengo, diante do Lausanne Sport da Suíça. 4h30 da tarde, o jogo será em Portugal. Esse jogo, primeiro entre as equipes na história, é parte da intertemporada dos dois times em terras portuguesas. Em Búzios estão abertas as inscrições para a Paralimpíada 2026. As inscrições seguem até 15 de julho e são destinadas a pessoas com deficiência, idades a partir de 18 anos. Os interessados podem fazer a inscrição virtualmente. O link é impronunciável. Já publicamos, junto com a notícia, na íntegra, em nosso site ondasfm.com.br, na aba Notícias. A Paralimpíada Búzios deste ano será nos dias 24, 25 e 26 de julho, no INEF, na Praça da Tia Uia, na Rasa. Durante os 3 dias de competição, os participantes vão disputar provas e jogos em várias modalidades, ó, bocha, vôlei, futsal, basquete, tênis de mesa, jiu-jitsu, futebol, natação em piscina, karatê, corrida, skate, judô e também handball.
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0: Intervalo comercial. Ufa, deixa eu tomar aquela água para molhar a goela. A gente volta dentro de alguns instantes com os aniversariantes da área, nossa lista de alô e, claro, muita notícia. A frase para hoje é de autoria desconhecida. A diferença entre o esperto e o inteligente é que o esperto sai de situações que o inteligente nem entra.
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0: Chegamos em nossa lista de alô, uma linda quarta-feira pra você. Vem comigo, ouvinte amigo, pra participar. Instagram, @ Região em Foco. É o Instagram do nosso programa. Um programa de conteúdo, um programa de notícia. Um dia para cada objetivo. Nós temos um dia focado na culinária. Um dia só pra saúde. Um dia pra falar de esportes. Um dia recebendo a classe artística. Sempre às nossas sextas-feiras. É o Região em Foco, a companhia ao pé do ouvido. Notícia apresentada de forma dinâmica e objetiva, um programa ao lado da população comprando o seu barulho. Vamos em cima das prefeituras e das empresas concessionárias, sempre em nosso último bloco, no quadro O Povo é Quem Sabe. Meu amigo Joelcio está na interatividade, inclusive trouxe uma bronca, as broncas estão sempre ao final do nosso programa. No quadro O Povo é Quem Sabe, um abraço Joelcio, conte com a gente sempre. Ótima quarta-feira, amiga Jacira, bom dia meu amigo Leandro e ouvintes, Deus abençoe a todos nós, muito obrigado. Oi, Marilza, um bom dia pra você, querida. E a família está em festa, hein, Marilza? Estão chegando os aniversariantes do dia. Minha querida Ana de Fátima, Ana Ruda, também celebra aniversário. Está chegando a vinhetinha pra gente abraçar os aniversariantes deste 8 de julho. Deixa eu mandar um abraço a todo o pessoal de assessoria aqui da cantora Clecinha. Chegando com novidade aqui na programação em breve, a programação musical da Rádio Ondas, sempre a partir de 1 hora da tarde. Um abraço o pessoal que nos acompanha pela internet em ondasfm.com.br. Bom dia, Vidinho.
11: Bom dia, meu amigo Leandro França. Bom dia, ouvinte.
0: Bom dia.
11: Bom dia, meu ídolo Fábio do Vinhateiro, gente da melhor qualidade. E o seu irmão Frávio, sangue bom. Leandrão, ontem realizamos debaixo de chuva, muita chuva. Nosso projeto ontem do Anjo da Madrugada. Foi uma bênção pura, né? Mas debaixo de muita chuva. Fizemos um culto, né? E depois aquele jantar e com distribuição de cobertor, de agasalho. Ontem foi maravilhoso. Mesmo debaixo de chuva, o projeto andou.
0: Maravilha, um abraço, Vidinho. Ótima quarta-feira pra você. Obrigado aí pela escuta e amizade. Bom dia, Sérgio.
12: Bom dia, Leandro França. Ótima aí, quarta-feira, né? Tamo junto aí.
0: Abraço, Sérgio.
12: Deus abençoe aí. Aí, Vidinho. Vidinho, abraço aí, Vidinho. Tamo junto, hein? Você é o melhor. Tamo junto aí, Leandro.
0: De oficina pra oficina, grandes amigos. O pessoal aí na oficina também, um abraço ali no Jardim Caiçara, na Rua Alemanha. Obrigado, Sérgio. Um abração pra você. Ótima quarta-feira. Alzenir, querida ouvinte, ó. Um beijo para o Zenir do Jardim Esperança. E ela falou, Leandro França, eu escutei você falar que hoje é Dia Internacional do Sacolé. Pois é, eu não sabia do Dia do Sacolé e ela também não sabia que existia o Dia do Sacolé. Parabéns, minha amiga. É aquela data especial para alavancar as vendas. Boas vendas, obrigado aí pelo carinho e conte sempre conosco. Cris, bom dia. A Cris também respondeu a voz do Zap com a sua opinião a respeito da pesquisa da semana. Jorge Murilo, um abraço. Quinta com quê de quase sexta? Hoje é quarta, também serve, né? Aquele abraço, Jorge, brigadão.
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0: Nosso ouvinte no Peró, aqui em Cabo Frio, na escuta do Região em Foco. Bom dia, Geraldo.
13: Bom dia, meu amigo Leandro França. Nesta quarta-feira fria, estamos aqui trabalhando, fazendo nossas corridas e ouvindo o programa Região em Foco.
0: Muito obrigado.
13: Um abraço para você e para todos os ouvintes aí da Rádio Ondas.
0: Obrigado, Geraldo. Lindo dia para você. Maravilhosa quarta-feira e conte conosco. Um abraço, Odilon Júnior, em Arraial do Cabo. Bom dia, querido. Obrigado aí pela sintonia. Oi, Mário Gama.
14: Bom dia, meu amigo Leandro França. Bom dia, ouvinte do programa Região em Foco.
0: Beleza?
14: Já desejar uma quarta-feira maravilhosamente abençoada para todos nós. Saudação para amiguista, Leandro. Leandro, hoje tem Mengão hoje. Mengão tá aí fazendo a temporada aí, fazendo seus jogos amistosos lá em Portugal, né? Fizemos o primeiro jogo aí semana passada contra o River Plate, 2-2. E hoje tem mais um jogo aí, 4:30, né? Contra um time aí europeu aí, time da... que eu não sei de onde que é. Um bom teste aí pro Flamengo aí, esses jogos amistosos aí, né? Até começar o campeonato aí brasileiro. E semana que vem joga contra o Benfica, né? Valendo um troféu aí. Desse jeito, Leandro. Tenha um bom dia, meu querido.
0: Obrigado, Mário Gama. Ótima quarta-feira. Bom dia, Fábio.
15: Bom dia, Leandro. Mais um dia agradecendo a Deus, mas escutando você.
0: Obrigado, amigo.
15: O time tá só arrebentando aí, fazendo as coisas do bem. Graças a Deus.
0: Legal,
15: aquele abraço,
0: né,
15: pra sua mãe, Leandro, pra Terezinha Jesus, obrigado, pra todos os ouvintes da Rádio Onda aí.
0: Obrigado,
15: né, pra galera do Caiçara, essa oficina maravilhosa do Bitinho aí. E vamos lutar, Bitinho, pela essa praça do Caiçara, em nome de Jesus.
0: Um abraço, Fábio. Brigadão, ótima quarta-feira. Abraço aí no Flávio também. Agora os aniversariantes deste dia 8 de julho. Quero mandar um abraço a quem está soprando velinhas. E olha quem mandou uma mensagem linda aqui pra gente. A minha amiga Marilza. Ela disse que a netinha dela, a linda Maísa, está completando mais um ano de vida hoje. Recebi uma foto desse docinho de menina. É a Maísa completando 5 primaveras hoje. Que fase incrível da vida, né? Fase de muitas descobertas. Maísa, saúde pra você, hein, Maísa? Muitos sorrisos, muita brincadeira de criança, muitas alegrias, proteção divina. Feliz aniversário pra Maísa, a neta da Marilza, nossa ouvinte, que hoje completa 5 aninhos. Feliz aniversário, tudo de ótimo, nosso abraço especial. E a Ana de Fátima, minha querida Ana de São Pedro da Aldeia, está parabenizando hoje a irmã, a Denise Aparecida Arruda. Parabéns então para Denise, saúde, realizações, tudo de melhor na vida. São os votos da sua irmã que tanto te ama, a Ana Arruda, e nossa equipe aqui também do programa Região em Foco. A família da Ana Arruda está em festa aqui nesta semana, muitos aniversariantes, todo mundo anotadinho devidamente aqui na nossa agenda para abraçarmos. Feliz aniversário, tudo de bom, Denise. Obrigado, Ana, por nos permitir fazer parte dessa festa. Daqui a pouco tem mais alô, daqui a pouco não, melhor dizendo, lá no último bloco nós temos outra lista de alô, agora em formação. 11 horas e 56 minutos. Em Araruama estão abertas as inscrições para mais uma edição do projeto Passaporte Cultural, uma iniciativa que promove passeios gratuitos para atrações culturais no Rio de Janeiro. Desta vez, os participantes terão oportunidade de assistir ao espetáculo do Circo Vostok, marcado para o dia 22 de agosto, às 4:30 da tarde. O projeto disponibiliza transporte gratuito e as inscrições também são gratuitas e devem ser feitas presencialmente na Casa da Cultura de Araruama, que fica no centro da cidade. Para participar, é necessário apresentar o CPF, informar data de nascimento e comunicar se é beneficiário do CAD Único. Vamos falar de vacinação, porque vacinação salva. As unidades da Atenção Básica de Saúde em Cabo Frio começaram a disponibilizar a vacina Pneumo 20, a vacina pneumocócica 20 valente, para aplicação em crianças de até 5 anos. O imunizante acaba de ser incluído no calendário nacional de vacinação. E na rede de saúde em Cabo Frio, já estavam disponíveis as vacinas Pneumo 10, Pneumo 13 e Pneumo 23. Mas esse novo imunizante, o Pneumo 20, amplia a proteção infantil. Vacine seus filhos. Também em Cabo Frio, a vacinação contra o HPV, papilomavírus humano, para jovens de 15 a 19 anos, foi prorrogada nos postos da Rede de Atenção Básica de Saúde. O município de Cabo Frio segue o calendário nacional do Ministério da Saúde, que estendeu o prazo para a imunização dessa faixa de público para o dia 31 de dezembro. Para se vacinar, o jovem deve se dirigir ao posto de saúde mais próximo de casa e apresentar documento de identidade identidade e caderneta de vacinação. Já em Araruama, quem ainda não se vacinou contra a hepatite B ou deseja fazer o teste rápido para a doença, terá uma oportunidade na próxima sexta-feira. É o dia D de vacinação e prevenção contra as hepatites virais em Araruama. É uma ação gratuita que vai oferecer vacinação contra a hepatite B, além de testes rápidos, orientações e distribuição de insumos de prevenção. De 9 da manhã até meio-dia, sexta-feira, na Praça da Bíblia, em Araruama. Cabo Frio agora. Estão abertas as inscrições para a Gincana de Pintura Livre. O tema, Ponte Feliciano Sodré, 100 anos conectando histórias. A atividade cultural faz parte da programação referente ao centenário do Monumento Histórico Cabofriense. A inscrição pode ser realizada das 10 da manhã às 5 da tarde, até amanhã, no Palácio das Águias, em Cabo Frio. A participação nessa Gincana de Pintura Livre é direcionada a artistas plásticos a partir de 16 anos que moram em Cabo Frio. Cada inscrito deverá concorrer com apenas uma obra, sendo responsável por arcar com o próprio material. Quem conquistar o primeiro lugar vai receber uma premiação de R$ 1.926. O segundo lugar, R$ 926. Já o terceiro lugar vai receber medalha de bronze e também uma menção honrosa. 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
24: Onda! Tá na onda, está com tudo e a gente volta ao vivo nesta quarta-feira. Um dia especial. É sempre especial ter você aqui com a gente. Muito obrigado, um abração, hora certa, ao vivo, Rádio Ondas, 12:03. Boa tarde pra vocês. 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
24: Bate-papo nesta quarta-feira, meu amigo Fabrício Rodrigues, do Sindicom, Sindicato dos Trabalhadores da Construção Civil, Mobiliário, Mármores e Granitos, aqui na região dos Lagos, está aqui conosco para passar uma atualização, as categorias, sobre as novidades, as convenções, as campanhas. Oi, Fabrício, amigão, tudo jóia? Boa tarde.
26: Opa, tudo bom, Leandro? Muito obrigado aí, mais uma vez, a oportunidade de estar nesse belíssimo programa seu, com essa audiência imensa. Em toda a nossa amada região dos Lagos. Venho aqui hoje passar aí para todos os companheiros aí do setor de construção civil e imobiliário, né? Construção carro-chefe, que a gente já fechou nossas convenções coletivas. Nós tivemos aí o índice salarial maior do estado do Rio de Janeiro, tivemos essa conquista e orgulho, tivemos a elevação na parte da alimentação, também foi bem interessante, mantivemos aí todos os benefícios, destacando a cesta natalina, já para o segundo ano de conquista, deu uma elevada também, tanto no setor mobiliário, né, indústria e serrarias, e no setor de construção civil em geral, de toda a região. Então, isso já está valendo desde 1º de março. Trabalhador que ainda não recebeu, fique atento. Nós já estamos indo aí para o terceiro mês, né? Quero deixar claro aí para os mesmos que fiquem atentos aos seus contra-cheques. Salários foram reajustados em 6% sobre o salário base. Tá? Isso tem que vir retroativo a 1º de março. Que não tiver, entre em contato com o sindicato, faça sua denúncia, que a equipe vai estar presente, convocando a empresa para assumir o compromisso e a responsabilidade de estar repassando o aumento 26-27. Volto a destacar o maior da nossa capital do Rio de Janeiro, até o momento, o setor de construção. Reconhecido aí pelo órgão de maior instância, que é o DIESE, né, onde nós somos filiados, Leandro, e a gente pega todos os índices e dados referente à cesta básica e a parte salarial da competência da nossa região, onde quase 180 dias antes da data base, eles começam a fazer uma pesquisa mensal e trazendo as informações para a gente, para que a gente possa estar o mais preparado possível, né, para estar enfrentando no momento da data base o setor patronal, onde a gente senta para se reunir todos os anos. Então a gente tem essa linha, essa importância da filiação de ESE foi muito boa, a gente teve uma clareza, né, em entendimento, tivemos dados muito positivos também, uma questão muito orgulho em dizer, onde a gente teve pontuações bem positivas na nossa base, referente ao CAGED. O que é o CAGED? O CAGED é onde a gente concentra os registros, né, dos trabalhadores, saindo daqueles bate-papos anteriores, né, da informalidade. Ainda não é zero, mas demos um grande avanço. E isso é através da atuação também do sindicato em estar sempre presente nos canteiros de obra.
1: Muito bem, são as deliberações da recente convenção aí voltada à categoria da construção civil em específico, Fabrício.
26: Sim, sim, construção civil e mobiliário, que é o setor das indústrias de imóveis, né? Então a gente negocia as duas databases com o mesmo patronal e nós tivemos esse grande avanço aí nos dois setores. E manter para o trabalhador, né, que o sindicato se faz presente, ele está aí com as portas abertas, atendimento de 8 da manhã às 17 horas, segunda a sexta-feira, apenas sexta-feiras que fechamos às 16, com todas as atividades voltadas ao trabalhador, a parte assistencial. Renovamos agora um novo convênio, que é a Porto Seguro, é um convênio top, né, uma empresa de saúde onde tem um nome, mantendo a telemedicina, pronto-socorro 24 horas e o atendimento odontológico a nível nacional, onde o trabalhador pode estar aderindo aos demais convênios com as grandes farmácias, né, onde tem descontos absurdos, muito interessante para o trabalhador, rede de ensino, enfim, nós temos quase 60 itens a devolver ao trabalhador através da contribuição assistencial, Leandro.
1: São inúmeras vantagens, inúmeros benefícios aí de ser sindicalizado junto ao Sindicom, Sindicato dos Trabalhadores da Construção Civil, Mobiliário, Mármores e Granitos da região, que fica bem pertinho da Rádio Ondas FM. E o Fabrício Rodrigues, o presidente, está aqui conosco atualizando as novidades para as categorias. É muito importante estar alerta em relação a essas informações, para que os empregados possam cumprir com suas obrigatoriedades. Fabrício.
26: Sim, e o trabalhador atento, né, que ele tem um canal de denúncia onde o anonimato é garantido, ele vai passar as informações e isso vai chegar ao setor, né, que faz a parte de fiscalização diariamente

0: 2026 até 31. A gente estava para poder passar isso para a categoria, vir nesse programa seu com essa imensa audiência, para que todos pudessem estar cientes, mas tem algumas coisas burocráticas que não estavam muito claras, mas graças a Deus agora já está tudo bem transparente, já tudo registrado já na instância maior, que é o Ministério do Trabalho e Emprego, e agora a gente pode estar passando isso também, até 2031 a gente está aí, para estar cada vez mais avançando aí com a categoria.
1: Em relação, Fabrício, à categoria de mármores e granitos, nós temos novidades, campanha salarial, o que, que a gente tem para passar ao público ouvinte, em específico para esse grupo de pessoas?
0: Sim, a gente começou essa semana a dar o pontapé inicial, publicamos o edital no último dia do mês de junho, né? Mês passado, foi no dia 30, esse edital saiu informando a todos que nós estamos entrando em campanha salarial, data base 1º de setembro. Então a gente já começou a fazer visitas, né, itinerantes, às grandes e pequenas marmorarias, informando, levando para o trabalhador o boletim informativo do que a gente está negociando, o salário atual e o boletim com percentual de aumento. A gente está fazendo a proposta de 10%, né, no índice em geral, salário base, a elevação do vale alimentação de R$ 330 para R$ 500,00, entrando agora, nesse ano, no setor de mármores e granitos, a cesta natalina, se iniciando com R$ 120,00, podendo negociar, né, em questão da homologação obrigatória, apesar de não ser lei mais como era, né, através da reforma trabalhista em 2017, mas a gente está tentando que ela se mantenha obrigatória ao período de 6 meses. O trabalhador trabalhou 6 meses na empresa, ele vai ter que vir acompanhado de um preposto da empresa a ser feito seus acertos dentro da sede do sindicato para evitar muitas coisas, entendeu, Leandro? De trabalhador não receber alimentação, não receber o café da manhã, o lanche da tarde, isso tudo vai ser mantido, tá? Eu gosto de deixar isso bem claro. Esse sindicato não negocia direitos que já estão garantidos. Que a gente leve 2% de aumento, mas tudo vai estar lá garantido. Não é isso, né? Só estou dando um exemplo. A gente vai brigar para o máximo. Nossa pedida é 10, mas estamos abertos a propostas. A nossa elevação da parte alimentação, cesta básica, ela sai de 330 e vai para R$ 500. E entrando no mês de dezembro, como é na construção civil em geral e no setor mobiliário, o setor de mármore passa a ser contemplado com a cesta natalina, iniciando no valor de R$ 120. E a obrigatoriedade, trabalhador que passar registrado 6 meses ou não registrados, que denuncie também, venha ao sindicato fazer suas contas, para acabar aquele disse-me-disse, entendeu, Leandro? O empresário Sim. dizer que pagou, não pagou, o trabalhador ficar na dúvida. Então vem no sindicato, confere, se não pagou tem direito à ressalva, tem aí, ilustrando aí o nosso setor jurídico, né? Não podemos deixar de falar aí do nosso amigo, doutor Rigueira, né, nosso companheiro que é responsável por essa pasta do sindicato, e que a gente possa ter a maior transparência possível. É isso que é o nosso objetivo. O lema dessa diretoria é a maior transparência possível ao trabalhador e ao próprio empresário.
1: Meu amigo Fabrício, então em relação a essas negociações, já temos algum calendário definido, datas para deliberação?
0: Então, Leandro, a gente...
1: Você está distante do microfone, assim ninguém te ouve, amigo. Pode chegar, por favor.
0: Então, Leandro, a gente está iniciando, dando pontapé. A nossa assembleia é quinta-feira, depois de amanhã, aqui na sede do sindicato. Quero ressaltar o endereço, Rua José Antônio Sampaio, 123, né? Aqui no edifício Don Quixote, sala 1 e 2. A gente está aqui para poder receber o trabalhador e estando dando pontapé inicial, conforme falei, nas assembleias itinerantes. O que é assembleia itinerante? A gente vai às marmorarias. Se o trabalhador não conseguir vir na quinta-feira, não se preocupe que as equipes vão levando o informativo e o que vamos negociar com o sindicato patronal. Pode
1: Já tem
0: certeza.
1: Data para essa negociação, essa, previsão?
0: Essa previsão eu vou deixar para a primeira semana de agosto.
1: Maravilha.
0: Ser encaminhado tudo ao setor patronal, aonde a gente vai botar nos nossos canais de informação, nas redes sociais, aonde o trabalhador também vai ter acesso transparente em poder entrar lá, acessar, ver, e ó, já caminhou, já está indo. E cobrar.

0: ligar, entrar em contato, vir, estar próximo, perguntar, porque a gente vai estar sempre informando. A data base é 1º de setembro. Pô, mas já começou logo agora no mês 7? Sim, claro, quanto antes é melhor a gente negociar, né? Para a gente poder avançar e o trabalhador garantir logo o feijão com arroz, que é o aumento.
1: E essas assembleias também são de suma importância para encorpar essa proposta, né, Fabrício?
0: É, você falou uma coisa muito importante, companheiro. É muito importante a presença do trabalhador, porque ali é decidido os rumos dele, né? Ali é que a gente vai passar para o setor patronal como é que está o caldeirão e como é que está a panela. E é muito importante o trabalhador estar presente nas assembleias. Não conseguindo vir, é compreensível, mas que dê atenção quando a equipe chegar à sua empresa para poder depois, ah, pô, negociou assim, pô, você tem um momento de estar lá decidindo, conversando, questionando, trazendo a nossa realidade para o dia a dia, volto a dizer, as equipes estão fiscalizando, mas também não tem condições da gente estar todos os momentos, né? Mas a importância do retorno do trabalhador para a diretoria do sindicato.
1: Muito bem, Fabrício Rodrigues aqui conosco, presidente do Sinticom, Sindicato dos Trabalhadores da Construção Civil, Mobiliário, Mármores e Granitos. Eu vejo a viatura do Sinticom para lá e para cá circulando. A quantas anda a rotina, as diligências do Sinticom aqui pela região, Fabrício?
0: Sim, Leandro, graças a Deus a gente vem tendo bastante resultado positivo, né? Volto a dizer lá no início, né? Totalidade ao CAGED, isso é extrema importância do nosso trabalho. A gente, volto a dizer, estamos filiados ao DIES, é um órgão de instância maior nacional, onde dá todas as diretrizes aos sindicatos filiados, aos setores de construção em geral, onde a gente sabe o que a gente está levando para a mesa de negociação e negociando. Através das nossas CCT, que sempre vamos ter todos os anos, que esse ano a gente tem um orgulho em dizer que foi a maior da capital, a gente teve um índice de aumento de 6%, trabalhador que gosta de pesquisar e ver, ele pode entrar em qualquer canal de informação que ele vai ver, né, que o reajuste salarial na capital foi de X% e o nosso foi de 6%, muito maior do que o deles. Ah, mas o salário lá é maior. Tá ok, beleza, o salário é maior, mas a diferença que compõe do nosso salário para cá não é tão grande como já foi há muito tempo atrás sem a atuação do Sinticom. Hoje a gente tem um salário, sim, menor do que a capital, mas não com uma necessidade do trabalhador sair daqui para ir para a capital. E além disso, Leandro, a gente tem também os acordos coletivos, que são muito mais interessantes do que a CCT, onde a gente tem hoje já encaminhado e registrado no Ministério do Trabalho em torno de uma dúzia. Se eu não me engano, em torno de uma dúzia desse ano 26, 27, fora as gestões passadas e anteriores. Somando com os registros de convenções coletivas, volto a dizer, todos os anos a gente tem orgulho em ter elas registradas, vemos mais de 60, 70 acordos coletivos juntando todas as categorias de representação, mas destacando a construção civil. O que, que são esses acordos coletivos? As empresas que vêm prestar serviço de fora na nossa região.
1: O que está acordado não está documentado, né?
0: Documentado e registrado na instância maior, que é o Ministério do Trabalho.
1: Muito bem. Atenção você, trabalhador da construção civil, mobiliário, mármores e granitos da região dos lagos, integre-se ao Sinticom, fica bem pertinho aqui da Rádio Ondas FM, além dos inúmeros benefícios que são ofertados às categorias. Fundamental você saber dessas deliberações, das convenções, das campanhas, o sindicato é a representatividade das categorias. Fabrício, Sinticom aqui do lado, né, pertinho?
0: Sim, aqui próximo à Rádio Ondas, né, temos orgulho de ser vizinhos, sabemos que isso vai chegar a todos os trabalhadores da nossa representação através dessa audiência maravilhosa desse programa seu, né, mais nesse horário que eu sei que o trabalhador está se dirigindo lá aos postos lá para pegar sua alimentação, né? Indo lá para os cantinhos, ouvindo o radinho, essa audiência maneiríssima desse programa. Obrigado, sensacional, amigo. Do Leandro, onde dá sempre essa oportunidade para a gente. Quero ressaltar José Antônio Sampaio, 123, loja 1 e 2, compareça ao seu sindicato, estamos lá no horário de 9 da manhã às 17 horas, de segunda a quinta, ressaltando a sexta-feira que fechamos às 16 horas. Prazer receber o trabalhador, sempre tem um diretor dentro da sede do sindicato para estar dando todas as informações. A gente está com equipe na rua, equipe dentro do sindicato, eu estou sempre presente na sede, estou sempre na rua também fazendo nosso trabalho, nossa divulgação. Sexta-feira estamos no município de Iguaba Grande, às 7 da manhã, falando para uma grande obra pública, onde fechamos um acordo coletivo, onde vamos levar a aprovação do trabalhador, Leandro.
1: Muito bom, muito bom. Fabrício, dê um abraço especial no meu amigo Alex, sempre muito solícito também, doutor Fábio Rigueira, toda a sua equipe que é qualificada e que presta esse serviço incrível aí através do Sinticom. Nosso espaço está sempre facultado para a gente compartilhar as novidades. O que mais a gente precisa dizer ao público ouvinte nessa quarta-feira, amigo Fabrício Rodrigues?
0: Operada, garra, confie no seu representante, né? O sindicato não é meu, o sindicato é dos companheiros. Hoje eu estou aqui como presidente. O trabalhador venha fazer a visita à sede do sindicato, venha saber das suas informações. Costumo dizer, e é claro, aonde você vai saber a verdade é onde quem te representa. Então é dentro da sua casa, que é o sindicato. Venham, tire suas dúvidas, saiam informados. E participem, use, utilize a sua assistência. Assistência odontológica, assistência médica, convênios nas grandes farmácias, rede de ensino, autoescola, enfim. Temos mais de 60 itens a oferecer ao trabalhador através da assistência que é feita junto ao contra-cheque do companheiro. Muito obrigado, Leandro. Volto a dizer, muito feliz em estar aqui. É um prazer sempre estar presente com você. Obrigadão, irmão.
1: Para nós é uma alegria lhe receber, amigo. Conte sempre, a todo instante, conosco. A gente vai ao intervalo comercial e volta com a pesquisa da semana, a voz do Zap. Fabrício, eu sei que é flamenguista, né, Fabrício?
0: Sou Flamengo, né?
1: Torce pro Flamengo.
0: E hoje tem jogo do Mengão, 4:30.
1: A nossa pesquisa é a seguinte: o que faltou à seleção brasileira nessa Copa? Quer se arriscar, Fabrício?
0: Leandro, eu vou dizer que faltou muita coisa, né? A gente que gosta de futebol, e isso é também um grande desafio nesse novo mandato nosso, unir nossos companheiros para a gente elaborar aí um campeonato de futebol da categoria.
1: Que legal, bela ideia, hein?
0: E o que faltou para a nossa seleção foi muita coisa, né, Leandro? Foi uma responsabilidade grande daqueles jogadores que, ao meu ver, não tiveram o empenho grande como tivemos em seleções passadas. Mas fazer o quê, né? Já se aposentaram, agora são as novas gerações, mas está difícil de acreditar. Acho que faltou muita coisa, Leandro. Tem que ficar aqui.
1: Vai o dia inteiro, né?
0: Vai o dia inteiro. Faltou muita coisa.
1: Legal, Fabrício. Ó, a gente vai bater uma bola qualquer dia desse. Um abraço, Fabrício Rodrigues.
0: Obrigado, meu amigo. Fique com Deus.
1: A gente vai ao intervalo e eu volto com a resposta da nossa audiência. O que faltou para a seleção brasileira nesta Copa? Sua opinião depois do intervalo.
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1: Que legal a Voz do Zap. A quarta-feira é essencialmente interativa. Toda semana a gente lança uma pergunta para saber a sua opinião. São temas diversos. Não poderíamos deixar de falar da Copa do Mundo e o seu encerramento para a seleção brasileira, né? A Copa do Mundo continua, tem 8 seleções aí buscando o título, mas o que faltou para a nossa seleção? O Brasil parou para ver os jogos do Brasil. Todo brasileiro vira treinador em época de Copa do Mundo, principalmente para cornetar quando o resultado não sai como esperado. Nessa semana, pergunta da Voz do Zap: o que faltou para a seleção brasileira nesta Copa? Ainda cabe a sua resposta em áudio, áudio de até um minuto, para 97401-2957. 97401-2957. Queremos a sua opinião a respeito da Voz do Zap essa semana. Eu começo aqui com uma mensagem de texto. Meu amigão Arthur, um abraço, Arthur. Nova São Pedro da Aldeia. Figurinhas novas, o Arsenal está reconfigurado. Um abraço, Arthur. Ele mandou em texto: faltou pontaria e amor no pé. Tá aí a opinião do amigo Arthur. Ailton Jacaré, fala Ailton querido, tudo bem? Na sua opinião, o que faltou para a seleção brasileira nesta Copa?
11: Meu amigo Leandro, da região Fox, bom dia. Leandro, vou dizer para você o seguinte, muito... Parabéns pela vitória que o senhor mandou ontem. Quando eu cheguei do trabalho, consegui ver um pouquinho ainda.
1: Obrigado, hoje a gente vai ganhar de novo.
11: Parabéns pela vitória. Outra coisa, eu não estou nem um pouquinho preocupado com a seleção que saiu, né? Que a gente está esperando isso, então são mais 4 anos. Mas bem feito que foi convocar jogador que não corresponde à seleção. Então praticamente deixaram o Pedro, é um cara que sabe fazer gol, e jogou sem o centroavante, tá bom? Então, meu amigo, vamos só esperar 4 anos. Quem viver, verá. Um abraço aí, uma semana abençoada para você, para a produção, para a tua família. Fica na paz. Obrigadão por tudo.
1: Obrigado a você, Ailton, por sua opinião. Então, o erro no Ailton, pro Ailton, o erro foi na convocação dos atletas, né, que foram à Copa do Mundo. Deixou gente de fora que poderia render mais do que os convocados. Ele citou o Pedro, atacante do Flamengo, que é bom de bola, realmente, né? O Brasil não tinha um centroavante nessa Copa. Até tinha o Igor Thiago, que joga lá no exterior, que a gente não conhece tanto. Sérgio, vem com a gente. O que faltou para a seleção brasileira nesta Copa? Sua opinião, Sérgio, pode chegar.
12: 9-7-4. Leandro, bom dia.
1: Bom dia.
12: O que faltou para essa Copa da Seleção Brasileira aí? Garra, né? Falta disposição para ganhar um jogo.
13: No programa de amanhã. Obrigado, Ailton.
12: Seleção ruim, horrível. Não tem um centroavante de área.
1: Aí, ó.
12: Entendeu? Muito ruim essa seleção, muito ruim. Valeu, tamo junto aí.
1: Cornetou geral o Sérgio, meu amigo aqui da oficina. Seleção muito, muito ruim, disse o Sérgio. Faltou um centroavante de ofício, aquele matador, né? Quem viu Romário, quem viu Ronaldo, né? Quem viu Fred... Não, Fred não. Mas o Brasil sente muita falta de um atacante matador. Aquele cara que bote a bola para balançar na rede mesmo, né? Um abraço, Sérgio, obrigado aí por sua opinião. Hora de ouvirmos o Lucas de Arraial. Tudo bem, Lucas, meu querido? Ótima tarde. Sua opinião, o que faltou para a seleção brasileira nessa Copa?
14: Bom dia, meu amigo Leandro, bom dia tudo aí da rádio aí.
1: Bom dia.
14: Meu amigo Leandro, faltou para a nossa seleção vergonha, sabe? Vergonha, porque um Brasil, um país desse nosso aí, fazendo esses rechames aí, meu amigo. Poxa, minha netinha tem 9 anos. Chegar chorou porque o Brasil perdeu. Aí eu acalentei ela e falei com ela: minha filha, não fica assim não, que 2030 talvez você vê o Brasil ser campeão. Alô, meu amado. Um abraço, meu amigo.
1: Talvez, né, Lucas? Vamos se encher de esperança, mas tá muito complicado. Desde 2002 não vem um título para o Brasil. Lá se vão 24 anos sem título de Copa do Mundo. Né? Obrigado, Lucas, aí por sua opinião. Aquele abraço. Excelente quarta-feira. Conte sempre conosco. Hora de ouvirmos o Geraldo. Geraldo, sua opinião. O que faltou para a seleção brasileira nessa Copa, Geraldo?
15: Boa tarde, Leandro França, Geraldo Magela, de São Pedro da Aldeia.
1: Boa tarde, Geraldo.
15: Respondendo a voz do Zap desta semana, a minha opinião é que faltou para a seleção brasileira neste ano, principalmente na Copa, foi a atitude dos jogadores, porque o elenco, né, é bom, só tinha craque, mas faltou atitude.
1: Atitude.
15: Principalmente nesse último jogo aí, onde os caras parece que respeitou muito o adversário. E o Brasil, sempre a gente conheceu o Brasil como um time ofensivo, um time que ataca, né? Tá sempre no ataque, tinha o Brasil jogando na defesa ali, os caras errando passe, com muito medo de dividir as bolas. Muitas vezes assistindo, olhando o adversário jogar, isso é falta de atitude. Futebol para ir longe o Brasil tinha. Não teve, foi atitude. Essa é a minha opinião, Leandro. Um abraço.
1: A opinião do amigo Geraldo. Obrigado, Geraldo. Opinião muito bem-vinda aqui também. Ele acha que faltou atitude. Realmente o Brasil foi extremamente passivo diante da Noruega. Ele diz que o Brasil respeitou bastante a equipe europeia, né? É engraçado que o respeito não veio antes, né? É meme com Haaland pra lá e pra cá, né? Toda hora um meme, uma piadinha. Então, fora de campo não há respeito, mas dentro de campo o respeito é além do que deveria, né? O Brasil não tem mais aquela agressividade, aquele ímpeto de estar sempre buscando gol. Ficou observando aí a Noruega jogar grande parte do jogo, e a Noruega tem uma equipe bem qualificada. Um abraço, Geraldo. Brigadão, Antônia. Oi, querida, o que faltou para a seleção brasileira nessa Copa? Sua opinião, Antônia?
16: Bom dia, meu querido amigo Leandro França.
1: Ô, querida,
16: equipe.
1: Tudo bem?
16: Meu querido, respondendo aí a enquete da Voz do Zap, o que faltou à nossa seleção foi amor à camisa de sua seleção. Respeito a nós, torcedores, sabe? Não jogaram com garra. Foi isso que faltou, sabe? Faltou empenho, faltou amor a esta maravilhosa nação brasileira.
1: Tá bom, Antônia.
16: Sabe? Essas cores lindas nossas, verde, amarelo, azul e branco. Tenho dito. Fica com Deus, meu amigo.
1: Grande beijo para você, querida Antônia. Obrigado aí por sua opinião compartilhada. Hoje é dia da corneta em cima da seleção brasileira. O que faltou para a seleção brasileira nessa Copa do Mundo, Margarida?
17: Bom dia, Leandro. Tudo bem, Leandro?
1: Tudo bom.
17: Espero que esteja tudo bem, meu filho.
1: Graças a Deus.
17: Jesus.
1: Obrigado.
17: Leandro, aqui é sobre o tema que faltou para nossa Copa do Brasil ganhar, né? Faltou muita coisa.
1: Também
17: tudo,
1: acho.
17: Faltou tudo. Faltou garra, faltou treinamento bom, faltou força de vontade. Primeiro que eles já entraram no campo tudo com medo, então faltou muita coisa. Tá bom? Eles tinham que ter mais atitude. Não tiveram garra, não jogaram nada.
1: Nada, né, Margarida?
17: E foi isso. Fica com Deus aí, um beijo.
1: Beijo pra você. Muito
17: Uma
1: obrigado.
17: Boa quarta-feira pra você.
1: Ei, querida Margarida. Muito obrigado, um dia lindo para você. E eu quero ressaltar um aspecto que a Margarida falou aqui. Faltou treinamento. Eu não vi uma jogada ensaiada da seleção brasileira. E Copa do Mundo, o que nos encanta são muitas jogadas ensaiadas. Faltas cobradas de forma diferente. Que seja um lateral cobrado para dentro da área. Mas o Brasil parecia não ter nada treinado, nada esquematizado. Só nas costas aí da individualidade. E aí, quando a individualidade não aparece, o coletivo também não aparece, né? Obrigado, Margarida, sua opinião é sempre muito bem-vinda, um beijo pra você, Elide do Rio de Janeiro. Oi, amada, o que faltou pra seleção brasileira nessa Copa, sua opinião?
18: Bom dia, Leandro, bom dia, queridos ouvintes, respondendo a voz do Zap de hoje. O que faltou pra seleção brasileira nessa Copa? Faltou tudo, faltou comprometimento, faltou garra, faltou raça, faltou paixão, futebol, por ganhar, foco, sabe? Jogadores que ganham tanto dinheiro e chega na hora que precisa demonstrar, né? Toda a qualidade, todo o treino, toda a técnica, aí acontece o que aconteceu, uma decepção geral. Ainda bem que eu não sou, assim, torcedora da seleção.
1: Eu também não.
18: Como eu falei na sua última enquete sobre a Copa, eu falei que eu esperava ver belas jogadas, bons jogadores, entendeu?
1: Verdade.
18: Empenho. E a gente vê Vinícius Júnior pipocando, a gente vê que o técnico apático, sabe, não manifesta reação, os jogadores também, enfim, eu não gostei desde o começo, sabia que não ia dar e saiu porque realmente foi justo sair. Eu sinto muito, mas a minha seleção é a Selefly, eu não abro mão disso e não tem nem como comparar, né, em termos de dedicação. Um beijo para todo mundo, excelente meio-dia da semana.
1: Beijo, minha amada. É a minha mãe lá do Rio de Janeiro, a Elide. Nisso eu puxei dela, eu sou totalmente clubista. Não consigo torcer para a seleção brasileira. Eu assisto a seleção brasileira, mas eu, Leandro de Oliveira, França, não torço para o Brasil e não é de hoje. Nunca torci para a seleção brasileira, nunca tive uma camisa da seleção brasileira e nem quero ter. Eu torço para o meu time, já basta sofrer pelo meu time. Eu sou o que se chama de clubista e a Elide também joga no meu time dos clubistas. A gente acompanha, a gente assiste, mas eu torcer pro Brasil é ruim, hein? Tem mais resposta aqui na voz do Zap, eu quero ouvir a Eliana. Eliana, o que faltou pra seleção brasileira nessa Copa? Sua opinião, minha amiga.
19: Boa tarde, meu amigão Leandro França. Respondendo a voz do Zap, pra mim, faltou tudo. Faltou competência e principalmente vontade de jogar. Para mim, eles não jogaram nada. Infelizmente, perdemos a Copa. Mas o melhor está por vir, que é a nossa seleção brasileira rubro-negra.
1: O Flamengo,
19: nosso Mengão.
1: Tá aí, ó.
19: Um abraço.
1: Bom,
19: e uma ótima meiuca da semana para todos.
1: Grande beijo, Eliana. Eu tenho percebido muito isso. Pessoas que preferem ver o seu time ser campeão do que ver a seleção brasileira ganhar alguma coisa. Eu sou desses. Um beijo, Eliana. Obrigado aí pelo carinho. Tem vários áudios aqui da Leda. Deixa eu ver se eu dou conta de atender a todos. Leda, sua resposta para a pergunta na voz do Zap. O que faltou à seleção brasileira nessa Copa?
20: Boa tarde, Leandro. Na minha opinião, faltou foi vergonha na cara. Entendeu? Considerados os brasileiros seus melhores jogadores. Imagina se fossem os piores. Todas as vezes ele perde. Você vê, ganharam a Copa, eu acho que desde 90 que eles não ganham nada. Aí ganha, ganha, ganha, ganha, ganha, ganha, ganha. Quando chega no final, a entrega de mão beijada. Eu preferi isso que é perdesse logo no começo. Eu, hein, parecia que tava tudo dopado. Deus que me perdoe. Caramba, as bolas passavam, eles ficavam demente no campo. São uns tontos, abestalhados, tão ricos, né? Cheio de dinheiro, não joga por amor, não veste a camisa por amor. Veste pelo dinheiro. Deus me livre, é uma vergonha isso.
1: Completa, Leda.
20: Eu penso igual você e sua mãe. Eu também não torço, já parei de torcer faz muito tempo. E também não compro nenhuma camisa também. Sou igualzinho você. Quem bate palma pra doido é doido igual eles.
1: Fechamento, Leda.
20: Deus me livre.
1: Tá bom.
20: Não perco meu tempo mais.
1: Um beijo, minha amiga.
20: Ele é que eu não, não, não sentia firmeza desde o começo, né? A gente conversamos sobre isso, né? E eu te falei que eu...
1: Verdade.
20: Não achava que ele ganhava mesmo.
1: Não botou fé.
20: Eu sempre achei que ele ia voltar com a mão. Aí depois que perde, volta chorando. Chora. Não tem que chorar, não.
1: Perdeu, perdeu. A gente precisa, o brasileiro precisa ter a consciência e saber perder. O brasileiro, o torcedor brasileiro, não estou generalizando, mas grande parte do torcedor brasileiro não sabe perder. Já começou a teoria da conspiração aqui. Ah, o Brasil vendeu a Copa, jogadores se venderam. Tá cedo para falar isso? Toda hora que o Brasil é eliminado, a Copa foi vendida, a Copa foi negociada, gente. Pelo amor de Deus, qual dinheiro no mundo compra o sonho de um jogador de futebol? Qual dinheiro no mundo compra o sonho de um jogador de futebol? E eu não tô falando de um jogador só, não. Tô falando da seleção inteira. Você imagina que dinheiro no mundo vai pagar todo um elenco, comissão técnica? É impossível, gente. Isso aí é muita conspiração, é muita conversinha fiada. Sérgio dos Santos, não torce para a seleção brasileira. Também não, Sérgio. Um abraço, brigadão. Manuel, vem com a gente, querido. Esse gosta do Brasil e gosta de acompanhar também o futebol aqui de Cabo Frio. Manuel, o que faltou para a seleção brasileira nessa Copa?
0: Bom dia, Leandro França. Eu acho que eu estou atrasado, né? Mas olha só.
1: É bem-vindo.
0: A única coisa que faltou nessa seleção foi um líder, né? Aquele que chamasse o grupo e dissesse assim: nós viemos aqui para ganhar,
1: verdade,
0: nós somos o melhor e vamos ser campeão.
1: Para
0: mim só faltou um líder,
1: faltou
0: e mais
1: mesmo.
0: Nada. Alguém que liderasse. Como na Copa de 70, o Pelé liderou a seleção e fomos tricampeões, tá? Bom dia, bom programa, obrigado.
1: Manuel, você foi certeiro. Realmente, faltou liderança ao grupo brasileiro, né? Faltou aquele capitão, aquele Dunga. Lembra do Dunga? O Dunga não jogava nada, pelo menos eu acho que eu não jogava tanto. Mas ele era o líder dentro de campo, ele era um leão, ele tinha raça, ele passava tudo isso para os seus companheiros de equipe. Faltou isso realmente na seleção. Obrigado, Manuel. Deixa eu ouvir agora o pastor Júlio César. Oi, pastor Júlio. O que faltou à seleção brasileira nessa Copa?
21: Boa tarde, amado amigo, irmão em Cristo, Leandro França, sua equipe.
1: Boa tarde, irmão. Tudo bem?
21: Pastor Júlio César, do Cajueiro. Olha, o que faltou foi o seguinte, na minha opinião. Primeiro, segundo informações da imprensa, a ordem para o jogador que perdeu o pênalti, bateu o pênalti, veio do vestiário. Veio lá já desde o vestiário, quando o técnico falou que aquele que ia bater. Vinícius Júnior pegou a bola e passou para ele. Eu, no lugar de Vinícius Júnior, bom, eu vou pegar e vou bater. Quem manda aqui no campo sou eu.
1: Ele tinha que bater.
21: O técnico não vai tirar eu mesmo?
1: É.
21: Então, eu no lugar de Vinícius Júnior, tinha batido o pênalti.
1: Muito bem.
21: Se aquele pênalti fosse batido por Vinícius Júnior...
1: A história da outra.
21: O Brasil converteria e também mudava a história do jogo.
1: Com certeza.
21: E, por outro lado, Neymar, o maior batedor de pênalti da seleção, estava no banco. Fez um, mas já era tarde.
1: Tarde
21: Se ele está como titular, ele fazia também um gol e mudava a história do jogo. Então fica aqui a nossa indignação com esse técnico que está acabando com o estoque de chiclete aí do Brasil.
1: Ah, esse para comer chiclete é uma beleza, né? Um abraço, pastor Júlio. Obrigado aí por sua opinião bem-vinda. O Neymar não tinha condições de jogar 90 minutos, como não tem, né? Condições físicas. Mas ele converteu o pênalti, né? A experiência que ele carrega, a bagagem que ele carrega, seria muito mais difícil ele perder o pênalti do que o Bruno Guimarães. Regina Maria, tudo bem, querida? O que faltou para a seleção brasileira nessa Copa? Sua opinião?
22: Leandro França, que é Regina Maria, da Rua Geral de Abril.
1: Oi, querida.
22: Em relação à pesquisa hoje, eu não sou muito, não tenho muito entendimento em relação ao futebol, não. Mas o que eu prestei atenção e consegui, assim, captar daqueles garotos, é que o último jogo, então, foi um desastre. Eles estavam passeando dentro do campo. Aquilo não existe. Totalmente sem garra, totalmente sem entusiasmo. Então, não deu para encarar aquilo, não. Muito triste aquilo. Eles não estavam julgando assim para defender o país, não. Eles estavam julgando assim, sem entusiasmo. Foi um negócio muito estranho. É. Não entendi nada, sabia? Ó, uma boa tarde para você. Tenha um excelente resto de semana.
1: Muito obrigado, Regina. Tá vendo? Tem gente que nem acompanha tanto futebol, mas na hora da seleção brasileira todo mundo para acompanhar, né? Aquela mobilização coletiva. Obrigado, Regina, por sua opinião. Quero ouvir agora o Valmir, Valmir Praça. Fala, queridão. Tudo bem? Valmir, na sua opinião, o que faltou para a seleção nessa Copa?
23: Oi, Leandro França, boa tarde, tudo bem? Quem tá falando aqui é o Valmir Praça, aqui de São Cristóvão.
1: E aí, amigo?
23: O que faltou na seleção brasileira? É o que está faltando todas as Copas que vêm anteriores a essa.
1: O quê?
23: Falta de tirar os empresários e colocar de fato, convocar aqueles que querem defender as nossas cores nacional. Bingo. Um abraço. Uma boa semana para você, meu irmão. Fica com Deus.
1: Concordo também com você, Valmir. Concordo. Muitos jogadores que jogam no futebol internacional. Ah, mas o futebol internacional é um exemplo do que acontece na Copa do Mundo. Realmente, de fato, o futebol internacional transforma o jogador brasileiro. Mas aí acabou a Copa, perderam? Quantos vão voltar para cá? Quantos vão ouvir a cobrança do torcedor brasileiro? O voo da seleção brasileira chegou ontem. Só veio com um jogador, o Danilo, que é membro do Flamengo, pertence aí ao elenco do Flamengo. Os outros todos ou estão de férias, ou estão viajando, não sentem a pressão do torcedor. E tem muito essa questão dos empresários, a força do empresário e do capital, né, numa escalação da seleção brasileira, né? Por isso que eu não me vejo representado, nunca me vi representado na seleção brasileira. Mário Gama, sua vez. Vem pra cá. Obrigado, Valmir. Falou bem, concordo com você. O que faltou para a seleção brasileira nessa Copa, Mário?
2: Leandro França, meu amigo, boa tarde. Sobre a enquete aí do Zap aí, né?
1: Isso.
2: Rapaz, nossa seleção brasileira deixou muito a desejar, entendeu? Enquanto eu vi esse dia uns jogadores, né, da seleção que foram campeão do mundo aí, entendeu? Falando aí que enquanto tiver alguns dirigentes políticos no meio envolvido na seleção brasileira aí, esse Brasil nosso não vai ganhar nada, essa seleção brasileira nossa não ganha nada. Botou bolsa de vontade.
1: Onde político bota a mão, estraga. Assim é o Brasil, Mário.
2: Ontem eu tava vendo Argentina e Egito, que jogo. Argentina perdendo 2-0. Botando 11 minutos para acabar o jogo. Virou o jogo para 3-2. Na raça, no sangue.
1: Olho no sangue. Quem de sorte também, né? E sangue ajuda na arbitragem, né?
2: E muita raça. É o que faltou pro Brasil.
1: Raça faltou.
2: Né? É isso aí, Leandro.
1: Valeu, Mário.
2: Valeu.
1: Obrigado, amigo, por sua opinião compartilhada. Cris, o que faltou para a seleção brasileira nessa Copa, Cris?
3: Bom dia, meu amigo. Sobre a pesquisa dessa semana, o que faltou? Faltou garra, faltou amor pela camisa. É isso.
1: Garra e amor pela camisa. Obrigado, Cris. Raquel Marques, o que faltou para a seleção brasileira nessa Copa, amiga?
4: Respondendo à pesquisa, Leandro, faltou foco na vontade de vencer. Só isso, na minha opinião. Bom dia para nós todos.
1: Obrigado, minha amiga. Foco e vontade de vencer. Obrigado. Olha, a Nilma Sabino, Leandro, o que faltou na seleção brasileira, ela mandou em texto, foi amor à pátria. Jogadores e técnicos só visam o baita salário que recebem. Só sabem fazer gracinhas e querer ibope. Eu tô fora, já foi época em que eu torcia e vibrava com a seleção. E o Brasil não deixou de ser hexa, né? A seleção brasileira é uma vergonha. Indo aqui com os comentários da Leda, ela está certíssima. Aí, Leda, Nilma Sabino aprovando, atestando aqui as suas colocações a respeito da seleção brasileira. Para fechar a voz do Zap, chegou um áudio aqui, o Rômulo Bruno. Não sei se ele responde a pergunta da semana. Vou descobrir junto com vocês.
5: Fala, meu amigo. Bom dia.
1: Bom dia, Rômulo.
5: Excelente quarta-feira para você, tá?
1: Obrigado, amigo.
5: Pra sua família também, tá bom, meu amigo? Tamo junto, hein? E o Brasil, hein?
1: O Brasil é a pergunta da voz do Zap. Ele participou, mas não respondeu. Obrigado, Rômulo. Uma excelente quarta-feira. É a voz do Zap. Muito obrigado a todos que participaram com a sua opinião a respeito do tema da semana. O que faltou para a seleção brasileira nesta Copa do Mundo? Seleção que há muito tempo vem sendo convocada através de lobby, né? Os interesses particulares, os interesses empresariais, os interesses publicitários movem a escalação da seleção brasileira. E agora o Carlo Ancelotti vai ficar até 2030. Implantou um novo padrão na seleção brasileira e a gente vai ter que se acostumar a ver o Brasil jogando mais acuado, né? Dando a posse de bola ao adversário, como aconteceu com a Noruega. Sem desmerecer a Noruega. É muito importante a gente ressaltar e ter esse esse discernimento de que o Brasil não tem mais a melhor seleção do mundo e já há muito tempo. A gente precisa admitir isso, ter essa humildade, essa soberba zagalesca, né, que o Brasil, vamos ter que me engolir, respeita o Brasil, na hora do campo não é isso. Não é isso que a gente vê, né? É complicado. Eu, Leandro França, para fechar a voz do Zap, vou dar minha opinião. O que faltou para a seleção brasileira nessa Copa? Um treinador que saiba treinar. Se ele é tão bom treinador, por que nunca treinou a seleção da Itália, o Carlo Ancelotti, né? Faltou um goleiro confiável, faltou uma zaga firme, forte, daquelas que rebate. Marquinho não, né? Marcão. Nome de zagueiro é Marcão, não Marquinho. Faltou um cérebro, um cabeça de área, um volante que se impõe ali na frente da zaga. Faltou lateral. O Brasil não tinha lateral direito nessa Copa. É surreal a gente ir para a Copa do Mundo sem um lateral de ofício, né? Faltou meio campo, mas isso aí já falta há muito tempo. Essa é a pior geração do futebol brasileiro dos últimos anos. Há muito tempo eu não vejo um camisa 10 no futebol brasileiro que saiba pifar, colocar o atacante na cara do gol. Os camisas 10 do Campeonato Brasileiro geralmente são gringos. Você vê aí Arrascaeta, você vê aí outros exemplos. Geralmente camisa 10 do time brasileiro é jogador argentino, é jogador uruguaio. Né? A gente não forma mais meio campista de qualidade no Brasil. E atacante também, aí dispensa comentário. Os atacantes que a gente tem são mais fracos do que choque de pilha.
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1: Depois do intervalo, a bronca do ouvinte, o povo é quem sabe.
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3: Beleza, de volta ao vivo aqui na Rádio Ondas FM. É aqui que a gente se encontra com mais recado.
4: Alô!
3: Com mais alô, vamos pra Praia do Forte.
5: Alô, Leandro França! Aqui é o Gaúcho!
6: Bom dia, Leandro França! Bom dia a todos os ouvintes da Rádio Ondas FM 97.7. Estamos em casa, Leandro!
3: Beleza!
6: Ainda um pouquinho rouco, entendeu? Será que essa rouquidão foi de ontem, de gritar os gols da Argentina? Claro que por aí começou, entendeu, Leandro? Tô em casa, arrumando tudinho, entendeu? Para sexta-feira ou sábado voltar e retornar e ocupar a faixa de areia da Praia do Forte. Você me pergunta, você torce pra Argentina? Sim, Leandro, é minha seleção, sempre foi Argentina. Desde o primeiro jogo que começou, eu torço pra Argentina. E a gente vai ser campeão, pode vir quem for, pode vir. Todo mundo pode vir, as outras aí, entendeu? Pode vir com vantagem, pode sair na frente, que a gente vai tropeçar quem tiver na nossa reta. Tá bom, Leandro?
3: Ixi.
6: A gente vai ser campeão. Vou procurar uma camisa da Argentina agora nas lojas do centro, entendeu? E você imagina, Leandro, não tá todo mundo igual tava antes. Imagine você se ter um Di Maria ali junto com o Messi. Um abraço, Leandro.
3: Abraço, Gaúcho.
6: O importante da Praia do Forte. Com 46 anos de praia, como eu vibrei ontem, Leandro. É por isso que eu sou um pouco rouco. Um abraço.
3: Tá bom, Gaúcho, um abraço pra você. O hermano Gaúcho aqui da Praia do Forte já tá pertinho, Rio Grande do Sul, ali da Argentina mesmo. Tá torcendo pra Argentina, mas que sufoco a Argentina tem passado, hein, rapaz? Que sufoco pra atual campeão do mundo. Quase foi eliminada ontem. Eu não acredito. Quase que o Egito tirou aí a Argentina. Meu bolão tá caminhando bem, acho que eu vou acertar a grande final. Um abraço, Gaúcho.
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3: Vamos às broncas por toda a região dos lagos. E olha, minha amiga Ana, ela tá pedindo um favor ao nosso programa, tá encaminhando um apelo. Na madrugada do último sábado, o filho dela passou de carro perto de um posto de gasolina, em frente a uma loja de materiais de construção, ali no início da estrada de Búzios. E passou com o carro em cima de um buraco que estava cheio d'água. O que aconteceu? Rasgou os dois pneus originais do carro. Que prejuízo, hein, minha amiga? Então ela tá pedindo aqui a administração municipal uma solução para esse problema, né? A gente paga IPVA, imposto tem para tudo quanto é lado nesse país, paga vários dudas e mesmo assim não tem uma rua segura, própria, pra gente circular de carro. Muito buraco. Então eu sou aqui em Cabo Frio, na estrada de Búzios. Depois ela reforçou na avenida Wilson Mendes. A gente tem os detalhes sobre a localização desse buraco e vamos repassar pra prefeitura de Cabo Frio a participação da ouvinte cobrando solução. Joelcio, manda sua bronca, amigo, relativa à saúde aqui na cidade.
8: Bom dia, amigos. Eu tô tentando uma fisioterapia aqui no Hospital de Jardim desde janeiro. Eu tive no médico, tive no ortopedista, daí voltei agora em junho voltei no ortopedista, na ortopedia falaram que tá faltando um papel, dia 8 de junho, dia 10 eu retornei, disseram que tá faltando papel de novo, hoje dia 8/7, que a minha consulta estava marcada, disseram que a minha consulta era para ontem.
3: Olha.
8: Aí vim aqui no setor de fisioterapia, onde eu estou aqui no Jardim. Agora eu fiquei sabendo de um funcionário aqui que o setor de fisioterapia só funciona mês que vem. Tá difícil as coisas, né? Eu preciso de uma ajuda, né?
3: O que está acontecendo com a saúde aqui em Cabo Frio? Está aí a bronca do ouvinte. Dificuldade no atendimento de fisioterapia no Hospital Otime Cardoso dos Santos, no Jardim Esperança. Né, Joelcio?
8: Tá uma pouca vergonha, amigo. Não tem tratamento, não dá satisfação para o povo. Faz o povo de palhaço. Na verdade, a gente é filho de palhaço, né? A gente só presta para votar. Felizmente.
3: Lamentável, né?
8: Cidadão não tem utilidade nenhuma nessa hora e assim, não tem uma pessoa para chamar responsabilidade. sem a gente querer armar briga com ninguém, não é uma questão de armar briga, é uma questão coletiva.
3: Sim, claro, é saúde, gente.
8: É assim, constitucional, né? Todo mundo tem direito à saúde, educação.
3: Exatamente.
8: Distribuição de renda e tal, mas a coisa não funciona.
3: Em Cabo Frio tá difícil, diz o Joelcio. Obrigado, Joelcio. O seu apelo será encaminhado à Prefeitura de Cabo Frio. A gente volta ao tema no programa de amanhã. Eu espero amanhã apresentar resposta aqui à população, em especial o ouvinte Joelcio. Por falar em resposta, quero mandar um beijo à minha amiga Leda, que mandou um áudio aqui pra gente, querendo saber resposta de uma reclamação lá da semana passada. Leda, querida, um beijão, muito obrigado por todo o seu apoio, seu respaldo é uma alegria, é motivo de satisfação aqui pra gente. Mas me desculpa, Leda, eu não lembro de caso a caso. Não tem como eu saber se tem resposta, se não tem resposta. Por isso, a gente publica toda semana em nossa rede social, Facebook, Programa Região em Foco, nas sextas-feiras, um balanço detalhado de todas as reclamações que chegam caprichadas aqui pra gente, completinhas. A gente posta ali também as respostas das autoridades. Então peço a gentileza, minha amiga, de acessar aí a nossa rede social para acompanhar o andamento da reivindicação. Conte com a gente. O Mário Gama comunica que a Secretaria de Obras de Cabo Frio está nesse momento no Manuel Correia. Coisa boa, resolver aquele problema do esgoto a céu aberto na rua Manuel Nascimento e também prometeu visitar a rua Cosme de Souza para dar a solução ao problema lá de esgoto a céu aberto. Obrigado, Mário, esteja vigilante, se o serviço não for executado pelo poder público, conta com a gente novamente. Oi, Fábio.
0: Leandro, mais uma vez venho pedir a você uma reclamação sobre essa iluminação de São Pedro da Aldeia. Até agora o prefeito nem reagiu, vai chegar outra conta. Já está quase 7 meses a gente sem iluminação pública. Aí eu pergunto para você, para onde está indo esse dinheiro de iluminação?
3: Boa pergunta.
0: Porque teve um cidadão, vou dizer o nome dele, que cada secretaria é um dinheiro. Então, e a iluminação está ganhando dinheiro. Não pode ficar sem iluminação, cara. Não pode. Então, porra, é milhões que o povo paga. Porra, estou pagando dinheiro, já fiz a conta, já estou perdendo dinheiro para caramba. E sem iluminação no meu bairro? Deu? Desculpa aí, desabafo aí, Leandro. Eu sei que você não tem nada a ver com isso. Isso aí, você é um representante da Rádio Onda FM 97,7. Você é um cara direito, que não bloqueia o ouvinte, né? Que tem uns aí que bloqueia quando a gente fala a verdade. Então, eu tiro o chapéu pra você e o povo aqui gosta muito de ouvir o seu programa e de
3: Eduardo obrigado.
0: Silva. Muito mesmo.
3: Abraço.
0: Então, você tá de parabéns.
3: Obrigado. Abraço aí pro Eduander Silva também, do programa Panorama, sempre aqui na Rádio Ondas, de 4 às 18 horas na programação da Rádio Ondas. Obrigado, Fábio. Fico muito feliz com o seu incentivo. Ele vale ouro, pode ter certeza disso. E quantas vezes for preciso, a gente vai falar. Nós só temos algumas formatações. Áudios de até 1 minuto e 30. Se vier áudio gigante, não tem como botar no ar. Se vier 15 áudios, não tem como botar no ar. Então a gente acaba se perdendo com a quantidade de áudio, às vezes, que chega aqui pra gente. Então pedimos sempre a compreensão e a colaboração dos nossos ouvintes ao interagir, serem objetivos na mensagem. 4, 5, 6 áudios, não tem o que fazer, infelizmente, não tem. A gente precisa dar espaço pra todos, inclusive, nosso tempo já tá esgotado. Conta com a gente, Fábio.
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3: Beijos e abraços, excelente tarde a todos. Obrigado pela sintonia, até amanhã. 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
1: Fala galera, aqui quem fala é a Mariana Fernandes, no De Olho na Copa, aqui na Rádio Ondas. A Copa do Mundo conheceu nesta terça-feira, dia 7, os dois últimos classificados para as quartas de final, em uma rodada marcada por emoção, reviravolta e decisões por pênaltis. Argentina e Suíça garantiram suas vagas e fecharam o chaveamento da próxima fase para o Mundial. A Argentina precisou mostrar forças de reação para superar o Egito por 3-2, com lances polêmicos durante o jogo e após sair atrás do placar, os atuais campeões encontraram dificuldades diante da forte marcação egípcia, mas conseguiram virar o jogo no segundo tempo, confirmando o favoritismo e mantendo vivo o sonho do bicampeonato consecutivo. No outro confronto do dia, Suíça e Colômbia protagonizaram um duelo extremamente equilibrado. Após empate sem gols no tempo normal e na prorrogação, a classificação foi dividida em cobranças de pênaltis perdidas e feitas. Os suíços levaram a melhor por 4-3 e garantiram presença entre os oito melhores seleções da competição. Com isso, as quartas de finais ficaram definidas: França e Marrocos, Espanha e Bélgica, Noruega e Inglaterra, Argentina e Suíça. A expectativa agora aumenta para a fase decisiva da Copa, que reúne seleções tradicionais e campanhas surpreendentes, como Marrocos, Noruega e Suíça, que chegam embaladas em busca de uma vaga nas semifinais. Esse foi o De Olho na Copa, aqui na Rádio Ondas, comigo, Mariana Fernandes.
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1: Vamos relembrar um sucesso da novela Rock Santeiro, que foi ao ar em 1985 pela Globo, autoria de Dias Gomes, com 209 capítulos.

0: pro Meu Aconchego, de Elba Ramalho, foi tema de rock, interpretado por Zé Wilker na novela Rock Santeiro. 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
3: Fala galera, aqui quem fala é a Mariana Fernandes, no De Olho na Copa, aqui na sua Rádio Ondas. A eliminação brasileira nas oitavas de final da Copa do Mundo pela Noruega por 2-1 continua gerando polêmica. Ela escancarou problemas técnicos, táticos e de planejamento que já haviam sido apontados ao longo do torneio. O Brasil chegou no Mundial cercado de expectativas após a chegada do técnico badalado Carlo Ancelotti, mas nunca conseguiu apresentar um futebol convincente, sólido. A equipe mostrou dificuldades na criação de jogadas, pouca intensidade ofensiva e excesso de dependência das ações individuais. Contra a Noruega, voltou a desperdiçar oportunidades e sofreu com a eficiência do adversário, liderado por Erling Haaland. Se deixar para ele, ele vai fazer. Outro ponto bastante criticado é a falta de equilíbrio emocional. Nos momentos decisivos, a equipe demonstrou nervosismo, erro técnico incomum e pouca capacidade de reação após sofrer qualquer tipo de gol ou situações no jogo não favoráveis. A atuação reforçou a impressão de que o Brasil ainda busca uma identidade desde o fim do ciclo anterior. A imprensa internacional também repercutiu a eliminação. Veículos estrangeiros classificaram o Brasil como uma seleção distante do protagonismo que marcou sua história e destacaram que o pentacampeão mundial vive um dos momentos mais delicados das últimas décadas. Agora, a Confederação Brasileira de Futebol terá pela frente um período de avaliações profundas. No início de novo ciclo, o técnico Carlo Ancelotti pediu à CBF liberdade para trabalhar e renovação no elenco para o desenvolvimento de jovens talentos, que devem dominar os debates até o início do próximo ciclo, que culminará no final da Copa do Mundo. A pressão por mudanças é grande e o desafio será reconstruir a seleção capaz de voltar a disputar títulos com autoridade. E aí, será? Será que na próxima Copa vamos ter o nosso tão sonhado Hexa? Fica aí o questionamento. Vamos aguardar, né? Esse foi o De Olho na Copa com a Mariana Fernandes, aqui na sua Rádio Ondas.
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0: E a partir de agora, o torcedor ligado em toda a rede, se liga com a gente, direto de Portugal, estádio do Algarve, que a bola vai rolar para Flamengo e Lucene, desafio do amistoso Internacional 2026. Mengão faz sua intertemporada, Flamengo realiza mais um duelo e em meio à Copa do Mundo, o Mengão terá hoje, daqui a pouco, 16h30, o seu jogo contra a equipe do Lucene da Suíça. Flamengo já tinha jogado também no Algarve contra a equipe do River Plate no último jogo, hoje dia 8, joga contra a equipe do Lucene da Suíça e vai ter também o desafio contra o Benfica de Portugal no próximo dia 11, já no sábado, também jogando no Algarve. E a expectativa é muito grande para este duelo, a expectativa é muito grande para este jogo que estamos falando, né? De uma equipe rubro-negra que continua a sua preparação, continua o seu caminhar, visando a próxima etapa, que é exatamente todo o segundo turno, mais dois jogos do primeiro turno do Campeonato Brasileiro e toda a fase mata-mata da Copa Libertadores da América. Na segunda parte da temporada, no pós-Copa do Mundo, Flamengo fará os 19 jogos do segundo turno do Campeonato Brasileiro, com dois jogos do primeiro turno, da 19ª rodada contra a Chapecoense e também um jogo atrasado contra a equipe do Mirassol. Então, ao todo, Flamengo vai ter 21 jogos para disputar no Campeonato Brasileiro após a volta da Copa e ainda tem a possibilidade de avançar na Copa Libertadores, buscando seu tetracampeonato e levantar a taça lá em Montevidéu, no Uruguai, no mês de novembro desse ano de 26. Então são 21 jogos de Campeonato Brasileiro e uma possibilidade de ter, já tem, né, dois jogos das oitavas da Libertadores e aí pode ter dois jogos das quartas da Copa Libertadores, dois jogos da Semi e ainda um jogo da grande final, um total de 7 jogos possíveis para a equipe do Flamengo dentro da Copa Libertadores da América. Então, ao todo, é um Flamengo que daqui até o fim da temporada tem 28 jogos possíveis oficiais, além de 3 jogos amistosos. Hoje contra o Lucene, dia 11 contra o Benfica e depois da volta ao território brasileiro. Flamengo vai jogar no dia 17 de julho no estádio Malé Garrincha em Brasília contra a equipe do time do Olímpia, Olímpia do Paraguai. Então a gente fala de um Flamengo que tem aí um potencial para fazer 31 jogos no decorrer de hoje até o fim da temporada, sendo que, caso o Flamengo seja campeão da Copa Libertadores da América, pela sua 5ª vez pode levantar o pentacampeonato. É até uma discussão que a gente pode trazer, né? O que será que vem antes? É o Hexa do Flamengo ou o Hexa da Seleção Brasileira? Eu acho que é o Hexa do Flamengo, que a Seleção agora só vai jogar em 2030 e o Flamengo deve conquistar pelo menos 2 Copas Libertadores nas próximas 4 temporadas, né? A média tem sido assim, a cada 4 temporadas, 5 temporadas, o Flamengo levanta ali 2 Copas Libertadores da América. A gente pega desde 2019, 20 até chegarmos 2025, o Flamengo tem 3 taças de Copa Libertadores em 6 anos. Então, uma média de 2 anos para cada taça, né? A cada 2 Copas Libertadores, o Mengão levanta um título. Então, se formos levar isso em consideração, quem será hexa primeiro? Será o Mengão malvadão? É o Flamengo que será hexa campeão, só que da Copa Libertadores da América. E se levantar o penta da Copa Libertadores esse ano, Flamengo pode ter os 3 jogos lá no final da temporada no Intercontinental. O Derby das Américas, a Copa Challenger, além, é claro, do próprio desafio que a equipe do Flamengo pode ter na disputa do Mundial contra, novamente, o PSG, o Paris Saint-Germain, campeão da última ocasião da UEFA Champions League. Bola vai rolar para Flamengo e Lucene, desafio de mais um jogo amistoso do Mengão nessa preparação para a Intertemporada. E já temos a escalação do Flamengo definida. Anote aí, torcedor, que o Mengão está definido, o Mengão está escalado. Vem a campo hoje com o André, o goleiro. Linha de zaga tem Emerson Royal, João Vitor, Vitão e Johnny. O meio com Everton Araújo, Saul Níguez e Joshua. Na frente, o LA7, Luiz Araújo, Everton, Cebolinha e Wallace Ian. Ou seja, a gente fala de um Flamengo para esse jogo de hoje, que conta dentro da sua escalação com o goleiro reserva, que é o André. A linha defensiva tem João Vitor e Vitão. Vale lembrar que Léo Pereira, Danilo não estão à disposição porque estão naquele período de férias no pós-eliminação da Copa do Mundo. E o Léo Ortiz não está à disposição por questão de lesão, né? Muito provavelmente ele só vai estar à disposição para o jogo contra a equipe do Olímpia, no dia 17, no Paraguai. E aí temos uma linha de zaga hoje com o João Vitor, que já tinha sido titular no último jogo, e o próprio Vitão, que é um dos reservas do Flamengo. Pela esquerda, hoje o garoto Johnny. Ayrton Lucas ganha descanso, e o Johnny está confirmado no 11 inicial do Flamengo, é garoto do Ninho do Urubu. Meio de campo tem Everton Araújo e Saul Níguez. O Saul volta a ser titular do Flamengo depois de um bom tempo. O Everton Araújo ganha a posição do Eric Pulgar. O Jardim já tinha dito que iria rodar bastante o seu elenco dentro deste desafio. Lá no quarteto ofensivo, Joshua Garoto, que já fez gol pelo profissional. Luiz Araújo, capitão hoje. Everton Cebolinha, que está vivendo aí os seus últimos meses com a camisa do Mengão. E no comando ofensivo, o Alacian, nessa equipe do técnico Leonardo Jardim. Ô, Explosão, a verdade é que o Jardim, ele já tinha dito, né? Queria rodar o seu time, rodar o seu elenco. E é importante que o torcedor também tenha essa visão. Porque intertemporada, o mais importante não é o resultado. Já disse isso aqui algumas vezes. Numa intertemporada, claro que você quer vencer, vencer é sempre muito bom. O que é melhor? Você chegar para um jogo contra a Chapecoense com 4 derrotas, 4 empates ou 4 vitórias? Obviamente que é com 4 vitórias. Mas numa intertemporada, você tem que olhar muito para a análise do confronto, olhar muito para a exibição da sua equipe, como foi a dinâmica do jogo, potencial de cada jogador. E a intertemporada é o momento para testar. Então, se ele não fizesse testes, pelo menos em um jogo, não faria o menor sentido a equipe do Flamengo estar presente em Portugal. Tem que treinar, tem que batalhar, mas também tem que oportunizar. E o Jardim é caracterizado, né, por dar muitas chances aos jovens atletas, utilizar bastante a base. Foi assim pela equipe do Mônaco, quando revelou o Kylian Mbappé. Foi assim no Mônaco também, quando revelou o Bernardo Silva. E agora, no Flamengo, ele quer fazer mais uma vez esta boa ocasião de uma utilização da base. Por isso, coloca João Vitor, Johnny, Everton Araújo, Joshua e Wallacean. Claro que tem alguns jogadores que já estão no time profissional, mas ao todo são 5 crias do Flamengo e 5 garotos do Ninho, dentro do 11 inicial do Mengão. E no banco de reservas, hoje o Flamengo tem Rossi, Diogo Alves, Daniel Silva, Ayrton Lucas, Eric, Jorginho, Ryan Lucas, Guilherme, Lohan, Samuel Lino, Bruno Henrique, Pedro e Alan Santos. Então, além dos 5 jogadores do 11 inicial, o Flamengo tem o Diogo Alves, goleiro da base, Daniel Silva, o próprio atleta Ryan Lucas, que está de volta, Guilherme, o Lohan é cria da casa, já com idade de profissional, e tem também o próprio Alan Santos. Então, ao todo, são 11 garotos do Flamengo, né, que estão presentes nessa intertemporada. Claro que alguns já estão, né, dentro dos desafios que se envolvem de equipe profissional, não tem mais idade para a base, mas o Jardim ele já tinha prometido. Queria utilizar bastante os seus jogadores da base, e exatamente isso que ele faz, dentro deste desafio, dentro deste compromisso. E é importante lembrar, para uma intertemporada, é muito importante olhar a exibição dos jogadores, a atuação do time, mas principalmente fazer os testes, Explosão.
1: É uma pena que o Daniel Salles não possa estar no jogo, né? Está lesionado. Agora é uma chance de ouro para o Joshua. Esse menino ano passado fez um gol lá em São Luís do Maranhão contra o Botafogo da Paraíba, né? E sempre foi tido e havido como uma revelação do Flamengo. Ele prova com essa escalação aqui que na teoria está na frente do Lohan, né? É muito relativo, né? Porque ele determinou que seriam times equilibrados, né? Os times dos dois tempos de hoje, então é relativo essa questão de quem está na frente do outro, né? O Lohan deve fazer essa função no segundo tempo, mas o João Vitor está tendo uma chance única, né, de trabalhar direto aqui como titular do Leonardo Jardim. Ele tinha sido muito contestado ano passado, depois das falhas contra o Sport e contra o Fluminense. E apareceu, né? Tem que respeitar o João Vitor. Tá bem, foi bem contra o Coritiba, entrou no fogo. O Léo Ortiz se lesionou durante aquele jogo logo no comecinho. O João deu conta do recado. Tá bem aqui na base. A falha no gol do River Plate logo no começo do jogo, na sexta-feira, foi do Jorginho, não foi dele, né? O Johnny, por exemplo, aparece na lateral esquerda hoje. Né? O Alexandre tá voltando, o Ayrton tá aí. Né, falam que o Ayrton vai ter propostas, vamos ver como é que o Flamengo se posiciona, mas o Johnny aparece como um nome para a lateral esquerda. O Alacian é o centroavante titular, vai jogar com o Luiz Araújo aberto na direita, o Everton Cebolinha na esquerda, e o Alacian tem 45 minutos para mostrar jogo, para mostrar que pode ser aproveitado, né, porque ele ia para o Bragantino no início do ano, é bom que se lembre disso, né. Você tem aí para entrar os que são mais destacados. O Everton Araújo já virou, já está com uma sequência boa, já é uma referência, né? O Everton Araújo até me dizia ontem que tem propostas. O Felipe Luiz quer levar o Everton Araújo para o Mônaco também, além do Real Madrid, que já estava de olho grande, de olho gordo, de olho grande para cima do Everton Araújo. Agora o Mônaco do Felipe Luiz quer o Everton Araújo, né? Vamos ver como é que a negociação vai se dar. Mas tem toda a questão da gestão da carreira, o momento certo de sair, será que é agora? Será que não? Não pode surgir uma chance melhor, mais valorizada no futuro? Tem que pensar nisso. Mas o Everton Araújo acho que está num patamar diferente. Aí você tem para entrar no segundo tempo. Esse garoto Alan Santos, que é bom. Jogou bem a final daquele Mundial Sub-20. Tem o Guilherme. Eu acho o Guilherme um jogador extraordinário, cara. O Ryan Lucas tem futuro, né? Eu acho que é um grande jogador também. E o Lohan, né? O Lohan vai ter que se provar. O Lohan, ele está voltando. O Lohan, ele ganha uma nova oportunidade no Flamengo, depois de ter ido mal no Pisa. A ideia até é emprestá-lo de novo, mas, né, se ele mostrar que pode ser o cara para aparecer, como apareceu naquele time do Tite durante a Copa América de 2024, pode ser, né? Já tem 2 anos daquilo, é verdade, né? O Lohan apareceu bem e caiu do nada, sumiu do nada, né? Ele estava bem, comandava o time, dava a impressão de que tomaria conta do lugar e, puf, desapareceu de um jogo para o outro e nunca mais voltou. Mas está ganhando uma outra chance agora. Eu acho que são esses, né? Os garotos que têm um potencial maior de tentar chegar, de tentar ocupar um espaço. O João Vitor, o Guilherme, o Daniel Salles também, mas está lesionado, não vai ter oportunidade. O Joshua e o Lohan, né? O Alassian, eu acho que ele já desperdiçou algumas chances. Eu acho que ele já tem que fazer um processo assim, parecido com o do Lohan. Um processo de retomada para poder mostrar que é capaz, né, de ainda dar o resultado que o Flamengo espera dele, tanto esportivamente falando, quanto financeiramente falando. Senão...
2: É, a gente falava sobre as contratações que o Flamengo pode fazer. Eu fazia uma análise, Explosão, em relação aos jogadores que jogaram a Copa do Mundo. Tem 2 alvos que o Flamengo já quer há bastante tempo. O primeiro é o Luiz Henrique, jogador que passou pelo Botafogo, né? Jogou aquela temporada de 2024 pela equipe do Botafogo, foi campeão da Copa Libertadores, campeão também da própria disputa do Campeonato Brasileiro e atualmente está no Zenit da Rússia. O Flamengo já quer contratar o atleta há bastante tempo. Eu acho que o Luiz Henrique, ele não teve uma valorização alta dentro da Copa de 2026, pelo contrário, né? É um jogador que até teve minutagem no início, mas depois ficou preterido pelo técnico Carlo Ancelotti, até não dá pra gente entender, né? O porquê o Ederson ganhou oportunidade naquele jogo contra a Noruega e o Luiz Henrique não ganhou. Mas querendo ou não, melhor pro Flamengo, porque o Flamengo pode entrar mais forte na parada. Claro que negociar com a equipe do Zenit é sempre muito difícil. O Zenit faz jogo duro. Lembra daquela vez que o ex-VP de futebol do Flamengo, Marcos Braz, confundiu o nome do presidente do Zenit, né? Trouxe lá o nome do presidente da Rússia. E aí teve toda essa questão também. Mas os negócios com o Zenit normalmente são negócios que ficam travados, né? É muito difícil você conseguir achar uma condução excelente no desafio. É muito difícil você conseguir entrar a um acordo na comparação com os jogadores que estão presentes dentro dessa negociação. Mas o Luiz é um cara que pode ser importante para a equipe rubro-negra, é um jogador que pode ser importante para a equipe do Flamengo. Nós falamos de um atleta que foi multicampeão dentro da equipe do Botafogo, tem muito potencial e é um sonho do Flamengo há bastante tempo. Eu não acho que o Luiz tenha valorizado. E um outro jogador que também não acho que tenha valorizado, mas ele tinha feito uma boa data FIFA em março, é o Danilo Santos, jogador que também pertence, né, ou melhor, o Luiz não pertence ao Botafogo, mas o Danilo pertence. Mas teve essa passagem pelo Botafogo. Parece que ele não quer ficar na equipe do Botafogo. Aquela questão até de não ter jogado os jogos finais para não completar 12 jogos. Acho que fala muito em relação ao que essa equipe vem buscando. Fala muito em relação ao que eles podem desempenhar. E o Danilo Santos, ele não deve receber uma grande proposta do futebol europeu. Pode vir uma proposta de um time como ele tinha, o Nottingham? Pode. Uma proposta de uma equipe de prateleira baixa média dentro de uma Premier League. Pode vir uma proposta de uma equipe média da Espanha? Pode vir. Mas eu não vejo o Danilo balançando tanto por uma proposta de um time mediano na Europa, né? Ele está no Rio já, então um acordo com o Flamengo pode acontecer. E tem um outro cara que esse eu gostaria muito de ver na equipe do Flamengo. Não é um negócio de agora, o Flamengo não tem, né, nenhuma conversa em relação com esse jogador, mas é algo que já aconteceu. O Flamengo já fez sondagens para contratar o Thiago Almada. E a notícia, explosão, é que o River Plate, ele tá fechando a contratação do Thiago Almada junto à equipe do Atlético de Madrid. O River tem um acordo com o Atlético de Madrid, acordo verbal, para comprar 50% dos direitos econômicos do Thiago Almada por 20 milhões de euros, cerca de 127 milhões de reais. Cara, a gente faz uma análise, isso não é nem metade do que o Flamengo gastou para contratar o Lucas Paquetá. O Flamengo desembolsou 42 milhões de euros e ainda com os bônus todos o negócio pode chegar a 45 milhões de euros. Então não é nem metade do que o Flamengo colocou na mesa para contratar o Lucas Paquetá. O Thiago Almada é um jogador que obviamente não tem muito interesse em voltar para o Brasil nesse momento, mas se você chega com dinheiro, se você chega pagando um grande salário para o Almada, e o Flamengo tem condição de pagar um salário maior do que o River Plate, não é novidade para ninguém. O Flamengo hoje é uma potência dentro do futebol sul-americano, é a principal equipe financeiramente falando e também esportivamente falando do futebol sul-americano neste momento, e o Flamengo tem dinheiro para oferecer um salário bem melhor na comparação do salário que o River Plate pode oferecer para o Almada. Esse negócio do Almada com o River, vale lembrar que ele está jogando a Copa do Mundo pela Argentina, ainda depende do aval do próprio jogador, que pretende definir seu futuro somente após o fim da participação da Argentina na Copa. E tudo leva a crer que a Argentina vai chegar na final da Copa, né? O caminho está aberto para a Argentina chegar à grande decisão dia 19 de julho. E nos bastidores, o River está demonstrando o otimismo. A proposta salarial apresentada também seria superior à que Almada recebe atualmente no Atlético de Madrid. Vale lembrar que ele tem contrato com o Atlético até junho de 2030. São três jogadores que eu acho que o Flamengo poderia consultar. Lógico que trazer os três é muito difícil. Trazer os três é muito difícil, porque o Almada, o Danilo Santos e o Luiz Henrique são jogadores de alto patamar, jogadores experimentados dentro do futebol brasileiro, mas eu até confesso, explosão, que pensando em duas contratações, eu preferiria ver Almada e Luiz Henrique, para eles reeditarem aquela parceria do Botafogo em 2024. O Almada seria o substituto que o Flamengo busca no Arrascaeta há muito e muito tempo, e o Luiz Henrique poderia ser esse ponta pela direita que o Flamengo não está tendo tanta qualidade, né? O Plata tem dificuldade para jogar de vez em quando, o Luiz Araújo não convence também dentro de campo, aliás, o Luiz, né, ele falou sobre negócio do mercado, o Rosa também falou já, a gente vai falar sobre isso, mas para mim são três jogadores que o Flamengo poderia observar com carinho. Tô vendo o Flamengo muito atrasado nessa janela, né? Tá repetindo o mesmo erro de 2025, quando o Flamengo foi jogar a Copa do Mundo de Clubes, só com a contratação do Jorginho. E aí perdeu o Gerson, perdeu o Wesley, teve que contratar rapidamente o Emerson Royal, contratou também o Jorge Carrascal, aí chegou o Saul Niga e chegou também o Samu. A janela em si do Flamengo não foi uma janela ruim no meio da temporada do ano passado, mas eu acho que o Flamengo demorou, né, para contratar os atletas. É um erro que não poderia ser cometido esse ano, mas parece que será cometido mais uma vez, porque na visão do Boto, é somente depois da Copa do Mundo que a janela fica quente. São três nomes, explosão, para mim, um muito valorizado, que é o Thiago Almada, outros dois menos valorizados, que é exatamente o Danilo Santos e o Luiz Henrique, que poderiam ajudar bastante o Flamengo nessa temporada de 2026, explosão.
1: É, sobretudo aí o Luiz Henrique e o Almada, né? Pelo fato que você já lembrou de ser uma dupla experimentada, né? Uma dupla bastante experimentada no Botafogo, campeã da Libertadores, campeã do Campeonato Brasileiro, e isso por si só, né, já vai trazer para o Flamengo uma boa qualidade, né, um ganho de qualidade. Eu acho que isso já é, os jogadores fizeram no Botafogo durante a temporada de 2024. Então ter o Thiago Almada e ter o Luiz Henrique seria excelente, né? E o Almada atende exatamente aquilo que o Jardim pediu, o cara que faz o meio, mas faz o lado também. O Luiz Henrique faria com ele uma dupla perfeita. Eu acho que é um ganho de qualidade extraordinário. O Danilo tem uma outra característica, mas é um jogador que também pode ser importante, né, nas pretensões do Flamengo. Eu acho que o importante, Sidão, é você aproveitar as janelas para rodar o elenco, né? Repor qualidade. Você não pode perder qualidade. Você tem que repor e ganhar qualidade nas tuas atuações, nos teus avanços dentro da janela de transferência. O Boto me pareceu muito tranquilo. Ele falou comigo sobre janela no momento que o Flamengo chegou. Eu fiz uma entrevista com ele na segunda passada, 10 dias atrás. Ele falou, não, calma, o Flamengo não está desesperado, o Flamengo fez boas janelas, o Flamengo vai ter uma atuação tranquila nessa janela, até porque o Flamengo não tem esse dinheiro todo que o pessoal acha que o Flamengo tem, né? Ele trouxe esse tipo de discurso, né? Alinhando aquilo que o torcedor pode esperar, mas pedindo cautela, tranquilidade, não criando expectativas exageradas com relação a essa janela aqui do meio do ano. Mas a verdade é que a janela já está com as negociações andando, ela nem abriu. Abre uma janela extra agora nacional, um pouco antes, a CBF fez essa mudança, né? Fez esse adendo aí no que estava combinado, até porque tem times como o Fluminense, por exemplo, que vão estrear no Brasileiro antes da Copa acabar. E aí o Hulk não poderia estrear no Fluminense, né? Então mudaram a janela nacional para atender a esse tipo de situação, inclusive a do Hulk no Fluminense. Mas a janela internacional sobe dia 20, um dia depois do final da Copa do Mundo. Eu acho que o Boto está levando isso em conta. Ele falou, não, com a minha experiência, essa janela internacional só vai esquentar depois da Copa, então vamos ter cautela. É o discurso do Boto. Eu também não gosto, não. Eu acho que o Flamengo já podia estar bem mais atuante, bem mais ativo aí nesse mercado, né, para tentar alguma coisa, tentar algum caminho diferente e buscar, porque é uma guerra, né, Sidão? Você vê a história do Arias, do ano passado, agora da janela do início do ano, negociando entre Flamengo e Palmeiras, foi para o Palmeiras, uma preferência pessoal, né, do jogador, mas o Flamengo perdeu um jogador importante na janela, né? Eu acho que quando você vai na frente, você vai conseguindo avançar nesse sentido de buscar os melhores para estar do teu lado, Sidão.
2: É, e ver um River Plate, que hoje financeiramente está abaixo do Flamengo, contratar ou possivelmente contratar o Thiago Almada e o Flamengo não conseguir esse feito, é ruim, né? É ruim para a equipe rubro-negra, é ruim para a equipe do Flamengo, que são todos atletas de altíssimo nível, altíssima qualidade, e o Flamengo precisa entrar focado para ter esse bom momento vivido e buscar esses jogadores dentro da janela de transferências. Claro que reforços são importantes. A gente olha para o Cruzeiro está se reforçando, o Cruzeiro está conseguindo, né, contratar jogadores. E é o adversário do Flamengo na Copa Libertadores da América. Será que o Flamengo vai dar esse mole de deixar o Cruzeiro contratar muito e o Flamengo não contratar? E além de contratar, você tem que contratar e dar o tempo, né, para o jogador se adaptar, dar o tempo para o jogador estar presente dentro da equipe de boa forma. Não adianta nada, né? Contratar para o cara chegar e jogar somente ali as oitavas final da Copa Libertadores. A estreia já vai ser nas oitavas. Traz uma pressão muito grande para o jogador que está chegando para a equipe rubro-negra, para o atleta que estaria chegando para a equipe do Flamengo. Meia horinha, hein? 30 minutinhos, a bola rola para Flamengo Luciani da Suíça. Jogadores neste momento fazendo aquecimento no campo do jogo, atletas aquecendo no gramado do estádio do Algarve. Estamos ao vivo, direto de Portugal, trazendo todas as emoções para você, torcedor, que vem chegando com a gente, se ligando com a equipe líder de audiência no futebol em todo o Brasil. É o segundo jogo de uma série de três compromissos que o Flamengo faz em Portugal, o último jogo no próximo dia 11 de julho contra a equipe do Benfica. E eu conto, claro, com o seu moral, o seu like é de extrema importância. Chegou, deixa o joinha, chegou, deixa o moral. Daqui a pouco as emoções de Flamengo e Luciani ao vivo. É o jogo do Flamengo ao vivo pro torcedor que vai chegando, se conectando com a gente aqui no nosso canal do YouTube, para já acompanhar as emoções do jogo do Mengão, do jogo do Malvadão. De hoje até o jogo contra a Chapecoense, Flamengo vai se preparar no compromisso que já teve contra o River Plate, hoje Luciani da Suíça, na sequência o desafio contra a equipe do Benfica no dia 11, e no dia 17 ainda vai ter o jogo contra a equipe do Olímpia. Ô, explosão, eu vi naquele jogo contra o River Plate um bom jogo da equipe do Flamengo, acho que não foi um jogo ruim, não, mas o Flamengo pecou muito em relação às falhas individuais. O Jorginho, por exemplo, né, um pouco fora do ritmo daquele jogo. Só que, querendo ou não, é algo normal, né? O momento pra errar é o momento de agora. É melhor você errar agora tudo que tem pra errar do

0: errar numa Copa Libertadores do que errar em um jogo que o Flamengo precisa somar os pontos dentro do Campeonato Brasileiro. Mas a análise geral daquele jogo me parece positiva. Eu tive uma análise boa do Flamengo, ofensivamente o Flamengo bem, Flamengo fazendo bons duelos, Flamengo tendo boas dinâmicas aplicadas dentro do campo do jogo, e ao mesmo tempo um Flamengo que defensivamente deixou um pouco a desejar. Mas temos que ponderar que o Flamengo estava com uma linha defensiva de Emerson Royal, Vitão, João Vitor e Ayrton Lucas. Essa linha defensiva não deve entrar em campo junta em nenhum jogo do Flamengo na sequência da temporada, né? Provavelmente nem num jogo onde o Flamengo vai poupar todos os seus jogadores, porque teoricamente a dupla titular do Flamengo tem Léo Ortiz e Léo Pereira, a dupla reserva tem Danilo e Vitão. E aí você ter o João Vitor também seria muito difícil. Acho que o João, ele erra naquele passe pro Jorginho, mas o Jorginho também erra em recuar uma bola ruim, né, fraca, pro goleiro Ross. E aí o Driussi, né, o centroavante da equipe do River, que fez 2 gols naquela ocasião, conseguiu empurrar a bola para o fundo da rede, comemorar aquele gol. Acho que o jogo contra o River foi um jogo bom. Bom para você voltar ao ritmo de jogo, entrar com tudo dentro dessa intertemporada, mas ao mesmo tempo essa análise de uma linha defensiva que teve erros. Mas para mim, erros normais de acontecerem numa volta de futebol, quando a equipe está voltando a produzir em campo, Explosão.
1: Sobretudo por isso, né? Por ser uma volta, depois de um período de férias, né? Tá todo mundo meio fora de ritmo, eu acho que é normal que se tenha esse tipo de problema num jogo como esse, que o Flamengo viveu contra o River Plate. Primeiro jogo, né? Pra valer, teve um amistoso, um jogo treino contra o Bom Sucesso, mas aí o nível é outro, né? O River exigiu do Flamengo, tem um time bem razoável, tava treinando há mais tempo, tava com mais tempo de jogo, mais tempo de bola, e isso fez diferença no jogo da sexta-feira. Eu gostei muito do Flamengo no primeiro tempo, no segundo tempo não gostei tanto da atuação do time, as mexidas mudaram um pouco, né? A base do time do Leonardo Jardim. E ele fez uma cobrança que me pareceu bem apropriada, a cobrança pela qualidade. Eu acho que qualidade não pode faltar, né? O erro você pode ter, faz parte do jogo do futebol você errar, né? Você erra um pênalti, como o Bruno Guimarães errou na seleção, erra. Você tem uma falha, como o Danilo teve na seleção, numa recomposição junto lá com o Marquinhos. Você pode ter uma falha de antecipação. O Magalhães não antecipou o Haaland, deixou o Haaland subir de boa. Então isso é normal, você tem falhas durante o jogo em qualquer momento da temporada. Nesse momento que o Flamengo está, nesse estágio de volta, né, aos campos, de volta às competições, é normal que você erre. Hoje me parece que o nível do Lussani é um pouquinho abaixo, né? Foi nono colocado no Campeonato Suíço, é um time europeu, a Suíça está aí nas quartas de final, vai enfrentar a Argentina depois de ter batido a Colômbia nos pênaltis, né? 0-0, 0-0 na prorrogação e nos pênaltis deu Suíça. Mas não é um futebol da primeira linha aqui do futebol da Europa, então acho que é um outro nível de enfrentamento para no sábado você voltar a ter um nível superior no jogo contra o Benfica. Eu acho que hoje é jogo para dar ritmo, sabe? Para colocar os caras em ritmo de competição. Até porque o Jardim tem o problema do Paquetá, o Jardim tem o problema do Arrascaeta, né? Ele tem o Carrascal, tem o Plata de volta, tem o Alexandro, tem o Danilo, tem o Léo Pereira, tem o De La Cruz, tem o Varela, né? Voltando das seleções, né? São 9 ao todo e mais o Léo Ortiz voltando aqui. Mas dos 10... 3 ainda estão em processo de ou transição ou tratamento da lesão. O Paquetá vai demorar mais tempo, o Arrascaeta deve estar quase pronto para voltar, se o Uruguai não fez lambança lá na recuperação do Arrasca. O Arrasca deve até voltar nesses primeiros jogos do Brasileiro, e o Paquetá eu acho que fica para Libertadores. Então você vai tirar, e o próprio Jardim disse isso, a base do time para esses primeiros jogos dessa rapaziada que está aqui na Europa. Esses caras estão na frente, a briga por posição no Flamengo é um negócio intenso. Claro que se o Arrascaeta está bem, né, se o Paquetá volta bem, eles têm prioridade, digamos assim, né, na briga pela posição. Mas os caras que estão treinando aqui saem na frente pelo entrosamento, pelo ritmo de jogo, por terem ficado o tempo todo ouvindo o seu treinador do clube. Você fala disso, né, Sidão? O cara troca um chip. Quem foi que respondeu essa pergunta lá? Foi o Magalhães, ou foi o Martinelli? Foi o Martinelli que respondeu essa pergunta, até do Marcelo Marinho, né? Que perguntou para o Gabriel Martinelli, vem cá, como é que é? Do Arteta no Arsenal para o Ancelotti no Brasil. Ele falou, ó, é diferente, completamente diferente, é como se eu trocasse um chip e colocasse outro. No Flamengo é a mesma coisa, o Leonardo Jardim é uma coisa, o Ancelotti na seleção é outra, o Bielsa lá no Uruguai é outra ainda, sei lá se pior ou se melhor, mas acho que muito pior, né? O Néstor Lourenço da Colômbia, né? O Becacés do Equador são técnicos diferentes do que o Leonardo Jardim. Então o Plata, o Carrascal, os uruguaios e os né? E vão ter que

0: reimplantar ou recolocar no lugar, o chip do Leonardo Jardim nem sempre é tão fácil, não é que nem trocar um chip de celular. Trocou, tá novo, o celular já reconhece o chip novo e vambora. Entra na internet, faz ligação, é um espetáculo. O futebol não é tão simples assim, Sidão. Então acho que quem tá aqui trabalhando direto com o Jardim já nesses 15 dias, e o Flamengo voltou a trabalhar, só que em Portugal já são 10 dias, né? No Brasil teve uma semana, o time voltou dia 18, 19. Hoje é dia 8, né? Tem quase 20 dias que o Flamengo está trabalhando. Então, esses caras estão em vantagem, sem dúvida alguma, para essa volta aos jogos, para a volta aos jogos oficiais, que são um desafio enorme para o Flamengo, né? E o Flamengo precisa se recuperar no Campeonato Brasileiro, não pode mais perder ponto bobo, tem que repetir o que fez contra o Coritiba, né? Tem que gabaritar, Chapecoense, é fora, é gramado sintético, não tem problema. O Flamengo tem que vencer. O jogo contra o São Paulo no Maracanã, o Flamengo já perdeu para o São Paulo, lá no comecinho do Brasileiro, no jogo de estreia. Não pode perder outra, de jeito nenhum. Né? Mesmo com o São Paulo estando se estruturando, Dorival voltando, etc e tal. Né? Depois, o Inter, lá em Porto Alegre, o Inter está mordido. Perdeu para o Flamengo ano passado na Copa Libertadores da América. E aí, antes da Libertadores, tem o duelo contra o Vitória. É bom lembrar que o Vitória, embora tenha sido goleado por 8-0 ano passado, tirou o Flamengo da Copa do Brasil desse ano. Ganhou lá no Barradão por 2 gols, devolveu no agregado o que tinha sofrido no Rio, teve vantagem, nem pênalti teve, né? O Flamengo acabou eliminado precocemente da Copa do Brasil. Então a volta não é fácil, e depois desses 4 tem Cruzeiro, né? O Cruzeiro, que tem um timaço, não sei como é que vai estar, em que ponto estará o time do Arthur Jorge, o time do Gerson, o time do Caio Jorge, né? Não sei em que ponto estará. Mas, inegavelmente, é um jogo bem difícil. Esse da Copa Libertadores, esses duelos serão bem complicados. Então, o time tem que estar preparado. E aí, eu acho que quem foi para a Copa vai, pouco a pouco, voltando a ganhar o espaço. O Alexandre vai ganhar a lateral, o Varela vai ganhar outra lateral, a zaga é Léo Ortiz, Léo Pereira. Né? No meio, a briga do Eric, que tinha proposta, não sei como é que vai ficar na janela. Com o Everton Araújo, que tem proposta, não sei como é que vai ficar na janela. Daí a importância de repente, trazer o Danilo, de ver o Saul hoje. É, na frente, o Arrasca é dono da camisa, não tem nenhuma dúvida disso. E aí o Samuel Lino, o Pedro e o Bruno Henrique, sobretudo o BH, que estava ficando no banco, né? Ele está na frente do Plata, ele está na frente do Carrascal. O Plata e o Carrascal vão ter que reconquistar o caminho, na minha opinião, Sidão.
1: É, são jogadores todos que estão aí presentes junto ao elenco do Flamengo. Podem ter esse bom momento vivido no segundo semestre, claro, né? É a oportunidade de vários atletas mostrarem o potencial, mostrarem que podem ser importantes no decorrer dessa temporada para o técnico Leonardo Jardim. Até na escalação de hoje, né? Naquilo que a gente fala dessa equipe do Flamengo, tem alguns atletas aí que estão brigando por vaga, estão brigando por posição. E é o momento de mostrarem, é o momento de conseguirem, né, fazer essa boa sequência. É o caso do Everton Araújo, que teoricamente perde a vaga para o Eric Pulgar, né? O Eric está de volta e ele é o teórico titular da posição. Lá na frente, o LA7, Luiz. Ele pode largar a frente do Plata, porque o Plata estava na Copa e o Luiz está trabalhando nessa intertemporada, treinando todo dia. Então ele entra um pouquinho mais nesse ritmo de jogo que o técnico Leonardo Jardim tanto está buscando para essa equipe do Flamengo. Mas não somente, né, esses atletas, não somente esses jogadores, mas também o Andrew no gol. A gente pode lembrar que o Rossi estava muito criticado no decorrer do primeiro semestre, né? Ficou muito, muito criticado o goleiro da equipe do Flamengo. Tanto é que naquele jogo da sexta rodada, da fase de grupos da Copa Libertadores da América, o titular foi o Andrew. O Jardim, naquela ocasião, chegou a dizer que era algo que já estava planejado, mas, obviamente, foi uma tentativa de tirar um pouquinho a pressão do Rossi, que até voltou a jogar depois naquele compromisso contra a equipe do Coritiba, goleiro que estava vindo muito criticado, né, com algumas falhas. Ele teve falhas em sequência junto à equipe do Flamengo, na eliminação contra a equipe do Vitória, depois também outros jogos da equipe do Flamengo no Campeonato Brasileiro, e aí acabou que a galera pegou no pé, mesmo sendo ídolo, né, o jogador ele sempre tem que mostrar potencial. Pode ser o Zico, pode

né? E além disso, os jogadores que estavam na Copa, após a eliminação da sua seleção, receberam 10 dias de férias. Então, Arrascaeta, De La Cruz e Varela, eles já se reapresentaram no CT Jorge Elau, estão fazendo a preparação visando os próximos duelos, os próximos compromissos. Mas o Paquetá está lesionado. Então a tendência é que ele só volte para o jogo ou da Chapecoense ou então até depois, né? A seleção tratava a lesão do Paquetá com possível retorno para o duelo que aconteceria na final da Copa do Mundo, dia 19 de julho, mas sabemos que era um retorno otimista. O retorno realista fala da reta final do mês de julho, somente ali para o início do mês de agosto, que é exatamente quando o Flamengo vai jogar os seus desafios de Copa Libertadores da América contra a equipe do Cruzeiro. A Gracinha Meirelles também está por aqui, o Kaique Daniel está por aqui também participando, um abraço meu amigo, Silvânia Santos, hoje o Flamengo ganha, a Rafaela fala, vai, é time que eu não conheço, atira no Flamengo, tá torcendo aí, né, pro Lussani da Suíça, é secando a equipe do Malvadão, é o que eu falo, né, amado por muitos, odiado por outros, Fábio Oliveira, vamos Mengão, 2-0, por aqui também participa a Fabrícia Alves, está dizendo vai Mengão, Ana Clara está com a gente dizendo vai ser 2-1 Flamengo, o Lipe está acreditando no 3-1 para a equipe rubro-negra, acreditando na vitória do Flamengo dentro deste duelo de hoje, a mesma coisa aqui, a Fabrícia Alves também torcendo para a equipe do Flamengo. Estou abraçando, é claro, a galera que está ligada com a gente também pela Manchete, pela Ondas, no canal da Litoral News, a galera, o Darlan e o César Bruno, eles estão no trabalho, mas estão ouvindo o Mengão pela Manchete, torcendo no Mengão, pro Mengão, no interior, né, em Lagoa Nova. Um grande abraço aí, então, pra toda a galera. E o Jonildo, também de Campina Grande, na Paraíba, tá na escuta. Um abraço, meu amigo, tamo junto. Você se liga com a equipe líder de audiência no futebol em todo o Brasil para este desafio de hoje entre a equipe do Flamengo e a equipe do Lussani da Suíça. O Júlio tá perguntando, Sidão, é verdade que o valor do Danilo Santos caiu de 40 mil para 25 mil? Procede que o Flamengo vai oferecer em torno de 20 mil euros? Olha, o valor dele, né, junto ao Botafogo permanece o mesmo, né? O Botafogo tem aquela questão de esperar as propostas aparecerem. Como o Danilo não teve uma grande Copa, né, não se valorizou no decorrer da Copa de 2026, teoricamente esse valor tende a baixar. Mas o Flamengo ainda não está, né, ali com o negócio direto junto ao Danilo Santos, é um jogador que o Flamengo quer, é um jogador que o Flamengo sonha em ter, tem esse valor elevado, sim, é um valor bem elevado, né, 40 mil euros, mas ao mesmo tempo o Botafogo está numa crise financeira e precisa precisa vender os seus jogadores. Então esse valor pode sim abaixar, mas a informação que temos de momento é que o Botafogo ainda está esperando. O Danilo vai definir o futuro nas próximas semanas e no Brasil a prioridade dele tende a ser o Palmeiras. Mas o Palmeiras ainda não avançou na contratação do jogador. Vale lembrar, inclusive, que o Danilo é cria do Palmeiras, né? Então ele poderia acabar fazendo uma opção pela equipe do Palmeiras. E uma oferta do segundo escalão da Europa hoje não tem esse atrativo para o jogador. Então ele quer uma vitrine para seguir na seleção brasileira. Então as duas possibilidades são Flamengo e Palmeiras. E a verdade, quem chegar mais forte, quem der o maior salário, o Danilo vai acertar. Então, se o Flamengo oferece 20 e o Palmeiras oferece 25, ele vai pro Palmeiras, que dependendo até da questão salarial, porque tem muito que envolve o Botafogo, né? O Botafogo tem que aceitar essa proposta. E se o Flamengo oferece 20, Palmeiras 25, Palmeiras vai levar. Então, o Flamengo tem que ter esse cuidado na hora de fazer oferta. Ah, o valor caiu um pouquinho, beleza. Mas tem equipe que pode dar um valor parecido com aquele de 40 mil euros. Então esse é o cuidado que o Flamengo vai ter que ter no decorrer dessa janela de transferência, no decorrer desse mercado da bola. 40 milhões de euros, né? Perdão, acabei falando mil, mas é 40 milhões de euros. Ô, Explosão, Danilo deve resolver a situação dele nos próximos momentos. E me parece que em relação ao que o Flamengo tanto necessita, é um jogador que pode ser importante. Até porque Flamengo tem o Everton Araújo, garoto, que pode receber sondagens do futebol europeu. Muita gente já fala que o Everton Araújo é um cara que tem que estar no ciclo da Copa de 2030, junto à seleção brasileira. E o Danilo, ele faz as funções que o Paquetá faz. Segundo, terceiro e até ponta, né? O Danilo já jogou de ponta durante a sua carreira. Só que o Danilo, se precisar, ele faz também o primeiro volante. Então, um jogador que eu vejo como necessário para o Flamengo buscar essa contra. Flamengo dá mais. O Botafogo vai lá e aceita a oferta do Flamengo. É a pergunta do Júlio ligado com a gente. E a verdade é que hoje o mercado ainda está muito nos bastidores, não tem uma negociação de fato.
né? Tanto Palmeiras quanto Flamengo ainda não

0: apresentar uma proposta, e quem apresentar uma proposta maior tende a levar o jogador da equipe do Botafogo. Explosão.
1: É, a briga é essa, né? A luta no mercado é essa. É por isso que a gente falava ainda há pouco que é importante não ficar para trás nesse mercado, que é um mercado tão concorrido, tão disputado, enfim, é uma luta, né, cara? E aí, quanto mais para trás você fica, pior é. É, os times já estão voltando aqui pro vestiário, daqui a pouco Flamengo e Lozano no gramado, né? O jogo começa às 8h30 da noite, horário daqui, portanto, daqui a 12 minutos, 4h30 da tarde, horário de Brasília. Tá sol ainda, né, mas o sol vai se pondo, né? Já tá caindo aqui atrás da tribuna de imprensa. É, estamos muito bem localizados, obrigado, né, a toda a galera aqui que organiza o jogo, ao pessoal do estádio, pelo internet voando, local privilegiado, enfim, estamos sendo muito bem tratados aqui no Algarve. Muito obrigado ao Ruca e a toda a equipe aqui da Singular, né, que está trazendo o Flamengo e quer trazer outros clubes brasileiros para cá. Então vai anoitecer, o segundo tempo já vai ser de noite, né? Essa é a tendência. O jogo sábado é 7h30, o jogo sábado é mais cedo, então a gente vai ter o jogo Flamengo-Benfica todo ainda à luz do dia, mas esse aqui não. O segundo tempo já vai ser com os refletores acesos aqui no estádio do Algarve, o estádio que sediou a Eurocopa. Essa questão do mercado, Sidão, é uma questão bastante sensível, né? É uma questão bastante delicada, porque a gente sabe que o mercado é feito de passos bem dados, e passa os dados na hora certa, né? O Flamengo precisa estar alinhado. E o Gustavo Henrique Dando Choque está aqui comigo, né? Nosso parceiro da Manchete, todo domingo com o Sacode ao meio-dia. Estamos falando aqui, eu e Sidão, sobre o mercado da bola. Danilo, Luiz Henrique.
2: Estou até arrepiado. Eu estava 25 minutos. É evidente que eu não posso dizer. É antiético, né? A gente não pode revelar a fonte. Eu estava 25 minutos. Com uma pessoa muito influente do Flamengo falando sobre isso. A pressão na Gávea está forte, sabia? A pressão está forte. Está forte em cima das contratações, porque está todo mundo querendo um jogador de peso. E aí o BAP disse que não vai fazer loucura, mas pelo que eu ouvi, eu acho que nós vamos ter surpresas positivas aí.
1: É, porque o Boto, na entrevista que deu pra gente quando chegou, falou de cautela, falou que não tem grana, né? Falou de muita coisa que deixou o torcedor do Flamengo preocupado. Porque a janela é selvagem, né? É uma guerra. Cada um quer defender o seu. E o Flamengo não pode ficar pra trás. É essa cobrança que tá acontecendo no futebol hoje?
2: É essa cobrança que tá acontecendo. Parece que o Cruzeiro encaminhou a contratação do Gabriel Peck, encaminhou a contratação do Wesley, não o do Flamengo. Eu nem sei quem é esse rapaz.
1: É aquele meio campo, né, que foi do Corinthians, sondado pelo Flamengo até outros anos atrás aí.
2: E o Flamengo vai chegar num momento complicado, porque faz o jogo logo contra eles. E se eles contratarem agora, dá tempo de escrever todo mundo pro jogo da Libertadores. Então é complicado. Mas eu já cheguei no papo e nem dei um boa tarde pra galera. É porque foi impressionante. Eu tava falando agora sobre isso, sentei do teu lado e tu tava falando sobre. Então, pegou na hora.
1: É, na veia, né? Nomes, ô Choque, o Sidão tá trazendo, né? Os nomes que a torcida gosta, os nomes que o Flamengo pode sondar. Danilo, Luiz Henrique, Thiago Almada, que tá sendo sondado pelo River Plate. Ontem eu perguntei pro Jardim na coletiva, né? Quem ele tinha pedido? Ele pediu um homem de frente e um homem de lado ali, que faça meio e faça lado. Perfil já está definido, não pode ser com idade muito avançada, tem que ter até 26, 27 anos. Mas essa tua fonte fala de nomes? O Flamengo já tem negociação aberta com alguém para buscar se reforçar para esse segundo semestre, Chora?
2: A minha fonte quer o Luiz Henrique de qualquer maneira. Falou para mim, não, quer o Luiz Henrique. Eu acho que é um nome muito bem cotado aí no Flamengo. E foi bom para o Flamengo que ele não fez uma boa Copa. Se ele fizesse uma boa Copa, a valorização era outra.
1: Aliás, ele nem fez uma Copa, né? Porque não ganhou chance, né?
2: É, ele não ganhou a chance, não fez a Copa. Então eu acho que é um bom nome. E eu, assim, eu vou ser sincero, se eu sou o Flamengo... Ah, ó, o Zenit que é o Léo Ortiz. Tá ficando bonzinho agora. Pô, chama o Zenit, tá bom, ó, vou te dar o Léo Ortiz e a diferença parcela pra mim aqui. Eu faria isso, porque a composição de zaga nossa é boa, a gente tem mais opções na zaga. Eu faria uma jogada dessa. Agora, o Flamengo não vai ter tanto tempo, né? A janela Vera mesmo, ela abre dia 16, já é quinta-feira que vem.

0: Então o Flamengo tem pouco tempo para correr atrás, em que pese os nomes já devem estar todos mapeados, eu não tenho nenhuma dúvida disso. Agora, negociação com o Zenit que me desanima é que os russos são frios, calculistas, né?
1: É, o Sidão lembrou disso, né, Sidão? Você falava até daquele Marcos Braz, na época quem era, meu Deus do céu, aquele menino do Bragantino, né, Sidão? Que depois voltou, Claudinho, era o Claudinho que o Flamengo estava tentando negociar, né? E naquela oportunidade o Flamengo não conseguiu. Marcos Braz tem esse choque aqui. Os russos são duros, né, Sidão? Duros na queda. E aí, para tentar trazer o Luiz Henrique, pode ser um desafio para a direção do Flamengo, Sidão.
2: Ah, com certeza, né? Você tem desafios complicados nessa. Nunca é fácil você contratar grandes jogadores, nunca é fácil você contratar grandes atletas, ainda mais quando falamos do nível, né, que o Flamengo atingiu. Então todo mundo quer que o Flamengo pague mais caro, todo mundo quer que o Flamengo desembolse valor ainda maior. Não é novidade para ninguém, né? Isso não é novidade para nenhuma equipe. Quando o Flamengo vai contratar o cara que pro time A é 500, pro Flamengo vai ser 3 mil, né? Só para fazer uma comparação aqui de valores bem abaixo, mas é aquilo, se pro time A o valor é de 20 milhões de euros, pro Flamengo vai ser de 35 milhões de euros, né? Porque todo mundo sabe que o Flamengo tem dinheiro, todo mundo sabe que o Flamengo tem caixa para gastar. O Boto até tentou tirar um pouquinho desse peso, daquela fala do BAP no início da temporada, dizendo que ele poderia contratar quem quisesse, estava com bala na agulha, poderia gastar muito dinheiro, né? O que os rivais gastariam, o BAP gastaria o triplo. Então isso tudo acabou trazendo até uma consequência que me pareceu negativa, né? O Flamengo foi lá sondar o Kevin Viveiros, jogador da equipe do Atlético Paranaense, e aí o Furacão pediu muito mais do que queria pelo Kevin Viveiros, né? E por conta dessa questão, todo mundo sabe que o Flamengo tem dinheiro, todo mundo sabe que o Flamengo tem dinheiro para gastar e acaba fazendo um negócio um pouquinho mais caro, um pouquinho mais complicado junto à equipe do Rubro Negro Carioca. Agora, o que o Flamengo tem de certo são os jogadores que estão aqui, são os atletas que estão neste momento junto à equipe do Flamengo, só que eu fico com algumas dúvidas em relação ao seguinte: será que esses atletas do Flamengo, eles vão dar para o Flamengo a questão de jogar até o fim da temporada de boa forma? Jogos de Copa Libertadores, jogos de Campeonato Brasileiro, são 21 jogos no Campeonato Brasileiro e 7 jogos possíveis dentro da Copa Libertadores da América. A verdade é que me parece que esse elenco precisa contratar e o time não pode ficar para depois, não, Explosão.
1: É, o Choque tá te ouvindo aqui também. É, eu vou rolar essa bola para ele, porque ele tá fresquinho aqui com as informações todas, né? Dessa fonte dele, mas não tem toda a razão. Não dá para perder o time da contratação, Gustavo Henrique. Porque se perde esse time, o Flamengo se complica. O mercado é, eu já disse isso, é uma selva. Cada um quer defender o seu. O Palmeiras quer estar melhor que o Flamengo. O Cruzeiro, o Pedrinho sonha com a Libertadores. Né? Sabe que tem um desafio contra o Flamengo. Se ele passa pelo Flamengo, abre o caminho, né? Porque depois é Del Valle ou Tolima, depois Corinthians ou Rosário Central, né? Eu acho que o caminho abre para quem passar de Flamengo e Cruzeiro. Então tem que estar de olho nisso, Choque.
0: Agora, Sidão, não descarta um blefe do presidente Bap. Não, para mim o blefe não está descartado. Eu acho que o Bap pensou assim: pô, falei besteira, que posso contratar quem eu quero. Então vou fazer o seguinte: eu vou dizer que tá tudo amarrado, que não vou fazer loucura na janela do meio, dou uma precavida, um passo atrás, e por trás da coisa ele vai para contratar. Depois que conseguiu contratar, é mole. Aí chega: não, mas porque o parcelamento foi bom, agradou, deu pra gente fazer. Então, pra mim, o blefe do presidente não tá descartado nesse momento.
1: É, eu concordo com você. Sidão, aqui os times estão pintando no gramado. Flamengo vem com o André, Emerson Royal, João Vitor, Vitão e Johnny, Everton Araújo, Saúl Niggs e Joshua, Luiz Araújo, Alassian e Everton Cebolinha. O time do Flamengo aqui pro duelo contra o Lossane. Lossane vem de camisa branca, parece a camisa do Olímpia, né? Camisa branca, calção branco, uma faixa preta na altura do peito, igualzinho a camisa do Olímpia, né? Que vai pegar o Flamengo na sexta-feira, dia 17, lá em Brasília. O Flamengo vem com o manto sagrado principal, camisa rubro-negra, calção preto, meião zebrado em vermelho e preto. O André, o goleiro titular do Mengão, já pintou. Cadê o André aqui, rapaz? Só falta ele ali pra hora da foto, né? Tá todo mundo na foto, o André sumiu, mas acho que vem com a camisa mais daquele tom dourado, né? Ah, não, é laranja, laranja. Voltou aqui o André agora. Vem de camisa laranja, calção laranja, meião laranja, todo de laranja, lembrando os bons tempos.

0: Antônio Luiz Cantarelli, goleiro do Flamengo lá nos anos 70 e anos 80, hein, Sidão Marinho?
1: E é o segundo jogo do Flamengo nesta intertemporada. Mengão Malvadão preparando seu caminho visando o Deca Campeonato Brasileiro e também, é claro, a própria taça do Penta Campeonato da Copa Libertadores. Até fiz uma brincadeira mais cedo, dizendo que o Brasil é Penta desde 2002. Já teve 6, 10, 14, 18, 22 e 26. Já foram 6 oportunidades de levantar o seu hexacampeonato. O Flamengo, ele levantou o bi em 2019, para mim vai ser hexa da Libertadores antes da seleção brasileira ser hexa da Copa do Mundo. Acho que esse hexa do Mengão aí não passa do ano de 2029. Acho que o Flamengo levanta a taça neste ano e vai levantar também em 28 ou 29, quem sabe aí, né? Um tricampeonato consecutivo para a equipe do Flamengo seria bacana demais, seria perfeito para a representação do rubro-negro carioca. Mas, primeiro, esses desafios, não adianta a gente já pensar no fim da temporada, se não plantar agora. O que está sendo plantado agora, o Mengão pode colher no futuro, o Flamengo pode colher daqui para frente na temporada e a expectativa nos jogos de Campeonato Brasileiro e também nos jogos de Copa Libertadores da América. Flamengo definido e escalado para este desafio de hoje com o time alternativo, vem para o campo de jogo, vem para esta partida, para enfrentar o Lausanne da Suíça, time que não está na primeira prateleira do futebol suíço, mas tem alguma qualidade. Castelli é o goleiro, Sopi, Sal, Moanga e Poat na zaga, Lecoeri, Cone e Rocher no meio, na frente Jané, Oiedege e Lafuente. São jogadores da equipe do Lausanne, do técnico Luca Elsen. Leonardo Jardim é o comandante do Flamengo. Coloca em campo André, o goleiro, Emerson Royal, João Vitor, Vitão e também o Johnny pela esquerda, Everton Araújo, Saul Níguez, Joshua, na frente Luiz Araújo, Everton Cebolinha e Wallace Ian. E agora, para contar 90 minutos de muita emoção com a equipe líder de audiência, vem ele, o Explosão da Galera!
0: Alô, alô, galera, e é nessa que eu vou. 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Aqui na Litoral News da Manchete, da Onda, e a bola tá rolando. Saída do Mengão aqui no Algarve, em Portugal, ainda com o sol brilhando. Domina o time do Mengão pela lateral, direita da defesa com João Vitor. Ele manobra, rodou pelo meio, até onde está o Vitão, Vitão bem postado. Inverteu do outro lado, vem tramando o time do Mengão, abre o jogo. Pé de bola, trabalha por aqui o Saul. Saul dominou, devolveu no Vitão. Flamengo e Lausanne da Suíça, segundo amistoso do Mengão. Galera grita Mengo, Mengo, Mengo aqui em Portugal. Olha o João Vitor trabalhando, tentou girinho pela meia, girou, virou, deu no Vitão. Vitão inverteu pela canhota, aluga espaço, time do Mengão. Saul manobrou canhota, ele vira pra Cebolinha, devolve pra Johnny, um bolão, penetrou, vai pintar o primeiro do Mengão. Johnny cruzou e agora pro Luiz Araújo de cabeça, fraquinho, tentou uma lacinha, corta a zaga, tira o som aliviando, troca do Royal, manobrou pelo time do Mengo, cruzou, bola pingou, subiu tirando a defensiva do Lausanne, aliviando, o troco é do Luiz Araújo, brigou pela bola, caminha pelo meio, o Jaime Roche tentou dominar, inverteu, bateu pro Poati, aqui na canhota, domina a lança, bota no comando, corrida feita pelo Omar Jané, chegou primeiro o João Vitor, recuando pro André, que tá lá pra defender pelo Mengão. Comecinho do jogo, um minuto de bola rolando aqui no Algarve, no estádio do Algarve, em Lulé, pertinho do Faro, no sul de Portugal. Sábado tem Flamengo e Benfica, esse jogo vai valer o troféu do Algarve. Vê, galera, você ligado na gente, espalha pra geral, o único time ao vivo aqui no estádio é o nosso. Lá vem Luiz Araújo, manobrou, rodou, girou, errou no domínio, Alancian, tentou a matada, o pé esquerdo atrapalhou o pé direito, a bola se perdeu na linha de fundo. Na primeira tentativa do Alancian não foi bem, tem muita expectativa em torno dele, mas nessa primeira jogada acabou se enrolando com a bola, hein, choque.
2: Ele se queima nesses detalhes, você viu o que ele quis fazer? Ele quis dar um passe de calcanhar. Aí o treinador, que é sério, olha esses negócios e fica do jeito que fica. Um detalhe importante, encontrei com as lideranças, não os presidentes, mas as principais lideranças da raça flamanguace, aqui a Portugal.
0: Então, com as faixas esticadas aqui no anel superior do estádio, lá do outro lado. Fla Porto, Fla Braga, raça flamanguaça e jovem, todas elas com as faixas esticadas. Aqui o Mengo volta, tentou sair jogando pelo Mengo, Everton Araújo lançou, bateu na marcação inimiga, tirando, rodando bola ali, o Moanga, deu mole, perdeu melhor pro Mengão, Cebolinha, acionado pela canhota, domina o Cebola, ele vai embora, vai à luta, tramou, girou, virou, tentou iludir o primeiro, pé na bola, com o pé direito domina, estica pro garoto, Johnny. Pela canhota, domina pelo Mengão. 0-0, Flamengo e Lossani. Obrigado pelo moral, pelo carinho. É a

0: 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Voltando com o Mengo, se mandou, tentou evitar Araújo. Rodou curtinha para João Vitor. Esticou para Luiz Araújo. É acossado pela marcação, divide, ganha na primeira Poati. Tirando bola pela representação suíça do Lozane. Ele sai jogando na canhota, lá vem Lozane avançando. Correu o Lequeri. Lequeri manobrou. Girou, deu mal e perdeu. Vem evitar Araújo tomando. Ganhando pelo time do Mengão. Empurrou bola para Luiz Araújo. Tentou trombar a bola, espirra. Volta evitar Araújo, errou. Acabou dando passo pro adversário. Atenção. Penetrou Jané. Jané vai queimar. Bateu. Carimba do Vitão, que vem cortando pelo Mengão. A bola ficou espirrada. O Andrew vai sair do gol para defender. 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Vem voltando o Mengão. Joshua manobra, carrega. No campo defensivo do Mengão, Joshua dominou, driblou 1, driblou 2. Galera gostou. Joshua lançou, correu. Luiz Araújo vai sair do gol. Goleirão Castela. Para pegar a bola pelo time do Lozane. Na boa ligação do Joshua, tentando Luiz Araújo, galera. 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E olha o Mengão voltando. Cebolinha ganhou no meio, ligou para Luiz Araújo. Vai experimentar, bateu, mergulha. Castela! No cantinho esquerdo, deu um tapinha na bola chutada e botou pra linha de fundo. É escanteio. O Flamengo quer chegar. Sidão Marinho tá de olho, Sidão.
1: Boa chance da equipe rubro-negra. Armando lá, jogo pelo setor esquerdo do gramado. Foi fazer a composição, ajeitou no pé direito. Mandou a bomba, ela acabou indo para a linha de fundo. Segue tudo igual, 0-0. O detalhe que só você com emoção, explosão.
0: É exclusivo, exclusivo pro Rio de Janeiro. Aqui no estádio só nós, né? Mas também no radinho da galera, manchete, a ondas do YouTube, a Litoral News. Estamos junto aqui no estádio. Olha só a nossa imagem aqui na tribuna desse estádio do Algarve, que foi sede, né, da Eurocopa de 2004. Abraça o Rafael de França na manchete. Alô, William Chaves. Timaço manchete, arrebentando na Copa, arrebentando aqui com o Flamengo da Europa. Um abraço a toda a galera da Ondas, meu querido amigo doutor Davi Dutra. Alô, Leandro França. Alô, minha galera da Ondas. A Ondas com exclusividade para a região dos lagos. E a Litoral News, comandada pela Renata Marinho, aqui direto de Portugal e lá nos Estados Unidos, na Copa do Mundo. Litoral News, manchete, Ondas. Todo mundo ligado na gente, na Copa e no Mengão. Vem aí a Liberta, vem aí a Sula, vem aí o Brasileirão, a Copa do Brasil. Fique ligado, cobertura completa, o futebol é com a gente. Está jogando o Lozane. 0-0 aqui, marca do jogo. Já de 5 minutos e meio aqui em Portugal. Dominava na canhotinha o Poati. Poati dominou, manobrou, girou, botou no gramado. Vai tentar apertar o Joshua. Poati devolveu na linha de zaga. Por aqui, carinçou o trabalho. Inverteu até o Kevin Muanga, capitão do time do Lozane da Suíça. Foi nono colocado no campeonato suíço nessa temporada que acabou agora em maio. Ele virou pelo meio para Kone. Kone trabalhou, não é aquele famoso, não. Kone dominou, virando, soltando na direita. Sop se manda. Sop tentou avançar, deu duro. Johnny bloqueando a bola, bateu no outro. Escapuliu, voltou, ficou no chão, ó. Foi derrubado ali o Sop. Falta do Johnny pra cima dele, o juizão parou e marcou. 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Um abraço ao meu amigo Leonardo Cury, ligado na gente. Alô, Rose, alô, Arthurzinho, torcendo pelo Mengão, ligados no Explosão. 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A gente não cai, não, porque a gente está no estádio aqui em cima. Futebol quente, como gosta de falar o Rafael e toda a nossa galera da produção da manchete. Aqui o futebol é quente, com explosão ao vivo no estádio. Vem voltando o Lozane. Lozane dominando, manobrou, tentou, carinçou pela meia, dominou, voltou no Sop. Sop inverteu, bateu na zaga, carinçou dominando, inverteu, rodou, girou para Morgan Poati. Poati dominando pelo Lozane, 0-0, inversão feita até o De La Fuente. Trabalho De La Fuente, trabalhou, girou, voltou na Liga Média do gramado, 0 Flamengo, 0 Lozane. Sábado tem Flamengo e Benfica no troféu do Algarve, aqui na Litoral News, na manchete, na Ondas, da Nova Friburgo. Quando voltou Everton Araújo, tramou, girou, virou, tentou pelo time do Mengo, vira pra Joshua, tava apertado, recua no Vitão, vai sair jogando de novo pela representação do Mengão. Já manobra o Vitão, manobra o Vitão, virando bola até João Vitor. João Vitor virou pra direita do Emerson Royal, Daniel Salles, está Dodói, por isso, joga o... Emerson Royal desde o começo, né? O Flamengo rodando a sua formação. Vem voltando, manobrando, virando, soltando bola pela canhota. O Mengo, Cebolinha tentava dominar, foi bloqueado na primeira bola, acabou voltando. Trabalha, bateu na zaga do Luciano e vai na linha lateral. 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Vem voltando o Saúl Niguez, dominando pelo Mengão. Flamengo do Radamés Muniz, com Cebolinha fazendo corta-luz, tentou pro Johnny, chegou primeiro, ganhando Sop, tirou, voltou no goleiro Castela, que manda de caneta direita pro alto. O Mengão já pega o troco, Saúl dominava com Cebolinha, virou até o Alacinha, devolve no Cebolinha, grande trama do Mengão. Cebola girou, caiu, é falta. Falta para cima do Cebolinha. Falta ali do jogador Carinson. Bola perigosa para o Flamengo bater, em Sidão Marinho.
1: É, lá pelo setor esquerdo do gramado, o Flamengo fez a trama entre Johnny, Cebolinha e o Alacian. Quando o centroavante devolveu de cabeça para o Everton Cebolinha, ele ajeitou no pé direito, tentou passar pelo primeiro zagueiro da equipe do Luciano e da Suíça. Deixou o pé esquerdo à frente da passada do Cebola, por isso a falta foi marcada. Forte a chegada do atleta adversário, falta marcada para o Mengão, o juizão não deu o cartãozinho amarelo, por ali chegava muito forte o Abdou Carinçou, camisa número 71, tem falta o Flamengo, ponta canhota no campo ofensivo.
0: Um abraço ao meu parceiro Gabriel Reis, o paparazzo rubro-negro, um amigo que eu ganhei nessa Copa do Mundo, vem batendo Cebolinha, correu, bateu, botou na linha de fundo, bola por cima do travessão, é só tiro de meta para o Lozane, bateu, o paparazzo está lá em Orlando, ligado na gente, valeu Papa, dá um beijo aí no Otto, um beijo na esposa, meu irmão, grande paparazzo em parceria com a gente nessa cobertura aqui na Europa, ao lado do Mengão, no canal Paparazzo Rubro Negro. Esse é o Papa. Aqui quase 10 minutos, 0-0 Flamengo e Lozane da Suíça. Mais tem Fluminense Nova Iguaçu no Maracanã, Bruno Amorelli, Sidão Marinho, Lucas Bom na transmissão. Fluminense Nova Iguaçu no Maraca, mais um amistoso de preparação. Hoje não tem Copa do Mundo, né? Mas a bola não para de rolar. Pra quem tá com saudade da Copa, amanhã, no programa do Mengão aqui em Portugal, na manchete desde cedinho com a Cláudia Jones, o André Gasparetti, o Rafael de França, depois com o Luiz Gustavo e o Raflamelo, na sequência com o Brizola, com o Rodrigo e às 7 com o Agito, tem Copa também na manchete, na Ondas e aqui na Litoral News, cobertura completa esquentando o jogo pra galera, amanhã França e Marrocos, hein? Fique ligado na Copa, vai bater o time do Lozane, preparado lá de La Fuente, deixou pra Cone, bateu, levantou a bola, pingou, segundo pau de emendada pro meio da área, a bola perigosa tá viva, vai subir, tentou cabeçada, Cone defendeu, Andriu, foi lá, pegou pelo Mengão, já sai jogando rápido na canhota, acelera o jogo, procura a corrida do Cebolinha na canhotinha, dominou Cebola pelo Mengão, Alacinha encostou do lado dele, Cebola viu, soltou no Alacinha, dominou, devolveu de calcanhar pro Cebola, dividiu, ganhou, parou, prendeu, soltou no Alacinha de trivela, cruzou, Emerson Royal vai fazer, testou, a zaga bloqueia a cabeçada do Emerson Royal, o trocador Luiz Araújo, caminhou, trabalhou no Everton Araújo, deu no Cebolinha, na meia lua, vai chutar, levou a trava do Kevin Moanga na hora H, cortando pelo time do Lozane. Pressão do Mengão, galera. Olha a volta do Lozane. Lançamento, buscava a corrida do Omar Jané, chega primeiro, no bloqueio, na antecipação, João Vitor, ganhando firme pelo Mengão, saindo pro jogo. Quando aqui em Portugal, no Algarve, 8h41, 4h41, no horário de Brasília. E o tempo vai passando, galera. Primeiro tempo do jogo no estádio do Algarve, jogados agora 12 jogados, 33 para acabar, e atenção para o placar da Polatti, precinho para PJ com P de Polatti, o maior distribuidor de materiais de construção do interior de Polatti. Placar do jogo, Mengão 0, Lozane da Suíça também 0. E é nessa que eu vou, eu tô ligado na galera com você, na Litoral News, a número 1 do YouTube do Brasil, obrigado pelo moral, quanto aí, quanto a sintonia, conto com teu joinha, tua inscrição no nosso canal, também tô na manchete arrebentando, o explosão virou manchete, 96,1, na Ondas, 97,7, e na Nova Friburgo, 107,5. Aí sai jogando o Lozane, placar do jogo de 0-0, Gustavo Henrique dando choque, todo domingo, meio-dia, com sacode na manchete, qual é a do jogo, dando choque.
2: Jogo bom, Flamengo com as linhas bem avançadas, o Alacian.

0: Bem no jogo, quando quer, então melhor ainda. Agora a Cebolinha errando muito a conclusão, o toque final na bola, tá comprometendo a estrutura ofensiva do Mengão. Explosão.
1: Valeu, palinha do Gustavo Henrique. E agora, Renata Marinho, a voz do chat está chegando. Ela vem aí, trazendo os recados da galera. Oi,
2: E aí,
1: Renatinha.
2: explosão, a Patrícia, a Kiara, a Patrícia e a Simone estão ligadinhos direto de Cabo Frio e o Marcos está em São Paulo, ligadinhos, torcendo pelo Mengão.
1: Valeu, obrigado pelo carinho dessa galera. Todo mundo tá ligado no Explosão. Abraço também a galera ligada na Manchete, nos 96,1 no aplicativo. Galera da Ondas, nos 97,7 nos aplicativos de rádio. O Jonildo, em Campina Grande, na Paraíba. Escutando a gente, obrigado. 0x0. Todo mundo tá colado no Explosão. Emoção de montão pra você. Lá vem voltando o Lossani dominando. Bora na canhota. Vem Butler Oyedi. Dominou Butler Oyedi. Devolvendo até Sopi. Sopi voltou no Oyedi. Vai na linha de fundo. Cruzou com a TV Taraújo. O troco é do Lossani. Dividiu. Ganhou Saul. Tomando pelo Mengão. Já bateu no Joshua. Devolve no Saul. Vem tramando pela meia. 0x0 aqui em Portugal. Mais uma transmissão internacional da Litoral News. A número 1 do YouTube do Brasil. Da Ondas, da Nova Friburgo e da Manchete. O Explosão virou Manchete nos 96,1 com emoção de montão pra galera. 0x0 aqui em Portugal. 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Olha aí, já são 14 minutos de jogo aqui no estádio do Algarve, palco da Eurocopa em 2004, um belo estádio que vai estar lotado no sábado para Flamengo e Benfica, o troféu do Algarve. Sábado a gente transmite para você. Aqui volta o time do Lossani, trabalhou dominando Sopi, Sopi virando pela meia, tentou manobrar com a sua cabeleira, devolve no meio, vem tentando Jamie Rush manobra, devolve no Sopi, meu mole perdeu, ganhou Saul, Saul tomou, bateu para Cebolinha, tenta a ligação pelo alto para o Alassian, matou no peito, botou na grama no círculo central, acaba travado ali na linha média, veio por trás o Carinsou, fez falta em cima do Alassian, arbitragem já parou e já marcou. 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Olha aí aqui em Portugal, 8h45, hora certa pra galera, horário de Brasília são 4h45 da tarde. E o tempo vai passando, galera! Anotem! Primeiro, Joshua manobrando pela meia, dominou pelo Mengo, acelerou com Cebolinha, invadiu, tem a chance do gol, Cebola quebrou para o Balacinha, vai fazer, bateu para fora! Passa desviada pelo goleiro Castelo e vai na linha de fundo, a bola do Balacinha, o Sidão!
3: Boa tentativa do Flamengo. A bola começou tramada pelo Joshua. Achou na esquerda, na frente da grande área, o Everton Cebolinha, que aprofundou com o Alassian. Ele adentra a grande área, tenta a batida cruzada. A bola passa à esquerda do goleirão adversário. Vai morrer na linha de fundo. Contra-golpe fulminante. Pegando a defesa um pouco desprecavida na ocasião. Acabou que a finalização do Alassian teve um leve desvio do goleiro. E foi morrer na linha de fundo. Escanteio pro Mengo.
1: Cebolinha bateu, bola pingou, tentou cabeçada. Vitão espirra na zaga. Cortou de novo o zagueirão, tava lá o Omar Jané ajudando a zaga e botando bola pela linha de fundo, é outro escanteio pro Mengão bater. 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Lá vem voltando o Mengão, escanteio batido, bola pra Cebolinha, botou no Royal, preparou, cruzou, tentou pra Wallacian, zaga sobe cortando, tirou dali o De La Fuente, o troca é do Mengão, trabalha a bola Joshua, lá pela canhota, o Flamengo com o time mesclado, no segundo tempo vai mexer o técnico Léo Jardim, Pedro, Bruno Henrique, Samuel Lino vão pintar, aqui vem Cebolinha, Cebolinha manobrou, 0x0 no placar, Cebolinha tentou driblar, deu duro, apertou a marcação, Poati vem tomando, ganha a bola, sai jogando, bateu pelo alto, o troco é do Emerson Royal, ganhando a sobra pelo Mengão, ele manobrou, tava apertado, prefere devolver no goleiro Andrew, dominando aqui na linha média pelo time do Mengo, manobra do Andrew, 0x0 em Portugal, é mais uma transmissão internacional. Obrigado pelo carinho da galera do Mengão, me levando de carona no rádio do carro, pela Manchete, pela Ondas, pela Nova Friburgo e da Central Multimídia, na Litoral News. Emerson Royal perdeu, acabou brigando, recuperou, tomou, ganhou, puxou contra golpe, virou bola para Luiz Araújo, penetra, passa na meia-lua para o Cebolinha, pode bater, costurou, lançou, arrancou, caiu, vai ser pênalti. O juiz não deu, não. Eu achei que o Joshua, quando invadiu, foi tocado no pé de apoio, tanto é que está sentindo até agora, obviamente não tem VAR. aqui no amistoso, mas fiquei com a sensação que errou o árbitro português, hein?

0: sido tomado aí.
1: A sensação que eu tive daqui, porque na tentativa do Flamengo de aprofundar essa bola dentro da grande área, buscou o Joshua. Camisa 79 dividiu entre os zagueiros, tentou virar o corpo no giro para fazer a finalização. E acabou que o número 2, Sope, o Brandão Sope, chegou deixando um contato faltoso. Para mim, falta, deveria ter sido dado o pênalti, infelizmente não temos a utilização do árbitro de vídeo. Foi um carrinho para tentar chegar na bola, ele até toca na bola primeiro, explosão. Então acertou o juizão, tô vendo aqui o replay, primeiro toca na bola, lateral direito do Lucene. Certa a decisão da arbitragem, ele até chega a ter um contato, mas o primeiro contato foi na bola contra o jogador do Flamengo.
2: Muito bem, portanto aí esclarecendo o Sidão, marcou bem a arbitragem, né? Não teve VAR, mas o árbitro do campo se garantiu nessa. Já são 18...

0: Te lançou pro De La Fuente, chega a primeira zaga, rasgou ali o João Vitor, acabou botando na linha de fundo. Cede escanteio para a representação do Lossane bater. 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
1: escanteio, escanteio
0: pro Lossane, Lossane lá pela direita,
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0: 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De La Fuente tentou pro Sop, deu mole, perdeu, Luiz Araújo ganhou, tentou tomar pelo Mengo, conectou, não tinha ninguém do Mengão na frente, volta a bola pro Lossane, aqui em Portugal, 8h51, 4h51 no horário do Rio. E o tempo vai passando, galera! Atenção, etapa inicial do jogo, jogados agora 21 jogados, faltando 24 minutos para acabar o primeiro tempo. E atenção, rapaziada, placar do jogo para você, ligado numa explosão na Ondas da Manchete, da Nova Friburgo, na Litoral News. Mengão 0, Lossane da Suíça também 0. Tá todo mundo ligado numa explosão com emoção de montão. E a Litoral News sempre com você, comandando a emoção do futebol. Também na Ondas, todo mundo vibrando, todo mundo ligado na gente. Transmissão exclusiva aqui direto de Portugal. Lá vem o Lossane se mandando. Poati cruzou, De La Fuente deixou passar. Tiro Royal, cortando a bola, afastando pela representação do Flamengo. Já vem voltando bola para De La Fuente. Ganhou pelo Lossane, inverteu. Lá vem bola no fundo, vai pintar cruzamento. Atenção, trabalhou, girou para lá, para cá. Cruzamento, subiu o Royal tirando pelo Mengão, completa Luiz Araújo aliviando, botou pra corrida do Alacian, galera gosta, tá de mano o Alacian contra o zagueirão, aperta ali o Carinçou, melhor pro Alacian, girou, trabalhou pelo meio pra Luiz Araújo, de frente pro ataque, dominou, inverteu, um bolão na canhota, arranca Joshua, Joshua domina, se aproxima da área, pode limpar, atenção, penetrou, ajeitou, vai bater, não deu, preferiu fazer o currupio, botou no Cebolinha, trabalha pelo meio pra Everton Araújo, 0-0 aqui em Portugal, galera tá colada no explosão, esse é a Litoral News com o Mengão, onde o Mengão está. Essa é a Manchete, essa é a Ondas FM, lá vem Mengão, João Vitor trabalhando, virou bola pelo meio, deu de lado até Vitão, Vitão trabalhou, empurra a bola para Saúl, Saúl adianta, com Cebolinha de novo trabalhando, é o Mengão do meu parceiro Radamés Muniz, na pousada Maria, ligado no explosão, alô Radamés, aquele abraço irmão, vem voltando Cebolinha, dominou, preparou, cruzou, segundo pau pro Emerson Royal, matou no peito, penetrou, cruza de novo para o Ala,

0: Corta por baixo a zaga, Karim Sou tirou pelo time suíço. O troco é do Mengo. 23 jogados, 23, 0 a 0. Lá vem Saúl manobrando pelo Mengo. Preparou, levantou pelo altera para Johnny. Primeiro subiu, Sop cortando, aliviando. Ganhou o lateral do time do suíço, do Lozane. Sop recebe na volta. Tentou girar, girou, virou pelo meio. Bateu até De La Fuente. Tentou trabalhar com Cone. Cone aqui na cabeça de área do time do Lozane. Faz a inversão, deu girado para o Jamie Roche. Jamie Roche faz a inversão na canhota, correu aqui o Morgan Potti. Potti trabalhou, botou no gramado e acossado, tentou ganhar. Luiz Araújo tranquiliza o time do Lozane e alivia. Gustavo Henrique dando choque com 23,5. Qual é a do jogo? Choque.
1: É, o adversário atacou algumas vezes. O Flamengo perdeu um pouco daquela posse de bola que estava absurda, de grande. E eu tô sentindo o Alacian muito isolado aqui no ataque do Flamengo. Tá faltando mais gente para chegar para ajudá-lo.
0: Valeu. E domingo tem sacode. Meio-dia na manchete, hein, Gustavo?
1: Sem conversa fiada. Sacode para arrebentar tudo.
0: Vão dando choque o Thiago Castro no painel digital da manchete. O jogo para pro tempo de hidratação. Tá muito seco aqui, né? Até para transmitir é mais difícil. Tá realmente muito seco. Aqui o clima em Portugal. Um verãozão de muito calor, né, Sidão Marinho? Muito calor aqui em Portugal, tô te mandando aí já já, e efetivamente a galera vai se hidratando, porque é necessária a hidratação a essa altura do espetáculo, né, Sidão Marinho? Não tá fácil, muito quente, temperaturas bateu 40, agora tá mais fresquinho, meu termômetro marca 29 graus, já são quase 9 horas da noite aqui em Portugal, com 29 graus de temperatura ambiente, jogo parado para aquela aguinha lá na beira do campo e aqui na cabine também, Sidão.
2: É, muito quente, né, explosão? Por mais que a gente já tenha aí 8h54 da noite, no horário de Portugal, né, no horário da Europa, a verdade é que tá abafado, né? Estamos falando do verão europeu. Estamos já nessa parte um pouquinho mais congelante, né, um pouquinho mais fria em muitas regiões do Brasil, mas na Europa é o verão europeu, então é necessária essa pausa para reidratação. É um protocolo que a FIFA estabeleceu na Copa do Mundo, o Flamengo já está bem acostumado em relação a isso, então neste momento a pausa para hidratação, que também é um momento importante para o Jardim pelo lado do Flamengo, quanto o técnico suíço da equipe do Lozane conversarem com seus atletas, conversarem com seus jogadores para ter uma dinâmica diferente no gramado. É até o curioso, né? O Flamengo está melhor, o Flamengo cria oportunidades, mas ainda não conseguiu botar a bola no fundo da rede.
0: Muito bem, é o Sidão Marinho trazendo pra gente toda a informação, clima do jogo pra galera, torcedor ligado na gente com o Instituto Dominus. 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Trabalha a bola aqui, a representação do Flamengo. Girou, manobrou, Vitão dominando pelo Mengão. Já são 27 jogados. Vitão trabalhou com João Vitor, 0 a 0. Ele trama pelo alto, bateu no comando, procurou o passe. Até a corrida que é feita aqui, vai tentar trabalhar. Luiz Araújo vem virando, gira pelo time do Mengo, domina, trabalha, tá apertado, recua de longe. Quem dominou foi Andrew. Essa bola é sempre perigosa, dá sempre um gelinho na barriga, né? Sempre aperta o coração da galera. Essa bola recuada pro goleiro, vai sair jogando, manobrando pelo time do Mengo, virando novamente Emerson Royal, dominou, caminhou, girou, virou, tentou pelo time do Mengão, já inverteu até João Vitor na liga de zaga. 0 a 0 no marcador. Flamengo tem times mistos hoje nos dois tempos, né? Para jogar com o time principal, no sábado contra o Benfica, valendo o troféu do Algarve, no sábado 3:30, horário do Rio. A bola vai rolar, você vai se ligar, colado no Explosão, tô ao vivo aqui no estádio, né? A Litoral News, a Manchete, aonde a Nova Friburgo, escrevendo história tanto lá na América, na Copa do Mundo, quanto aqui na Europa, com a exclusividade pro Rádio do Rio. na cobertura.

0: cobertura do Mengão e no YouTube, a narração ao vivo do estádio, a exclusividade nossa também, galera. Aqui 28, placar do jogo de 0 a 0, Flamengo tenta, Everton Araújo tentou bater na bola, bateu errado, perdeu, já ganhou Coné, divide Cebolinha, retoma ganhando pelo Mengão, acelerou, deu bola para o Wallace, já corre na canhotinha, carimbou na zaga, bola espirrou, voltou até Johnny, Johnny trama com Luiz Araújo, é capitão do Mengão, LA7, inverteu pelo alto até o Wallace, na ponta esquerda trabalhou, virou, penteou a bola, devolve no Everton, pode experimentar dali, caminhou, costurou um pouquinho mais, prefere servir Luiz Araújo, inverteu de pé canhoto, lado, outro lado, Johnny mata no peito, bota no gramado, vem subindo pelo Mengão, é o Flamengo, se mandando na canhota, olha o Joshua, driblou dois, tentou tabelar, perdeu, Coné vem afastando, tomou pelo Luciano, mas o troco era o Saúl, ligou pra Luiz Araújo, abriu um bolão, Emerson Royal aprofundou, preparou, cruzou e agora vai o Joshua, tenta, a bola sobe, corta a zaga, afasta, tira o Luciano, aliviando de novo, o troco porém é do Mengão, Saúl Níguez, o espanhol, domina, põe no gramado o Saúl, bateu no Everton Araújo, 29 jogados, você tá colado no Explosão, na Manchete, na Ondas, na Litoral News, na Nova Friburgo, todo mundo ligado, o futebol é com Explosão, vem aí o Brasileirão, vem aí a Libertadores da América, olha o João Vitor, se mandou pelo Mengo, dominou, tramou, virou pela meia até o Saúl, tenta de pé direito, trás do pé canhoto, caminha, calibra, solta a bola pra Vitão, Vitão abriu pra Johnny, Johnny avança pelo time do Mengão, deu um totozinho, devolveu no Everton Araújo, soltou no Johnny, dividiu, escapuliu, botou no Saúl, apontou, atirou, bola mascada, vai pra fora, mas o desvio foi no próprio companheiro dele, foi no Joshua, por isso tiro de meta. Vou ouvir os recados da galera. Vem aí, Renata Marinho, a voz do chat. Oi, Renatinha, diga lá, Renata.
1: E aí, Explosão, direto de Maceió, o Júnior tá ligadinho na transmissão, torcendo pelo Mengão.
0: Terra boa, hein, Júnior? Mora mal, meu garoto, na Pajuçara. Todo mundo se amarra, né? Aquelas piscinas naturais da nossa linda Maceió. Valeu, Júnior, pelo carinho, meu irmão. Lá vem voltando o time do Slossani, se mandou na canhota, subiu no comando Morgan Poati, Poati dominou, trabalhou, inverteu, deu bola na canhota, subiu Omar Janê dominou por baixo, veio rasgando Emerson Royal, botou na linha de lado, LM, o seu distribuidor de vinhos e destilados, compre pelo site da LM e aproveite o melhor preço do Brasil, www.lmdistribuidoronline.com.br. LM Distribuidor, um abraço ao Lúdio, ligado comigo na LM, lá vem o Lozane, 0 a 0, Poate cruzou, carimba no Royal, bola vai pra fora, Drogaria Verdinha, original de Cabo Frio, ligou, pediu rapidinho, chegou, Drogaria Verdinha, 26430507, Drogaria Verdinha, essa é do povo. Um abraço ao Armando Mariosa, ligado comigo na Verdinha, em toda Cabo Frio, grande Armando, obrigado pelo moral, um abraço a Cristiane, um abraço ao Zezinho e a toda a turma atendendo você na Drogaria Verdinha, agora também pelo WhatsApp, correu, bateu, potinho, escanteio, bola pingou, subiu tirando a zaga, Royal aliviou, Andrew, sai pra dar um soco na bola, ela ficou viva na área, o Andrew botou na linha lateral e arremessou manual para representação do Lozane. 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Um abraço ao Diácono Lúcio ligado comigo, torcendo pelo Mengão. Placar de 0 a 0 aqui em Portugal, vai caindo a noite, um dia lindo, dias lindos do verão aqui do Algarve, né? Flamengo faz uma pré-temporada maravilhosa, o Zé Boto lembrava ontem, e sem custo nenhum pro Flamengo, né? Eu entrevistei o Ruca, que é aqui da Singular Esporte, ele confirmou, Flamengo vem pra cá nessa parceria e tá aproveitando uma estrutura maravilhosa numa intertemporada que há muito tempo o Mengão não fazia, né? Em Portugal, acolhendo o Mengão e a todos nós de braços abertos. Aqui 32, placar de 0 a 0, sai jogando, Jamie Roche tentou manobrar pelo Lozane, voltou na linha de zaga até o Kevin Moanga, é a Litoral News sempre com você, com a Ondas, com a Nova Friburgo, com a Manchete, somzão forte no Rio, exclusividade do Mengão pro Rádio do Rio, aqui na Manchete. Hoje não tivemos o Recordações Manchete com Alberto Brizola e nem teremos o Panorama do Rodrigo Machado, né? Depois a gente a emenda com Fluminense Nova Iguaçu, transmissão do Bruno Amorelli com o Lucas Mol no Maracanã, com o Sidão Marinho aqui na Manchete, aqui na Litoral News, aqui na Ondas, acelera o Mengão, lá vem Cebolinha manobrando, dominou pela canhota, girou, preparou, cruzou e agora o Balacinha vai emendar, emendou pra fora! emendou pra fora o garoto Wallace, de pé direito, ela vai na linha de fundo, caprichosamente, Sidão.
2: Depois do bom levantamento do Everton Cebolinha, pegou essa bola pelo setor esquerdo do gramado, foi ao lado da grande área, cruzou na segunda trave, bola não vinha tão alta, ela fez a parábola, vinha caindo no setor direito, segunda trave, Wallace chegava em boa condição pra finalização. A questão é que ele não botou muita força e não centrou direito o gol, acabou indo direto pra onde nariz aponta, direto pra linha de fundo, por isso segue 0-0.
0: Olha aí, galera ligada na gente, pela Manchete, pela Ondas, pela Nova Friburgo, aqui na Litoral News, a número 1 do YouTube do Brasil. Obrigado pelo moral, obrigado aí pela tua inscrição no canal. Tamo juntos, hein? Vem Mengão na Libertadores, vem Mengão no Brasileirão. Dia 22, a gente tá lá em Chapecó com Flamengo e Chapecoense ao vivo. A Litoral News, a Manchete, a Ondas, são outro papo, né? Estão com o Mengão, onde o Mengão estiver. O Sidão Marinho esteve no Marrocos, esteve no Catar ao lado do Flamengo. Nós estivemos na Copa do Mundo, eu, Sidão, Marcelo, no ano passado. Estamos em todo o caminho do Flamengo, da Libertadores. Onde tem Flamengo, tem Litoral News. Prioridade pra gente, o Mengão, queridão, Mengão, malvadão, na Manchete, na Ondas, na Nova Friburgo. E aqui na Litoral News, nada nos separa do Mengão, nada nem coisa nenhuma. Obrigado pelo moral, obrigado pelo seu carinho. 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Um abraço, Papa. Tá ligado na gente lá em Orlando. Qual é, dando choque? Já são 34 do jogo. E aí, Gustavo Henrique, qual é a desse 0-0?
3: E aí, com o Alan Ciano, tá brincando de perder gols, né? Segunda oportunidade dele, já teve uma antes. Flamengo não pode dar mole. Tá criando, tem que botar a bola na rede. Que vale é gol, Sidney.
0: Valeu, que vale a bola no fundo da rede pra gente gritar, faturou, galera. 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Um abraço ao meu parceiro Horácio CF Zone. Ele é fã da Jéssica CRF. A Jéssica também tá aqui na cobertura. Inclusive, entrevistei a Jéssica aqui na Litoral News, tá lá no Instagram, tá aqui no YouTube, tá na televisão também. Nosso bate-papo, meu e da Renata Tinha Marinho com a Jéssica CRF. O Horácio é fã da Jéssica. E quem não é, né, Horácio? Talentosa e sempre ao lado do Mengão, onde o Mengão estiver. Valeu, Horácio! Lá vem Saúl dominando pelo Mengo, 0-0 aqui em Portugal. Vence o domínio do Mengão, botou no gramado, girando o time do Mengo. Trabalhando pela direita, olha a bola passada até Emerson Royal, lá vem avançando pelo time do Mengo. Royal trabalhou, virou, girou, tentou tabelinha, era pra Joshua. Joshua devolveu no Royal, solta no Joshua novamente, caminhando pelo time do Mengo. Já acelerou pra Luiz Araújo, LA7, domina do lado, na área zaga, apertou, Poati, botou bola pra linha do fundo, é escanteio pro Mengo bater. Quero abraçar de forma carinhosa meu querido amigo doutor Serginho, prefeito de Cabo Frio, tá botando ordem na casa, né, Serginho? Um abraço, meu irmão. Parabéns pelo trabalho, doutor Serginho, sempre ligado comigo, sempre orgulhoso, né, com Cabo Frio pelo mundo afora aqui com a Litoral News e com a turma do Explosão. Valeu, doutor Serginho. Vai bater bola, o Mengão, preparativos na canhota, levantamento no escanteio, bola pingou, subiu a zaga cortando, troca do Royal, dividiu, acabou levando uma pregada ali no tornozelo direito. Ficou sentindo o Emerson Royal, não levantou, Cebolinha já bateu o lateral, ele cobra rápido pelo Mengo, Royal tá levantando agora, Cebolinha arranca, divide, domina, soltou no Royal, deixou de calcanhar pra Cebolinha, espirrou, voltou pra Everton Araújo, caminha pelo Mengo, o garoto revelação da base, o garoto revelação do Ninho, inverteu, solta a bola do outro lado, Vitão já avançou, virando bola, procurou o passe, o Alacian preparou, cruzou na mão do goleiro, tá lá o Castela, defendendo tranquilo. Sidão, já são 36,5, tá 0-0, a gente vai ter muitas mudanças, né? Porque o Léo Jardim já garantiu que nenhum titular vai jogar mais do que 45 minutos hoje, né? Porque ele quer o time inteiro no duelo contra o Benfica no sábado. E aí, Sidão, quem é que pode pintar na tua opinião no segundo tempo, Sidão?
2: A Explosão, peças não faltam, né? Acho que o Pedro seria uma boa, claro que é um amistoso de intertemporada, tem que dar oportunidade para todo mundo, mas o Alassiane continua com aquela questão de não ser, né? O cara da presença impactante no campo ofensivo, o cara decisivo, coloca a bola pro fundo da rede, que normalmente...
0: Olha o Mengão, olha o Mengão, Sidão, olha o Mengão penetrando, o Johnny dominava lá pela canhota, acelerou, foi no fundo, cruzou, levou a trava! Na hora H, na hora do cruzamento, o Johnny foi travado pelo Sop, tirando pela representação do Lozano. Portanto, Sidão, que é as feras do campo, né? Eu acho até que tem que colocar mesmo, né? O Pedro, o Bruno Henrique, até para manter ritmo de jogo. Eu acho que na pré-temporada isso é importante, né? É importante que a gente tem essa caminhada aí positiva na pré-temporada. 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Um abraço ao Gustavo, tá ligado na gente no Churrasquinho. Valeu, irmão. Lá vem voltando, Lequerri, dominou pelo time do Lozano, Lequerri, manobrou, devolvendo até Sop, Sop manobra, devolve até o Lequerri, tenta trabalhar pela representação do Lozano, iludiu primeiro, manobrou, lançou, olha o perigo, bola pra área, pintou cruzamento, passou de La Fuente pela bola, ela vai sair do outro lado, aqui na linha de lado, é só manual, pra representação do Flamengo bater, 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Um abraço à doutora Carol, ao doutor Leandro, ao Pedrinho, ao Davizinho, é família rubro-negra, né? Ligada aqui no Explosão, valeu! 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Um abraço ao doutor Lucas Monferrari, que está sempre ligado comigo. 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Aqui o placar do jogo é de 0 a 0. Lá vem o Mengão. Cebolinha comeu o primeiro. Manobrando lá pela canhota. Virou, dominou. Tentou passar, passou. Vem girando, virando novamente. Recebeu o Cebola. Pontou, atirou. Defendeu, largou. Voltou a pegar o goleiro. Pegou o Tomás Castela, pegou firme, hein, Cidão Marinho?
2: É, chegou bem para fazer essa defesa depois da boa trama do Flamengo. Cebolinha abriu pelo setor esquerdo, ao invés de buscar a linha de fundo, ele veio na paralela com a entrada da grande área. Do meio da rua tentou a queimada, não pegou assim com tanta força. Aquela bola que ainda quica e tenta encanar o goleirão, mas ele em dois tempos fez a defesa no canto direito inferior. Mantém 0 a 0 em Portugal.
0: 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E olha o Mengão aí, vem dominando o time do Mengão, manobrando, sai jogando aqui em Portugal. Se manda pela meia, João Vitor. João Vitor trabalhou, girou, virou, tentou pela representação Rubro-Negra, 0 a 0, 40 minutos e meio. Primeiro tempo do jogo aqui no Algarve, no estádio do Algarve, onde o Flamengo está treinando essa semana. E faz esses dois jogos contra o Lozano da Suíça e contra o Benfica de Portugal. Este no próximo sábado, valendo o troféu do Algarve. Dominou o Mengão novamente. João Vitor botou na linha do gramado, bota na grama, gira, inverte, bateu pra Vitão lá do outro lado, sobe, aluga o espaço pelo Mengão, descola o Alacian, tentou de calcanhar, não tá bem o Alacian, né? Não rendeu nada bem, desperdiçou um caminhão de gols. E quando tenta a jogada, Sidão, como o Gustavo Henrique já falou, sempre tenta uma jogada de efeito e acaba não funcionando, hein, Sidão Marinho?
2: É, exatamente, Explosão. O Flamengo, ele até tem presença. A verdade é que o time suíço do Lussani não consegue levar perigo ao goleiro André. Até difícil a gente analisar a atuação do André até aqui, porque o Flamengo não tem nenhum perigo contra a sua meta defensiva. Mas agora, o Flamengo ataca, o Flamengo produz, o Flamengo tem posse, mas não consegue ter eficiência, né? É um erro que a gente já vem falando há bastante tempo em relação a essa equipe rubro-negra, quando tem o Alaciano comando ofensivo. Ele precisa ter oportunidade, sim, o Jardim está dando, mas também tem hora que você tem que olhar para um jogador e falar, é, não tá rendendo, é hora de tirar, é hora de colocar um outro atleta. E oportunidades não faltam, Bruno Henrique, Pedro, todos os jogadores que podem entrar como essa referência ofensiva.
0: Sábado tem Flamengo e Benfica, você vai ficar ligado. E ainda hoje, Fluminense e Nova Iguaçu, direto do Maracanã.

0: pedindo um intervalo de 21 dias no meio do ano. Se for concedido, se a CBF atender isso aí, fica mais fácil pro Mengão, né?
1: Até para adequar, né? Eu acho que tem que pensar seriamente em adequar o nosso calendário, é o calendário europeu, né? Pra gente poder voltar ao Ramon de Carranza, ao Tereza Herrera, aqui é o torneio do Algarve, são torneios importantes de pré-temporada, e seria legal, né, ter mais clube brasileiro participando, como já era lá nos anos 80, quando o calendário era completamente diferente, né? 43 aqui no Algarve, placar de 0 a 0, lá vem o Mengão manobrando, sobe na canhota, Saúl Níguez levantou, tentou pra Wallacean, na zaga de vídeo por ali, o Carinço, tirou o zagueirão do Lozane, a bola volta pra Cebolinha, ele mata, bota no gramado, tentou limpar pelo time do Mengo, encara a marcação do primeiro, avança, levou na mão, Lamano do Cebolinha para a arbitragem e marcou. Pousada Mariá, um abraço ao meu amigo Radamés Muniz, um dos caras que mais conhece do turismo em Cabo Frio, em toda a região dos lagos, né? Eu sou fã do trabalho do Radamés Muniz pela nossa cidade, parabéns aí pela nova Pousada Mariá, pertinho da praia em Cabo Frio, grande Radá, aquele abraço. 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E obrigado pelo carinho, pelo apoio de sempre. Olha o Mengão voltando, lá vem Cebolinha acelerando, ligou, virou um bolão pro Johnny, vai só dividir com ele, chegou primeiro o lateral do Lozane, ganhou na corrida, o Johnny vai brigar, brigou, ganhou, hein? Tomou o Johnny, girou, foi derrubado, é falta! Valeu a briga pela bola, o Swap perdeu e na corrida derrubou o Johnny. Cadê o cartão? Ô Sidão Marinho, vai pintando aí o cartão pro Swap ou não? Pintou choque? Não, né? Estranho, Sidão, porque ele perdeu a corrida, agarrou o Johnny e não pintou o amarelinho. Tá economizando o português, hein, Sidão?
2: É, o Johnny conseguiu ganhar no duelo individual ali pra cima do Sop. E aí na tentativa do lateral direito do Lozane sair com a bola, o Johnny faz a retomada e tenta explorar na linha de fundo. Ele passava já, ganhava no corpo a corpo contra o atleta adversário. Mas acabou que o Sop puxou, né? O Johnny pela camisa, levou ao gramado, merecia o cartãozinho amarelo. É que o juizão ele tá no ritmo ainda de pré-temporada. Explosão, ainda não deu amarelinho no jogo, não.
1: 3 é o tempo extra. Vamos aos 48. Bateu bola Luiz Araújo. Levantou, zaga cortou. Vem voltando. Caminho da representação do Flamengo. Joshua tomou. Joshua ganhou. Manobrou pela meia. Ligou. Iludiu primeiro. Dominou Joshua. Arrancou pela meia. Dominou. Lançou. Corta a defesa. Tira de qualquer maneira dali o Sop. Aliviou. Ganhou pelo Lozane. Vamos até os 48. Já temos 45 e meio do jogo, galera. Corre a representação suíça. Lançamento feito, corre na direita, o Lequeri dominou, foi seguro, é falta, falta, era a alternativa do Mengo, bola a favor do Lozane, que vai ter bola perigosa aqui no comando. 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Um abraço ao meu compadre Gilberto Luiz, a minha comadre Luciane, a minha filhada Dudinha Justus, o meu beijo e o beijo da Dinda Renata, aqui direto de Portugal. Também quero abraçar meus compadres Benedito e Gracinha, são os padrinhos do Sidão, né? A gente vai tomar um café aí, Bené e Gracinha, com certeza na saída aqui de Portugal, a gente vai aí dar um beijo carinhoso em vocês, um abraço carinhoso, estão vivendo aqui em Portugal muito bem, graças a Deus, para nossa alegria, né? Da nossa comunidade, são padrinhos do Sidão. Aí bateu o Lozane, tempo vai esgotar daqui a pouquinho, resta 1 minuto e meio para acabar o primeiro tempo do jogo. 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Vai bater bola o Lozane, cruzamento, olha o Sol na cabeçada, tirou casquinha, botou para fora, é apenas tiro de meta para representação do Flamengo bater. Daqui a pouquinho no intervalo tem Sidão Marinho, tem Gustavo Henrique dando choque pra galera, tem também a Renata Marinho, a voz do chat pro torcedor ligado na gente pela Litoral News, a número 1 do YouTube do Brasil, na Manchete, o Explosão virou Manchete, a Manchete tá arrebentando, na Ondas, liderança em toda a região dos lagos, na região dos lagos só dá Ondas, lá vem o Lozane, tentou De La Fuente, brigou pela canhota, girou, tentou dominar, brigou Emerson Royal pela bola, ganhando pelo Mengão. Aí terminar o primeiro tempo, já já Royal manobrou, virou pra João Vitor trama, ali pela meia canhota, sai jogando, inverteu, bateu, até a corrida feita jogada pelo Vitão, dominando pelo Mengão, vai virar, virou para Johnny, reta final do primeiro tempo, 0-0, o Flamengo teve chances, o Aracena desperdiçou duas, vai brigar pela bola o Cebolinha, tentou trabalhar, brigou, ganhou, levou a melhor, o Sop, tomando pela representação, Suíça, sai jogando pelo meio com o

0: Tentou lançar, estava bem postado, cortando na zaga João Vitor, dominando pelo Mengão, tempo quase esgotado, galera, o Flamengo tenta espetar no finalzinho, Luiz Araújo tramou, manobrou, devolveu no Saúl, Saúl inverteu no Everton Araújo, solta a bola para Emerson, Royal domina pelo Mengão, Flamengo quer o primeiro gol no finalzinho, Everton lança no comando, Emerson Royal tentou para o Wallace, perdeu a bola, a zaga cortou e vai terminar. Terminou o primeiro tempo aqui no Algarve em Portugal. Tudo igual, Flamengo 0, Lozane 0, microfone no clima, Sidão Marinho.
1: Fim de papo na primeira etapa no Algarve em Portugal, 0 para o Flamengo, 0 também para o Lozane da Suíça. Que a gente imaginava que poderia ser um jogo, né, com muitos gols, Flamengo detonando na parte ofensiva, acabou se transformando num jogo de domínio territorial rubro-negro, domínio de posse de bola para o Flamengo, mas sem a eficiência, sem a efetividade na hora de empurrar essa bola para o fundo da rede. Até aqui Flamengo 0, Lozane também 0, mas a verdade é que a equipe do Mengão criou muitas oportunidades, criou grandes chances dentro do jogo, já a equipe da Suíça não teve, né, perigo contra o goleiro André. Um Flamengo muito tranquilo em relação à sua linha defensiva, um Flamengo de boa sem levar perigo da equipe adversária e gerando bastante opção, gerando bastante oportunidade no campo de ataque. A verdade é que o Flamengo precisa evoluir nessa questão, melhorar um pouquinho, refinar um pouquinho a sua finalização, principalmente com o Alacian, para a equipe chegar de boa maneira à próxima etapa do espetáculo e, quem sabe, ter a primeira vitória nesta intertemporada em Portugal para chegar com moral para o jogo contra a equipe do Benfica. A verdade, explosão, é que o Flamengo produziu. Flamengo teve boas oportunidades, mas não conseguiu empurrar a bola para o fundo da rede contra uma equipe do Lozane, que pouco deu perigo à equipe do Flamengo.
0: É verdade, Flamengo tem que buscar aí, melhorar na segunda etapa, deve ter muita mexida, né? Tem mexidas ilimitadas, você não pode parar o jogo toda hora. Mas mexe quantas quiser no intervalo e tem mais três janelas, né? Para mexer, pode mexer no time todo, só não pode voltar quem já saiu, porque aí não vale, né? Mas você pode mexer o time inteiro, se quiser. O Leonardo Jardim tem isso a favor dele aqui no segundo tempo. Daqui a pouco tem Sidão Marinho, já tem Gustavo Henrique dando choque. Na Litoral News, na Manchete, na Ondas da Nova Friburgo. Agora Renata Marinho, a voz do chat dando moral para quem me dá moral. E aí, Renatinha?
2: E aí, explosão, a galera tá animada, o Carlos de Orlando, nos Estados Unidos, a Fernanda de Salvador, na Bahia, o Rodrigo de Belo Horizonte e o Carlos, ele é da Bahia também, tá fazendo 13 aninhos hoje, tá pedindo um abraço do Explosão.
0: Ô, Carlos, parabéns pra você na boa terra, tá na Bahia, ligadinho na gente, parabéns pra você nessa data, querida, muitas felicidades, Carlos, muitas bênçãos e muitos anos de vida em Salvador, tem audiência no Rio, na região dos Lagos, na região serrana, no Brasil todinho, nos Estados Unidos, aqui em Portugal, em várias partes do mundo, tá todo mundo colado no Explosão. Sidão tá com saudade da Copa, Sidão, hoje é o primeiro dia, né? Desde que a Copa do Mundo começou, que não tem Copa, né? Mas amanhã a Copa já volta, tem França e Marrocos, cobertura completa na Litoral News, sempre esquentando o clima da galera, obrigado pela gigantesca audiência, Litoral News batendo recorde em cima de recorde, na audiência do YouTube nessa Copa, e com o Mengão aqui em Portugal, e também agradecer o carinho da galera da Manchete, da Ondas, da Nova Friburgo, pela grande repercussão do nosso trabalho. Não poderia deixar de abraçar o Moacir Cabral, o Rodrigo Cabral, na Folha dos Lagos, rapaz, o Explosão, o Marcelo, a Renatinha, claro que todos nós representando um time inteiro, né, com o Sidão, com o Patrick, com a Larissa, com o Thiago Castro, com o Rafinha Correia, com o Lucas Moll, com o Thiago Brandão, com o Davi Carvalho, com o Gabriel Pieroni, com o Cuca Labareda, o time todo, né, da Litoral News, da Manchete, da Nova Friburgo e da Ondas, representado na capa da Folha dos Lagos. É uma honra estar mais uma vez na capa da Folha com coisa boa, né? Obrigado, Rodrigo Cabral, obrigado, Moacir Cabral, e obrigado também ao Rafael de França, obrigado ao William Chaves, obrigado à galera do site da Manchete, da revista Manchete e da Manchete FM pelo carinho, repercutindo o trabalho e a gigantesca repercussão da Litoral News, da Manchete, da Ondas, da Copa do Mundo, e aqui exclusivo com o Mengão na Europa, e o Sidão Marinho, que é o nosso homem da Copa do Mundo, de plantão na Copa inteira, arrebentando, fazendo um trabalho brilhante e já aquecendo as turbinas. Sidão está contando nos dedos os dias que faltam para dezembro. Sidão já está com o passaporte preparado para voltar a Doha no Catar, né? Com o Flamengo, de novo campeão da Libertadores, se Deus quiser. E o Sidão de novo lá no Catar para Flamengo. Quem são os times que já estão confirmados, cara? O mexicano já está, é o Toluca, né? É, depois o Sidão vai lembrar quem é. Né? Tem já com a confirmação dos times da África e da Ásia. E o Paris Saint-Germain, que é mais importante. Né? Os outros são pedras do caminho, para o Flamengo tirar do caminho. E, como diz a galera, né? Ninguém morre nos devendo. E o Paris Saint-Germain já está lá. O PSG é bi da Champions. Quem sabe o Flamengo bi consecutivo da Liberta. E penta da Liberta. E aí em dezembro já viu, né? Tem Doha no Catar, vai ter transmissão da Litoral News, da Manchete, da Ondas, da Nova Friburgo, sempre do lado do Mengão. Vem aí a nossa fera, ninguém sabe mais de Mengão, ele confere tudo na Manchete, da Litoral News, da Ondas, da Nova Friburgo, e vai bater a palinha do intervalo ao lado do Gustavo Henrique, dando choque. Tá chegando uma fera do meu timaço.
1: É isso, explosão. Um intervalo de jogo, enquanto isso 0 para o Flamengo, 0 também para a equipe do Luzani da Suíça. Mengão e Luzani vão empatando, né, neste desafio de hoje no Algarve, intertemporada do Flamengo neste ano de 2026. Mengão que tem Libertadores, tem Campeonato Brasileiro pela frente, buscando obviamente essas conquistas, quer levantar o pentacampeonato da Copa Libertadores. Flamengo pode atingir aí o top 3, né, campeões da Copa Libertadores da América e depois, quem sabe, né, chegar ao feito do heptacampeonato da Libertadores. Não sei se vai ser em sequência, né? Acho que é difícil, mas pro Flamengo, como a galera já diria, São Judas Tadeu também tem a frase, nada é impossível. E para isso, você precisa estar bem preparado, precisa estar bem estruturado. E aquilo que o Flamengo tá plantando agora nessa intertemporada, num grande nível, né? Treinamentos todo dia, o técnico Leonardo Jardim tendo a oportunidade de estar com os seus jogadores 24 horas por dia, então ele pode fazer trabalhos em campo, pode fazer trabalhos no vídeo, porque é como se o Flamengo estivesse numa competição, né? Tá fazendo essa intertemporada, os jogadores ficam ali 24 horas por dia junto da delegação, claro que tem a rotina livre, né? Tivemos folga logo depois do compromisso contra a equipe do time do River Plate, naquela ocasião, no empate em 2-2, vamos ver como fica toda essa situação que envolve a questão do Flamengo nesta disputa, nesta intertemporada no ano de 2026. E a verdade é que esse Flamengo é uma equipe que tem muita qualidade. É uma equipe que nesta intertemporada está muito desfalcada pelos seus atletas da Copa do Mundo. Todos já disputaram a Copa, todos já saíram da competição. Alguns estão no período de férias, outros já se reapresentaram. É o caso, por exemplo, dos uruguaios, Nico de la Cruz, Varela, o Arrascaeta, todos eles já trabalhando no CT Jorge Lau, Ninho do Urubu. E essa preparação de uma intertemporada visando exatamente um Flamengo potente, um Flamengo positivo, nos duelos pelo Campeonato Brasileiro e principalmente no duelo pela Copa Libertadores da América que o Mengão terá contra a equipe do Cruzeiro. O primeiro tempo foi um primeiro tempo de domínio da equipe do Flamengo. Agora, o Flamengo está pecando em finalização. E aquela velha máxima, né? Futebol é bola no fundo da rede. Futebol é gol. Se você não faz gol dominando o jogo, o adversário vai na reta final, faz um gol. Quem vai ficar com os pontos é o adversário. Quem vai levantar uma taça numa possível final é o seu adversário. Então o Flamengo ele precisa refinar um pouquinho mais essa finalização, né? Aperfeiçoar essa hora da finalização e ter mais eficiência. Que é um problema que o Flamengo já teve, né? Eu lembro que desde a época do técnico Jorge Sampaoli, ele falava muito da contundência. Tem que ter contundência para finalizar. E aí passaram outros treinadores também falando, né, de finalizações abaixo, de um Flamengo que não finaliza bem. E a verdade é que quem mais teve chance nessa primeira etapa foi o Alacian e foi também o Everton Cebolinha. Nenhum nem outro conseguiu botar a bola no fundo da rede. O goleiro adversário teve momentos sim de boa ocasião, né, fazendo boas defesas, mas no todo é uma equipe rubro-negra que não consegue furar o goleiro adversário, não consegue passar pelo goleiro da equipe do Luzani, o Castelha, e vai ter que buscar na segunda etapa um poderio maior nessa parte ofensiva. Vamos ver, né? Se ele vai colocar o Pedro, se vai colocar o Bruno Henrique, quais serão as oportunidades de alteração que o Jardim vai fazer no jogo. Ele tinha dito que usaria esse compromisso para rodar bastante o seu elenco e colocaria força máxima no jogo contra a equipe do Benfica. Gustavo Henrique dando choque. Quero a sua análise dessa primeira etapa, o que aconteceu dentro do gramado, tudo aquilo que tivemos no campo do jogo.

0: A verdade é que o domínio é do Flamengo, né? Posse de bola, domínio territorial do jogo, finalizações, perigo contra o adversário. É o Flamengo quem leva melhor. Tá faltando apenas colocar a bola no fundo da rede. É um detalhe simples, mas é o mais importante dentro do futebol. E aí, Choque, pra você, análise desse 0x0 entre Flamengo e Luzani, Gustavo.
1: Olha, meu parceiro Sidão e todos os amigos da Litoral News, eu vou mandar o papo reto pra vocês, porque comigo não tem conversinha, não. Tá provado, mais uma vez, depois, o Cebolinha quer chance de jogar, ah, porque eu não quero ficar porque eu não tô jogando, eu quero ir pro lugar que eu possa jogar, o Alassian quer ter oportunidade do time titular, aí o cara vai lá, bimba, não, vou dar chance pros caras. O Cebolinha não consegue acertar a bola no gol. Ele bate uma falta, isola. Ele tenta o chute, manda pra fora. Sendo o atacante. O Alassian, primeiro passo, falei pra explosão aqui do meu lado, olha lá. Ele quis dar um toque de calcanhar, toque de efeito. Aí, cara, é complicado. A atuação desses caras só ratifica as posições do Leonardo Jardim. De deixar eles no banco e quase não entrarem. Porque a chance de mostrar é agora. A chance de fazer é agora. Para pelo menos botar na cabeça do cara assim. Pô, aí, tá vendo? Eu não boto o cara para jogar. Quando eu botei, o cara foi lá, pô, fez um gol. Ajudou, fez isso, fez aquilo. Em que pese falte um entrosamento nesse meio campo do Flamengo, que nunca jogou junto, nós nunca tivemos essa formação. Everton Araújo, Josuá, Everton Cebolinha, Luiz Araújo, nunca tivemos essa formação do Flamengo em campo. Em que pese falte um entrosamento, nós não podemos deixar de relatar que tem coisa que é no individual do jogador, pô. O Alassian perdeu 2 gols inacreditáveis. Não pode perder. O Cebolinha risca pra lá, rabisca pra cá. Na hora da bola, ele isola, chuta no defensor. Então, tá faltando, primeiro, o pessoal de meio campo do Flamengo chegar mais na frente. O pessoal tem que chegar mais ali no Cebolinha e no Alassian, pra gente ter mais oportunidade. Com relação ao meio campo e defesa, fica até difícil de fazer uma análise, porque eu esperava mais desse time, desse adversário do Flamengo, Lausanne. Esperava mais. Um time inofensivo. Arame liso. Risca pra lá, risca pra cá. Aí tenta, chuta em cima do zagueiro, isola a bola, cruza alto. Acho que o Flamengo não vai ter problemas defensivos no jogo de hoje. Eu acho que o que fica de verdade, Sidão, é a análise em cima principalmente desses 2 jogadores. Porque o Luiz Araújo é o seguinte, o Luiz Araújo já mudou jogos do Flamengo. O Luiz Araújo, ele já entrou e já decidiu. Então eu tenho certeza que a avaliação do Luiz Araújo, ela é uma avaliação que não depende de jogo no troféu de Algarve. Agora, o Cebolinha e o Alassian, sim, esses precisam mostrar. E na minha visão, saíram devendo desse primeiro tempo, Sidão.
0: É, devendo demais, né? E aquilo, depois vão falar que não tiveram oportunidade, depois vão falar que não ganharam espaço com o técnico Leonardo Jardim. A verdade é que todos esses atletas têm oportunidade, estão ganhando espaço dentro dessa intertemporada, entendo que pode ser a falta do ritmo de jogo, beleza, estavam parados há um tempão, mas não é algo de hoje, né? Não é algo de hoje. A gente pode até fazer uma análise do que o Flamengo apresentou contra a equipe do River Plate. Ali o Flamengo teve uma eficiência maior. O Flamengo conseguiu mostrar uma efetividade maior dentro dos seus desafios. E hoje, a verdade é que a equipe do Flamengo não tem conseguido ser uma equipe positiva, não tem conseguido ser uma equipe forte na hora de colocar a finalização pro fundo do gol. Mas mexeu o Mengão na explosão, já tô vendo algumas alterações que vão ser processadas na equipe do Flamengo, Ayrton Lucas, Lohan, serão as novidades, o Luciani também vai mexer, daqui a pouco a gente vai confirmar as alterações do Luciani, mas no Flamengo saiu 7, Luiz Araújo, entrou 99, Lohan, teve mais uma mudança por aí também, explosão.
2: Saiu o Emerson Royal, 22, para não jogar, né, 40, mais 45 minutos, entrou o Ayrton Lucas, camisa 6, são as duas alterações. No time do Luciani, a gente vai pegar jogador por jogador, peguei os números aqui para a gente poder, né, trabalhar nessa alteração do Luciani. Vamos lá, saiu 71, entrou o 5. O 5 é o Nigonzo. Nigonzo pintou no time do Luciani. Saiu o 18, entrou o 6. O 6 é o Bergvall. Bergvall é o 6. E saiu o 11, que é o Oiedi. Entrou 91, Molê. Molê, 91, na vaga do Oiedi. No Flamengo eu confirmo o Lohan do Luiz Araújo. Ayrton Lucas na do Emerson Royal. Vamos ver quem joga invertido aqui pela lateral. Quem vem pra cá é o Johnny. Ayrton Lucas vai jogar improvisado na direita. A bola vai rolar, Sidão.
0: Vai rolar a bola. Torcedor liga com a gente, com a equipe líder de audiência, com a emoção do Explosão.
2: Opa, e é nessa que eu vou, tô ligado com você na Manchete, na Ondas, da Litoral News, da Nova Friburgo, comando Litoral News, Manchete, Ondas, da emoção do futebol, parceria de sucesso, lá vem voltando o Mengão trabalhando, lá vem Johnny, esticando o jogo pela canhota, preparou o cruzamento, bola pingou, tentou cabeçar no Alacian pra fora, à esquerda do gol do Luciano, à esquerda do gol do Castela, bola vai para a linha de fundo, o Jardim manda todo mundo aquecer, né? Manda todo mundo aquecer, ele partiu do princípio, né? O problema é a zaga, senão não dá para, né? Só tem o João Vitor, o Vitão e o Churran, né? Não tem mais zagueiro aqui, então os zagueiros vão ter que se desdobrar, vão ter que jogar hoje, jogar contra o Benfica, né? Fora isso, ele vai tentar evitar, né, que o Pedro, o Bruno Henrique, o Samuel Lino, o Jorginho, o Pulgar joguem muito tempo hoje. O Luiz Araújo jogou 45 minutos, é titular para o sábado, né? O Royal jogou 45, é titular para o sábado, o Ayrton vai jogar os outros 45. Mas a ideia é ter um time inteiro e já composto, né? Pro duelo contra o Benfica. Aqui vem Saúl manobrando. Rodou bola para o Maracinho, devolvendo o Joshua. Caiu, perdeu melhor. Pro domínio feito pelo Luciano. Tentou Nigonzo, lançou mal, perdeu. Melhor para zaga. O Flamengo toma com a Ayrton Lucas jogando invertido lá pela direita. Tentou caminhada. Girou, virou pelo time do Mengão. Deu bola para Vitão. Vitão sai jogando pela linha de zaga do Mengo. 0-0. 0-0 aqui em Portugal. Galera ligada na gente. Emoção de montão. Lá vem sobrando bola o Luciano. Lançamento. Procurava o jogo pro De La Fuente. Ayrton Lucas estava bem plantado. Ganhou pelo Mengão. Já virou bola. Deu para Lohan. Hora do garoto mostrar serviço, hein? Vamos, Lohan! Para mostrar serviço aí no segundo tempo, ele que foi pro Pisa da Itália, não teve muita chance, voltou e agora tem que mostrar serviço, galera. Já caiu a noite aqui em Portugal, noite linda no Algarve, no sul de Portugal, vem voltando o João Vitor trabalhando, é o Mengão do Padre Marcelo Chelles em Cabo Frio, ligado comigo, sua benção, Padre Marcelo, lançando no comando, buscando o Aracian, zaga vem tirando, briga pela bola o Ayrton, Joshua dividiu, ganhou, tomou pelo Mengo, volta no Everton Araújo, deu um trato legal na redondinha, botou no gramado pelo Mengo, primeiros movimentos aqui no segundo tempo, 2 minutos e meio na segunda etapa no Algarve em Portugal, você ligado na Manchete, você ligado na Ondas, você ligado na Nova Friburgo, obrigado pela carona no seu carro, me levando no rádio do carro e também na Central Multimídia aqui na Litoral News, a número 1 do YouTube do Brasil, arrebentando na Copa do Mundo, amanhã tem França e Marrocos, sexta Espanha e Bélgica, sábado dose dupla de emoção, era para ser o Brasil, né? Mas vai ter Noruega e Inglaterra, vai ter Argentina e Suíça. Cobertura completa, Marcelo Marinho nos Estados Unidos, no cenário da Copa. Sidão Marinho na nossa central, com Lucas Mão, com Thiago Brandão, com Gabriel Pieroni. Aqui domina a bola, tentando De La Fuente, subiu pelo Luciani. Deu duro Ayrton Lucas, brigou, trabalhou, ganhou pelo Mengo, devolveu até Vitão. Vitão estica, bola rolada no comando para Everton Araújo, limpou bem pelo time do Mengo. Trama, manobra, virou até onde está colocado Lohan. Lohan dominou, iludiu o primeiro, encarou o segundo. Botou na frente, vem Lohan, tentou acelerar, a bola correu demais, ficou limpa pro zagueirão, tá lá o Sop tirando, vai brigar o Alacinha pela redondinha, tentou bater na bola, a zaga vem cortando, recupera Nigonzo, sai jogando lá pela esquerda, tenta Bergvall, Bergvall manobrou com o Nigonzo, Cone passou pedindo, lançamento é pra Lequerri, Lequerri dominou, abriu pra Sop, Sop domina, se manda, lança a bola boa, perigosa, lá vem Luciano, invadiu perigoso, pintou o primeiro gol, Vitão travou na hora H. No chute do Omar Janel, Vitão diminuiu e botou para escanteio, hein, Sidão?
0: Chegou bem por ali o zagueirão Vitão, explosão, porque o Luciani vinha com velocidade no contragolpe. Lançamento foi pela ponta direita, na tentativa do cruzamento. Chegava Vitão, deixou a perna direita à frente da bola, conseguiu empurrar para a linha de fundo. O Luciani volta tendo perigo, dando perigo contra o Flamengo. Tem escanteio pela direita.
2: E a umidade relativa do ar baixíssima aqui, né? Tem que tomar aquela água toda hora para manter a hidratação. Moleno, escanteio, levantou. Subiu cortando a zaga, tira pelo Mengo. Johnny bota a bola para a linha de fundo de novo. É mais um escanteio para a representação suíça. Bateu, Molê, bateu curtinha, soltando bola pelo meio, tentou cruzamento, bola pingou, subiu cortando a zaga do Mengo. Saul Niguez estava lá para aliviar. O troco aqui atrás é do Bergvall. Bergvall dominou. Manobra roda, girou camisa número 6 da representação do Lozane. Bergvall voltou no goleiro Tomás Castela, bateu pelo alto do comando, vai de La Fuente brigar pela bola. Ayrton Lucas protegeu, jogando improvisado pela lateral direita, devolve no André, que bate para frente. É a necessidade, né, Sidão? O Daniel Salles teve um problema muscular no último jogo, uma lesão que não permite que ele jogue nem hoje nem sábado. Aí o Ayrton improvisado na direita. Você lembra do Ayrton jogando improvisado pela direita, ou Sidão Marinho?
0: É, o Ayrton Lucas jogando improvisado pelo setor direito, explosão, já cria aquela dúvida grande. Porque normalmente pela esquerda ele já não tem grandes atuações, grandes produções dentro dessa temporada de 26, e agora pela direita joga todo invertido, né? Joga todo torto. Então a verdade é que não lembro, explosão, não lembro não do Ayrton jogando pela direita. É um improviso aí que o técnico Leonardo Jardim tá tendo que fazer, porque o Varela tava na Copa com o Uruguai. E tem também a questão que envolve o Daniel Salles, que acabou lesionado.
2: Olha o Mengão, malacinha pra Lohan, vai fazer o gol, vai fazer o gol! O do Mengão! Gol!

0: recebeu do Alacinha, que brigou com o zagueirão, tomou a bola. Ele serviu o Lohan, que invadiu, bateu cruzado no fundo do barbante do Lossani. Lohan, camisa 99, vai, garoto! Voa alto, Lohan, mostra o teu talento pro mundo com a camisa do Mengão. Lohan 99, Lohan 99 abre o placar aqui no Algarve em Portugal, marca de 6 minutos do segundo tempo. Lohan, com assistência do Alacião, primeiro do Mengão. Galera, explode Mengão, e no Rio não tem outro igual. Galera do Mengão, se liga no Explosão, exclusivo com o Mengo aqui em Portugal, com o Mengão, onde o Mengão estiver, a Manchete, a Ondas, a Nova Friburgo, a Litoral News ao lado do Mengo. Lohan abre o placar agora. Mengão 1, Lossani Esporte da Suíça 0, Sidão.
1: E o detalhe para a trama toda da cria do Flamengo, da base rubro-negra. Tudo começa com o Johnny aqui pelo setor esquerdo, ele faz o giro, acha o Alaciana meia-lua. Abriu lá na direita, infiltrando para Lohan com a camisa 99, que chegou e teve apenas o trabalho de empurrar a bola para o fundo da rede e colocar a bola para o fundo no gol. Boa jogada, talento coletivo, jogada trabalhada de pé em pé para abrir o placar a favor do Mengão. É o primeiro gol de Lohan na volta para o Malvadão. O último gol dele tinha sido na final do Intercontinental Sub-20, quando o Flamengo venceu o Barcelona naquela ocasião. Lohan voltando e já sendo oportunista, já aproveitando a oportunidade. Agora Mengão 1, Lucene 0.
0: Valeu, Lohan abriu o marcador aqui em Portugal, para alegria do meu amigo Radamés Muniz, na Pousada Mariá, ligado comigo, torcendo pelo Mengão. Valeu, Radamés, um abraço, meu irmão. Aqui são jogados 7 minutos e meio desse segundo tempo, 1-0 pro Flamengo, pra cima do Lucene, e o Mengão arranca. Lá vem Ayrton Lucas trabalhando, giro virou, tentou pelo time do Mengão, ele corre pela meia direita, se manda, vai embora. Ayrton Lucas acelera no pé canhoto, soltou no Alacian, encostou pra Lohan, pode queimar dali, adiantou, bateu pra Cebolinha na meia lua, pode queimar a Cebola, limpou, girou, bateu, carimba no Cone, que vem aliviando. O troco porém é do Ayrton Lucas, pega a sobra lá pela meia direita, tentou trabalhar pelo time do Mengão, vem avançando aqui em Portugal, a Litoral News exclusiva, a Manchete exclusiva, a Ondas exclusiva ao lado do Mengão, aqui no Velho Mundo, aqui no sul de Portugal, ao lado do Mengão, onde o Mengão estiver. Lá vem o Mengo, tentou trabalhar novamente, vem girando pela meia, João Vitor, tramou, devolveu pra Vitão, Vitão bota no gramado, passou o pé em cima da redondinha, abriu, bateu no Everton Araújo, domina pelo time do Mengo, ele vem adiantando com o Lohan devolvendo pela meia, tenta a trama, Joshua Pege aqui no comando, Lohan preferiu devolver até o Everton Araújo, fez a inversão pra canhota, corre o garoto Johnny domina pela meia esquerda, preparou, cruzou, bola pingou, saiu o goleiro e defendeu. Tava ligadão lá o goleirão Castelo, hein, Sidão Marinho?
1: É, tava atento na jogada, depois da boa trama do Flamengo pelo setor esquerdo, o Johnny recebeu, tentou achar o Alacian e depois o Lohan no campo ofensivo. O Joshua também chegava por lá, ele saiu no alto, fez a boa defesa, segurando tudo, deixando a parada bacana. O suíço de 33 anos, Castelha, fez a defesa e mantém 1-0 o Flamengo.
0: Renata Marinho, a voz do chá, está ao meu lado agora na telinha para embelezar a nossa transmissão, né? Renatinha, a galera ligada no Explosão, Renatinha.
2: E aí, Explosão, a galera tá animada, o Robson de Cabo Frio, a Juliana do Meia, tão ligadinhos, estão torcendo pelo Mengão, felizes da vida.
0: Olha o Lossani voltando, o De La Fuente correu lá pela meia canhota, invadiu, bateu, Andriu, pegou o chute fechadinho do De La Fuente, botou bola para escanteio. Fechou bem o ângulo, goleirão, é escanteio pro Lucene, Sidão.
1: É, mais uma boa chance pra equipe do Lucene lá pelo setor esquerdo do gramado, nas costas do Ayrton Lucas. Ele que tá jogando improvisado pela direita, acabou levando a pior contra o seu atacante adversário, adentrou a grande área, tentou a finalização, Andrew caiu pra fazer uma grande defesa na boa queimada de tentativa por ele do De La Fuente. Vem escanteio pela esquerda, bola a favor do time da Suíça.
0: Levantamento feito, Moanga tentou, tira a zaga do Mengão, rifando a bola, aliviando. A bola volta do outro lado para a representação do Lucene, que vai recomeçar quando são 9h44 da noite. Aqui em Portugal já anoiteceu no verão do Algarve, 5h44 do Rio. Tempo passando em Portugal. Oh. Olha aí, 10 jogados, 10 do segundo tempo, faltando 35 para acabar aqui no estádio do Algarve. Amistoso Internacional e o placar da Alto Viação Salineira. Diminuindo distâncias, aproximando pessoas, Salineira. Lá vem o Mengão, Johnny lançou, Alacian Corrinha. Saiu do gol Castela para defender. O placar do jogo, o Mengão está na frente. Um Lohan, camisa 99, Lossane da Suíça 0. 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Tá todo mundo ligado no Explosão. Olha aí, sábado, Flamengo e Benfica. Logo mais tem Fluminense e Nova Iguaçu. Bruno Amorelli vai dar o recado aqui. Voltou Lequerri, manobrou pelo Lozano e penetrou no Lequerri, dominou, tentou chutar, bola prensada, bateu no Vitão e saiu. Vai para escanteio à esquerda do gol do André. O Lozano está tentando chegar mais agora no segundo tempo, hein, Sidão?
1: É, dessa vez pelo setor direito do gramado. Boa chance para a equipe da Suíça. Lequerri tentou fazer a armação para cima do Vitão e do Johnny. Na hora da finalização acabou bloqueado. O Andrew chegou para fazer a defesa e colocar a bola para a linha de fundo. Mais um escanteio. Depois do gol do Flamengo, parece que o Luciano começa a se atirar um pouquinho mais para o campo ofensivo. Teve a boa oportunidade agora pelo setor direito do gramado. Quem sabe na bola parada. Mengão tem que estar atento para cortar essa bola por aí.
0: Olha a batida do Cone, subiu o André, deu um tapa na bola, voltou pela meia, até onde está colocado o Bergvall, devolveu no Roche. Roche lançou, olha o giro na direita, Lequerri dominou, manobrou, girou, perigoso, riscou. Saúl estava bem plantado, cortando, acaba puxando o contra-golpe do Mengão, deu bola para o Alacian, tentou botar na frente, proteção do Bergvall, ganhou na corrida, devolve no goleiro Castela e sai jogando pela representação suíça. 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Hoje não tem o Panorama na Ondas, hoje não tem o Viva Bem na Ondas, hoje não teve o Recordações Manchete com o Brizola na manchete e nem vai ter o Panorama do Rodrigo Machado. Todos voltam amanhã na programação da Ondas, na programação da manchete. O Eduander Silva no Panorama da Ondas, a Ketlin Giovanessa no Viva Bem na manchete, o Alberto Brizola no Recordações e o Rodrigo Machado no Panorama, o seu jornal da manchete.
1: Vai mudar.
0: Quando volta trabalhando aqui o Mengão, daqui a pouco vem trama aí no Mengão, em Sidão Marinho.
1: Jorginho vai ser a novidade daqui a pouquinho no Flamengo.
0: Jorginho vai pintar daqui a pouquinho no Mengão, vai pintar a placa já já. Já tem outras alterações que vão ser feitas a essa altura no time do Flamengo, do Leonardo Jardim, que está preparando, né, o time para pegar o Benfica no próximo sábado, valendo o troféu do Algarve aqui em Portugal. Já temos 13 minutos, quase 14 desse segundo tempo. Ele vai começar a trazer os que são titulares, né? O Samuel Lino também já está ali conversando. Jorginho 21, Samuel Lino camisa 16. Três alterações também.

0: Vão pintar no Lossane e aí vira aquela festa, né? Vem aí o 17, vem aí o 51, vem aí o número. Daqui a pouco eu vejo, a câmera tá aqui na minha frente, no Lossane. Ela vem tentando Sop dominou, manobrou, tentou no comando, tira a zaga do Mengão aliviando, vai botando bola pra fora. No Lossane vem aí o Traore, vem o Agdini e vem o B. Mendes na representação do Lossane. O Mengão se defende, vem voltando o Everton Araújo dominando pela meia, carrega, caminha pelo time do Mengão, meteu bola com Joshua corre no comando, vai chegar, tentou o balão, deu o balão no primeiro, galera gostou, perdeu a bola, Sop se recuperou, que é falta o Joshua, a galera reclama, hein? Lá vem o Lossane, se mandando no contra-golpe, lançamento pro Cone, Cone dominou, vai no fundo, tentou cruzar, Ayrton no carrinho, cortou, insistiu, tentou o Lossane, corta o Ayrton, completa o Saul, afastando. Cebolinha brigou pelo troco, o Joshua tá sentindo até agora, ele queria falta na hora do corte do Nigondo, e o juizão não deu, a falta do Nigonzo, né? Pra cima do Joshua, hein, Sidão Marinho?
1: É, exatamente, Closão, o Joshua tentava fazer essa articulação ali na parte central do gramado, acabou que o juizão deixou o jogo seguir, Lossane trabalha a bola dentro do seu campo ofensivo, mas Joshua ficou na bronca contra o juiz português, ele tá economizando, né, economizando em faltas, economizando em cartões, tá tão bem assim no jogo o juizão não.
0: Lá vem o Lossane, olha lá, o Sop dominou, invadiu, bateu, Andrew em dois tempos foi lá para fazer a defesa, tranquilo pelo time do Mengão, já são 15 minutos aqui no Algarve, a manchete exclusiva, Ondas FM exclusiva, Litoral News exclusiva, com o Mengão, onde o Mengão estiver, tá todo mundo ligado na gente, obrigado pelo moral, obrigado pelo carinho, sábado tem Flamengo e Benfica, com exclusividade, né, transmissão do Sidão, da Renata, do Choque, do Explosão, na manchete, na Ondas, na Litoral News, aqui direto de Portugal, Flamengo é prioridade, lá vem voltando, trabalhando rola a bola no Mengão, João Vitor tentou domínio, bateu pelo alto, corre o Johnny, primeiro chegou Sop tirando, brigou, ganhou pelo Lossane, o Johnny vai deixar a bola sair, e agora sim vão ser feitas as alterações, vamos lá, né? Vamos ver quem é que vai pintar no Flamengo, vai entrar o Jorginho, camisa 21, vai entrar o Samuel, 16, sai o Joshua, entra o Samuel, Joshua pro Samuel, sai o Saul, entra o Jorginho, Saul na do Jorginho, vamos ver agora as alterações da representação suíça, no Flamengo Joshua e Saul saíram, no time suíço entra o sai o De La Fuente, entra o 7, sai o 27, entra o 51, sai o 78, vai entrar o 17, vamos botar a ordem na casa, Sidão, mas o que, é que você achou dessas mudanças do Mengão, Jorginho e Samuel Lino, hein, Sidão?
1: Ah, dá um poderio maior ali pro Flamengo no quesito de entrosamento na explosão, o Saul e o Joshua não são tão entrosados assim. O Samuel deve cair mais pela esquerda, o Jorginho, sendo esse segundo nome do meio de campo, né? Vai jogar ao lado do Everton Araújo. E aí você tem três jogadores de ataque, Lohan, o Alacian, o próprio Everton Cebolinha, para jogar ao lado do Samuel Lino. Então, provavelmente, ele vai tentar enfiar um pouco mais Lohan e o Alacian, o Lino de um lado, Cebolinha do outro, e o Jorginho chamando essa responsabilidade por dentro, né? Trazendo essa articulação da equipe. Mas o próprio Lohan também pode fazer isso. Eu visualizo um Flamengo nesse momento mais no 4-2-4, né? Onde você pode ter o Lohan pela direita, o Alacian centralizado, Samuel Lino e Cebolinha articulando entre esquerda e o primeiro atacante ali ao lado do Alas.
0: É, e volta aquela dupla que estava jogando no primeiro semestre com o Jorginho e o Everton Araújo na cabeça da área. Já já vou ouvir o Gustavo Henrique dando choque também. No Lossane entrou o Agdini, número 7, entrou o Traoré, número 17, entrou o B. Mendes, camisa 51. Saíram o Lequerri, 27, o Omar Jané, 78, e o De La Fuente, camisa 23. Um show de alterações, né? Vou na Renata Marinho, a voz do chat, ligada na galera, dando moral pra quem me dá moral aí, Renatinha.
2: E explosão, quem tá ligadinho é o Reinaldo de Souza, de Iguaba Grande, tá ligadinho e já falou que vai ser 3-0 para o Mengão.
0: Valeu, valeu, Reinaldo, obrigado pelo moral. E aí, choque, começam as alterações, é natural, né? Num jogo desse de intertemporada, Gustavo.
3: É, mas pelo menos o bom é que ele não está desconfigurando o time dentro de campo, né? Ele está fazendo mexidas sem que o esquema tático tenha interferências técnicas muito grandes. O gol é sempre bom, dá uma tranquilidade, para o Flamengo respirar e quem sabe o Flamengo respirar.
0: Valeu, Faria do Choque. Todo mundo no seu choque. Aqui na manchete, eu vejo as três esquentando a manchete de bolão. Domingo tem o futebol plástico do Thiago Castro. E do Radotinho, o Correio, o Sacoalho, a Fininha, o Torino e o Mengão voltando. É o Mengão dominando, o Gino pilotando. 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do Lovano, logo no comecinho, o sexto, o gol do Lovano, o Álvaro Sobiano, o Vento Trama novamente, Vício do Pelamento, dominando a Fábio Jorginho, Jorginho do Vidro, tomando dentro da Quilma, solta a bola, Vidro, até o está colocado, o Jones, o Jones, preparou, cruzou, para a fecha, o Jones, o Jones, o Jones, o Jones, o Jones, o Jones, um efeito estranho, mas o goleirão estava acompanhando. Mas o goleirão estava acompanhando.
1: Depois da semana do Flamengo pro setor, depois do gramado, o Johnny ele tentou fazer um levantamento, quase ele tentou botar a bola em direção ao fundo do gol, mas pegou mais alto no fundo do gol, feito por Bacanha. Só que a Uefa acabou sendo mais do que necessária. Bola vai de uma para a linha de fundo na arena, ativa do cruzamento, sai mais de fundo, um chute, ativa do cruzamento, pela linha de fundo, chute de meta, segue de fundo, 1-0 pro Mengão.
0: E atenção, 0 pro Tempo passando aqui no estádio do Algarve. Com exclusividade para o Rádio do Brasil, Flamengo na sua intertemporada aqui em Portugal. Jogados 20, 20 jogados, 25 para acabar. Lá vem Johnny pelo Mengo, dominou, cruzou. Tentou cabeçar no Alacinha, corta o Sop, tirando o perigo, aliviando. Nigonzo vem completando e cortando, mas o Mengo briga pela sobra. Cebolinha ganhou pelo Mengão, voltou para Jorginho. Jorginho manobrava, chama o Cebolinha, parou, prendeu, vem por fora. Olhou para quem dá, tenta devolver a linha média do gramado até o Vitão. 20 minutos eu confirmo aqui no estádio do Algarve, no sul de Portugal. É a manchete. É a Ondas, é a Litoral News, exclusivas do Mengão. Onde o Mengão estiver, o explosão tá colado. Placar do jogo, Flamengo 1, gol do Lohan. Lossane da Suíça 0. Que eu vou na Litoral News, a maior audiência do Brasil. Cola comigo, cola no explosão. Vem embora o Mengão dominando. Bora do Jorginho pro Samuel Lino. Manobrou, recolheu, virou, trabalhou, devolveu no Jorginho. Prepara o cruzamento, prefere o passe. Cebolinha encostou até o Everton Araújo, foi desarmado, perdeu. Tentou Conê cortar, bola espirra, volta João Vitor. Deu mole e perdeu. Ganhou por ali na canhota, se mandando. Mole, Mole correu, dominou pelo Lossane. Lá vem Mole, devolve no meio pra Conê. Conê tentou trabalhar. Jorginho deu duro e ganhou. Acelera pelo Mengão com Cebolinha, ligou pra Samuel Lino, pintou o segundo do Mengão aqui em Portugal, penetra o Samu, manobrou, girou, limpou, vai fazer, bateu pra fora! No chute cruzado, passando rente à trave esquerda do goleiro. Quase o segundo do Mengão com Samuel Lino, Sidão.
1: É, ele conseguiu fazer uma boa jogada individual. Adentrou a grande área, chamou no drible mano a mano contra o zagueirão da equipe da Suíça. Puxou pra lá, mas voltou pra cá na tentativa de iludir o adversário. Quando fez o chute de pé canhoto, a bola veio rasteirinha na diagonal, cruzada. Ela passa tirando tinta da trave esquerda, vai pra linha de fundo. Seria um golaço de Samuel Lino. Lembrou até aquele lance do Vini Júnior contra a equipe do Japão, claro que numa comparação um pouco diferente, mas teve uma certa lembrança daquele lance do Vini Explosão.
0: 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Um abraço ao meu padrinho Adelício, sempre ligado comigo. 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Todo mundo ligado na gente. 23, o jogo para aquela hidratação. Eu vou te contar, rapaz, não é fácil narrar nessa umidade relativa do ar tão baixa, não. Eu só vivi isso lá em Goiânia. Não sei se o Choque estava lá num jogo há uns 2 anos atrás. Estava 8% a umidade relativa do ar. Eu tomei umas 3 garrafas dessa lá, que não caiu nem metade dessa, mas está muito seco e a gente sofre. É tão ruim, é claro que é um outro aspecto, né? Mas é tão ruim quanto narrar na altitude. Na altitude tem hora que o ar falta, mas aqui tem hora que resseca tudo, né? Resseca, a gente tem que usar aqui desde a respiração, até o gogó, até as cordas vocais, fica tudo ressecado, não tem ideia de como é que está a umidade relativa do ar aqui, mas está muito seco, muito calor o dia todo, agora até que está gostoso, está fresquinho, dá até para ficar melhor, mas a umidade relativa do ar não muda não, por isso a pausa para hidratação é muito importante. importante, a aguinha é fundamental. O choque, e aí, 1-0 Mengão, gol do garoto Lohan, o que, que a gente diz pra galera ligada no Explosão, ligada no Choque, como diz o Tiagão lá no painel digital da Manchete, uma dupla explosiva, um trio explosivo, porque tem um Sidão na área também, hein, Choque?
3: Com certeza, Explosão, então, aquele problema de compactação do meio com o ataque do primeiro tempo,

0: Jardim conseguiu consertar. Eu estou vendo um Flamengo mais participativo do meio para frente. Os jogadores estão encostando mais nos atacantes e isso aí está fazendo com que o Flamengo consiga mais oportunidades. Já era para estar 2-0, o gol que o Lino perdeu foi incrível, ele teve a chance, uma finalização não muito boa, mas um Flamengo bem melhor nesse segundo tempo, Explosão.
1: Valeu, palinha do Gustavo Henrique dando choque, ligado na gente todo domingo na Manchete, no Sacode, ao meio-dia aqui nos 96,1, um abração a Mauri Valério, meu irmãozão na onda, alô Leandro França, também ligado comigo, alô Eduardo Silva, ele volta amanhã no Panorama. Na Manchete, abraço a Cláudia Jones, a voz do BBB. O André Gasparetti, meu parceiro Rafael de França. Sucesso nos debates da Manchete. Grande Rafinha, alô Rodrigo Machado, ele volta amanhã no Panorama. Lá vem dominando bola aqui, alô Luiz Gustavo, alô Rafa Melo. O Rafinha, sucesso nas tardes da Manchete. Vem voltando aqui, Jorginho, Jorginho dominou, lançou, correu Cebolinha, a bola é comprida, vai se perder na linha de fundo. É só tiro de meta. Renatinha, e os recados da galera, minha voz do chat. E aí, Renata?
2: E aí, Explosão, o chat tá bombando. O Anderson de Rio das Ostras.
1: Olha, o Mengo vai ganhar. O Alacinha vai fazer mais um, bateu, faturou. Gol do Mengo! O Alacinha! Presentão da defesa, né? E aí ele não deu mole. Ele botou no fundo do barbante, correu para o abraço, o Alacian, o segundo do Mengão. Quando a bola estava dominada pelo Lossane, no campo defensivo para sair para o jogo, o zagueirão falhou, o Alacian aproveitou, recebeu o presente, botou no fundo do barbante, o Alacian aumenta para o Mengão aqui em Portugal. Atenção, torcedor do Mengão, pode soltar o grito, 26 jogados, segundo tempo do jogo aqui no Algarve, exclusivo na Manchete, exclusivo na Ondas, exclusivo na Litoral News, com o Mengão, onde o Mengão estiver e não tem papo. Mengão 2, o Alacian, Lossane da Suíça 0. E ele aproveitou o presente, hein, Sidão?
3: É, o zagueirão do Lossane da Suíça, Explosão, quis dar um presente para o Lohan. Foi sair jogando, saiu jogando completamente errado. Aqui pelo setor direito, o atleta quer o Ingosso, camisa número 5. Ele foi devolver uma bola pro goleirão, o Castelha, e aí deu nos pés do Alacian. O detalhe é que ele tava na linha lateral pela ponta direita. Tinham 3 opções para ele passar essa bola. Quis devolver no goleirão, o passe saiu errado. O Alacian, bem posicionado na marca da cal, na marca do pênalti, recebeu a bola, dominou e apenas estufou. Foi o barbante, botou no fundo da rede, marcando o segundo gol para a equipe rubro-negra. O Mengão bota ainda mais conta na frente. Este é o Flamengo. Agora Mengão 2, o Alacian, Luciane 0.
1: Vamos a alterações. Está saindo o André, está entrando o Diogo Alves. Vem aí o Bruno Henrique, vem aí o Eric Pulgar, né? Pulgar 5, o Bruno Henrique 27 e o Diogo Alves pintando no Mengão. BH na vaga do Alacian. O Pulgar na vaga do Everton Araújo, galera grita, ah, é Bruno Henrique. E o Diogo Alves, 48, Explosão. Na vaga do André. São as alterações, né, Sidão Marinho?
3: É, e só um detalhe, em relação ao elenco profissional, claro que tem garotos que estão no banco de reservas, mas em relação ao elenco profissional, com a utilização do Diogo Alves neste compromisso, o Leonardo Jardim passa já a ter utilizado todos os jogadores da equipe do Flamengo. Os únicos dois que ainda não tinham sido utilizados tinham sido exatamente o André e o Diogo Alves. O André jogou contra o Cusco e agora o Diogo Alves tendo essa oportunidade na reta final do jogo de hoje.
1: É, e do time que vai ser titular sábado contra o Benfica, só o Pedro até agora não entrou, né? Lá vem o Cebolinha manobrando o Mengão, que é o terceiro gol. 2-0, um gol do Lohan, outro gol do Alaciano, presentão do zagueirão Nigonzo. O Nigonzo deu mole, o Alaciano faturou. Apenas o Pedro, né, do time titular, vai enfrentar o Benfica, só o Pedro não entrou, e claro, no sacrifício a zaga, né? João Vitor e Vitão, só tem eles, né? E o garoto Churran, Então eles vão para o sacrifício, estão jogando aqui o jogo todo e vão jogar o jogo todo contra o Benfica também, muito provavelmente, né? Lá vem o Mengo, aí todo o Lucas manobrando pelo Mengão, dominou, trabalhou com o Lohan, tentou lançar, bateu no contrário, carimba a bola, volta para Lohan, que cobra o manual, já com a marca dos 30 minutos sendo alcançada, temos 29,5 aqui no Algarve, 2 para o Mengão, Lohan e o Alancian, 0 para o Lozano, Esporte da Suíça, volta a Cebolinha, Cebolinha tramando aqui pelo time do Mengão, você colado numa explosão, lá vem Jorginho, Jorginho inverteu, bateu na direita, Lohan correu, lá do outro lado pela ponta, mata no peito, bota na grama, encara a marcação no primeiro, fez o domínio Lohan, girou, manobrou, dominou, tentou tabelar, devolve no Ayrton Lucas, limpa, gira, vira, trabalha, fez a roladinha, devolvendo a bola até o Lohan, vai pra queimada, prefere pentear pelo meio, um abração Marcelo Marinho, tá na estrada lá nos Estados Unidos, me levando de carona nas freeways americanas, ao lado do nosso ídolo, nosso Wellington Campos, ao lado do Marcelo, um abraço meus queridos, meu filho amado, um abraço meu irmão Wellington Campos, ligados na gente do caminho aí nos Estados Unidos, vem voltando o Jorginho, Jorginho se mandou dominando pelo Mengão, manobrou, rodou, girou, tentou o passe, errou na tabelinha João Vitor, botou a bola direto na linha de fundo e apenas tiro de meta, agora sim a Renata Marinho tinha chamado que a bola estava no pé do zagueirão que acabou errando, Renatinha e a galera ligada na gente, hein Renata?
2: Aí explosão, a galera tá feliz com o Mengão, o Ricardo de Macaé e a Vanessa de Vila Velha no Espírito Santo, tão ligadinhos, torcendo e felizes com o Mengão.
1: Vem aí mais mexidas no time da Suíça, são 4 ao todo, né? Uma festa. Vai rodar o time todo, só não rodou o goleiro, né? Do time da Suíça até agora. Vamos lá, tá entrando, deixa eu pegar a relação aqui. Tá entrando o 62, é o Alan. Alan 62 na vaga do Sop. Alan na vaga do Sop. O 54 vem aí, é o Lipo. Lipo 54 na vaga do Moanga, que é o capitão. Tá entrando também o... Cadê? 19. Quem é o 19? É o Bruxês. Bruxês, entrando na vaga do Conê, e tem mais um, deixa eu achar aqui nas minhas anotações, já aparece, tá uma festa
3: Rodolfo
1: de números
3: Lipo,
1: aqui.
3: 54, Rodolfo Lipo também entrando, explosão.
1: Como é que é o nome dele? 54, Rodolfo Lipo, né? Lipo 54, então é isso, Alan, Lipo e o Bruxê, entrando na representação suíça do Lausanne Sport. Meu caderninho ficou no Brasil, minha anotação no caderninho que a gente ganhou de presente lá na Copa do Mundo, deixa eu mostrar aqui, ó. Tem um pra você, viu, Sidão Marinho? Tá indo um pra você, caderninho bonito que a gente ganhou de presente na Copa do Mundo. Aliás, tem mais de um pra você, né, Sidão? Você sempre tem prioridade, né, Sidão? Você, a Larissa, o Patrick, a Julinha, a Paloma, o Marcelo, sempre tem prioridade. Aqui com o Explosão e com a Renatinha, né? Bonito o caderno, tá? Tudo anotadinho. Depois eu passo pro meu caderno oficial lá no Brasil quando eu voltar. É isso, vamos dominando bola, vem girando aqui a representação do Mengo, Johnny trabalhou, Johnny lançou, virou pra Cebolinha, solta a bola pra Jorginho, vamos Mengão, tá 2-0 Flamengo, 2-0 Mengão, levantamento é feito, bola pela meia, solta até Samuel Lino, tentou lançar, carimba na marcação, tentou o Eric Pulgar, virava, foi travado na meia, dividiu, insistiu, ganhou, recuperou, Henrique manobrando pelo Mengão, tentou trabalhar, vamos chegando à marca dos 32, tentou subir Bruno Henrique, avançou, girou pela meia, 2-0 Mengão, caiu Bruno Henrique, e o Bandeira vai dar só o arremesso. Muitas mexidas, né? Muitas mexidas, todo mundo ligado na gente, com emoção de montão, tá todo mundo ligado na gente, isso é o quê? É a umidade relativa? Baixinha aqui no Algarve, vai lá, belisca os 20%, não tá igual, tava em Goiânia outro dia que a gente foi lá não, mas tá muito baixinha, confesso que é difícil pra caramba narrar futebol aqui, mas são as coisas do futebol ao vivo. Agora o Flamengo vai mexer, vamos lá, João Vitor sai com a 61, entra o 87 do Mengão, que é o Daniel Churran. Sai o 77, vai entrar o 35. 35 é o Ryan Lucas. Né? Ryan Lucas na vaga do Johnny. Sai o Vitão, entra o 47. É 47 do Flamengo, Guilherme. É o Guilherme. Sai o 11, Cebolinha, entra o Pedro. Pedro 9, na vaga do Cebolinha. Tem mais, tem mais. Vem aí... No Flamengo também o Alan Santos.
3: Alan Santos.
1: Ué, o Lohan vai sair? É pro Alan Santos poder jogar, né? Aí sai o Lohan. Então vamos lá, né? Na zaga, o 87 é o Daniel Silva, o Daniel Churran. O 47 é o Guilherme. O 35 é o Ryan Lucas. Vamos ver como é que a gente monta esse Flamengo. Diogo Alves no gol. O Ayrton Lucas vai cair pelo jeito aqui pra esquerda. Vai entrar o Guilherme lá na direita. Né, na zaga, a gente vai ter o Churran. Quem é que vem pra zaga? É o Eric, né? Deve encostar aqui na zaga. Aí o meio tem Jorginho, tem o Alan Santos. Na frente tem o Pedro, Bruno Henrique, o Samuel Lino. Falta um para encaixar no meio ali. Né?
3: Guilherme.
1: O Guilherme vai encaixar no meio. Né? Então é o desenho do Flamengo, time bem alterado, né? Bem modificado para essa reta final de 11 minutos, mais o acréscimo. Todo mundo entrando. Era o que o Jardim...

0: Quem queria, né? Era exatamente, senão, que o Jardim propunha para esse jogo de hoje, para rodar o time, dar chance para a garotada e deixar todo mundo inteiro para o duelo do Troféu do Algarve, sábado contra o Benfica, valendo taça, hein, Sidão Marinho?
1: É, e faz o certo, Explosão, a verdade é que ele faz o certo, se precisava rodar os jogadores, rodar o elenco, não tem menor, né, novidade em relação a isso. É, intertemporada é pra isso, é o que eu falei. É, às vezes na intertemporada é melhor você olhar a atuação do que olhar o resultado, olhar a produção dos jogadores do que apenas o resultado frio. Mas o Flamengo hoje conseguiu a primeira vitória em Portugal, tinha empatado com o River em 2-2 e agora vai vencendo o Luciano por 2-0. Verdade, tem 10 minutinhos aí fora acréscimos, dá pro Mengão tentar um terceiro gol no jogo de hoje, Explosão.
0: É, dá jogo pra todo mundo, né? O Pulgar e o Churran aqui pela zaga, o Rayan lá na direita com o Guilherme mais espetado no meio, né? É a formação do Flamengo no campo. Olha lá, o Guilherme, o Eric Pulgar, o Churran e o Ayrton Lucas volta pra esquerda, né? O Bruno Henrique cola nele. Lá vem Ayrton Lucas manobrando, girando pelo Mengão. Soltou no comando, tentou tabelinha. Empurrou pra Samuel Lino. Devolvendo o Eric Pulgar, acelerou, lançou. Olha a bola pra Pedro, vai fazer mais um. Foi travado o Pedro na hora do chute. O Nigonzo tinha falhado no lance do gol do Wallace. Agora cortou o chute do Pedro. Vem voltando a bola pro Mengo. O Mengo insiste, trabalha Guilherme, avançado. Tentou na perna direita, deu duro. Apertou Mole. Cortando pelo Lozano, ele vem aliviando. Daqui a pouquinho voa Renata Marinho. Agora o Gustavo Henrique dando choque depois do ataque do Mengo. Tomou bola, olha o Eric, acelerou pro Pedro de letra. Virou na área, corta a defesa. Tira primeiro de qualquer maneira, afastando a zaga. Tira o Lipão, afastando pelo time suíço. Mexeu todo mundo, é bom que dá chance pra galera, né, choque?
2: Com certeza, e ele percebeu que o time suíço realmente não oferece perigo. Então, vai com tudo pra frente, do jeito que ele gosta, ofensiva, pra ver se o Flamengo, de repente, goleia aqui e dá moral pra todo mundo.
0: Valeu, 36, faltando 9 para acabar o jogo aqui em Portugal, no Algarve, 2-0 Mengão. Logo mais tem Fluminense, Nova Iguaçu no Maracanã, Bruno Amorelli, Lucas Moll, Sidão Marinho no comando, nosso time da Litoral News, da Ondas, da Manchete. Obrigado, Davi Carvalho, no painel digital da Ondas. Obrigado, Thiago Castro. Obrigado, Rafinha Correia, comigo na Manchete. Obrigado, Patrick Alegre, da Litoral News. Lá vem Jorginho trabalhando, virou, soltou no BH, devolveu no meio, tabelinha, era no comando com a lança. Santos tentou tramar, foi travado na hora. Gavenbergval tomando, brigou Jorginho, ganhou, mas fez falta. Falta do Jorginho na hora da tomada de bola, hein, Sidão?
1: É, depois que a equipe do Flamengo perdia essa posse no campo ofensivo, o Luciano da Suíça tentava armar um contra-golpe, Jorginho chegou pra cima do oponente e, segundo o juiz, acabou deixando um totozinho no pé do adversário. Detalhe que o Alan Santos até pede desculpa pro Jorginho, que ele acabou atrapalhando o Jorginho na jogada, por isso ele teve que fazer a falta no compromisso por ali, Explosão.
0: Abraço daqui de forma carinhosa, meu querido irmão Wagner Simão, o Vaguinho, presidente da Câmara dos Vereadores de Cabo Frio. Parabéns pelo selo diamante na transparência, uma conquista para Cabo Frio na Câmara dos Vereadores. Valeu, presidente Vaguinho, ligado no Explosão, obrigado pelo moral. 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Corrida da Padroeira, Nossa Senhora da Assunção em Cabo Frio. Daqui a pouco tem a coletiva do Leonardo Jardim. Daqui a pouco todo o clima, depois do jogo do Mengão, enquanto você espera Fluminense Nova Iguaçu, num amistoso no Maracanã, que o Bruno Amorelli vai transmitir. Quando volta trabalhando o Mengão, girou Daniel Churran, ligou, lançou para Ayrton Lucas, vai na linha de fundo, cruza a bola, pinga, olha o Pedro na cabeçada para fora. Subiu muito a testada do P9. Qual é, Sidão?
1: Depois da boa bola pela ponta canhota, Ayrton Lucas foi na linha de fundo, fez o cruzamento qualificado, bem central ali para o Pedro Guilherme. Camisa 9 do Mengo tentou testar, acabou que a bola bateu nele e respingou para cima. Ela passa por cima do gol, vai para a linha de fundo. Segue 2-0, Flamengo.
0: Olha aí, Mengão, 2-0. Um gol do Lujão, um gol do Alacian. Todo mundo ligado na gente. 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

0: Pegou na mão ali do 51, B. Mendes, e a bola favorece a representação do Flamengo. Quando são 10h13 da noite aqui no Algarve, no sul de Portugal. São 6h13 no Rio. E o tempo vai passando, galera. Jogados 40 minutos no Algarve, faltando 5 para acabar o jogo, 5 minutos para acabar o segundo amistoso do Mengão aqui em Portugal. E o placar para você, Mengão 2, Lohan e o Alassian Lossani da Suíça 0. E olha o Mengo, Samuel Lino dominava, tentou esticar para Bruno Henrique, foi travada, a bola espirrou, vem voltando, vai insistir Bruno Henrique, cortando bola, ganhou pelo time do Mengo, girou, manobrou, dominou, botou na grama, a bola carimba na defesa e vai se perder na linha de lado. Olha a emoção de montão, daqui a pouquinho tem coletiva do Leonardo Jardim, tem zona mista com os jogadores, na reta final da nossa transmissão, depois às 8 da noite tem Fluminense e Nova Iguaçu, com o Bruno Amorelli, com o Lucas Mon, com o Sidão Marinho, direto do Maracanã. De 7 às 8 tem a Voz do Brasil nas nossas emissoras de rádio. Depois voltamos às 8, né? Pra conferir tudo no jogo. Lá vem o Mengão voltando o lançamento. Eric cruzou, vai pintar mais um. Sobrou bola pro Samuel, emendou, pegou o goleiro, largou. Pedro tentou, vai procurar o chute, bateu na zaga. Bola volta pra Bruno Henrique, trava o Nigonzo, sai jogando pelo time suíço. E salvo que seria o terceiro gol do Mengão em Sidão Marinho.
1: É, mais uma grande oportunidade para a equipe do Flamengo. A bola pererecou dentro da grande área, passou pelos pés do Samulino, pelo Pedro e pelo Bruno Henrique. E ninguém conseguiu colocar no fundo da rede. Cruzamento veio lá pela ponta direita do gramado, depois da boa trama do Gaian Lucas com o jogador que era o Guilherme. Essa bola respingou no Pedro, voltou para o chute do Samulino, a zaga esbarrou, depois o BH tentou, mas não conseguiu botar no fundo da rede, porque o goleirão chegou afastando. Vem Flamengo no ataque de novo.
0: Olha o Mengão aí, lá vem Guilherme trabalhando pelo Mengão, dominou, virou, lá pela meia canhota, trabalha pelo Mengão, devolve bola até Ryan Lucas, subindo pelo Mengão, parou, prendeu, olhou pra quem dá, marca do jogo de 41 minutos e meio, subiu o Mengão, tentou lançamento, Jorginho, é pelo alto pra Bruno Henrique, trabalha, matou, mal, BH perdeu, vem tomando de qualquer maneira o Bergvall aliviando, ganhou Bergvall pelo time do Lossani, 2-0 o Mengão, gol, marcado pelo Lohan, outro gol do Alassian, saiu errado, perdeu bola ali o Nigonzo, sobrou bola pela meio, Mengão insistiu, Eric Pulga lançou, tentou acelerar pro Samuel Lino, quarta defesa suíça de novo, lançamento pelo meio buscando Traoré, Traoré lançou no comando, olha a corrida feita pela ponta, B. Mendes dominou, invadiu contra o Ayrton Lucas na corrida, B. Mendes brigou, Ayrton dividiu, mergulha Diogo Alves para defender, pegou numa boa, goleirão do Mengão, choque 42,5, vitória boa do Flamengo no segundo amistoso, para preparar o segundo semestre do ano, hein, Gustavo Henrique?
2: Sempre bom vencer, ainda mais na véspera de um jogo contra o Benfica, olha o Mengão.
0: Olha o Mengo, Samuel Lino ganhou, matou no peito, evoluiu, limpou no Bergvall, cruzou, é pro Pedro, e agora corta Nigonzo na cabeçada, afastando, salvando o Lucano, que de novo escapa de sofrer o terceiro gol em choque.
2: Aí dá aquela moral, né, o time chega leve, todo mundo jogou, todo mundo teve a sua oportunidade. Agora com o Benfica não tem conversa, é botar a força máxima, é botar o time principal, as peças principais que tem aqui em Portugal para ir com tudo, porque esse jogo vai ter cobrança, explosão.
0: Vale taça, né? Vale taça, vale o troféu do Algarve sábado. Cobertura exclusiva da Manchete, da Ondas, da Nova Friburgo, da Litoral News aqui em Portugal. É a Litoral News, a número 1 do YouTube, sempre colada no Mengão. 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Lá vem o Mengo, 2-0 o Mengão aqui em Portugal. Tentou manobrar, então Lucas rodou pela meia, soltou bola até Jorginho. Jorginho clareou o jogo. Pé direito na bola, virou. Vem correndo Ryan Lucas, inverteu para Guilherme lá do outro lado, tentou a trama, era para o Alan Santos. Tira a zaga suíça, afastando. A bola volta, 1:43,5, Flamengo insiste, Alan Santos dominou, deu pro garoto Guilherme, botou no gramado, esse é bom de bola, devolveu no Ryan Lucas, organizou, solta a bola pelo meio no Eric Pulga, domina pelo Mengão aqui em Portugal, com a Angelus Home Center, tudo que sua obra precisa, tudo que sua casa merece, precisou, tem na Angelus. Muzios, Cabo Frio, Razio, Namaro, o Ayrton sentiu ali, hein? Deu uma fisgadinha, olha que no passe do Pulgar, o Ayrton sentiu, preocupante, tá meio agachado, fisgou, músculo posterior da coxa direita, preocupação, até pro jogo contra o Benfica, e claro, né, pra sequência da temporada, hein, Sidão Marinho?
1: É, tá agachado ali em campo, camisa 6, Ayrton Lucas, sente bastante o jogador da equipe do Flamengo. Detalhe que, como já tá acabando o jogo, parece que o Flamengo vai ficar com um homem a menos no gramado.
0: Não, não, volta o Lohan, Sidão, autorizado a volta do Lohan.
1: Autorizaram o Lohan.

0: retornar. Então o Lohan volta para dentro do campo. É curioso, né? Primeira vez que eu vejo no futebol um jogador entrar, sair e voltar. Como é amistoso, tá tudo liberado. E aí o Lohan tá de volta aí para campo na vaga do Ayrton Lucas. Então o Lohan, camisa 19, retornando para campo. Tá no finalzinho. Juizão autorizou depois do pedido do técnico Leonardo Jardim.
1: É, até porque o Lohan tinha entrado, tinha saído, agora volta, né? O Ayrton preocupante. Estamos em cima da hora. Tempo esgotado, vai pintar a plaquinha. 4 minutos a partir de agora, né? 4 minutos a partir de agora para terminar o Flamengo contra o Lozano e, por enquanto, 2-0. Preocupante essa questão do Ayrton Lucas. Uma fisgadinha, ele sentiu quando ia receber o passe do Pulgar, ele parou. Falei, ih, deu ruim. Parou, puxou ali o músculo posterior da coxa direita. E aí, Sidão?
0: Não, agora o jogador do Luciano chegou forte pra cima do Jorginho, né? E o Ítalo brasileiro, camisa 21, ficou na bronca porque foi um carrinho desclassificante. A sorte é que o Jorginho conseguiu meio que evitar uma entrada mais forte do atleta adversário. Mas o Jorginho chamou, perguntou pra que fazer isso, apenas um amistoso. Ficou na bronca por ali o Ítalo brasileiro.
1: Valeu. Olha o Mengão voltando. Quase 46 aqui. Vamos até 49. 2-0 o Mengão. Aqui na Manchete. Aqui na Ondas. Aqui na Nova Friburgo. Com a Litoral News comandando o futebol em todo o Brasil. Volta Jorginho. Dominou, preparou, cruzou. Bola forte demais. O goleiro Castela vai defender. Pegando pela representação do Lozani. Mais tarde, a partir das 8, tem Fluminense, Nova Iguaçu, Bruno Amorelli, Lucas Moll, Sidão Marinho. Daqui a pouco a repercussão de Flamengo e Lozani. Com as informações direto da Zona Mista e a coletiva do Leonardo Jardim pra você. Fique ligado na gente. 2-0 o Mengão, gol do Lohan. Outro gol do Alan, assim, a garotada funcionando. 2-0 pro Mengão com a Drogaria Verdinha. 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Olha o Bruno Henrique levando outra pregada. Agora foi ali no meio do Agidini. Ele reclama, né? Fica na bronca o Bruno Henrique. Os caras resolveram bater no final. Perderam a esportiva, os jogadores do time da Suíça, hein? Lá vem voltando o Mengão. Trabalho feito na meia canhota. Lohan que voltou pro campo, manobrou, levantou, buscou Pedro na referência, ajeitou a bola, escapuliu. E o goleirão Castela mergulhou para defender. Faltam 2 minutos, chegamos a 47. 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Flamengo 2-0, sábado Flamengo e Benfica pra você, menos de 2 pra acabar. Dominou Nigonzo, voltou no goleiro Castela, manobra dentro da sua grande área, vai bater pelo alto no comando. Flamengo vence a primeira aqui em Portugal, tinha empatado com o River Plate em 2-2, lançamento era o Castela, procurando a direita, Ben Mendes vem correndo, dominou, acelerou, pra cima do Samuel Lino, lá vem Ben Mendes, tentando o gol de honra do Lozani, levou na linha de fundo, preparou, cruzou, segundo Paulo, o perigo, emendou, Traoré pediu, corta, Raio Lucas aliviando e botando a bola pra escanteio, é bola pro Lozani no finalzinho. O Flamengo jogando completamente improvisado aqui na defesa, hein, Sidão Marinho?
0: O Lozani tenta se aproveitar dessa situação e vai com tudo pra parte ofensiva pra garantir aquele gol de honra. Depois do Ben Mendes tentar o levantamento pelo setor direito do gramado, a bola respingou na grande área, o Ryan Lucas cortou de cabeça, sobrou pro atleta do Lozani que tentava pelo setor canhoto, foi fazer a finalização, ela foi direto para a linha de fundo depois do desvio da defesa. Escanteio pra equipe da Suíça pelo setor canhoto. É a última volta do ponteiro.
1: Olha o levantamento, sobe Diogo Alves, dá um soco, a bola volta, a zaga do Flamengo alivia, contra golpe é bom, Samuel Lino esticou, tentou a corrida na canhota, lá vem Mengão dominando, correu, Alan Santos pela esquerda, manobra, gira, vira pelo meio, penetra, pedala, Alan Santos vai no fundo, cruzou e agora corta a defesa novamente e bota a bola pra fora, aliviando de qualquer maneira. Futebol líder de audiência, emoção de montão pra você. Aqui o final do jogo, na Litoral News, a número 1 do Brasil, conta aí com o moral da tua inscrição, o teu joinha, também na Manchete, Rádio de Verdade, na Ondas FM, tá na Ondas, está com tudo, na Nova Friburgo, vem voltando, subindo aqui, Ryan Lucas, dominando pelo Mengo, 2-0 pro Mengão, aqui em Portugal, olha o passo feito para Samuel Lino, virando pela meia, procurou Jorginho, Jorginho penteou pelo Mengão, dominou, virou, deu bola pro Eric Pulgar, ele encosta curtinha, vira o passe até Ryan Lucas, avança com o Guilherme, lá pela direita, dominou, tramou, tempo quase esgotado, faltando poucos segundos pra acabar, vem insistindo o Mengão dentro da trama, Lohan, brigou lá pela ponta direita, fez o cruzamento, bola espirrada, tira a defesa ali vindo, trocou novamente do Mengão, preparou, vai terminar, terminou aqui em Portugal. Mengão 2, um gol do Lohan, outro gol do Alacian, Lozane, Esporte da Suíça 0, microfone no clima, Sidão Marinho na Ondas, na Manchete, na Nova Friburgo, na Litoral News, a número 1 do YouTube do Brasil, deu Mengão, Mengão 2-0, e aí Sidão?
0: Vence o Flamengo, rubro-negro carioca chega a sua primeira vitória nesta intertemporada 2026, se preparando para o segundo semestre das competições de Campeonato Brasileiro e também da Copa Libertadores. Mengão vence por 2-0, um gol do Lohan, outro gol do Alacian. Foi o segundo amistoso do Flamengo dentro do território português, o primeiro tinha sido contra a representação do River Plate, naquela ocasião contra a equipe do River. No Flamengo colheu um bom resultado, teve um resultado positivo naquele jogo de 2-2, mas principalmente uma atuação muito positiva naquele jogo contra os argentinos, e hoje um Flamengo que vence a equipe do Lozane por 2-0 e agora vai se preparar para no próximo sábado, dia 11 de julho, 16h30, fazer o seu último jogo nessa intertemporada em Portugal contra a equipe do Benfica. O Flamengo joga às 16h30 do próximo sábado, então vai treinar, né, no decorrer aí nos próximos dias, a partir de amanhã. Flamengo inicia sua preparação, treina quinta, treina sexta, e no sábado a equipe do Mengão já terá o seu desafio dentro desta ocasião contra a equipe do Benfica, que é, né, o principal jogo para a equipe do Flamengo, o principal duelo nesta intertemporada de 2026. Deu Mengão? Daqui a pouco nós vamos repercutir a entrevista coletiva com o técnico Leonardo Jardim, vamos trazer para o torcedor todos os detalhes também da prévia da Copa de 2026, e a verdade é que o Flamengo vem com tudo para buscar esse domínio, o Flamengo vem com tudo para tentar bons feitos dentro da temporada. Vencer o jogo de hoje era o que a gente já esperava, a atuação foi positiva, poderia ter sido mais por um placar mais elástico, né? Um placar maior da equipe do Flamengo, mas é uma atuação que agrada, na minha visão, e o Mengão tem tudo para nos próximos jogos conseguir fazer boas atuações e, é claro, ter também esse bom momento vivido no jogo contra o Benfica. Agora, explosão, o Flamengo vai ter os duelos contra a equipe do Benfica, o duelo contra a equipe do Benfica e depois contra a equipe do Olímpia. O último jogo em Portugal e depois o jogo no Paraguai, onde o Flamengo vai, ou melhor, em Brasília, onde o Flamengo joga contra a equipe Paraguai. Explosão.
1: É exatamente isso, Sidão. Flamengo joga sábado, 3h30 horário de Brasília, 7h30 horário aqui de Portugal, treina domingo de manhã, sai para Lisboa depois do almoço, viaja por volta das 11 da noite, voo de carreira, né? E de lá segue pro Rio de Janeiro, segunda chega de manhã, delegação vai ter folga na segunda, terça volta a trabalhar, sexta em Brasília, né? No Estádio Nacional Mané Garrincha, Flamengo e Olímpia, o último amistoso antes de começar a temporada. Dia 22, Chapecoense em Chapecó, no dia 26, o São Paulo no Maracanã, dia 29, o Inter em Porto Alegre, depois o intervalo de 10 dias pro jogo contra o Vitória, dia 9 no Maracanã, e aí dia 12 de agosto, amigo, é Copa Libertadores da América, Flamengo e Cruzeiro, lá no Mineirão, em Belo Horizonte, jogo da ida, Flamengo e Cruzeiro, no Mineirão, no dia 12, Sidão Marinho.
0: É, a preparação do Flamengo continua, o Mengão vai ter esses desafios pela frente dentro da Copa de 2026, continua sua preparação, continua sua batida para chegar, né, a este momento decisivo, conseguir levantar a Copa Libertadores da América pela quarta vez em sua história. É uma obsessão, né, do torcedor rubro-negro, uma obsessão do torcedor do Flamengo, levantar essa Copa Libertadores e, claro, com toda a magia que envolve esse espetáculo da Glória Eterna e também o decacampeonato brasileiro, uma grande obsessão por parte da equipe do Flamengo. Nós vamos analisar tudo o que vai acontecer. Lembro pra galera que mais tarde tem um jogo do Fluminense, também amistoso preparatório. Fluminense vai jogar no estádio do Maracanã contra a equipe do Nova Iguaçu. Então o tricolor carioca vai ter o primeiro jogo com o Hulk e nós vamos trazer também todas as emoções pro torcedor que vai se ligando, torcedor que vai chegando com a gente pra Fluminense no enfrentamento contra a equipe do Nova Iguaçu. Flamengo vem nessa intertemporada jogando no Algarve, jogando em Portugal, e o time de guerreiros, o Fluminense, vai ter os seus desafios também, só que em solo carioca. Fluminense joga hoje contra a equipe do Nova Iguaçu e na sequência, no domingo, dia 12 de julho, Fluminense vai ter o duelo também contra a equipe do Bahia. É mais um jogo para a equipe tricolor, domingo, 16h, o enfrentamento contra a equipe do Bahia. São os cariocas, né, se preparando. O Botafogo iria fazer uma intertemporada na Rússia, acabou por contra a marcação dos jogos para durante ainda a Copa do Mundo não foi possível, né? O Botafogo teve que remanejar a sua intertemporada, então vai fazer apenas treinamentos e jogos no Rio de Janeiro. E o Vasco da Gama também vem se preparando para voltar à temporada, mas o Vasco está numa situação difícil, né? Ainda tentando um novo treinador, ainda buscando um novo comandante. Mas o Mengão é o time que me parece ter a melhor intertemporada na explosão, com 3 jogos em Portugal, depois 1 jogo contra a equipe do Olímpia, importante também, porque todos os jogos do Flamengo em desafios internacionais, explosão.
1: É uma intertemporada bem preparada pelo Flamengo, né? Isso pode dar um bom momento, uma boa vantagem para o Flamengo aí na sequência dessa temporada do futebol. Acho que é o caminho, né, para o Flamengo poder fazer uma boa temporada. Já não está na Copa do Brasil, então é exigente, né? Bem exigente esse caminho que o Flamengo terá pela frente contra o Cruzeiro na Copa Libertadores. Eu acho que esse é o desafio mais complicado, né? E claro, os desafios do Campeonato Brasileiro no duelo direto contra a representação do Palmeiras. Sidão, aqui a gente vai se preparar para acompanhar daqui a pouco a entrevista do Leonardo Jardim. Na manchete vem aí uma programação especial, né? E a gente vai voltar às 8h com Fluminense Nova Iguaçu na manchete direto do Maracanã. No YouTube a gente volta a qualquer momento trazendo os destaques aqui da entrevista coletiva do Leonardo Jardim e dos jogadores do Flamengo em Portugal, no Algarve. Deu Flamengo, Flamengo 2, 1 gol do Lohan, outro gol do Wallace, os 2 gols do segundo tempo. Sábado, Flamengo e Benfica aqui no estádio do Algarve. Valeu, valeu, valeu, Sidão Marinho, tamo junto. Daqui a pouco tem Leonardo Jardim na manchete, na Ondas, também na Nova Friburgo e na Litoral News, a número 1 do YouTube. Amanhã tem Copa do Mundo, tem França e Marrocos na Litoral News, cobertura completa. Thiago Castro no painel digital da manchete, com Rafinha Correia, Davi Carvalho no painel digital da Ondas, Patrick Alegre no painel digital da Litoral News. Deu Mengão, Sidão, 2-0 Mengão, Sidão Marinho.
0: É, deu Mengão, Malvadão sai com a vitória, 2 para o Flamengo, 0 para a equipe do Luciani. Agora o rubro-negro carioca tem os seus desafios pela frente, né? Já colocados, já apostados no gramado para buscar uma grande temporada neste ano de 2026. É o Flamengo na busca pelo decacampeonato brasileiro e o Flamengo também buscando o seu título de pentacampeão da Copa Libertadores da América. Torcedor do YouTube, fica com a gente, permanece na tela, vamos trazer pra galera toda uma programação. Daqui a pouco tem um jogo no Fluminense, já já a gente volta na manchete, já já a gente volta na Ondas para acompanharmos tudo que acontece nessa noite de futebol, uma noite, né, onde a preparação das equipes para a Copa do Mundo acontece. A partir de amanhã teremos as quartas final da Copa do Mundo, os desafios dessa fase decisiva do Mundial de 2026. Você, é claro, tem uma super cobertura com a gente e mais tarde também tem um jogo do Fluminense. O time de guerreiros tricolor carioca entra em campo para batalhar por uma vitória nesse desafio contra o Nova Iguaçu. Apenas um torneio, né, amistoso, um jogo amistoso, mas vencer é sempre muito importante. Vencer é o que todo mundo quer. Então daqui a pouco a gente volta com a galera que se liga com a equipe líder de audiência no futebol em todo o Brasil. Já já também vamos trazer a entrevista coletiva com o técnico Leonardo Jardim logo após este jogo, logo após este compromisso. Você segue com a gente, com a equipe líder de audiência no futebol em todo o Brasil. Tem muita emoção pra galera acompanhar, hein? Muita emoção pro torcedor que se ligar com a gente. Você vem com a equipe líder de audiência no canal da Litoral News no YouTube, também na Rádio Manchete, na Rádio Ondas. E daqui a pouco o nosso encontro marcado para Fluminense e Nova Iguaçu, direto do estádio do Maracanã. A gente segue na cobertura da intertemporada, na cobertura da Copa de 2026. Até logo, torcedor, já já a gente volta. Permaneça conosco, fique com a gente. Tem muita emoção no futebol na temporada 2026. Valeu, galera! Até a próxima!

0: pra contrariar. Valeu, gente. Bicho pegonho.
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2: Olá, boa noite.
1: Boa noite para você que nos acompanha em todo o país.
2: Quarta-feira, 8 de julho de 2026.
1: Vamos ao destaque do dia na Voz do Brasil.
2: Vacinação infantil.
1: Pneumo 20 contra a pneumonia e meningite está disponível nas unidades básicas de saúde. Gabriela Noronha.
3: A Pneumo 20 é indicada para bebês no primeiro ano de vida e crianças menores de 5 anos que ainda não completaram o esquema de vacinação recomendado.
2: Proteção às mulheres.
1: Ligue 180 registra denúncias de violência e funciona 24 horas todos os dias da semana. Pablo Mundim.
4: O Ligue 180 também orienta familiares, amigos, vizinhos e qualquer pessoa que queira saber como agir diante de uma situação de risco.
2: E vamos falar hoje sobre a Rede Nacional de Proteção e Defesa dos Direitos Humanos das Pessoas Idosas.
1: Quem vai explicar pra gente mais sobre o tema é o Secretário Nacional dos Direitos da Pessoa Idosa, Alexandre da Silva.
5: São todas aquelas pessoas, aquelas instituições, aqueles órgãos que atuam no segmento da pessoa idosa e que garantam a defesa, a promoção, a mitigação de violações e violências e a garantia de mais direitos.
2: Hoje na apresentação da Voz do Brasil, eu, Mariana Jungmann e Luciano Seixas.
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2: Crianças menores de 5 anos e grupos prioritários já podem procurar o posto de vacinação mais próximo para se protegerem com a Pneumo 20.
1: O imunizante previne contra 20 sorotipos da bactéria causadora de doenças graves, como pneumonia e meningite.
2: A ideia é diminuir as hospitalizações, sequelas e óbitos em função das doenças.
3: A vacina Pneumo 20 está disponível nas unidades básicas de saúde e demais pontos de vacinação em todo o país. Éder Gatti, diretor do Programa Nacional de Imunização do Ministério da Saúde, explica que o imunizante vai substituir gradualmente a Pneumo 10 contra a bactéria causadora de doenças, como pneumonia e meningite.
6: O Ministério já tinha uma vacina no SUS, que era a Pneumo 10, é uma vacina que cobria contra 10 tipos da bactéria pneumococo, só que agora nós estamos atualizando para uma vacina que cobre contra 20 tipos de pneumococo, ou seja, é um número maior de tipos de bactéria que a vacina protege. E com isso, a gente espera diminuir ainda mais a ocorrência de meningite e pneumonias em crianças.
3: A Pneumo 20 é indicada para bebês no primeiro ano de vida e crianças menores de 5 anos que ainda não completaram o esquema de vacinação recomendado. Segundo Eduardo Jorge da Fonseca, presidente do Departamento de Imunizações da Sociedade Brasileira de Pediatria, a imunização nesta faixa etária é fundamental para prevenir internações e reduzir mortes associadas às infecções pneumocócicas.
7: São as crianças de menores de 2 anos as que mais internam e as que mais morrem, ou seja, tem maior incidência e maior letalidade. Então, esse é o grupo mais importante, é um grupo prioritário para a prevenção das doenças pneumocócicas invasivas, como a gente chama.
3: A Pneumo 20 também é indicada para indígenas com mais de 5 anos sem histórico vacinal, idosos com 60 anos ou mais que estejam acamados ou institucionalizados e pessoas com condições clínicas especiais. O histórico de vacinação pode ser acompanhado pela caderneta digital de saúde da criança, disponível no aplicativo Meu SUS Digital. Reportagem Gabriela Noronha.
1: A doença de Chagas é transmitida principalmente por um inseto conhecido como barbeiro e pode levar à morte, especialmente em populações vulneráveis.
2: Isso porque a infecção pode evoluir de forma silenciosa por anos e, quando não tratada, pode levar a graves complicações cardíacas e digestivas.
1: Para tratar a doença, a Anvisa publicou o registro de um novo medicamento voltado a pacientes menores de 18 anos.
2: É o Lampti, feito de substâncias que danificam o parasita e que levam à sua eliminação do organismo.
8: A Agência Nacional de Vigilância Sanitária, Anvisa, aprovou o registro do medicamento Lampti, indicado para o tratamento da doença de Chagas em pacientes pediátricos. O produto pode ser utilizado desde recém-nascidos com peso mínimo de 2,5 kg até adolescentes menores de 18 anos. A doença de Chagas é causada pelo protozoário Trypanosoma cruzi e está entre as principais doenças negligenciadas no Brasil. A infecção pode permanecer sem sintomas por muitos anos e, quando não tratada, provocar complicações graves, principalmente no coração e no sistema digestivo. O Lampti é um medicamento antiparasitário que atua na eliminação do parasita responsável pela doença. A aprovação do registro foi publicada pela Anvisa no Diário Oficial da União, com a Resolução 2631 de 2026. Claudimário Carvalho, para a Voz do Brasil.
1: Buscar ajuda pode ser o primeiro passo para interromper um ciclo de violência contra as mulheres.
2: O Ligue 180 funciona gratuitamente, 24 horas por dia, e também pode ser acessado por canais digitais como o WhatsApp.
1: Os atendentes são especializados para oferecer ajuda imediata, indicando os caminhos para a solução do problema.
9: É por meio do Ligue 180 que milhares de mulheres encontram acolhimento, orientação e encaminhamento para a rede de proteção em todo o país. Cada atendimento começa por uma escuta qualificada e humanizada. O serviço funciona 24 horas por dia, todos os dias da semana, e pode ser acionado pela própria vítima ou por qualquer pessoa que queira denunciar uma situação de violência contra a mulher. A coordenadora de atendimento da central do Ligue 180, Juliana Costa, explica como funciona o atendimento.
10: A denúncia é registrada pelas nossas atendentes. Posteriormente a isso, nós temos uma equipe também especializada que faz a análise dessa denúncia. Então, entrando em contato com o Ligue 180, a pessoa que nos contatar vai ter ali um atendimento especializado, e essa atendente ela vai identificar qual é a necessidade dessa pessoa.
9: Segundo o Anuário Brasileiro de Segurança Pública, em 2025 foram registrados cerca de 1.470 feminicídios, o maior número desde que o crime passou a ser tipificado em 2015. Apenas no primeiro trimestre deste ano, já foram contabilizadas 399 mortes. Também cresceram os casos de violência no ambiente digital, como ameaças, perseguição nas redes sociais, invasão de contas e divulgação não autorizada de imagens íntimas. Nos 5 primeiros meses de 2026, o Ligue 180 registrou mais de 16 mil ocorrências desse tipo de violência. A coordenadora de atendimento do Ligue 180 do Ministério da Saúde, Nery Araújo, alerta que o combate ao feminicídio é responsabilidade de todos.
11: É importante que o Brasil inteiro, a sociedade inteira, todo mundo, igrejas, feiras, times de futebol, escolas, templos religiosos, todo mundo seja envolvido. Por quê? Porque não é um problema só da mulher, é um problema de todos nós.
9: Além de atender mulheres em situação de violência, o Ligue 180 também orienta familiares, amigos, vizinhos e qualquer pessoa que queira saber como agir diante de uma situação de risco. O atendimento é sigiloso e pode ser feito de qualquer lugar do mundo. Além dos 180, denúncias e informações podem ser feitas pelo WhatsApp no telefone DDD 61 9610 0180. Reportagem Pablo Mundim.
2: O cidadão conta com uma nova plataforma do programa Luz para Todos.
1: O aplicativo permite registrar e acompanhar solicitações de atendimento, facilitando a identificação de famílias que ainda vivem sem acesso à energia elétrica.
12: O aplicativo do programa Luz para Todos permite a cidadãos, lideranças comunitárias e instituições registrarem e acompanharem as solicitações de instalação de energia elétrica. A iniciativa é voltada para o público que mora em áreas rurais e regiões remotas do país. Segundo André Dias, diretor do Departamento de Universalização e Políticas Sociais de Energia Elétrica do Ministério de Minas e Energia, o aplicativo permite acompanhar as solicitações feitas ao programa e se existem subnotificações.
13: Hoje, nós estimamos que há no Brasil cerca de 220 mil unidades consumidoras, famílias sem acesso à energia, mas a gente entende que esse número pode estar subnotificado. cuidado possa ser maior, e aí o aplicativo vai usar justamente esse conhecimento.
12: O aplicativo Luz para Todos está disponível nas lojas de aplicativos para celulares e pode ser baixado por qualquer pessoa de forma gratuita. Ao abrir o pedido para instalação de energia elétrica, o cidadão deverá tirar foto da unidade a ser atendida. Por meio do georreferenciamento, o Ministério de Minas e Energia vai localizar o endereço e encaminhar a solicitação para a concessionária de energia elétrica responsável pela região. Não será preciso acesso à internet para registrar o pedido. Reportagem Luana Karen.
2: Embaixadores estrangeiros que não residem no Brasil participaram nesta quarta-feira no Palácio do Itamaraty da cerimônia de entrega das cartas credenciais.
1: O ato habilita oficialmente os diplomatas diante do chefe de Estado do país onde vai atuar.
2: As cartas foram assinadas pelo presidente da República perante o governo anfitrião e dão início à missão diplomática.
1: Ao todo, 14 embaixadores não residentes no país foram oficialmente credenciados.
2: Espaço para que as mulheres idosas participem da construção de políticas públicas voltadas a elas.
1: O Fórum Nacional pelo Protagonismo e Mobilização das Mulheres Idosas reúne organizações, movimentos sociais e representantes do poder público.
2: Entre os desafios tratados no fórum estão a saúde mental dos idosos, autonomia econômica e combate ao preconceito etário.
1: A secretária nacional de Autonomia Econômica e Política de Cuidados, Joana Célia dos Passos, fala mais sobre o fórum.
14: Esse fórum, ele tem a duração de 2 anos e uma das competências dele é promover iniciativas para o fortalecimento das organizações de participação social de mulheres idosas, para que a gente possa ampliar a capacidade de mobilização, o protagonismo, a autonomia e a incidência no debate sobre as políticas para esse grupo de mulheres idosas.
2: Segundo o IBGE, o Brasil possui 32 milhões de pessoas com 60 anos ou mais, sendo 55% mulheres.
1: E vamos falar agora da Rede Nacional de Proteção e Defesa dos Direitos Humanos da Pessoa Idosa.
2: Vou garantir uma articulação entre os órgãos públicos que atendem essa população.
1: Nós conversamos com o secretário nacional dos Direitos da Pessoa Idosa, do Ministério dos Direitos Humanos e da Cidadania, Alexandre da Silva, sobre como vai funcionar essa colaboração. Acompanhe. Boa noite, secretário. Explica pra gente o que é essa rede de proteção às pessoas idosas. Que entidades formam essa rede?
15: A RENADP é a Rede Nacional de Proteção e Defesa dos Direitos Humanos das Pessoas Idosas. É uma rede que vem sendo pensada e solicitada pela participação social desde a nossa conferência, da primeira conferência de 2006, e que agora, em 2026, ela se realiza. São convidados todos os entes federativos, todas as pessoas que atuam no parlamento, no sistema de justiça, entidades privadas, entidades públicas, ONGs, universidades, enfim, são todas aquelas pessoas, aquelas instituições, aqueles órgãos que atuam no segmento da pessoa idosa e que garantam a defesa, a promoção, a mitigação de violações.

0: elas precisam sempre de uma articulação com mais de um setor. Um exemplo, pode acontecer uma dificuldade da pessoa idosa em acessar um serviço de saúde. Isso pode ser decorrente do transporte, isso pode ser decorrente da dificuldade dela em ler, então ela não consegue muitas vezes pegar um ônibus ou chamar um táxi porque ela não consegue ler. E aí pode ser um outro problema, o transporte em si, que pode estar disponível ou dificultoso naquela região. Então a resposta intersetorial é o ponto central. E sim, é o objetivo também da gente, o quanto antes, enquanto sociedade, detectarmos que uma pessoa idosa está numa condição de violência ou de violação e que isso gera um risco para ela de vida, que o quanto antes ela possa ser retirada dessa situação ou que o agente causal ou a situação também possa ser o mais rápido possível eliminada ou eliminado.
1: E como é que os próprios idosos, os familiares ou amigos podem acionar essa rede?
0: A RENADIPI ela vai ter uma estrutura que precisará funcionar tanto no âmbito municipal, estadual e federal. Então, vejamos, se o problema for municipal, nós vamos criar essa rede.

0: dirigida por um ministério. Então, essa pessoa. Pessoa idosa ou familiar, quando perceba uma situação como essa, ela vai procurar algum desses agentes. Cabe lembrar aqui que o Brasil já tem, dentro do seu estado, a experiência de alguns municípios e alguns estados que já fazem uma rede. Então, nós não estamos partindo do zero, esse é um ponto positivo. A ideia nossa agora é entender o que nós podemos construir coletivamente, e já houve até uma oficina para começar a conversar com essas pessoas que já estão envolvidas em alguma rede, seja ela municipal ou estadual, e perceber como elas podem ser, como essa rede pode ser construída, do que nós chamamos tanto de baixo para cima, ou seja, a partir das experiências e realidade dos municípios, e o quanto os governos estaduais, distrital e a União precisam se organizar para concluir as boas respostas, ou também o contrário, o quanto a União vai também construir essa rede, dialogando com os estados e o Distrito Federal, para poder alcançar os municípios ou, no caso do DF, as regiões administrativas também.
1: Para a gente tentar deixar um pouquinho mais claro, secretário, sendo um caso como o senhor mencionou, né, um problema que o idoso tenha com o transporte, ele deve, nesse caso, por exemplo, procurar a prefeitura da cidade dele, e aí a prefeitura também vai estar, os órgãos da prefeitura vão estar ativos nessa rede, e aí caso se identifique outras necessidades desse idoso, a rede toda pode ser acionada? É assim que funciona?
0: Isso, um bom exemplo, exatamente isso. Então, se for uma questão de transporte, a pessoa idosa que consiga alcançar a prefeitura e a secretaria específica pode fazer da forma como você explicou mesmo, ou muitas vezes a gente pode ter uma liderança comunitária, você pode ter, às vezes, um agente, um profissional da saúde ou da assistência que frequenta aquela casa e vai levar para algum órgão específico, seja o conselho municipal, caso exista na região, para poder muitas vezes chegar também a um órgão responsável, ou muitas vezes até se tiver uma empresa privada de ônibus que esteja vinculada nessa rede para querer de fato, já sabendo que muitas vezes isso já aconteceu, que ela também tem uma resposta mais efetiva, ou muitas vezes até a prefeitura que vai pensar um ponto de ônibus. É um bom exemplo. Então, são vários caminhos que nós queremos criar justamente para que a pessoa, tanto aquela que tenha mais autonomia, independência e conhecimento, buscar a prefeitura, ou muitas vezes ver quem são os atores que vão circular naquele território que possam captar essa denúncia e poder encaminhar para um órgão mais específico.
2: Secretária, a rede também prevê a realização de diagnósticos sobre o envelhecimento populacional. De que forma isso pode se converter em políticas públicas posteriormente?

0: Esse diagnóstico ele é fundamental, é ele que vai balizar muito do que nós já fazemos no âmbito nacional, tanto União, Estados, DF, municípios, para ver quais são as demandas atuais. Então, hoje, quando falamos de envelhecimento de pessoas idosas, é muito importante que as ações sejam centradas a partir das demandas das pessoas idosas. E hoje nós temos uma série de informações que possam vir tanto das gestões municipais, com os dados obtidos por meio de suas secretarias, pode ser também a partir dos institutos de pesquisa que nós temos, geração de dados que nós temos no nosso país, e também a partir daquilo que é conduzido e pensado no âmbito governamental e também federal. Então, esse diagnóstico ajuda muitas vezes a criar programas que são feitos no âmbito federal, existem alguns criados já, também no âmbito estadual, e também pela pactuação que a gente pode fazer entre esses três entes, municípios, estados e governo. Então, é fundamental que os diagnósticos aconteçam e, mais do que fundamental para a gestão, que isso fique sempre à disposição da participação social, da sociedade como um todo. Então, a transparência, a divulgação, a linguagem simples desses diagnósticos também faz parte da RENADP de disseminar cada vez mais o conhecimento, porque esse também é um ponto bastante preocupante. Quando falamos de pessoas idosas, muitas vezes existe uma certa invisibilização de alguns dados. E a RENADP vem justamente para poder colocar isso mais à disposição da sociedade, de conselhos, de entidades, movimentos sociais que também estão atuando na defesa dos direitos para as pessoas idosas.
1: Agora, secretário, a gente tem só mais alguns segundinhos, mas o senhor mencionou aí que lideranças comunitárias, por exemplo, né, ou organizações da sociedade civil também podem compor a rede, assim como as prefeituras. E aí, quem quer fazer parte dessa rede, essa pessoa deve proceder como, né, ou esse organismo? Eles precisam procurar a Secretaria Nacional dos Direitos da Pessoa Idosa?
0: Sim, exatamente. Nós estamos agora, no próximo mês, mais ou menos, nós vamos concluir a instrução normativa que vai dar os melhores caminhos para qualquer entidade, qualquer segmento que queira aderir à nossa rede. Então, haverá a classificação, a possibilidade de ser um integrante, de fato, para a rede ou de ser um colaborador com papéis distintos. Então, isso é aguardar agora, que nas próximas semanas nós vamos divulgar essa instrução normativa que está dentro do tempo proposto, dentro da portaria que criou a RENADP.
2: Muito bem, nós conversamos com o secretário nacional dos Direitos da Pessoa Idosa, Alexandre da Silva. Muito obrigado, secretário, pela entrevista à Voz do Brasil.
0: Obrigado a vocês, a todos os ouvintes e as ouvintes. Uma boa noite.
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0: for fazer o Exame Nacional de Desempenho dos Estudantes, ainda tem tempo para solicitar atendimento especializado.
1: Saiba mais com Thaís Araújo.
2: Está aberto o prazo de solicitação de atendimento especializado e para o requerimento de tratamento pelo nome social para os participantes do Exame Nacional de Desempenho dos Estudantes, o ENAD 2026. Os interessados têm até o dia 24 de julho para fazer essa solicitação em relação ao ENAD de bacharelados e cursos superiores de tecnologia. O pedido deve ser realizado diretamente pelo estudante por meio do sistema ENAD e o resultado será divulgado no dia 31 de julho. Em caso de negativa, os estudantes terão prazo para recurso entre os dias 3 e 7 de agosto. A prova está marcada para o dia 29 de novembro. O Exame Nacional de Desempenho dos Estudantes é aplicado a todos que estão concluindo o ensino superior. Thaís de Araújo, para a Voz do Brasil.
0: Forças Integradas de Combate ao Crime Organizado realizam nesta quarta-feira operações em 16 estados em investigações envolvendo organizações criminosas.
1: As medidas incluem 181 mandados de busca e apreensão, 93 mandados de prisão e outras medidas cautelares determinadas pela Justiça.
0: Estão sendo apurados indícios de crimes como tráfico de drogas, de armas e também lavagem de dinheiro.
1: As Forças Integradas reúnem instituições federais e estaduais para atuação conjunta.
0: Foram as notícias do governo federal.
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1: Fique agora com o Minuto do TCU. Em seguida, as notícias do Poder Judiciário e do Congresso Nacional. Boa noite.
0: Boa noite. Até amanhã.
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5: O Tribunal de Contas da União avaliou a política de autoprodução de energia elétrica, usada por empresas e outros consumidores que geram energia para consumo próprio. A auditoria identificou que as regras atuais dão incentivos econômicos aos autoprodutores, mas podem aumentar custos para os demais consumidores. O tribunal constatou que os autoprodutores usam a infraestrutura do sistema elétrico, mas não contribuem de forma suficiente para manter a estabilidade do serviço. O TCU também apontou o baixo nível de maturidade no desenho, na institucionalização e no monitoramento da política pública. O tribunal recomendou que o Ministério de Minas e Energia formalize diretrizes, objetivos, metas, indicadores e estrutura de acompanhamento para a política. Saiba mais em tcu.gov.br.
4: 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Você vai ouvir agora notícias do Poder Judiciário.
6: Presidente do STF e do CNJ participa da instalação de varas especializadas no combate ao crime organizado em São Paulo.
7: STJ reconhece dano moral coletivo por demora na demarcação de território quilombola em Sergipe.
6: Desembargador pernambucano é indicado para ocupar vaga de ministro do TST.
7: Boa noite, eu sou o Arthur Filho.
6: E eu sou Walter Lima.
7: O presidente do Supremo Tribunal Federal e do Conselho Nacional de Justiça, ministro Edson Fachin, afirmou nesta quarta-feira que a criação de varas especializadas no combate ao crime organizado representa uma resposta concreta do judiciário ao avanço das facções criminosas no país.
6: O ministro participou da solenidade de instalação das novas varas estaduais especializadas em organizações criminosas e lavagem de bens, direitos e valores do Tribunal de Justiça de São Paulo. Marta Ferreira.
8: O enfrentamento ao crime organizado tem sido uma das prioridades da gestão do ministro Edson Fachin. Durante a cerimônia, ele afirmou que o crime organizado não é apenas um problema de segurança pública, mas uma ameaça ao próprio Estado de Direito Democrático. Fachin também ressaltou que o Judiciário tem ampliado a atuação para combater novos mecanismos utilizados pelo crime organizado, como o uso de plataformas clandestinas de apostas eletrônicas e de empresas aparentemente lícitas para lavagem de dinheiro.
9: Não estou, é claro, a me referir ao mercado regulado, Mas estou a me referir, sim, às plataformas clandestinas e também às empresas que têm sido utilizadas como instrumentos de organizações criminosas.
8: A instalação das novas varas está alinhada aos projetos conduzidos pelo Conselho Nacional de Justiça para ampliar a especialização judicial no enfrentamento ao crime organizado em todo o país.
7: A União e o INCRA terão de indenizar um quilombo em Sergipe.
6: O STJ reconheceu danos morais coletivos devido à demora na demarcação do território. Fátima Uchoa.
10: A comunidade Catuabo foi reconhecida como remanescente quilombola em 2006 e o território identificado e delimitado em 2017, mas até hoje não saiu o decreto de desapropriação para a continuidade da regularização territorial. O Ministério Público Federal ajuizou ação civil pública contra a União e o INCRA, pedindo a conclusão do procedimento e indenização por danos morais coletivos. O juízo de primeiro grau e o TRF5 determinaram a finalização do procedimento, mas não reconheceram o dano moral coletivo. Já a primeira turma do STJ considerou que a demora injustificada do poder estatal em efetivar um direito constitucional gera dano moral presumido, que não exige prova de abalo psicológico. O relator foi o ministro Paulo Sérgio Domingues.
7: Presidente Lula indica desembargador para ministro do TST.
6: O pernambucano Sérgio Torres precisa ainda passar por sabatina no Senado. Marla Lacerda.
11: O desembargador do Tribunal Regional do Trabalho da 6ª Região foi indicado pelo presidente da República para ocupar a vaga aberta com a aposentadoria da ministra Dora Maria da Costa. Magistrado de carreira, Sérgio Torres já atuou no TST como desembargador convocado e, recentemente, foi eleito presidente da Academia Brasileira de Direito do Trabalho. Se aprovado na sabatina da Comissão de Constituição e Justiça do Senado Federal, tem ainda a votação no plenário da Casa.
7: Justiça Federal determina que a União formule plano para tornar acessíveis todos os sites da administração federal.
6: A decisão atendeu a pedido do MPF. Vanessa Pereira.
12: O aperfeiçoamento dos sites da administração pública federal é apenas um dos pedidos da ação, que busca garantir a autonomia de pessoas com deficiência no uso de plataformas digitais públicas e privadas. Ao final do processo, o MPF pretende que a Justiça Federal determine à União a regulamentação do artigo 63 da Lei Brasileira de Inclusão, que torna obrigatória a acessibilidade digital.
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7: A você, uma boa noite.
6: E até amanhã.
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14: Eu sou Paula Groba.
15: E eu sou Humberto Pinheiro.
14: E estes são os destaques de hoje do Jornal do Senado, que começa agora.
15: Senado aprova transferência automática de pensão alimentícia.
14: Chanceler Mauro Vieira será convidado a explicar alerta sobre intervenção militar no Brasil pelos Estados Unidos.
15: Crédito de 15 bilhões para exportadores vai à sanção após aprovação do Senado.
14: Boa noite.
15: Boa noite.
14: Quem depende de pensão alimentícia poderá ter mais segurança para receber o benefício em dia. O Senado aprovou um projeto que cria a transferência automática dos valores, o que pode reduzir atrasos e facilitar o pagamento.
15: Para isso, o beneficiário deverá pedir à Justiça que determine o repasse mensal com a transferência automática do valor da conta do devedor para a conta de quem tem direito à pensão, na data fixada pelo juiz. A proposta conhecida conhecida como Pix Pensão, segue agora para a sanção presidencial. Repórter Douglas Castilho.
16: O projeto, que teve origem na Câmara dos Deputados, visa garantir a pontualidade dos pagamentos e oferecer mais segurança jurídica às famílias envolvidas. A relatora da proposta, a senadora Ana Paula Lobato, do PSB do Maranhão, ressaltou a importância da aprovação.
17: Enfrenta problema recorrente nas execuções de alimentos, a necessidade de sucessivas provocações judiciais diante de inadimplementos mensais. Trata-se de solução simples, objetiva e compatível com a natureza urgente da obrigação alimentar.
16: Uma das formas de garantir que os repasses ocorram na prática é a possibilidade de indisponibilização automática dos ativos financeiros do devedor, se ele não possuir saldo bancário suficiente para o pagamento. Para evitar abusos ou erros, o projeto também prevê que esse procedimento deve seguir as regras do Código de Processo Civil, que asseguram um controle por parte do juiz, a intimação do devedor e a correção ou cancelamento de bloqueios excessivos. A operacionalização do processo de transferências será gerida por sistema eletrônico sob responsabilidade do Banco Central.
14: E a senadora Roberta Ascioli, do Republicanos de Roraima, apresentou um projeto que torna mais flexível a concessão do benefício da prestação continuada, o BPC. A proposta evita a perda automática do benefício quando houver pequeno aumento na renda familiar ou o ingresso de um integrante no mercado de trabalho.
15: O texto também prevê um período de transição de até 12 meses. Segundo a senadora, a medida permite que os beneficiários melhorem de vida sem o risco imediato de perder o auxílio. O projeto será analisado pelas comissões do Senado.
18: O projeto garante que o ingresso no mercado de trabalho não resulte na perda automática do benefício. Além disso, prevê um período de transição com reavaliação social para que essa mudança ocorra de forma gradual e segura, oferecendo mais segurança às famílias nesse momento de conquista e de reorganização de vida.
14: Já o senador Cleitinho, do Republicanos de Minas Gerais, defendeu o endurecimento de regras para as apostas online e cobrou a votação de projetos que restringem a publicidade das bets. O parlamentar alertou que o avanço desse mercado tem impactos na saúde mental, compromete a renda das famílias e aumenta os gastos públicos com saúde.
15: Segundo Cleitinho, os prejuízos causados pelas apostas exigem uma ação conjunta do Congresso e do governo federal, acima de diferenças partidárias.
19: Se literalmente agora é uma época de Copa do Mundo, que a gente está vendo aqui 35% de aumento na questão dos jogos, é momento agora da gente refletir. Hoje, infelizmente, o Brasil é o Brasil das bets. Então, espero que todos os senadores da República, como eu aqui, possam combater de uma vez por todas essa porcaria de jogo online.
14: A Comissão de Direitos Humanos aprovou um projeto que cria categorias diferentes para os casos de desaparecimento de pessoas no Brasil.
15: O objetivo da proposta é aprimorar as investigações e as buscas de acordo com cada situação. Repórter Patrícia Oliveira.
20: A proposta classifica os casos de pessoas desaparecidas em três categorias. O desaparecimento voluntário é quando um adulto decide romper contato com familiares por vontade própria. O involuntário inclui situações como acidentes, desastres, problemas de saúde mental e o sumiço de crianças e adolescentes. Já o desaparecimento forçado envolve casos relacionados à violência, coação, sequestro ou abuso de poder. Atualmente, a legislação adota uma definição única para todos os casos. Para a relatora, senadora Damaris Alves, do Republicanos do Distrito Federal, a mudança pode contribuir na atuação das autoridades pela busca, identificação e localização dos desaparecidos.
21: Os dados mais recentes demonstram que o desaparecimento de pessoas permanece como desafio grave e crescente para o poder público.
20: Em 2025, foram registrados mais de 85 mil desaparecimentos no Brasil, cerca de um caso a cada 6 minutos. O projeto segue para análise da Comissão de Constituição e Justiça.
14: A Comissão de Direitos Humanos também aprovou um projeto que endurece a punição para agressões praticadas contra mulheres por razões de gênero. A proposta transforma esse tipo de violência em crime autônomo, que hoje é tratado apenas como agravante da lesão corporal, e também aumenta as penas nos casos mais graves. O texto segue agora para a Comissão de Constituição e Justiça.
15: E o plenário aprovou o projeto que torna obrigatória a divulgação do Ligue 180, canal nacional de denúncia e orientação para mulheres mulheres em situação de violência. A proposta determina que o serviço seja divulgado em meios de comunicação e em locais públicos e privados de grande circulação para ampliar o acesso às denúncias e às informações sobre a rede de proteção. O texto segue para a sanção presidencial.
14: O chanceler Mauro Vieira será convidado para esclarecer no Senado as recentes afirmações apontando risco de intervenção militar norte-americana no Brasil. O convite foi aprovado pela Comissão de Relações Exteriores.
15: O risco teria sido apontado a partir da classificação como terroristas de facções do crime organizado que atuam em nosso país. Repórter César Mendes.
1: A Comissão de Relações Exteriores aprovou o convite para que o ministro das Relações Exteriores, Mauro Vieira, esclareça aos senadores declarações recentes dadas por ele de que a classificação do Comando Vermelho e do Primeiro Comando da Capital como organizações terroristas pelos Estados Unidos traria o risco de uma eventual atuação de forças militares norte-americanas no Brasil. Autor do convite, o senador Hamilton Mourão, do Republicanos do Rio Grande do Sul, quer que Mauro Vieira explique melhor de onde tirou os dados que o levaram a fazer essa afirmação, que, na opinião de Mourão, tem uma certa gravidade.
2: Apesar dos Estados Unidos recentemente vinha exercendo de forma unilateral o seu poder militar, tanto no caso recente aí da captura do então presidente da Venezuela, o ditador Maduro, como também no ataque feito ao Irã, apesar disso ser um conflito que se arrasta há 46, 47 anos entre esses dois países, não é? Mas me chama atenção, face à relação que nós temos com os Estados Unidos da América, inclusive na área militar, não é? Onde combatemos juntos na Segunda Guerra Mundial, e ver por parte de uma autoridade como o ministro Mauro Vieira, uma afirmação nessa natureza. Então eu gostaria de ouvir isso aqui do ministro.
1: A declaração de Mauro Vieira foi dada no dia 1º de julho em resposta oficial do Itamaraty a questionamentos feitos pela Câmara dos Deputados. O comparecimento do ministro em reunião da Comissão de Relações Exteriores ainda não tem data agendada.
14: E empresas brasileiras que exportam produtos para o exterior já podem contar com uma nova linha de crédito para enfrentar os efeitos das barreiras comerciais impostas por outros países.
15: O Senado aprovou a medida provisória que libera até 15 bilhões de reais para financiar exportações por meio do Plano Brasil Soberano. Repórter Douglas Castilho.
22: A medida surge como resposta ao que ficou conhecido como tarifaços impostos pelos Estados Unidos, que elevaram as tarifas de importação daquele país a patamares de até 50%. O senador Randolfe Rodrigues, do PT do Amapá, que solicitou a inclusão da votação na pauta, comemorou a aprovação e explicou a sua importância diante da instabilidade do contexto internacional.
23: O Brasil soberano é o significado de como um governo deve agir. Um governo, mesmo agredido por uma potência estrangeira, não deve ficar lamentando. Deve buscar superar a agressão, que o que ocorreu no fato do tarifaço é uma agressão ao Brasil e ao seu povo, e buscar soluções, sobretudo

0: Dias da Câmara dos Deputados.
1: E até amanhã.
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3: Parlamentares aprovam sistema para enfrentar a violência de gênero.
4: Câmara amplia acesso das Santas Casas a linhas de crédito do FGTS.
5: Comissão de Orçamento aprova recursos contra a guerra e desastres.
6: Boa noite. A Comissão Mista de Orçamento aprovou despesas extras de 12 bilhões e 300 mil reais no orçamento de 2026. A repórter Silvia Munhato acompanhou a votação.
7: A Comissão Mista de Orçamento aprovou 8 medidas provisórias com despesas extras no orçamento de 2026, no valor de 12,3 bilhões de reais. Um total de 10,3 bilhões estão sendo utilizados para minimizar os efeitos da guerra no Oriente Médio nos preços dos combustíveis e gás de cozinha. E outros 2 bilhões de reais foram destinados para auxiliar os atingidos por desastres climáticos este ano. Os parlamentares deixaram para esta quarta-feira a análise de um projeto que pretende abrir um crédito novo no orçamento de 13,3 bilhões de reais. O texto original veio com apenas 1,3 milhão de reais para uma contribuição voluntária do país à Comissão Econômica para a América Latina e o Caribe. Mas o governo modificou a proposta para incluir recursos para financiamentos agrícolas e para o programa Desenrola Adimplentes. O deputado Domingos Sávio, do PL de Minas Gerais, e outros parlamentares pediram mais tempo para analisar a proposta.
8: Por outro lado, nos preocupa, e aí por isso é necessário esse tipo de análise, de reflexão. Nos preocupa

0: acumulado de 584 milímetros, 4 vezes mais acima da média acumulada. E o resultado foi trágico. Famílias desabrigadas, serviços públicos essenciais interrompidos e comprometidos, o comércio local severamente castigado.
1: As medidas provisórias aprovadas serão agora analisadas pelos plenários da Câmara e do Senado. Da Rádio Câmara de Brasília, Silvia Minhá.
2: Ciência e tecnologia. Merlon Solano, do PT do Piauí, defende a revisão das regras para o funcionamento das apostas esportivas e dos jogos online no Brasil. Para o deputado, a regulamentação atual é insuficiente em jogos.
3: Merlon Solano sugere discutir medidas como o aumento da tributação sobre empresas do setor, a restrição da publicidade e até a proibição de determinados jogos. Ele afirma que o país precisa enfrentar o tema como uma questão de saúde pública e proteção financeira.
2: Luiz Lima, do Novo do Rio de Janeiro, defende a regulamentação das apostas esportivas para impedir que a atividade se torne parte permanente da rotina do esporte nacional. O congressista argumenta que a publicidade excessiva estimula a ilusão de ganho fácil.
3: Luiz Lima adverte que a propaganda abusiva das apostas pode comprometer o orçamento de famílias brasileiras. Ele sugere restrições aos anúncios do setor nos mesmos moldes das proibições aplicadas ao mercado de cigarro.
2: Trabalho. Paulão, do PT, manifesta solidariedade aos trabalhadores da Companhia de Abastecimento e Saneamento de Alagoas em paralisação pela falta de proposta da direção. Ele critica o adiamento da negociação para janeiro por considerar que a medida desrespeita a anualidade da convenção coletiva.
3: Paulão aponta falhas no serviço prestado por empresas privadas de saneamento, com tarifas altas e comunidades rurais que ficam meses sem abastecimento regular. O parlamentar levou o caso ao Ministério Público e a Defensoria Pública de Alagoas.
2: Tadeu Venere, do PT do Paraná, cita dados de pesquisa feita por 16 organizações da sociedade. Quase 64 milhões de brasileiros com 15 anos ou mais não terminaram o estudo básico para defender o fim da escala 6x1 e as jornadas exaustivas de trabalho.
3: Na opinião de Tadeu Venere, reduzir a carga laboral semanal vai devolver ao trabalhador a oportunidade de desenvolvimento pessoal e o direito de estudar. O legislador conclama a sociedade civil a enfrentar o debate e pede que o Senado siga o exemplo da Câmara e aprove a matéria.
2: Transportes. Rodrigo de Castro, do União de das Pontes de Embaúba e da Cachoeira da Usina, que ligam os municípios de Ervália e Muriaé. O congressista ressalta que as obras integram trecho estratégico da BR-356, importante para a conexão entre os estados do Sudeste.
4: É mais um trabalho que nós fizemos que tem uma repercussão muito grande na zona da Mata Mineira, não só nos municípios de Ervália, Rosário da Limeira, São Sebastião da Vaja Alegre, Muriaé, Viçosa, Ponte Nova, mas também é uma estrada que liga ao litoral do Rio de Janeiro e ao litoral do Espírito Santo. Portanto, ela tem uma conotação realmente regional. Agora vamos acompanhar a última etapa, que é a execução da ponte dentro do município de Ervália.
3: Rodrigo de Castro afirma que a entrega das pontes é resultado de articulações iniciadas em 2021 junto ao DENIT e aos ministérios. Ele lembra que a conclusão das obras atende a uma antiga demanda da população: lama e poeira.
2: Beberam do governo federal. Ele assinala que as intervenções são essenciais para quem se desloca da Baixada Fluminense em direção à capital.
3: Bebeto relata articulações entre o governo federal, a concessionária responsável pelos trechos e a Light para destravar viadão.

0: Ações de deputados e senadores. A homenagem será entregue pela Comissão de Integração Nacional, Desenvolvimento Regional e da Amazônia e pela mesa diretora da Câmara, em uma sessão solene, todos os anos, no dia 24 de março, data de nascimento de Padre Cícero. O projeto que cria a comenda foi apresentado pelo deputado Luiz Gastão, do PSD do Ceará, e aprovado pelo plenário da Câmara. A relatora do projeto foi a deputada Fernanda Pessoa, do PSD do Ceará. Ela retirou da proposta original a proibição de premiação a pessoas que estejam no exercício de mandato político e seus parentes até o segundo grau. Segundo a relatora, isso torna a comenda democrática e acessível a todos. Padre Cícero morreu em 1934, aos 90 anos de idade, em Juazeiro do Norte, no Ceará, onde exerceu o sacerdócio e teve grande influência política. O autor da proposta, deputado Luiz Gastão, defendeu a comenda a quem contribuir para o desenvolvimento do Nordeste e a homenagem a Padre Cícero.
1: Hoje a Câmara fez justiça a um grande nordestino, a um grande brasileiro, que é o Padre Cícero, que foi, acima de tudo, um grande desenvolvimento.

0: muitas delas endividadas. Além dos hospitais filantrópicos, o projeto também permite que instituições usem essas linhas de crédito.
1: Vamos ver.
0: A Condissus, relator do projeto, o deputado Antônio Brito, do PSD da Bahia, diz que é a realidade financeira do FGTS. Ele explicou a proposta.
2: Esse projeto vem em função da medida provisória de número 1336, que expirou o prazo e que trata das Santas Casas e Hospitais Filantrópicos pela possibilidade dessas instituições terem o caixa hospital baseado na lei do FGTS.
0: O projeto foi aprovado de maneira simbólica pelo plenário, sem votos contrários. Para o deputado Hildo Rocha, do MDB no Maranhão, linhas de financiamento com recursos do FGTS beneficiam a saúde do trabalhador.
3: Esse projeto, ele é muito importante, porque ele tem um juro muito menor, que é um juro menor do mercado, é o do FGTS. O prazo de carência para o início de pagamento é bem elástico, portanto, é recurso do trabalhador que volta em benefício do trabalhador, porque as Santas Casas de Misericórdia atendem justamente os trabalhadores.
0: O projeto que reabre até 2030 o prazo para que hospitais filantrópicos e entidades de assistência a pessoas com deficiência tenham direito a linhas de crédito que usam recursos do FGTS, seguiu para análise do Senado. Da Rádio Câmara de Brasília, Antônio Vital.
4: Vavá do Avante de Minas Gerais detalha sua atuação na Comissão de Saúde como relator da Política Nacional de Enfrentamento ao HIV e à AIDS. O legislador avalia que ajudou a construir uma proposta voltada a quem enfrenta dificuldade para manter o tratamento.
5: Vavá defende a criação de um auxílio deslocamento financeiro para viabilizar o transporte de pacientes que residem longe dos centros médicos especializados. Ele argumenta que o benefício combate o abandono terapêutico, reduzindo barreiras socioeconômicas e geográficas no acesso ao SUS.
6: Direitos Humanos.
4: Luiz Couto, do PT da Paraíba, defende projeto que cria a Política Nacional de Prevenção de Quedas entre Pessoas Idosas. O reduzir acidentes, preservar a autonomia dos idosos e orientar ações de prevenção e acompanhamento em todo o país.
5: Segundo Luiz Couto, o projeto organiza medidas de prevenção, acompanhamento e conscientização para evitar quedas que podem provocar perda de mobilidade, internações e outras complicações de saúde. O texto já foi aprovado em duas comissões da Câmara.
6: Justiça.
4: A Câmara aprovou proposta que cria um Sistema Nacional de Enfrentamento da Violência contra Meninas e Mulheres. A repórter Daniela Lessa acompanhou a votação.
7: O Brasil chora com a morte de nossas mulheres, infelizmente, todos os dias, e gostaria, antes de promover a leitura do parecer por parte da deputada Jandira Fegali, pedir um minuto de silêncio em favor da senhora recentemente assassinada, a qual foi encontrada com seu filho amamentando enquanto agonizava nos seus últimos momentos.
8: Foi com um minuto de silêncio por uma vítima de feminicídio que o presidente da Câmara, Hugo Mota, iniciou a votação do projeto que cria o Sistema Nacional de Enfrentamento da Violência contra Meninas e Mulheres e prevê recursos para ações de combate ao feminicídio e de proteção à vida de meninas e mulheres. Nesta semana, em Cataguases, Minas Gerais, uma mulher foi encontrada morta em casa, enquanto seu filho de 2 anos dormia em um quarto e uma bebê de 1 ano ainda mamava em seu peito. O marido foi preso acusado de feminicídio. Pelo texto aprovado, o sistema de enfrentamento será organizado pelo Ministério das Mulheres, em colaboração com estados e municípios. O dinheiro para financiar as ações virá principalmente do PROPAG, o Programa de Pleno Pagamento de Dívidas dos Estados, que permite aos estados renegociarem dívidas com a União, em troca de compromissos, como a realização de investimentos. No mínimo 10% desses recursos deverão ser aplicados no Plano de Ação de Enfrentamento da Violência contra Meninas e Mulheres. A relatora da proposta, deputada Jandira Fegali, do PCdoB do Rio de Janeiro, destacou que esse financiamento garantirá recursos por 10 anos.
9: E nós estamos agora colocando 1,5 bilhão de recursos.

0: meninas e mulheres, com verbas garantidas para as ações, agora será analisado no Senado. Da Rádio Câmara de Brasília, Daniele Lessa.
1: Segurança Pública.
2: Roberto Fraga, do PL do Distrito Federal, critica a demora do Senado em analisar propostas aprovadas pela Câmara, como a redução da maioridade penal. Segundo o deputado, a falta de votação dessas matérias prejudica o combate ao crime organizado.
3: Na visão de Roberto Fraga, a redução da maioridade penal é fundamental para o enfrentamento da criminalidade. Ele sustenta que o tema é um anseio antigo da população.
2: Sérgio Turra, do PP do Rio Grande do Sul, critica a decisão que autorizou a busca e apreensão na residência de Jair Bolsonaro. Na avaliação do deputado, a medida foi desnecessária, desproporcional e representa perseguição política e abuso de poder.
3: Sérgio Turra também questiona a imparcialidade do ministro responsável pelo caso, Alexandre de Moraes, afirmando que não deveria conduzir processos relacionados aos atos de 8 de janeiro. O deputado manifesta ainda solidariedade ao ex-presidente e defende limites à atuação do judiciário.
2: Alfredo Gaspar, do PL de Alagoas, critica o andamento das investigações sobre fraudes no INSS. O deputado afirma que pessoas ligadas ao governo deveriam ser investigadas com o mesmo rigor aplicado a outros casos que envolvem agentes públicos da oposição.
3: Alfredo Gaspar também contesta o mandado de busca e apreensão realizado hoje na casa do ex-presidente Jair Bolsonaro. Na avaliação do parlamentar, há tratamento desigual por parte das instituições responsáveis pelas investigações e pelo judiciário.
1: Homenagem.
2: Assis, do PL de Mato Grosso, condena as declarações de uma promotora de justiça sobre manifestações religiosas em um evento público. De acordo com o deputado, a liberdade de professar a fé é garantida pela Constituição e não pode ser restringida por agentes públicos.
3: O parlamentar lembra que o Estado brasileiro é laico, mas não

0: Challenge Fluminense Nova Iguaçu. É mais um amistoso, mais um desafio na preparação das equipes do Rio de Janeiro, visando a sequência da temporada logo após a pausa da Copa de 2026, o encerramento da Copa do Mundo. Os times do Campeonato Brasileiro voltam a jogar e, claro, a gente está em cima do lance, trazendo cada detalhe, trazendo cada emoção para o torcedor que se liga com a gente. Mais cedo acompanhamos o jogo do Flamengo contra a equipe do Lucene, direto de Portugal, lá no estádio do Algarve, com explosão na galera Sidney Marinho, e daqui a pouco a gente acompanha também todas as emoções do time de guerreiros, todas as emoções do Fluminense, direto do estádio, direto do Maracanã, com a nossa equipe definida e escalada, com Bruna Morelli, com Lucas Moll e também comigo, Sidão Marinho, para trazermos todos os detalhes, todas as emoções deste compromisso. Galera, já tava com saudade, né, de ver o Fluminense jogar, torcedor queria ter essa emoção mais uma vez, de ver o Fluminense aplicar dentro do gramado. É um Fluminense que está classificado em todas as competições, é um time de guerreiros que vem com tudo para essa temporada de 26 e já vai ter uma sequência decisiva, cara. Porque pela frente o Fluminense tem jogo de Copa Libertadores contra o Rivadavia, jogo de Copa do Brasil contra a equipe do Vasco da Gama, além, é claro, da sua própria produção no Campeonato Brasileiro, onde o Fluminense tem uma boa colocação atualmente. O time de guerreiros é o terceiro colocado. A gente trazia expectativa desde cedo para a galera que se liga no nosso canal do YouTube, o canal da Litoral News, a partir de agora também na Ondas e também na Manchete, o torcedor chegando com a gente, se ligando com a equipe líder de audiência no futebol em todo o Brasil. E eu lembro que o Flu contratou o Hulk, contratou também o Thiago Silva, né? O Thiago Silva já era um jogador identificado com o Fluminense, né? Revelado pelo time das Laranjeiras, voltou no ano passado, jogou aquela ocasião, né, de Copa do Brasil, também os próprios desafios de Campeonato Brasileiro com a equipe do time de guerreiros, foi pro futebol de Portugal, jogou pelo Futebol Clube do Porto, mas voltou, né, logo após a temporada portuguesa. Foi um negócio até do nada, estalou o dedo e aconteceu, muito parecido com o que o Fluminense tinha feito naquela contratação do Marcelo, o Tchuelve, naquela ocasião, junto à ocasião da temporada de 2023, e o Fluminense vem com tudo pros seus desafios, vem pro um contudo para o compromisso de hoje. Um abraço pra galera que se liga com a gente. Eu confirmo a escalação do Flusão. Vem a campo para esta partida, vem a campo para o jogo de hoje, definida e escalada a equipe do Fluminense com o técnico Luiz Ubeldia. Tem Fábio, o goleiro, linha de zaga com Guga, James, Freitas e René. O meio de campo com Martinelli, Hércules, Lúcio Acosta e Savarino. Lá na frente, Kevin Serna e Hulk. É um Flusão num 4-4-2, um 4-3-3. Vamos até ver, né, de que maneira o Hulk vai se colocar dentro desse 11 inicial, provavelmente o homem da referência, tanto é que hoje nós temos no banco de reservas o John Kennedy e também o Germancano. Será que o Hulk vai resolver a parte ofensiva? Será que o Thiago Silva vai resolver a parte defensiva? É o que saberemos no decorrer da sequência, no decorrer dessa temporada de 2026. 8:03, daqui a pouco a bola rola 8:30 da noite e você vai acompanhar com a gente todas as emoções de Fluminense e Nova Iguaçu ao vivo. Um alô especial também pra galera que se liga na Manchete. Falamos ao vivo, direto do estádio do Maracanã. A bola vai rolar pro jogo do Flusão, galera tava com saudade, e o Fluminense entra em campo para duelar contra o Nova Iguaçu num amistoso visando a temporada, a sequência da temporada de 2026. Flu joga hoje contra o Nova Iguaçu e aí vai ter 3 diazinhos de treinamento e depois, no dia 12 de julho, próximo domingo, o Fluminense volta a jogar às 16h o seu jogo contra a equipe do Bahia. E você, torcedor que se liga na Manchete, se liga na Ondas, se liga no canal da Litoral News, cola com a gente para acompanharmos todas as emoções de Fluminense e Nova Iguaçu ao vivo. Ô Lucas, o Hulk foi contratado, e aí fica a expectativa. Vem pra ser o 9, é isso que você imagina? É o cara ali pra assumir esse protagonismo do centroavante, pegar a posição do Kennedy, pegar a posição do Germancano, pela escalação do técnico Luiz Ubeldia? É mais ou menos isso, né, que tá mostrado. Que ele arma uma linha de ataque com 4 jogadores, Savarino, Lúcio Acosta, Kevin Serna e Hulk. O John Kennedy, o Cano, começando o jogo de hoje no banco de reservas. Como você imagina, esse Fluminense com Hulk é o cara da ofensividade, é o cara camisa 9, pode jogar pela ponta, pode jogar mais centralizado como 10. Como você vê essas opções que o Hulk dá pro técnico Luiz Ubeldia, Lucas?
1: Mais uma vez, boa noite, Sinão Marinho. Boa noite

0: ao Bruno Morelli e toda a galera que acompanha a gente na nossa transmissão. E realmente é uma equipe do Fluminense que muda um pouco o seu perfil de ataque, porque traz o Hulk. É um jogador de características diferentes, por exemplo, que é o John Kennedy. É um jogador de características diferentes comparado, por exemplo, ao próprio Germancano. Então muda um pouco essa estrutura de ataque, muda um pouco esse perfil. É um tricolor das Laranjeiras que se reforça na temporada do meio do ano, não só trazendo quantidade, né, opções para a sua equipe, mas também qualidade. É claro que não são jogadores jovens, como é o caso do Hulk, do próprio Thiago Silva, mas que aumenta a quantidade e a qualidade de opções, visando essa temporada de 2026. E aquilo, o Fluminense tentou fazer isso no ano de 2024 e deu certo, Sidão. O Fluminense foi lá e conquistou a América em 2023. É óbvio que tentou dobrar a aposta na temporada do ano seguinte, contratando Renato Augusto, Douglas Costa, Gabriel Pires, jogadores mais experientes e também com a idade avançada, e acabou não dando certo. Então, é sempre é um risco, de certa forma, quando você traz jogadores um pouco mais velhos. Porém, a gente já viu a bagagem que o Hulk teve na equipe do Atlético Mineiro em temporadas passadas. É óbvio que esse ano ele não fazia um grande ano, muito pelo contrário, era uma temporada um pouco mais abaixo, e até por isso ele quis sair do time, porque não só o Atlético Mineiro não estava fornecendo uma boa equipe para o Hulk competir e potencializar o atleta, como também o próprio Hulk não estava muito contente com o ambiente que ele estava vivendo no Galo, de troca de treinadores, de uma certa crise financeira que assola o Galo. Então, até por isso, ele preferiu sair do clube. O Thiago Silva, parece que a galera até fala isso, mas de que ele saiu para o Porto para tentar buscar essa convocação para a Copa do Mundo. Acabou que não deu certo, voltou para a equipe do Fluminense, e o contrato vai até o final da temporada desse ano, vai até o 2026, e ele já até fazendo todo o planejamento para finalizar a carreira, para se aposentar no Fluminense e seguir com uma carreira de técnico, que é no qual ele deseja bastante. Porém, ele volta também pro Fluminense porque esse ano ele disputa a Copa Libertadores da América, diferente do ano passado, que teve que jogar Copa Sul-Americana, e o Thiago Silva quer tentar ser campeão da América para marcar o seu nome na história do Flu. Já é um ídolo. Ganhando a Copa Libertadores seria mais ídolo ainda. Mas voltando a falar do Hulk, acho que a mudança que ele traz no perfil comparado com o John Kennedy é a questão da experiência. É talvez a regularidade. O JK faz a sua melhor temporada com a camisa do Fluminense, é o artilheiro do clube nesse ano de 2026 e tenta fazer um grande ano, né? Nessa temporada de 2026, o JK tem 14 gols e 2 assistências. Já é a temporada mais artilheira dele com a camisa do Fluminense. Porque lá no ano de 2023, Sidão, ele teve 17 gols ao longo do ano de 2023 inteiro, mas contando com a passagem dele na equipe da Ferroviária, lá no Campeonato Paulista, onde ele marcou 6 gols. Então, até por isso, ainda não é o ano mais artilheiro da carreira dele. Mas com 3 gols, ele iguala a temporada de 2023 e mais 4, se torna o ano mais artilheiro da carreira do John Kennedy. E o Hulk, ele é um cara que traz essa regularidade, traz essa experiência, traz a bola parada, que é algo que define os jogos. Então, uma batida de falta, uma batida de escanteio. Eu não vou não falar pênalti, porque isso a galera até do Galo reclamava bastante com o Hulk, que era um momento de penalidade. O Hulk era um jogador que não conseguia ter batidas de pênalti muito boas. É claro que sempre batia por ser o craque, a maior referência do time, mas teve em alguns momentos no Atlético Mineiro, como penalidade contra o Palmeiras, jogos importantes em Campeonato Brasileiro, em clássicos, que ele acabou pecando nessa finalização de pênalti. E isso é um problema do Flu já há algum tempo, essa questão de batida de pênalti, né? E não vai ser o Hulk que vai solucionar, pode até talvez melhorar, deve estar se desempenhando nisso nos treinamentos, mas é um cara que é especialista principalmente na bola parada, no quesito de escanteio e falta. Isso faz diferença. O Hulk é aquele centroavante, como ele jogou várias vezes no Atlético Mineiro, que sai um pouco mais da área, que precise que outros jogadores pisem na área por ele. Então, atletas que jogam pelo lado do campo, é o caso do Savarino, que conhece ele muito bem, o próprio Kevin Senna, que tem seu contrato renovado, Soteldo, Lucha Costa, é o próprio Canóbio. Enfim, o Hulk é aquele cara que dá um pouco mais de espaço, pode armar o jogo um pouco de trás, saindo da área, tem habilidade. O JK tem também um pouco dessa característica, mas é um cara que fica um pouco. Nessa temporada, ele adquiriu um pouco mais esse senso de receber a bola dentro da grande área para finalizar jogadas e fazer os gols, como a gente viu nos 2 jogos aqui no Maracanã e também lá na Argentina contra o Independiente Rivadavia. Então, traz um pouco de versatilidade e também, é claro, qualidade a contratação do Hulk nessa equipe do Fluminense, Sidão.
1: É um jogador de altíssimo patamar, onde passou, conseguiu levantar taças, por onde passou, levantou títulos, né? Recentemente, estava na equipe do Atlético Mineiro, por lá foi campeão brasileiro na temporada de 2021, campeão também da Copa do Brasil, ficou com o vice-campeonato da Copa Libertadores, com o próprio vice-campeonato da Copa Sul-Americana. Chega para a equipe do Fluminense e na chegada ele já falava, né, que o grande objetivo é levantar a Copa Libertadores. É um título que falta para o Hulk, né, Amorelli? É um jogador experientíssimo, passagens pelo futebol do Japão, já passou também, né, pelo futebol da Europa, pelo Futebol Clube do Porto, depois passou pelo futebol da Rússia, lá no Zenit, chegou a jogar na China pelo Shanghai Port, e aí foi negociado com o Atlético Mineiro em 2021, foi o primeiro clube brasileiro, né, que ele teve, de fato, um bom momento, né, revelado pela equipe do Vitória, mais cedinho já foi pro futebol japonês, lá pro Kawasaki, e aí voltou pra equipe do Galo, né, chegou pra equipe do Atlético, jogou as temporadas 21, 22, 23, 24, 25, e o início da temporada 2026, junto à equipe do Atlético Mineiro, chega agora pra equipe do Fluminense. Mas quando ele chegou, Amorelli, ele já falou de forma muito clara que o grande objetivo era conquistar a Copa Libertadores, que ele estava acertando com o Fluminense, com o desejo, com o sonho de colocar a glória eterna na sua prateleira, né, de ter a Copa Libertadores da América na sua galeria de títulos. Ele chegou muito perto dessa conquista lá na temporada de 2021, quando o Atlético Mineiro acabou perdendo aquela final pro Botafogo, tinha um homem a mais dentro do gramado, mas não foi suficiente pro Galo vencer aquele compromisso contra o Botafogo. O Alvinegro Carioca foi o campeão dentro daquela ocasião. Como você vê esse Hulk, esse espírito de liderança que ele pode dar também pro Fluminense? E a gente falava muito que o Fluminense vinha buscando esse homem referência de peso. O John Kennedy, ele oscila demais, ora vai bem, ora vai mal. O Cano já tem uma idade um pouco mais avançada e a gente pode citar até mesmo, né, dentro dessa análise, a presença do Castilho, que foi contratado pela equipe do Fluminense no início do ano, depois dos bons momentos que ele viveu contra a equipe do Lanús. Mas o Castilho também, ele é um cara que não mostrou tudo aquilo que pode com a equipe do Fluminense. O Hulk era o sonho tricolor desde o início da temporada. Fluminense, inclusive, não contratou um atacante de peso e aí teve que trazer o Castilho, muito porque ficou insistindo no Hulk e aí ele não chegou a um acordo, né, com a equipe do Atlético Mineiro para sair. Falou que falavam demais, né, isso gerou muita polêmica, mas na metade do ano, naquele jogo contra o Flamengo na Arena MRV, o Hulk, ele pede para não ser relacionado, sai do estádio, poderia completar o 12º jogo e ali já estava certo que ele estava acertado com a equipe do Fluminense, com a equipe do time de guerreiros. Você acredita que o Hulk, por mais que a idade já seja um pouco mais avançada neste momento, o incrível Hulk, ele tem 39 anos, vai completar 40 no próximo dia 25 de julho. Você acredita que ele pode ser esse nome da referência, pode ser o cara que vai fazer muitos gols com o Fluminense? Pelo Galo, na temporada atual, o Hulk, ele tem os seguintes números. Nesse ano de 26, 22

0: à medida que a idade chega, né, você vai perdendo capacidade física, a recuperação fica mais lenta, você perde explosão. E associando isso a problemas na preparação física, né, o Atlético ano passado precisou trocar de preparador físico, esse ano fez uma pré-temporada que não foi lá tão adequada, e aí acaba que isso prejudicou o futebol do Hulk. Além dessa questão, o fator extra-campo aqui no Atlético estava muito, mas muito pesado para o Hulk. Por quê? O Hulk era o maior ídolo desse time, era o jogador que a torcida mais gostava e, ao mesmo tempo, era o jogador mais cobrado pela torcida. Mas era mais cobrado justamente pelo que ele já havia mostrado dentro de campo aqui no Atlético. E ele não soube lidar com essas críticas. A diretoria não soube blindar o Hulk. A diretoria contribuiu também, né, arrastou essa novela da renovação contratual do Hulk. Foi uma coisa que já tem ficou mais de um ano e meio. Aquele negócio, vai renovar, não vai, né? E aí o Hulk ficou muito chateado com a proposta que fizeram para ele. E aí mandou recado via imprensa, né? E aí a relação que já era muito ruidosa com os 4Rs, principalmente com o Rubens e o Rafael Menin, que são os que estão mais envolvidos ali no dia a dia do clube, isso levou a um desgaste também maior junto ao torcedor, porque o torcedor começou a enxergar que o Hulk não queria estar no Atlético, sendo que ele queria estar. Só que ele não concordava com a forma como a diretoria estava lidando com aquela situação. Então, foi um jogador de uma passagem muito vitoriosa no Atlético. É um dos três jogadores mais importantes, um dos três maiores ídolos, um dos três maiores jogadores da história atleticana. É difícil você conseguir ali, né, desempatar no top 3, porque tem Reinaldo, tem Ronaldinho Gaúcho e tem o Hulk. O Reinaldo, que foi o ídolo do primeiro hexacampeonato mineiro do Atlético nos anos 70 e 80, era a grande referência de um elenco cheio de ídolos, como João Leite, Luizinho, Toninho Cerezo, Paulo Isidoro, e um dos maiores artilheiros do futebol. E depois tivemos o Ronaldinho Gaúcho, que foi o cara que deu uma virada de chave ali no Atlético, fez o Atlético voltar a brigar por títulos. O Atlético, que foi vice-campeão brasileiro em 2012 com o Ronaldinho, depois foi campeão da Copa Libertadores em 2013, e por conta de um 2014 muito bom também, o Ronaldinho já não estava no time, mas o Atlético conquista aquela Copa do Brasil de 2014, muito ainda no embalo da mística do time campeão da Libertadores de 2013, vem o Hulk, e em 2021 ele consegue ser campeão brasileiro, que era um título que o atleticano esperava há 50 anos, né? Algo que não vinha há muito tempo. Então, é uma geração de torcedores atleticanos que cresceu sem ter visto seu time ser campeão brasileiro, atleticanos que morreram sem conseguir ver o bicampeonato. Então, o Hulk consegue chegar e conquistar o título de campeão brasileiro, da Copa do Brasil e campeão mineiro também. Então ele consegue uma tríplice coroa, que era algo que o cruzeirense se gabava muito de que só o Cruzeiro tinha, especialmente se tratando aqui de Minas Gerais. Então, um jogador que marcou a sua história aqui no Atlético, teve uma saída pela porta dos fundos, né? O torcedor já vinha um pouco chateado desde a derrota na final da Copa Libertadores de 2024 diante do Botafogo, que o Atlético jogou desde o primeiro minuto praticamente com um jogador a mais depois da expulsão do Gregory. O Hulk não fez uma boa partida naquela ocasião, mas ainda foi um dos jogadores do Atlético que mais tentou, ali junto com o Mariano, que foi uma peça que entrou no segundo tempo e foi para mim o melhor em campo dentre os jogadores do Atlético naquela derrota diante do Botafogo, mas faltou esse título de Libertadores, né? O próprio Hulk, ele ficou muito sentido com aquela derrota. E tinha sido uma campanha do Atlético muito boa na Libertadores, eliminando o Fluminense, eliminando o River Plate, com direito a um 3-0 aqui na Arena MRV, que foi uma coisa espetacular, né? Depois do jogo na Argentina, o Atlético segurou o 0-0 lá e conseguiu a vaga para a final, mas não conquistou o título. Também passava ali um momento de turbulência, o treinador não estava muito satisfeito ali com o que a diretoria estava prometendo até para o ano seguinte, né? E não soube lidar com a pressão da torcida, porque a torcida do Atlético é uma torcida muito exigente, e não queria só ver um time que fosse chegando, mas ele queria um time que jogasse um bom futebol, né? E uma equipe regular, consistente. E o Atlético não foi regular em 2024 sob comando do Gabriel Milito, embora o Hulk tenha feito um excelente ano. Talvez tenha sido o último grande ano do Hulk com a camisa atleticana, foi o 2024, pela dupla Hulk e Paulinho, que para mim foi a maior dupla de ataque dos últimos 10 anos aqui no Brasil. E aí, o Paulinho, que até hoje, né, não consegue ter uma sequência por conta daquele 2024, porque esticaram a corda com ele. E com o Hulk em 2025, o Atlético foi esticando a corda. O Hulk pela primeira vez teve lesões musculares um pouco mais sérias, precisou ficar um pouco mais de tempo afastado e ficou escancarada a dependência do time do Hulk. Tanto é que na última rodada do ano passado, o Atlético venceu o Vasco. O Atlético ainda tinha ali uma chancezinha remota de rebaixamento na última rodada, né? Precisava de toda uma combinação de resultados meio improvável, né? Mas quem comandou o time na vitória na última rodada contra o Vasco foi justamente o Hulk. Fez um belíssimo gol de falta no goleiro reserva do Vasco. Foi um belo jogo, talvez o último grande jogo do Hulk no Atlético. Eu nem coloco o jogo do. Ah, não, teve o clássico do Campeonato Mineiro desse ano, que o Hulk, no primeiro turno do Campeonato Mineiro, o Atlético vence de virada por 2-1. O Hulk faz um belíssimo gol de fora da área, mandando uma bola na gaveta, e teve participação também no primeiro gol. Então, é um jogador que marcou sua história aqui no Atlético. Para variar, né? Como sempre, o Atlético se desfazendo de seus ídolos de uma forma ruidosa. O Atlético não sabe cuidar muito bem dos seus ídolos nessas saídas, né? A gente pega muitos ídolos do Atlético que saíram brigados daqui. Você pega o Guilherme, que agora virou diretor aqui, saiu brigado do Atlético, foi jogar no Cruzeiro depois. Então, assim, esse é só um exemplo, né? Mas o Ronaldinho também foi uma saída muito ruidosa quando saiu do Atlético. Então o Atlético sempre deixando seus ídolos saírem de uma forma um pouco desagradável. Agora o Hulk vai ter um outro ambiente no Atlético, no Fluminense, perdão. No Fluminense ele não é o principal jogador, ele não é o mais experiente, ele não é o que está há mais tempo ali. Então ele não tem o peso de ser o líder desse elenco. E vai poder jogar mais leve, sem tanta pressão da torcida, porque como ele tá chegando, né? Aquele começo de namoro, né? Não tem briga, não tem encheção de saco. Então o Hulk vai ter uma certa leveza para jogar nesse começo aqui no Fluminense. Eu só acho que se o Zubeldía for usar o Hulk como homem de referência, logo o Hulk vai começar a ficar insatisfeito. Porque o Hulk já falou diversas vezes aqui no Atlético que ele não gosta de ser o homem de referência, ele não gosta de jogar de costas para o gol, porque ele apanha mais, né? Ele fica mais exposto à pancadaria dos zagueiros. Então, vamos ver, né? Se ele vai ser usado mais como um jogador ali de lado de campo, mas a gente sabe que mesmo jogando um pouco mais afastado da grande área, ele é um cara que finaliza muito bem. É um jogador que tem muito potencial, tem potencial para ser ídolo também nas Laranjeiras, Sidão.
1: É, eu tô acreditando nisso também, né? Que ele tem esse potencial para ser ídolo, para levantar, né, essa boa estrutura também nas Laranjeiras. E é um jogador que pode render muito bem com a equipe do Fluminense. Agora, se a gente fala de uma parte ofensiva, a parte defensiva também tende a melhorar, né? Talvez não no jogo de hoje, mas a partir dos próximos duelos, a partir dos próximos compromissos, com a volta do Thiago Silva. Ô Lucas, daqui a pouco Fluminense vindo para o campo do jogo, vindo para o gramado para jogar esse amistoso contra a equipe do Nova Iguaçu, mas a verdade é que o Thiago Silva tende a solucionar o problema defensivo. E foram duas contratações pontuais. Claro que o Flu pode fazer novas investidas dentro do mercado, tem jogadores aí, né, de alta confiança do técnico Luiz Ubeldia, mas você pode, querendo ou não, potencializar ainda mais esse elenco do Fluminense. Mas eu vejo como duas contratações pontuais do Fluminense que eram necessárias ainda para o início do ano. E uma foi a questão de repor o Thiago Silva, com todo respeito. Mas hoje, se você não tem dinheiro para gastar, é impossível você substituir o Thiago Silva. E o Fluminense conseguiu corrigir, trazendo o Thiago Silva de volta. Na linha defensiva, a tendência que o Fluminense também tem uma evolução muito grande, a gente viu a importância do monstro tricolor no decorrer da temporada de 25, hein, Lucas Mol?
2: São vários fatores, Cidão, que a gente pode falar sobre o Thiago Silva e quanto ele impacta na equipe do Fluminense. É só a gente reparar como foi aquela temporada de 2024 e 2025, enquanto ele ainda estava na equipe. É bom lembrar, por exemplo, que a dupla de zaga dele no ano passado já era o Freitas, por exemplo. Então, ele conseguiu, por exemplo, potencializar um zagueiro no qual hoje em dia é bastante criticado pela torcida do Fluminense de forma negativa. E entre outros jogadores que atuaram ao lado do Thiago Silva ao longo da zaga, por exemplo, na temporada de 2024, que ele conseguiu potencializar no próprio ano de 2024, onde o Fluminense brigou contra o rebaixamento, Sidão, o Thiago Silva, ele entra naquela equipe que era a última colocada da tabela e vai fazendo um campeonato de recuperação e potencializa esse sistema defensivo, né? À toa que teve aquela sequência de jogos impressionante que o Thiago Silva não estava sofrendo gols, né, com a equipe do Fluminense, né? Até é bom lembrar que ele chega contra o Cuiabá em 2024, no dia 21 de julho. O Fluminense ganha por 1-0. Depois vence o Palmeiras por 1-0. Ganha do Bragantino por 1-0. Vence também o Bahia por 1-0. Empata com o Corinthians por 0-0. Vence o Galo por 2-0. O São Paulo por 2-0. E aí depois perde para o Juventude por 2-1. Então, nos 8 primeiros jogos do Thiago Silva com a camisa do Fluminense no Campeonato Brasileiro, Sidão, o Fluminense não sofreu gol em 8. Venceu 6 e empatou 1. Então, isso é uma marca que mostra como ele é um zagueiro. Que ele potencializa quem está ao lado dele, ele também melhora o time na coordenação da linha defensiva, guiando a linha de impedimento para sair, para marcar, para ficar um pouco mais na sobra das jogadas, potencializa muito também a saída de bola com lançamentos, com passes para controlar mais o jogo, então melhora e muito sistematicamente o time do Fluminense como um todo. Também tem a questão da liderança, que é um cara que no vestiário, no intervalo, quando começa a partida, vai sempre jogar um ânimo lá pro alto junto aos outros jogadores. Então é um cara que acrescenta muito nisso. E também o próprio Hulk, que no Galo era um cara que era uma liderança por muito tempo. Teve esse problema em relação à faixa de capitão por conta das reclamações de arbitragem. O Hulk não queria ser capitão por conta dessa questão, mas era um cara importante vestiário. E no Galo, muitas dessas responsabilidades tinham que ficar com o Hulk, e não é de uma forma errada, claro, porque ele era uma referência, tanto como jogador, quanto de idolatria. No Fluminense, ele vai conseguir exercer essa experiência dele de uma forma positiva, já que não é toda a responsabilidade que vai ficar nele. Ele é um jogador que é novo no clube, experiente no futebol, mas que é novo no clube, então não é ídolo. Porém, essa responsabilidade também vai se dividir com o Thiago Silva, com o German Cano, com o Paulo Henrique Ganso, que tem essa questão se vai sair ou não, mas com outros jogadores que já têm muito tempo de vestiário. Então essa entrada do Thiago Silva só tende a melhorar uma equipe que defensivamente não foi muito boa no primeiro semestre, já que foi um Fluminense que terminou o Campeonato Brasileiro no primeiro turno, tendo uma média de gols sofridos, mais de um por jogo, né? O Fluminense nessa temporada no Campeonato Brasileiro de 2026, Sidão, teve 18 jogos e 23 gols sofridos, né? Uma marca bem ruim, né? É mais de 1,05 gols sofridos por jogo. E olhando, por exemplo, para o ano passado, o Fluminense também teve uma marca de gols sofridos um pouco negativa, mas nem tanto comparado com esse ano. Foram 38 jogos, 39 gols sofridos, uma média praticamente de um gol sofrido por jogo. Então, é o Fluminense que tenta potencializar e melhorar a sua defesa, Sidão.
1: Bom, a bola vai rolar para Fluminense Nova Iguaçu, amistoso nacional da equipe tricolor do time de Guerreiros. Estádio do Maracanã não está lotado, né? A grande parte de cadeiras vazia. A expectativa é que para o jogo contra o Bahia, no domingo, 4 da tarde, o estádio receba um público melhor. Vamos confirmar como vêm as equipes para este jogo de hoje, de que maneira as equipes vêm para campo dentro desta partida. Fluminense definido, Fluminense escalado para este jogo de hoje. Tem camisa 1, goleiro Fábio, linha de zaga com Guga, James, Freitas e Rinê. O meio de Hércules, Martinelli e Savarino. Na frente, Serna, Lúcio Acosta e Hulk. Nova Iguaçu tem Mota, Zavoli, Santana, Augusto e Davi. O Santos e o João Paulo no meio de campo. Lucas Cruz, Xandinho, Iago e Muchacho. São jogadores do campo ofensivo. E quem chega para contar 90 minutos de muita emoção é ele. E aí, Bruno Amorelli.
0: Valeu, Cidão. Bola rolando no Maracanã. Começa Fluminense Nova Iguaçu aqui na Litoral News, juntamente com a Manchete FM 96.1 Rio e Grande Rio. 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Sai jogando a equipe do Fluminense, trabalhando ali pelo lado direito. A bola fica com o James, ele recua a bola mais um pouquinho, vai trabalhando ali o Fluminense na linha defensiva, fica com Elo Fritz, volta a bola ali do lado direito, o James, camisa número 44, tem a posse da bola, faz o passe para trás, a bola no Fritz, vai encostar ali o René, ele prefere o passe um pouco mais à frente. A bola chegou pro domínio do Kevin Serna, tentou girar, foi travada, a bola espirrada, recupera a equipe do Nova Iguaçu, mas a bola adiantada demais, o Fritz conseguiu tirar, a bola fica pro Guga, dominou no peito, sai jogando lá do lado direito, fez o passe curtinho, a bola dominada agora pelo Savarino, ele vai tocar a bola para trás, a bola vai ser dominada ali no campo de defesa pela equipe do Fluminense. O passe do Martinelli é curtinho, bola dominada ali pelo Freitas. Freitas vai voltar a bola lá do lado direito, o domínio é feito pelo camisa número 44, James fez o passe curtinho, a bola dominada lá do lado direito pelo Hércules, ele toca a bola para trás, dominando o time do Fluminense aqui no campo de defesa, vai trabalhando linha defensiva ali o Fluminense, trocando passes entre os seus jogadores de defesa, a bola dominada pelo Fritz, centralizado, faz o passe um pouquinho mais à esquerda, dominando para ali o René, faz o passe rasteiro na frente, o toque de letra do Hércules chegou, a bola voltou, abriu lá do lado direito, vai chegando agora o Guga, descendo na ponta, o passe dentro da área, Savarino dominou, girou, levou pro fundo, tocou a bola pro Guga, escorou a bola ali na ponta direita, a bola ficou ali pro Hércules, Hércules toca a bola curtinha para trás, dominando por ali, o James fez o passe mais à frente, Savarino de primeiro escorou a bola na direção do Hércules, evitou a saída lá do lado direito, fez o passe curtinho no meio, a bola dominada pelo Martinelli, tentou o passe, ultrapassagem do Guga, linha de fundo, cruzamento rasteiro para trás, a batida, a bola passa tirando tinta da trave, quase o gol do Lúcio Acosta. Ô Lucas Moll,
2: numa boa troca de passes do Fluminense pelo lado direito, o Guga chega na linha de fundo, faz o cruzamento para trás com a perna direita buscando o Lúcio Acosta, chega finalizando com o pé destro, a bola tira tinta da trave direita do goleiro do Nova Iguaçu, segue o placar de 0-0 no Maracanã.
0: 0-0 no Maracanã. 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Flamengo e Lausanne direto de Portugal. A bola recuada, vai tentar sair jogando aqui a equipe do Nova Iguaçu, tenta o passe ali, o Rian, a bola bateu na marcação, evitou a saída do Guga, passe para trás, a bola dominada pelo James, recuou até o Freitas, Freitas vai dominar ali no campo de defesa, recuou a bola até o goleiro Fábio, Fábio domina, pé direito na bola, apertou a marcação em cima dele, o camisa 7, o Xandinho, lançamento cumprido, a bola desviada pela defesa do Nova Iguaçu, vai ficando ali pelo meio do gramado, o domínio é do Daniel Zavoli, faz o passe pro Augusto, sai jogando aqui do lado direito, camisa número 4 da equipe do Nova Iguaçu, recuou a bola até o Daniel Zavoli, recuou lá atrás, chegava pressionando o Hulk, mas saiu bem lá o goleiro Mota para fazer o passe curtinho, a bola dominada pelo Davi, Davi trabalhando lá do lado esquerdo, a bola vai ficando ali com o Polaco, tenta o lançamento cumprido, tentou dominar lá na frente o Léo Muchacho, mas foi desarmado. Tô gostando dos apelidos aí dos jogadores do Nova Iguaçu, moralizadores, né? Num futebol de nomes e sobrenomes, é legal você ter um Léo Muchacho, um Xandinho, um Polaco, eu acho legal. É lateral para a equipe do Nova Iguaçu, lá do lado esquerdo, campo de defesa, 3 minutos e meio jogados,
1: Bruno,
0: no Maracanã. Lateral cobrado pelo Rian, conseguiu cortar a zaga do Fluminense, novo lateral para a equipe do Nova Iguaçu, vai fazer a movimentação ali pelo lado esquerdo, Rian bateu, a bola recuada até o camisa número 11, que é o Iago Lacerda, sofreu a falta, arbitragem do Pierre Dias dos Santos, já marcou a falta, tem posse de bola a equipe do Nova Iguaçu, Lucas Moll.
1: E o detalhe é que dentro das ocasiões no jogo de hoje, nas substituições, os treinadores vão poder realizar até 11 substituições, mantendo-se os três tempos determinados nas regras, mas podem realizar até 11 substituições. Teremos uma parada para hidratação aos 25 minutos de cada tempo e teria também um impedimento semiautomático sendo testado, mas ele não será testado, vai ficar para o próximo domingo contra o Bahia.
0: E olha o Hulk recebendo dentro da área, bateu de direita para fora! Perdeu a chance de fazer o primeiro gol, o Vingador! Ia chegando ali com muito perigo o Fluminense. Posição era legal, Lucas Moll.
2: Numa dupla que já se conhece desde os tempos de Atlético Mineiro. Savarino aciona o Hulk com velocidade. O camisa de número 7 faz o facão na defesa da equipe do Nova Iguaçu e bate com a perna direita na saída do goleiro. A bola mais uma vez, trinca a trave direita. Permanece o placar de 0-0 no Maracanã.
0: Comecinho de jogo, 5 minutos jogados. Olha o Fluminense recuperando a bola no campo de ataque. Briga por ela ali, o Kevin Serna. A bola saiu, último toque. Eu tive a impressão de que foi do jogador do Nova Iguaçu. É lateral para a equipe do Fluminense lá na ponta canhota. Vai fazer a movimentação o time do Fluminense. O René vai chegando ali para fazer a cobrança do arremesso manual. Cobrado, bola lá atrás para o domínio do Freitas. Freitas domina, cruza a linha divisória do gramado, faz o passe na frente. A bola dominada pelo Lúcio Acosta. Tentou limpar a marcação, fez o passe um pouco mais à frente. René escorou a bola para o Kevin Serna. Foi desarmado, recupera a equipe do Nova Iguaçu. Vai sair no contra-ataque. A bola dominada ali no meio pelo Lucas Cruz, tentou o lançamento, a bola bateu na marcação e voltou. Recupera o time do Nova Iguaçu. 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Sai jogando a equipe do Nova Iguaçu. Lançamento cumprido, interceptação do Hércules. A bola ficou para o Frentes, fez o passe um pouco mais à frente, tentou dominar ali. O Kevin Serna foi empurrado, a arbitragem estava em cima, marcou a falta para a equipe do Fluminense, já cobrada, bateu rapidinho o Lúcio Acosta. 6 minutos jogados, é o primeiro tempo de jogo no Maracanã, segue 0-0. 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A bola dominada pela equipe do Nova Iguaçu, lá do lado esquerdo, saiu com bola e tudo. O glorioso Lucas Cruz, lateral já cobrado pelo Fluminense, vai sair jogando ali pelo meio o Martinelli. Tocou a bola um pouco mais atrás, o domínio do Freitas dentro do círculo central do gramado, apertou a marcação, ele abriu aqui do lado esquerdo para o Kevin Serna, fez o passe rasteiro, dominou o René. Opa, René tocou errado na bola ali, ele foi fingir, acabou dando um toquinho, mas o Hércules já recuperou a posse da bola, fez o passe para trás, a bola dominada pelo Freitas, vai acionar o goleiro Fábio lá na meia lua, fez o passe curtinho, a bola para o Martinelli. Martinelli abrindo lá do lado direito agora, o domínio é do Gêmeos. Gêmeos fez o passe para o Guga, Guga domina, tenta passar pela marcação, fez o passe no meio, bola dominada pelo Martinelli, tocou para o René, René de primeira escorou a bola no Hulk, também de primeira tocou no Hércules, avança Hércules, vai caminhando com a bola aqui na meia canhota, passou o Hulk, olha o Hércules, limpou o primeiro marcador, fez o passe lá do lado direito, de primeira rolou o Guga para dentro da área, Savarino cruzamento, a bola bateu no Rian e vai sair pela linha de lado, e arremesso manual para a equipe do Fluminense lá na ponta direita, Savarino para balançar o esqueleto, não. Ele deixou a bola ali pro Guga. Guga fez a cobrança do manual. A bola dominada ali atrás pelo jogador que é o Gêmeos. Gêmeos trabalhando com Freitas. Freitas domina, apertou em cima dele o Léo Muchacho. A bola recuada até o René. René dominando no círculo central do gramado. Fez o passe agora pro Martinelli. Martinelli sai da roda gigante. Vai tentar girar o camisa número 8 do tricolor. Fez o passe rasteiro. A bola dominada do lado direito pelo Gêmeos. Gêmeos voltou no Martinelli. De primeira tocou a bola pro Savarino. De primeira pro Gêmeos. Já tocou no Lúcio Acosta. Dominou, girou, abriu na canhota pro Kevin Serna. Dominou, invadiu a área. Bateu de direita em cima do goleiro Mota, Lucas Moll.
2: Ali pela ponta do lado canhoto, o Kevin Serna recebe essa bola na ponta canhota, faz o domínio, leva em direção à entrada da grande área, finaliza com o pé direito, em cima do goleiro, faz defesa tranquila para manter o placar de 0 para o Fluminense, 0 para o Nova Iguaçu.
0: E chegando o Nova Iguaçu, linha de fundo, tentou girar, não sai da marcação ainda. Ali o camisa 11, o Lucas Cruz tenta sair da marcação do Gêmeos, persegue ele até a linha lateral, fez o passe, a bola dominada pelo Iago Lacerda, falta marcada, estava em cima, na verdade, Foi o Iago Lacerda quem sofreu a falta, não é isso, Lucas Mol?
2: É, foi ele mesmo, camisa de número 11 do Nova Iguaçu. Iago sofre a falta ali na ponta canhota, tá caído, mas já se levanta, mas vai realizar o cruzamento ali dentro da grande área da equipe do Fluminense. Uma boa oportunidade para o Nova Iguaçu lançar essa bola dentro da grande área.
0: 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Daqui a pouco o Sidão Marinho vai fazer o comentário dele sobre esse início de jogo. É falta para a equipe do Nova Iguaçu, vai para a bola, o Iago Lacerda vai jogar essa bola lá dentro da área. Atenção, olha o furdunço, cruzamento, desvio de cabeça no alvo! Gol do Nova Iguaçu! Na cobrança da falta, a bola no segundo pau, subiu mais do que todo mundo, Daniel Zavoli! Testou de boa noite, o goleiro Fábio nem se mexeu. Aos 10 minutos do primeiro tempo, Zavoli, é bom de miro, Daniel Zavoli. Olha o Nova Iguaçu na frente, olha a zebra. Ô, Lucas Mol.
2: Do jogador da base da equipe do Nova Iguaçu, apenas 20 anos, se consagra fazendo o primeiro gol da partida em pleno estádio do Maracanã. Cruzamento pela ponta do lado canhoto, sobe mais do que todo mundo, lateral direito, Daniel Zavoli, cabeceia por cima do zagueiro, crava a bola dentro da rede e é gol da equipe do Nova Iguaçu, 1-0 para cima do Fluminense.
0: Sidão Marinho, Nova Iguaçu saindo na frente, olha que surpresa, hein?
1: É, o jogo equilibrado até o momento, né? Uma surpresa dentro do compromisso. A gente já falava que essa equipe do Nova Iguaçu ela tá acostumada a jogar contra o Fluminense, mas o Fluminense não consegue se impor dentro da partida. Na linha defensiva, mais uma vez, o erro é um dos grandes, né, perigos que o adversário pode oferecer ao Fluminense, porque essa bola aérea defensiva, a verdade é que o calcanhar de Aquiles do Fluminense, desde o início da temporada. E aí subiu muito bem o Zavoli no setor direito do gramado, dentro da grande área no segundo pau, e testou bonito pro fundo da rede, sem chance pro goleiro Fábio. Tô vendo o Fluminense ainda sem conseguir encontrar a referência do Hulk. Fluminense que tá um pouquinho fora do ritmo. Algo normal, né? O Nova Iguaçu, ele tá jogando, jogou há menos tempo que o Fluminense. O último jogo do Flusão foi lá em maio. O Nova Iguaçu jogou durante o mês de junho. Então é algo normal de se ver. Mas agora, Fluminense não pode continuar dando nesses moles. Novamente um gol sofrido na bola aérea defensiva, Morelli.
0: É, rapaz. Bola cruzada na área, todo mundo só olhando. O Daniel Zavoli subiu mais do que todo mundo e marcou o gol. E sai jogando a equipe do Fluminense, bola lá na ponta direita, Savarino tocou a bola no meio pro Hulk, de primeira escorou no Lúcio Acosta, também de primeira deu a bola pro Savarino, trabalhando com o Guga. Guga fez o passe mais atrás, Hércules fez o passe agora pro Lúcio Acosta, tentou o passe no Hulk, passe errado, a bola desviou no meio do caminho, recupera o Nova Iguaçu, perdeu na sequência, olha o Martinelli, roubou essa bola, tocou pro Lúcio Acosta, abriu na direita, olha o Guga, cruzou, era pro Hulk, a bola cortada pela zaga, voltou no Guga, tocou pro Lúcio Acosta, fez o passe pro Savarino, pro Lúcio Acosta, o cruzamento, a bola bate no jogador ali do Nova Iguaçu. Ficou pedindo um toque de mão ali na jogada. O jogador do Fluminense sai jogando o Nova Iguaçu. O árbitro parou, marcou a falta. Lucas Mol.
2: Exatamente, para tudo é falta no campo defensivo da equipe do Nova Iguaçu. Jogo por enquanto paralisado. O Laranjão da Baixada vence por o placate 1-0.
0: Abraçando meu amigo Kenner Tarabal, da Rádio Fã de Belo Horizonte, acompanhando aqui na Litoral News e na Rádio Manchete no 96.1 FM. O explosão virou manchete. Lançamento cumprido. A bola voltando aqui para a equipe do Fluminense. O domínio é feito pelo Martinelli. Tentou girar. O árbitro marcou a falta em cima ali do Martinelli, que cobrou rapidamente. Tem pressa o Fluminense. Freitas fez o passe aqui para o Hércules. Dominou na roda gigante. Dominou e limpou. Fez o passe aqui do lado esquerdo para o Martinelli. Ele volta a bola no Freitas. Fluminense trocando muitos passes ali na defensiva. Lançamento cumprido era para o Lúcio Acosta. A zaga cortou. A bola saiu aqui. A lateral para a equipe do Fluminense. Ô, Sidão, não sei se é impressão minha, mas parece que o Fluminense está espelhando um pouco O esquema do Ancelotti tá parecendo um 4-2-4 em alguns momentos. Daqui a pouco você fala, desce o Fluminense, Lúcio Acosta pro Hulk, devolveu no Lúcio, a zaga cortou, contra-ataque do Nova Iguaçu, interceptação ali do Martinelli, dominou e tocou aqui na ponta canhota, o passe de primeira do Kevin Serna, a bola voltou, ficou com ela ali, o René fez o passe curtinho, a bola dominada agora pelo Hércules, fez o passe um pouco mais à frente, dominando aqui na ponta canhota, o jogador que é o camisa número 90, Kevin Serna, tocou errado, a bola sobrando aí pra equipe do Nova Iguaçu, o passe é feito de primeira pelo João Paulo. Nossa, mãe do céu, tocou errado. Lateral pro Fluminense, bola recuada. E aí, Sidão? Tá meio um deserto ali no meio de campo do Fluminense, não é isso?
1: É, tudo isso por conta da presença do Savarino junto ao próprio Lúcio Acosta. Isso acaba trazendo uma confusão para a equipe do Fluminense. Quem é o nome é centralizado, quem faz a função do camisa 10. Normalmente um cai mais pela ponta, o outro fica mais centralizado. Mas está vendo, esse sistema de 4-2-4 para mim não é o interessante para o Fluminense dentro do duelo de hoje. Melhor você ter um 4-3-3, até porque o Nova Iguaçu está muito tranquilo. Fluminense está com um círculo, né? E aí você só ataca pelas pontas, fica um jogo muito óbvio. Quem sabe agora, Flusão vai ter escanteio pela ponta esquerda, o Hulk está preparado. A bola aérea pode ser um bom momento para a equipe do Fluminense. Amorelli.
0: Quem sabe agora, olha o Hulk na cobrança do escanteio. Já pegou a bola aqui do lado esquerdo, vai fazer o levantamento. Camisa número 7 do Flusão, levantou a bola na marca do pênalti, o cabeceio do Gemes, a bola vai por cima do gol. É tiro de meta para o Nova Iguaçu, Lucas Moll.
2: Escanteio cobrado pelo lado canhoto do gramado. No levantamento, Gemes finaliza de cabeça, porém muito forte, também coloca a bola por cima da meta do goleiro. Permanece o placar de 1-0 para a equipe do Nova Iguaçu.
0: E sai jogando o Nova Iguaçu lá do lado esquerdo, o Rian, opa, perdeu a bola ali pro Savarino, deu ladrão, roubou a bola, tentou girar, passou, olha o Savarino, cruzamento rasteiro, a bola bateu na marcação e vai pela linha de fundo, é escanteio de novo pro Fluminense, Mol.
2: Exatamente, mais um escanteio para a equipe do Fluminense, quem tá caminhando para realizar a cobrança agora é o Jefferson Savarino, o venezuelano.
0: Lá vem o venezuelano Savarino, vai jogar essa bola na área. O Hulk está esperando para a cabeçada. Levantou os dois braços, o Savarino está sinalizando ali a jogada. Vai correr para a bola o Savarino. Camisa 11 às costas, pessoal se empurrando na área. O Atro parou ali para dar uma bronca, né? Porque o Freites está trocando elogios ali na área com o Polaco, hein, o Mol?
2: É, exatamente, sabe? Aquele famoso empurra-empurra, não querem ligar que é um amistoso, querem ganhar o jogo mesmo. O Nova Iguaçu tá defendendo esse placar como se fosse uma disputa de campeonato carioca.
0: É, e o pessoal tá se xingando ali, um espetáculo, né, gente? O futebol, o pessoal, dois profissionais se empurrando, sabe que não dá em nada, né? O juiz não marca nada, e aí vai querer xingar. Enfim, e olha o cruzamento do Savarino, a bola passou pelo Freites, a bola rebatida vai ficar ali na ponta direita, é lateral para a equipe do Fluminense. 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Vai fazer a cobrança do lateral ali o Guga, jogou essa bola pra dentro da área, rebateu a defesa, sobrou pro Lúcio Acosta de primeira, no Kevin Serna, bateu, a bola explodiu na marcação, dá um bico ali o João Paulo, a bola vai sair lá do outro lado, é lateral de novo pro Fluminense, momento de pressão do Flusão, 17 jogados, primeiro tempo de jogo no Maracanã, segue 1-0, Nova Iguaçu, o gol foi do Daniel Zavoli, lateral cobrado, bola dentro da área, a zaga escorou, saiu da área, vai sobrando aqui pro René, de primeira fez o passe no Kevin Serna, pé direito na bola, olhou pra área, fez o passe rasteiro aqui no meio de campo pro Martinelli, tocou com o Hulk, voltou pro Martinelli, tentou o passe pra dentro da área, bola muito comprida. Saiu bem o goleiro Mota com tranquilidade para ficar com a bola. 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Sai jogando a equipe do Fluminense, olha ali, o Hércules tocou pro Hulk, dominou, limpou o primeiro, caiu. O juizão manda seguir, recupera o time do Nova Iguaçu, lá vai o Lucas Cruz lá do lado esquerdo, vai caminhando camisa número 10, dominou, limpou ali o Hércules, fez o passe no meio, João Paulo dominou, acossado ali pelo Guga, fez o passe aqui do lado direito, dominando o Xandinho carrega pro meio, faz o passe para trás, recuando, oi.
2: Detalhe que o Zavoli, o próprio autor do gol da equipe do Nova Iguaçu, também recebeu um cartãozinho amarelo por conta da comemoração. Ele colocou a camisa ali por cima da cabeça e aí acionou aquele famoso protocolo de acionar o cartãozinho amarelo.
0: Pois é, tá de parabéns, né? Pelo menos não fica pendurado em competição nenhuma, né? Jogo amistoso, tá valendo. A bola dominada ali no meio do gramado pelo Rian. Rian fez o passe para trás, a bola volta no Rian. Vai tentar sair jogando, fez o passe aqui no Polaco, voltou no Rian. Rian dominando lá do lado esquerdo, ninguém aparece, ele tem que recuar a bola lá no goleiro Mota. Fica com ela o Mota, 18:56, vamos chegar à marca de 19 minutos jogados, 20:49, horário de Brasília. Lançamento comprido, desviou de cabeça lá atrás o Guga, a bola vai ficando ali no meio do gramado, tirou a zaga do Nova Iguaçu, a bola desviada pelo João Paulo, vai sobrar ali no Gêmeos. Gêmeos fez o passe curtinho no Freitas. Freitas domina, pé esquerdo na bola, ninguém aparece, ele faz o passe rasteiro, a bola dominada pelo René. René tenta sair pro jogo, faz o passe para trás, a bola dominada agora pelo Freitas. Freitas recuando até o Fábio, vai apertar lá, o Léo Muchacho jogou aqui do lado direito com o Gêmeos. Gêmeos tenta o passe rasteiro, bola pro Guga. Guga dominando, fez o passe curtinho pro Martinelli. Martinelli acionando o Hércules, domina o Hércules, volta a bola no Martinelli, fungou no cangote dele ali o João Paulo. Martinelli carrega para trás, tenta sair da marcação do Xandinho, fez o passe no Freitas. Freitas dominou na grande área, faz o passe rasteiro, bola curtinha pro Gêmeos. Gêmeos fazendo o passe agora com Guga. Guga acionado, sai jogando lá do lado direito, tenta o lançamento cumprido, a bola vai viajando pelo alto, vai desviar de cabeça aqui, o Kevin Serna botou na frente, vai disputar a corrida com dois zagueiros, ganhou o Kevin Serna, foi empurrado, é falta, foi empurrado ali pelo Augusto, é falta pro Fluminense, é bola perigosa, Lucas Moll.
2: Exatamente, ali pela ponta canhota foi derrubado o Kevin Serna, camisa número 90, pelo zagueiro Augusto da equipe do Nova Iguaçu. Tudo paralisado, já se levanta o colombiano para realizar a cobrança.
0: E a falta já cobrada, a bola cruzada foi por cima do gol. É tiro de meta para a equipe do Nova Iguaçu. 1-0, vai vencendo a equipe do interior, hein? É a zebra, né? Ninguém estava esperando isso tudo também, de dificuldade do Fluminense, né, Sidão?
1: É, não esperava essa dificuldade toda que o Fluminense vem encontrando agora. Nova Iguaçu é uma das melhores equipes, menor investimento do futebol do Rio de Janeiro. É uma equipe que tem uma base qualificada, né? Revelou grandes talentos aí para o futebol nacional. Mas a verdade é que o Fluminense está encontrando muita dificuldade. Tem a questão do ritmo de jogo, que eu citei, né? O Nova Iguaçu está mais no ritmo que o Fluminense, jogou há menos tempo que a equipe do time de Guerreiros, então isso pode estar influenciando. Agora, estou achando o sistema de jogo do Fluminense um pouco falho. Uma equipe que está ficando com um buraco na sua parte ofensiva. Vamos ver esse ataque agora armado pela ponta canhota.
0: E tentando descer aqui o Fluminense, olha o passe do Martinelli pro Lúcio, Acosta dominou, limpou, abriu pro Kevin Serna na ponta esquerda, levou pro pé direito, cruzamento lá no segundo pau, Savarino dominou, escorou pra ninguém! Chegou na frente lá, o camisa número meia dúzia, o glorioso Davi, e cortou, colocou pra fora, lateral pra equipe do Fluminense, já cobrou ali o Guga, na bola pro Hércules, Hércules domina, ninguém aparece, ele fez o passe curtinho, dominando por aqui o Lúcio Acosta, voltou a bola no Hércules, fez o passe um pouco mais à frente, o passe do Martinelli, impedimento marcado do Savarino, Lucas Moll.
2: Exatamente, ali pela ponta direita do ataque, o Savarino estava um pouquinho à frente do penúltimo homem da equipe do Nova Iguaçu, por isso jogada paralisada, impedimento marcado, segue 1-0 para o Laranja da Baixada.
0: 1-0 vencendo aí o Nova Iguaçu, amistoso antes da volta do futebol, mas olha, tem Copa do Mundo, hein? Copa do Mundo é na Litoral News e na Manchete, também na Ondas. Amanhã tem França e Marrocos, Marcelo Marinho, direto dos Estados Unidos, pronto para trazer todas as informações deste jogão. Copa do Mundo, Litoral News e Manchete, vai fazer a cobrança do lateral ali o Nova Iguaçu. Bateu errado, olha o lançamento cumprido, a bola aqui do lado esquerdo, dominou o Kevin Serna, botou na frente, tentou passar ali pela marcação do Augusto, fez o giro, tocou pro Hulk, dominou no meio, tentou limpar a marcação, foi travado, briga ainda o Hulk, vai pra cima da marcação, tá marcada a falta ali do Hulk, acabou trançando o pé ali com o Davi, não é isso, Lucas Moll?
2: É, foi exatamente isso. O juiz acaba marcando a falta do incrível Hulk ali na parte do ataque da equipe do Fluminense, porque fez aquele famoso trança-pé no zagueiro do time do Nova Iguaçu. Por enquanto, vence a equipe da Baixada pelo placar de 1-0.
0: 1-0, vai vencendo o Nova Iguaçu, vai bater a falta ali o goleirão Mota, na marca de 23 minutos jogados. Primeiro tempo de jogo. 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Gol do Fluminense! Hércules! O Savarino limpou para um lado, limpou para o outro, bateu desviado, o goleirão conseguiu salvar, mas na sombra não teve jeito! Hércules de cabeça! Balançando as redes, empatando o jogo pro Flusão no Maracanã. Hércules. É bom de miro, Hércules. Ó, Lucas Mal.
2: E deixa tudo empatado aqui no estádio do Maracanã. Em jogada de velocidade no campo defensivo, o Fluminense chega no ataque com muita velocidade. E o René acha o Lúcio Acosta no centro do gramado. O Lúcio argentino já aciona na velocidade o próprio Jefferson Savarino na ponta direita. Vai conduzindo a bola, chegando na, perto da linha de fundo. Tenta o drible em direção ao dentro do gol, finaliza com o pé direito no desvio. O Mota até tenta tirar a bola em cima da linha. No rebote, o Hércules chega cabeceando para deixar tudo empatado. Agora Fluminense 1, Nova Iguaçu também 1.
0: Na pausa para hidratação, 25 jogados, Sidão Marinho, empate do Flusão, gol do Hércules.
1: É, chega o gol do empate, né, se recoloca dentro do jogo, boa jogada na trama do Savarino pela ponta direita, ele tem uma espécie de voleio, vai fazer a finalização, o goleirão até dá um tapa na bola, mas o Hércules estava bem postado, né, e o Hércules sempre foi esse jogador, desde a época de Fortaleza, também desde que chegou ao Fluminense, oportunista, o cara que aparece quando é necessário, aproveita a oportunidade, empurra essa bola pro fundo da rede, conseguiu aproveitar. Agora, chama atenção para duas questões dentro do jogo de hoje. A primeira, essa questão de um Fluminense que, dentro da sua formatação tática, tem Lúcio Acosta, Savarino, Serna e Hulk. É um ataque de muita qualidade? Sim, é um ataque de muita qualidade. Mas você tem o Hulk de referência, que é um jogador que fica mais postado dentro da parte ofensiva centralizada. O Serna pela direita, na correria, no corredor direito do campo. E aí Savarino e Lúcio Acosta, eles teriam que revezar um ao outro em quem fica mais ao centro e quem fica mais na ponta. É o que o Zubeldia já fez no decorrer do início da temporada, né? Conseguiu fazer no decorrer do início do ano. Mas eu prefiro, né, quando você tem uma estrutura de um camisa 10, né, você coloca o nome de camisa 10. O Fluminense não tem mais o Paulo Henrique Ganso, né, rescindiu seu contrato com a equipe do time de Guerreiros. E aí fica toda uma questão envolvendo esse cara que pode chamar a responsabilidade. Flu tem Savarino, Flu tem Acosta, jogadores de qualidade, jogadores que podem ser importantes. Mas um precisa fazer o centro. Eu acho que, dentro dessa articulação, o Acosta, ele tende a fazer mais o centro, o Savarino pode cair um pouco mais pela ponta. Não tem problema, né? Um revezamento entre os dois, hora um faz o centro, hora outro faz a ponta. Mas não pode um ficar enfiado do lado do Hulk, o outro ficar pela ponta esquerda e o Fluminense ficar com o Martinelli e Hércules, fazendo a criatividade. O Fluminense precisa desse camisa 10. Tudo bem que é um jogo contra um adversário mais frágil, você pode ser bem ofensivo, mas quando o Fluminense teve uma articulação mais poderosa, a coisa funcionou. E um outro ponto que o Lucas pode até trazer de melhor maneira pra gente, me parece, Lucas, que o gramado do Maracanã não tá naquela condição 100%, né? E é um gramado que ficou parado aí um tempão, visualmente não tá bom, e quando a bola rola, parece que ela tem aquelas quicadas, né, leves, mas não vai retinha, ela vai meio que quicando, tremulando dentro do gramado. Daqui a pouco o Lucas pode trazer a confirmação pra gente, Amorelli.
0: Tá certo, e quem ficou parado também sou eu, gente, eu tô igual o Fluminense, o meu último jogo foi junto com o Fluminense, vou te falar, viu, o narrador também perde ritmo, viu, no... Tá difícil hoje. Nossa Deus, eu tô sentindo um calor, cara. Parece que eu já narrei uns 3 jogos só nesses 27 minutos. E aí, Lucas Mal, como é que tá o gramado do Maracanã?
2: O gramado recebeu todo um preparo, também não só visando o segundo semestre de Flamengo e Fluminense, mas também para o jogo da NFL. Isso é bom comentar. Vai ter dia 27 de maio o jogo pelo Campeonato de Futebol Americano da Liga dos Estados Unidos. Então, o gramado do Maracanã está sendo preparado também por essa questão. Não é à toa que no setor norte, setor sul, atrás dos gols, tem uma faixa de areia. Isso porque o consórcio do Maracanã, acomodado Flamengo e Fluminense, está pensando em instalar mais uma grama natural por ali, porque o gramado da NFL, do futebol americano, é um pouco maior do que as medidas do futebol normal que a gente conhece, não o futebol americano, claro.
0: Tá certo, valeu Lucas Moll, vai ter NFL no Rio de Janeiro. A bola dominada pelo Guga, Guga fez o passe curtinho, bola com o Lúcio Acosta, abertura pro Savarino, pro Hulk, voltou no Savarino de primeiro, inverteu o jogo aqui pro lado esquerdo, dominou Kevin Serna, ele tenta o giro, fez o passe curtinho, a bola dominada no meio ali pelo René, René tocou curtinho também a bola pro Savarino, dominou, limpou, passou pelo primeiro, abriu na ponta direita, boa bola pro Guga, olhou pra área, o cruzamento, a bola desviada, afasta a defesa do Nova Iguaçu, a bola vai saindo na do lado direito, chegou primeiro lá o James pra evitar a saída, a bola ficou com o Guga, Guga recua, a bola vai ser dominada pela equipe do Fluminense, vai trabalhando aqui o Hércules no círculo central do gramado, fica com ela o Martinelli, Martinelli tenta sair da marcação do Xandinho, tocou no Hércules, recebeu de volta ali o Martinelli, lançamento cumprido lá do lado direito, dominou, botou no chão, Savarino chamou pra dançar, passou o Guga, recebeu, cruzou pra trás, pra ninguém, a zaga consegue cortar, se enrola a defesa, tira de qualquer maneira lá o Davi, a bola vai sobrando lá do lado direito pra equipe do Fluminense, Gêmeos tocando curtinho ali no Fritz, Fritz domina, faz a inversão de jogada errada, mas o Xandinho escorregou, deu uma derrapada ali, o Xandinho não conseguiu dar sequência na jogada, recupera a equipe do Fluminense, vai sair jogando ali com o Gêmeos do lado direito, vai avançando, fez o passe, a bola dominada de costas pelo Lúcio Acosta, tocou pro Guga, Guga trabalhando com Savarino, Savarino recua, a bola de novo dominada ali pelo Gêmeos, Gêmeos com Martinelli, de primeira fez o passe, a bola pro Savarino, pro Lúcio Acosta, dominou ali o Martinelli, tentou o passe na frente, a zaga cortou, voltou pro Martinelli, tocou no Guga, Guga domina no bico da grande área, tocou pra trás, a bola dominada no Savarino, Savarino faz o passe rasteiro para trás, a bola no René, René se enrolou um pouquinho ali, tentou o passe cumprido, a bola acabou saindo pela linha de lado, arremesso lateral para a equipe do Nova Iguaçu, vai fazer a movimentação ali o Augusto, e eu lembro a você da Rede Sol Gás, há mais de 25 anos, completando o seu 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Lateral já cobrado ali pela equipe do Nova Iguaçu e tem uma falta marcada ali. O Freitas está batendo de acordo, hein, Lucas Moll?
2: É exatamente, uma falta para a equipe do Nova Iguaçu no lado direito, bem perto do banco de reservas, vai cobrar o time do Nova Iguaçu.
0: 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Lúcio Acosta tentou o passe no Kevin Serna, a bola desviada vai saindo lateral para a equipe do Fluminense. 31 jogados, primeiro tempo de jogo, um para o Fluminense, um para o Nova Iguaçu. Opa, olha a confusão. Se estranharam ali o João Paulo e o Lúcio Acosta. Lucas Moll.
2: É, exatamente, o baixinho Lúcio Acosta se estranhou com o João Paulo, camisa de número 8, ali bem perto da área técnica da equipe do Nova Iguaçu, por enquanto o jogo paralisado, é falta para o time do Fluminense na intermediária ofensiva, caindo pelo lado canhoto do gramado.
0: O árbitro dando bronca ali, ficou por isso mesmo, teve cartão, Lucas Moll?
2: Não, segue tudo tranquilizado, sem cartão para as duas equipes.
0: Juizão levando ali na conversa. 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A bola dominada lá do lado direito pelo Gêmeos, fez o passe curtinho ali no meio pro Hércules, fez o passe agora no Freitas de primeira, acionando aqui o René, tenta passar o René, fez o passe no Martinelli, Martinelli domina, enfiada de bola, a bola foi passando, chegou lá o Kevin Serna, dominou, tocou pro Hulk, escorou pro Lúcio Acosta, entrou na área, fez o cruzamento, segundo pau, batida no alvo! Gol! Savarino, camisa número 11. Jogada trabalhada pelo lado esquerdo, cruzamento do Acosta lá no segundo pau. O Savarino entrou sozinho, sozinho. Só teve o trabalho de finalizar. Bateu de primeira, a bola ainda quicou, não deu pro goleiro Mota. Agora olha o vira-vira do Flusão. Savarino. É bom de Miro Savarino Fluminense. 2-9 com a 1, Lucas Mol.
2: E foi uma ótima troca de passes da equipe do Fluminense, começando ali pelo lado canhoto. Martinelli acha o Kevin Senna rompendo a linha de fundo. O colombiano leva para a perna direita e toca para o Lucho Acosta. O argentino faz um belo 1-2 com o Hulk. Na profundidade pelo lado esquerdo, o Lucho Acosta cruza para o Savarino, que estava sozinho no segundo poste, que emenda com o pé direito, afunda a rede do Maracanã para virar aqui no Maracanã. Agora Fluminense 2, Nova Iguaçu 1.
0: 2-1, Fluminense na frente, gol do Savarino. Sidão Marinho
1: colocando normalidade no marcador, né, Amorelli? Depois da boa jogada da parte ofensiva do Fluminense, aqui pela ponta esquerda, jogada feita toda buscando a presença do Kevin Serna. Ele trabalha com o Hulk, desloca com